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20: 97, boa noite. Noite da Band FM está no ar com a Super 6 das 9. Já tem presentão, hein? Já tem a jaqueta corta-vento exclusiva da Band. Ela é linda, ela é moderna, você vai adorar, viu? Eu sou Marcelo Dias, feliz e grato, sempre. 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Então vamos participar agora.
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20: Ó, a jaqueta tem capuz, tem bolso, marca da Band FM no peito. Você vai levar a Band FM no seu coração. 11-37-43-1313 é o telefone aqui da noite da Band FM. Temos o WhatsApp também à sua disposição. Eu toco seis músicas, você escolhe uma das seis. Brincadeirinha pra te dar presente. Henrique e Juliano, Amor dos Outros, é a música 1. Displicente Wesley Safadão, número 2. 3. Sorriso Maroto, Perdas e Danos. Direitos Iguais, Simone Mendes é a música 4. A número 5 vem com Bruno Rosa, Atriz Demais. E a 6, Ana Castela, É Que Eu Não Te Esqueci. É só escolher aquela que você gosta. 1, 2, 3, 4, 5 ou 6.
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FM, a música 3 da Super 6 das 9, Sorriso Maroto, Perdas e Danos com Ferrugem e também Grupo Benza Deus. 9:17, ligue para a Noite da Band.

0: 11 37 43 13 13, pode mandar mensagem no WhatsApp da Band também. Vota quantas vezes você quiser, naquela que você gosta, naquela sua preferida, naquela que tem o seu jeito. Não precisa acertar que vai ganhar, não, tá bom? 1, 2, 3, 4, 5 ou 6. De presente para começar bem a noite da Band FM, o corta-vento que é sucesso. A jaqueta corta-vento que é sucesso, exclusiva Band FM. Por que exclusiva? Ela tem uma marca aqui da Band no peito, você vai adorar. É feita de um tecido leve, te protege do vento gelado, tem capuz, tem bolso, super moderna, você vai curtir demais. Então participe escolhendo a sua. Vou tocar número 4, Simone Mendes, Direitos Iguais, aqui na noite da Band FM.
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0: FM, Ana Castela, é que eu não te esqueci, são 9h26, a música 6 da Super 6 das 9.
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0: Pode continuar participando durante o comercial para ganhar a jaqueta corta-vento exclusiva da Band, tá legal? A Babi tá com a gente.
2: Marcelo Dias, boa noite. Tô de volta aqui na Band FM com outras informações.
0: Boa noite.
2: Amanhã é dia de conhecer o primeiro semifinalista da Copa do Brasil.
0: Legal.
2: Às 9 horas da noite, em Clássico Mineiro, o Atlético enfrenta o Cruzeiro. No jogo de ida, os times empataram em 1-1. Amanhã também tem sorteio da Mega Sena e tá acumulado. São estimados 36 milhões de reais para quem acertar as 6 dezenas. As apostas podem ser feitas até as 8 horas da noite da terça-feira e o resultado sai às 9.
0: Legal!
2: Um beijo, Dias. Boa noite.
0: Beijo, Babi. Boa noite. Obrigado por hoje, viu? Até amanhã. Já!

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9: 9 horas 35 minutos. Boa noite, boa noite. Boa noite. Ótima noite pra você. Estamos começando a semana e é o seguinte, tem muita gente na luta, trabalhando, dirigindo, muita gente curtindo já em casa, outras pessoas voltando pra casa. Todo mundo vai ouvir as melhores músicas às 10, tá? O que é as melhores músicas? A gente vai recordar a partir das 10 anos 80, 90, 2000. Ai, Célio, eu gosto de música nova, eu também toco, eu faço uma mistura gostosa para sua noite ficar bem melhor. No nosso Band Love, 10h30, Murilo e Tatá com a história de amor do Band Love. Aqui na sua rádio do seu jeito.
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9: Obrigado a todo mundo que participou aqui na Super 6 das 9. Jaqueta corta-vento exclusiva da Band FM para nossa amiga Mari. Mariana Rodrigues da Silva. Mariana Rodrigues da Silva, parabéns. Você ganhou a jaqueta corta-vento, que é linda, é moderna. Você vai adorar, vai curtir demais, tá bom? Beijinho para você, para a família. 9h36, vamos tocar a vencedora? Vamos.
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9: Simone Mendes.

0: FM Moça pra Casar. Diego e Vitor Hugo aqui na nossa noite, 9 horas e 44 minutos. Daqui a pouco tem Eu Te Encontrei na Band FM. Vamos dar uma recordada bem gostosa, um classicão que retrata um amor que já acabou por dentro, mesmo com o casal ainda junto. Isso é triste, né? É aquela sofrência, gente. O olhar distante do outro revela solidão e medo de admitir o fim. E a música expõe a dor de viver de aparências e de um amor que só foi fingimento.
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1: Boa noite, meu amigo Walter Anjo.
2: Boa noite, Marcelo.
1: Tá no ar o Eu Te Encontrei aqui na noite da Band FM. Toda segunda e quarta, a Band FM tá aqui pra te ajudar. Tá com a dor da saudade no coração? Já siga o Insta.
2: Gente procurando gente.
1: Gente procurando gente é o Instagram do Walter Pessinitsky. Você vai clicar em seguir, depois você clica em mensagens e coloque ali as informações da pessoa que tá desaparecida. A gente tá aqui pra te ajudar a deixar a sua vida bem melhor. Hoje é uma menina, meu amigo.
2: Uma menina, o nome dela é Vânia. Boa noite, Vânia.
3: Boa noite, meninos. Walter e Marcelo Dias, tudo bem?
1: Tudo bem, bem-vinda, viu?
3: Obrigada.
1: Vamos lá, quem você procura, Vânia?
3: Eu procuro um tio meu, irmão do meu pai, para mais de 30 anos, que ninguém sabe dele, o paradeiro dele. Eu não conheci. Mas a minha mãe chegou a conhecê-lo e a gente não sabe do paradeiro dele, onde ele está, se ele tem família. Tentamos algumas vezes algum por intermédio de alguém contato, mas a gente não teve posição, não vingou. E agora eu assistindo vocês, sempre escutando vocês à noite no carro, e eu me mandei a mensagem para o Walter.
1: Ah, então ele tá desaparecido há mais de 30 anos, é isso?
3: Ah, com certeza. Nunca mais não soubemos nada da família do meu pai. Ninguém sabe do paradeiro dele.
1: São quantos irmãos na família do seu pai?
3: Eram 6. Hoje só tem 2 vivos. O meu pai e o irmão. E ele, a gente não sabe nada. Os outros já são todos falecidos.
1: Qual o primeiro nome dele?
3: Valmor.
1: Valmor. Vamos fazer o seguinte. Vamos ouvir a musiquinha aqui na Band FM, né, Walter?
2: Sim.
1: Tocou a musiquinha. Minha amiga, você é tão simpática e você é amiga da Band FM. A gente estava aqui, ó, torcendo para dar uma ótima notícia para você. Mas às vezes ficar na dúvida é muito ruim, é pior, né? E a gente está aqui na noite da Band FM. Como você ouve toda noite, você sabe que a gente lida com a verdade. E o Walter tem a notícia para te dar, né, Walter?
2: Sim, como você escreve aqui, o que você precisa saber é uma posição, se ele é vivo ou não mais. Então eu vou te contar. Infelizmente, a notícia é que ele não está vivo. Ele faleceu em 2005, no dia 1º de janeiro de 2005.
1: Faz tempo.
2: Fora do ar, eu vou mandar para você o último endereço dele e todos os dados, que com certeza vai acrescer as informações aí na família, tá
1: no,
2: bom?
1: No nosso bate-papo você disse, né, que vocês querem descobrir se ele tem família, né? Então, através dessa pesquisa, através dos dados que o Walter vai te passar, você vai descobrir se ele tem família, se ele tem filhos, para de repente vocês...
3: É isso que a gente agora vai consolar um pouquinho, né?
1: É isso aí. Que Deus conforte o coração de vocês. Um abraço.
3: Obrigado
1: pela confiança.
3: Pela ajuda de vocês, tá?
1: Mais uma vez.
3: Fiquem com Deus, tá?
1: Mais uma vez, a gente queria dar uma bela notícia pra você, infelizmente não
3: foi possível. Eu acredito nisso, com certeza, tá? Mas pelo menos a gente sabe da resposta, né? Muito obrigado por vocês aí terem feito isso pra gente, tá?
1: Beijo.
3: E a gente fica um pouco mais aliviado.
1: Um beijo no seu coração.
3: Obrigada,
1: obrigado,
3: beijo vocês todos. Fiquem com Deus.
1: Valeu, Walter.
2: Valeu, Marcelo.
1: Vem aí, Band Love.
0: Já, já, na Band FM, tem Gustavo Lima.

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0: Começou, gente. Tá no ar o nosso Band Love, o programa mais romântico, o programa mais amigo do Brasil. Tá aqui na Band FM, sempre das 10 da noite à 1 da manhã. Já convido você para participar mandando a sua mensagem de áudio pro 119-9991-9197. Aperta o microfone, deixa a timidez de lado, vai. Deixa o coração falar. É, tira lá a mensagem lá do coração para tua paixão, para a pessoa que te faz feliz, para a pessoa que deixa teu coração acelerado. É ela que merece essa mensagem. 119-9991-9197. Aperta o microfoninho e manda agora a tua mensagem aqui pro nosso Band Love. Quer mandar pro pessoal que tá no trabalho com você na luta? Pode mandar também, tá legal? Tá dirigindo, tá trabalhando no aplicativo, no táxi, no caminhão? Hã? Deu um tempinho? Com segurança, aperta o microfoninho e manda sua mensagem. A gente vai ter anos 80, 90, 2000. Tem o sucesso atual também para deixar sua noite bem melhor. Sua música linda. E 10h30, história de amor do Band Love. Proibido terminar, Gustavo Lima. Já, já. Lionel Hit. Hello. Hello, clássico mundial. Rick Martin vai cantar pra você na noite de hoje.

mostrei quatro músicas. São 3 horas numa viagem deliciosa no tempo através da boa música. A gente abre o Band Love desta segunda-feira com Madonna, Take a Bow.

0: Beautiful com Christina Aguilera. Ainda hoje aqui no nosso Band Love, tá bom? É, tivemos Gustavo Lima, Proibido Terminar, e também a Madonna, Take a Bow. 10 horas, 13 minutos. Primeiro abraço, eu quero dar um abraço com muito carinho, um abraço forte no meu amigo Antônio. O Antônio, ele é músico da banda do Gustavo Mioto, tá desde o início da carreira do Mioto, eles estão juntos. E o Antônio é um dos maiores talentos do Brasil e uma das melhores pessoas que eu conheci também, que ele é luz, ele é iluminado. O Antônio, além de baixista do Gustavo Mioto, ele tem uma página muito legal no Instagram, que é a Bíblia Diária. É só você procurar lá, Antônio Bíblia, que você vai se identificar, você vai gostar demais. É um baita cara, pai de família, baita músico, espalha amor, espalha otimismo, espalha amizade, espalha a palavra. E é o que a gente faz aqui toda noite, espalhar o amor, espalhar amizade, espalhar otimismo, espalhar música bonita e os recados também, né? Fabi, Fabiana, um beijo pra você. Band 9, muito bom. Amém, Marcelo, semana abençoada. Obrigado, viu? A Dani também tá aqui com a gente. Quero declarar meu amor pela minha esposa. Me ajudou quando todos me viraram as costas. Eu amo muito essa mulher. Passamos muitas necessidades juntas, dificuldades. Além de tudo, temos 5 filhos pets. E passou de tudo com a gente. Então desconheço uma mulher tão guerreira quanto ela. Eu amo ela, o nome dela é Daya. É o amor da minha vida. É a Dani Souza falando com o Band Love. Kaique, tá com o Band Love, Kaique?
1: Boa noite, Marcelo Dias. Estou aqui no trabalho. Graças a Deus, ligadinho na Band FM. Vou passar madrugada aqui escutando vocês. Band Coruja. Depois de manhã show. Band Love. E vamos aí com a Band.
0: Boa noite. Valeu, amigão. Abraço, bom trabalho, viu? Deixa eu dar um beijo aqui na Dona Giza. A Dona Giza é uma jovem senhora que tá sempre ali, ó, com... Ela ouve no radinho mesmo. Ela tem um radinho, ela senta ali na poltrona, coloca o radinho em frente, em cima da mesinha, e fica ouvindo o Band Love, e fica ouvindo as histórias. Ela adora as histórias. Já já às 10h30, o Murilo e a Tatá chegam com mais uma história de amor do Band Love. 10 horas, 15 minutos, 31 de agosto, gente. Agosto tá se despedindo, né? Mas, ó, deixa uma certeza. A vida está sempre se renovando. Então feche este mês celebrando o quê? Celebrando quem você é, tudo o que conquistou e cada momento que fez o seu coração sorrir. O calendário vira a página e novas histórias incríveis começam a ganhar espaço.

0: Rádio FM Exalta Samba Mega está aqui no nosso Band Love também. Jason Rez, I'm Yours. Tim Moore, Yes. Clássico lá do passado. São 10h26. Dá tempo de mandar beijo? Dá sim. A gente já vai começar a história de amor com Murilo e com Tatá. Mas antes, deixa eu colocar aqui. Tem áudio, bastante áudio chegando nessa noite.
1: Boa noite, Marcelo Dias.
0: Boa
1: como
0: noite.
1: Que você está?
0: Eu tô ótimo.
1: Ótimo,
0: tô bem.
1: Começo de semana.
0: Pra
1: que
0: nós.
1: Deus te abençoe.
0: Amém.
1: Ei, Marcelo. Você tá doido? Que programação maravilhosa, hein?
0: Tá curtindo, menina?
1: Tô aqui, apaixonada.
0: Ah, que delícia.
1: Sandra Machado, do Imperial.
0: Valeu,
1: Sinop, Mato Grosso.
0: Valeu, Sandra. Beijinho no seu coração, viu?
2: Alô, Band.
0: Alô.
2: Boa noite, é o Ronaldo aqui da Araçatuba.
0: Ô, Ronaldão.
2: Tá todo no meu quarto, tudo escuro, mexendo no celular, escutando vocês.
0: Tá certo.
2: Escutar a história. Eu amo essa rádio. Melhor rádio do Brasil.
0: Valeu.
2: É Band.
0: Um beijo pra todo mundo de Araçatuba curtindo aqui o nosso Band Love. Mais um áudio.
3: Boa noite, Marcelo Dias. Aqui é Denise de Carapicuíba. E hoje no Band Love eu quero ouvir Pedido de Socorro de Gustavo Mioto. Já. Beijo, beijo.
0: Beijo, beijo. Já tá anotado aqui. Falando Gustavo Mioto, falei agora há pouco do meu amigo Antônio, que é baixista do Gustavo Mioto. Tem uma página muito legal lá no Insta, espalhando amor, espalhando a palavra. Não falei da família dele, eu tenho que falar da Jéssica, que é a esposa dele, né? E do Benjamin, que é o filhão. Olha que família linda e abençoada. Jéssica, Benjamin, o Antônio, o paizão, o maridão, disse que ama vocês demais. Eles que estão curtindo o nosso Band Love nesta noite de segunda-feira. Você tá curtindo também? Tá? Quer ouvir a história? Vamos ouvir juntos. Aqui na sua rádio, do seu jeito, tem Murilo e Tatá com mais uma história de amor do Band Love.
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5: Eu errei. Errei muitas vezes. Tomei decisões que, se pudesse voltar no tempo, talvez fizesse diferente. Mas hoje eu entendo que a vida também é feita disso. De erros, acertos, recomeços e principalmente de pessoas que entram no nosso caminho para ensinar o verdadeiro significado do amor. Depois de tudo que eu vivi, eu posso dizer que enquanto a gente tiver vida, sempre existe uma chance de recomeçar e de amar quem realmente merece. Eu nasci em Brasília e depois que os meus pais se separaram, eu fiquei bem rebelde. Eu fui morar com uma tia, mas eu acabei sendo expulsa de lá por causa das festas, das saídas escondidas, das bebidas e de tudo aquilo que eu fazia sem pensar. Com isso, eu fui morar com a minha avó e me reaproximei da minha mãe. Foi ela quem me apresentou o Luiz, um rapaz da igreja. Eu tinha 15 anos e ele tinha 19. A gente começou a namorar e eu logo engravidei. Não foi planejado, claro que não. E apesar dele dizer que ia assumir a criança, acabou se afastando. Quando meu filho nasceu, eu nem queria que ele registrasse. Só que aí a realidade apertou, eram muitos gastos. Então eu deixei o orgulho de lado, procurei o Luiz, ele registrou meu filho e começou a ajudar. Mas depois parou de pagar a pensão e se afastou de vez. Meu filho acabou crescendo sem a presença do pai. Aos 17 anos, eu conheci o Rodrigo pelas redes sociais e nós passamos a conversar todos os dias. Nós começamos um namoro à distância e só fomos nos encontrar pessoalmente 6 meses depois. Ele era 8 anos mais velho, já tinha uma filha e parecia ser um cara muito mais maduro, responsável. Eu acreditava que, por também ser pai, ele entenderia as dificuldades de criar um filho sozinho. E no começo, tudo realmente parecia muito perfeito. O Rodrigo dizia, inclusive, que queria me ajudar a criar meu filho. Minha família nunca gostou dele, não. Mas eu achava que era implicância e eu nem dava ouvidos para isso. Na minha cabeça, o Rodrigo era a chance real de começar uma vida nova. Tanto que, assim que eu completei 18 anos, eu consegui meu primeiro emprego e nós fomos morar juntos. E foi aí que eu comecei a conhecer um lado dele que eu nunca tinha visto. O Rodrigo tinha ciúme de tudo. Ele cobrava qualquer atraso e até passava na frente do meu trabalho para me vigiar. Depois ele também começou a implicar com meu filho, que só tinha 2 anos. Ele chegou a dizer que ele não precisava mais tomar leite e algumas vezes eu precisei até dar escondido para evitar qualquer discussão dentro de casa. Ele nunca agrediu meu filho, não. Mas dizia que não suportava ele. E isso me fazia ter medo de deixar os dois sozinhos. O pior é que eu fiquei desempregada, dependia financeiramente dele e praticamente tinha cortado qualquer contato com a minha família. Àquela altura, eu não sabia nem para onde ir. Foi uma vizinha que se tornou o meu maior apoio. Ela me incentivava a procurar trabalho e me ajudou como podia. Eu consegui uma vaga numa creche pública para o meu filho e voltei a trabalhar numa farmácia. Pela primeira vez, eu comecei a sentir que talvez conseguisse sair daquela situação. Só que, perto de completar 19 anos, eu descobri que eu estava grávida. E mais uma vez, não foi uma gravidez planejada. Quando eu contei para o Rodrigo, ele foi tão frio, mas tão frio. Ele chegou a dizer que eu poderia abortar. Imagina! Imagina, eu não queria fazer isso. Eu só estava assustada com a ideia de ter 2 filhos, só isso. E como se não fosse o bastante, pouco depois a farmácia também me mandou embora. Eu estava grávida, desempregada e completamente dependente de alguém que não me amava. Mas eu ainda tinha esperança. Eu tinha esperança de que com outro filho o Rodrigo mudasse. Mas o que aconteceu foi justamente o contrário. Ele me tratava cada vez pior e começou a me trair usando sites de relacionamento no meu próprio computador, enquanto eu estava ali, do lado dele. O meu filho nasceu forte, saudável, graças a Deus. Eu tinha feito todos os exames durante a gravidez e nada indicava que existisse algum problema. Só que, desde os primeiros meses, eu sentia que tinha alguma coisa errada. Eu via que ele mexia mais um lado do corpinho. Mas mesmo assim, eu insistia com os médicos. E eles continuavam dizendo que não era nada. Enquanto isso, dentro de casa, a situação com o Rodrigo estava num limite. Um dia, do nada, ele acordou de madrugada e tirou uma faca que estava debaixo do colchão, dizendo que tinha ouvido alguém mexendo na porta. Naquele momento eu tive a certeza de que alguma coisa poderia acontecer comigo e depois disso eu passei a dormir em outro quarto, trancando a porta. Ele nunca chegou a me bater, mas durante uma discussão, ele deu um murro na parede e eu pensei, se hoje foi na parede, amanhã pode ser em mim. Foi aí que eu decidi. Eu precisava ir embora. Eu procurei meu pai, contei tudo o que estava acontecendo e ele disse que eu poderia voltar para Brasília com os meus filhos. Eu tinha medo, porque o Rodrigo sempre dizia que se eu fosse embora, ele ia tirar o meu filho de mim. Mesmo assim, um dia eu esperei ele sair para o trabalho. Eu me enchi de coragem. Peguei tudo o que dava e eu fui embora com as crianças. Em Brasília, meu filho continuou sendo acompanhado pelos médicos e aos 9 meses, como ele ainda não sentava e tinha dificuldades motoras, pediram uma tomografia. E aí, veio a confirmação. Ele tinha paralisia cerebral. Ele tinha uma alteração no cérebro que ninguém conseguiu explicar. Para mim foi um choque. Eu nunca tinha convivido com uma pessoa com deficiência e simplesmente eu não sabia o que esperar dali para frente. Eu me sentia completamente perdida. Com o diagnóstico, o Rodrigo disse que ia se mudar para Brasília para ficar perto do nosso filho. Ele até tentou voltar comigo, dizendo que tinha mudado, que estava arrependido, e eu até acreditei. Só que logo depois eu percebi que, apesar das promessas, ele continuava sendo a mesma pessoa. E eu decidi terminar de vez. A partir dali, comecei a pensar em construir a minha própria vida. Eu não queria continuar morando na casa do meu pai, principalmente porque lá tinha muita briga e eu também não tinha muito apoio para estudar. Eu sempre fui uma boa aluna. Eu não queria aceitar aqui. Por ter sido mãe tão nova, a minha vida tinha acabado. Meu sonho era terminar o ensino médio. A minha irmã passou a me ajudar ficando com os meninos à noite. E assim eu consegui voltar a estudar. Nessa época eu também consegui um estágio que pagava R$400. Todo mundo dizia que não valia a pena, porque quase tudo ia para a creche do meu filho. Mas eu enxergava aquilo como uma oportunidade de entrar numa empresa e, quem sabe, ser contratada depois. E foi o que aconteceu. Eu passei um ano trabalhando, estudando, cuidando dos meus filhos, até que meu esforço foi reconhecido. E eu realmente fui contratada. O meu salário passou de 400 para R$1.500. Foi uma virada na minha vida. Eu tinha terminado os estudos, eu tinha um emprego e eu começava a ter condições de sair da casa do meu pai. Então eu fui me organizando, comprando aos poucos alguns móveis, até conseguir alugar um apartamento. No dia da mudança, o Manuel, que também morava no prédio, veio se apresentar. Eu já até tinha ouvido falar que ele era um cara muito legal e querido por todo mundo.
6: Olha só, uma vizinha nova. Tudo bem? Eu sou o Manuel.
5: Ah, eu já ouvi falar de você. E aí, tudo bem?
6: Ah, é? Espero que tenha ouvido falar bem, hein?
5: Ah, com certeza. Falaram bem demais.
6: Ufa, fico mais aliviado. Peraí, deixa eu te ajudar aqui com essas coisas. Daqui.
5: No começo, eu só achava ele um cara legal, prestativo, mas eu nem pensava em relacionamento, até porque, depois de tudo que eu tinha vivido com o Rodrigo, eu só queria respirar, cuidar dos meus filhos. Mas nós ficamos muito amigos. Ele sempre me ajudava, carregava o carrinho do meu filho, estava por perto quando eu chegava do trabalho e, aos poucos, foi fazendo parte da minha rotina. Eu ia na casa dele, ele ia na minha, jantava com a gente e sempre tratava os meus filhos muito bem. Aquela amizade foi ficando cada vez mais forte. A gente foi se aproximando e, mesmo sem pensar em relacionamento, aconteceu. Eu e o Manuel nos apaixonamos e começamos a namorar. Antes disso, eu conversei muito com ele, porque eu já tinha dois filhos, né? Eu tinha medo de entrar na vida dele e acabar estragando a nossa amizade. A gente tinha construído uma amizade legal. Mas o Manuel sempre me apoiou. E ele mostrou que estava disposto a viver aquilo comigo. Depois de 6 meses, ele sugeriu que a gente fosse morar junto. Foi nessa mesma época que eu voltei para a igreja e eu comecei a repensar muita coisa na minha vida. Eu conversei com o Manuel e falei que, se a gente queria continuar junto, precisava caminhar para o mesmo lugar. Eu queria fazer as coisas certas e, para mim, o certo era a gente se casar. No começo, ele disse que não acreditava em casamento e que para ele era só um papel. Mas depois falou que, se aquilo era importante para mim, então ele casaria. O Manuel era diferente, sabe? Ele me ensinou a acreditar de novo. Eu ainda tinha muito medo por tudo que eu tinha vivido. E às vezes, se ele levantava durante a noite, eu já ficava esperando alguma coisa ruim acontecer. Mas ele teve paciência e foi conquistando a minha confiança aos poucos, principalmente pela forma como tratava os meus filhos. Mesmo sem nunca ter tido experiência com crianças, ele cuidava deles, respeitava e acabou se tornando uma figura paterna de verdade. Ele era calmo e sempre me tratou com tanto amor, com tanto cuidado. Pela primeira vez, eu estava ao lado de alguém em quem eu realmente confiava. Mas aí, com o tempo, as diferenças começaram a aparecer. Eu continuava indo à igreja enquanto ele preferia ficar em casa. E eu sentia falta da companhia dele. Eu passei a pedir bastante que ele me acompanhasse. Até que um dia ele me disse que tinha se precipitado ao se casar comigo. E que talvez aquela não fosse a vida que ele queria. Nossa, aquilo me machucou tanto. A gente se separou. Chegamos a abrir um processo de divórcio e ele foi morar com a mãe. Nós ficamos uns 2 meses separados, mas continuamos nos vendo por causa do trabalho. Só que era época de pandemia e com os cortes da empresa eu tive a ideia de começar a vender hambúrguer em casa. Comecei com dois amigos e aos poucos o Manuel também entrou no negócio. Nós voltamos a trabalhar juntos. E no meio de tudo aquilo, nós percebemos uma coisa que nenhum dos dois conseguia mais negar. A gente ainda se amava.
6: Ana, me perdoa. Eu percebi que eu não consigo imaginar a minha vida sem você. Eu te amo, eu amo a nossa família, eu amo os seus filhos. Eu quero viver isso de verdade com vocês.
5: Eu também. Eu também te amo, mas eu tenho medo de voltar e passar por tudo isso de novo. Se a gente voltar, precisa ser de verdade mesmo. Eu não quero viver com a dúvida de se você vai querer ir embora.
6: Eu errei com você, sabe? Mas eu não quero mais fugir. Eu quero ser o pai dos seus filhos. Eu quero cuidar da nossa família, fazer o nosso casamento dar certo. Dessa vez eu vou fazer diferente.
5: Nós voltamos. Nosso negócio de delivery de hambúrguer começou a crescer. A gente conseguiu comprar a nossa primeira moto. Foi uma conquista enorme e o começo de uma fase maravilhosa para nós dois. No meio da pandemia, eu descobri que eu estava grávida da nossa filha, a Manu. Mas foi uma gravidez tão difícil. Eu passava muito mal, eu precisava ir todos os meses para Goiânia fazer o pré-natal. Com isso, o delivery começou a ser prejudicado e depois, com a reabertura do comércio, as vendas também caíram. A Manu, graças a Deus, nasceu saudável. Mas com a chegada dela, ficou cada vez mais difícil conciliar a nossa rotina com o delivery. Nós decidimos fechar esse negócio e o Manuel voltou a trabalhar em farmácia. Eu também consegui um emprego, mas precisei sair pouco tempo depois, quando a Manu ficou doente. Naquele momento, nós decidimos que era melhor eu ficar em casa cuidando das crianças. Mas eu sabia que só o salário dele não ia dar conta de manter a nossa família. Foi aí que eu tive a ideia de fazer marmitas em casa. Eu comecei a divulgar pela internet. E eu e o Manuel vendemos na rua. Aos poucos, as coisas foram dando certo.

0: Aquilo era o começo de uma das fases mais difíceis da nossa vida.
1: Ai, Ana, não sei. Eu tô esquisito hoje. Eu não tô bem.
0: Deita um pouco, amor. Deita. Você trabalhou o dia inteiro. Deve ser cansaço.
1: Não, sabe, é sério. Eu tô... Ai, ai, ai.
0: Calma,
1: ai.
0: Manuel, calma. Respira.
1: Ana, me
0: respira.
1: Ajuda.
0: Eu vou chamar alguém. A gente precisa de um médico. A gente vai agora pro médico.
1: Vai rápido, Ana. Vai rápido. Tá doendo demais. Eu tô sentindo umas pontadas fortes aqui na barriga. Tá doendo muito.
0: Eu fiquei muito preocupada e fui com o Manuel ao médico. No começo a gente achou que fosse uma infecção, mas ele começou a perder sangue. E aí nós vimos que era alguma coisa mais séria. No hospital fizeram uma ultrassonografia e uma semana depois saiu o resultado. Antes mesmo da consulta eu vi o exame e percebi que tinha alguma coisa errada ali. Uma massa de 13 centímetros no rim. Eu fiquei apavorada, mas eu preferi esperar a consulta para contar para o Manuel. Eu não queria assustar ele antes de saber exatamente o que estava acontecendo. O médico também ficou impressionado. O Manuel tinha só 28 anos, não fumava, não bebia, não tinha nenhum histórico que justificasse aquilo. Ele explicou que era um caso raro e que pelo tamanho do tumor seria preciso retirar o rim. Foi um choque enorme pra gente. Depois da consulta, o Manuel começou a piorar. Ele vomitava, tinha muita dor de cabeça e não conseguia comer. Ele entrou na fila pra cirurgia, mas os dias foram passando e o estado dele só piorava. A gente então foi atrás de um advogado e por meio de uma liminar, nós conseguimos que ele fosse internado. Mesmo assim, a cirurgia só aconteceu 2 semanas depois. Quando ele finalmente operou e retirou o rim, nós achamos que ele ia melhorar. Só que não foi o que aconteceu. Ele continuava vomitando, emagrecendo e tendo muita dor de cabeça. Os médicos falavam que aquilo era consequência da cirurgia, mas eu sentia que tinha alguma coisa errada ali. Foi aí que eu descobri que a irmã do Manuel tinha uma síndrome rara que podia causar tumores em várias partes do corpo. Sabendo disso, eu comecei a me questionar se o Manuel também não tinha alguma coisa na cabeça e eu insisti para que ele fizesse uma tomografia. E foi aí que veio uma notícia que mudou completamente a nossa vida. Encontraram uma massa no cérebro dele. Eu fiquei morrendo de medo. O Manuel precisou passar por uma cirurgia que durou quase 12 horas. Depois de tudo, ele voltou para casa com algumas dificuldades, mas aos poucos ele começou a se recuperar. Naquela época eu precisei até mudar de apartamento para uma casa porque ele não conseguia subir as escadas. A nossa vida estava começando de novo, mais uma vez. Tudo ainda é difícil. Nós tivemos que abrir mão da empresa e recomeçar praticamente do zero. O Manuel continua fazendo acompanhamento por causa da síndrome de von Hippel-Lindau. E cerca de 1 ano depois da cirurgia no cérebro, a gente descobriu mais um tumor. Dessa vez na medula cervical. Além disso, ele também tem cistos no rim e precisa continuar sendo cuidado de perto. A doença é muito rara, muito incerta. E a gente nunca sabe o que pode aparecer nos próximos exames. Por muito tempo eu vivi em estado de negação. Eu chorava, tinha medo e não conseguia contar a nossa história. Eu percebi que talvez a nossa dor também pudesse servir para alguma coisa. Talvez pudesse ajudar alguém a enxergar a vida de uma outra maneira, porque depois de tudo que eu vivi, eu aprendi uma coisa que parece simples, mas que a gente esquece o tempo inteiro. A vida não espera a gente estar pronto para vivê-la. Eu passei por um relacionamento que me fez acreditar que eu não merecia ser amada. Eu achei que a minha vida tinha acabado quando eu fui mãe tão nova. Eu recomecei. Encontrei o Manuel. perdi o Manuel.

0: Samuel.
1: Tive medo de perder de novo e quando eu achei que a nossa vida estava entrando nos eixos, a doença apareceu. E foi aí que eu entendi que a gente não pode esperar a vida ficar perfeita para ser feliz. Eu não sei o que vai acontecer amanhã. Não sei o que vai aparecer no próximo exame. Não sei quais desafios ainda vamos precisar enfrentar, mas eu sei que enquanto a gente estiver aqui, eu quero viver. Quero aproveitar meus filhos, quero aproveitar o Manuel. Quero fazer planos, quero rir das coisas simples, comemorar cada pequena conquista e agradecer pelos dias bons. Porque no fim das contas, a gente passa a vida inteira esperando alguma coisa acontecer para começar a aproveitar. A gente espera terminar os estudos, conseguir um emprego, comprar uma casa, ter dinheiro, resolver um problema. E quando percebe, o tempo passou. Hoje eu entendo que o maior erro não é errar. O maior erro é deixar a vida passar enquanto a gente espera o momento certo para viver. Então, se eu pudesse deixar uma mensagem para quem está ouvindo a minha história agora, seria essa. Cuide da sua saúde. Faça seus exames. Abrace quem você mais ama. Perdoe quando for possível e não deixe para amanhã aquilo que faz seu coração feliz. A vida pode mudar de uma hora para outra. A nossa mudou várias vezes e mesmo sem saber quanto tempo ainda temos pela frente, eu escolho todos os dias viver o tempo que a vida me deu ao lado das pessoas que eu amo e sem esperar por um amanhã perfeito. Porque hoje já é um presente.

0: Band FM, Band Love, que lindo, gente. Fechando a história de amor do Band Love desta noite de segunda-feira, eu com a Kemily Santos. Deus de obras completas. Você se emocionou com a história? A história da Ana Débora. Uma história marcada por recomeços, por coragem e, o principal, por muita fé. Depois de enfrentar um relacionamento abusivo e reconstruir a vida ao lado dos filhos, ela encontrou no Manuel uma nova família. Mas o diagnóstico de uma doença rara trouxe novos desafios e mudou a rotina dos dois. Hoje, entre lutas e limitações, eles escolheram uma prioridade. Qual? Valorizar cada momento juntos e aproveitar a vida ao lado de quem amam. É isso que todos nós temos que fazer, né? Valorizar cada segundinho, valorizar quem a gente ama, quem ama a gente também. Vamos lá. Antes de colocar a voz da Ana Débora no ar, deixa eu falar para você que tem um resuminho da história lá no, nas redes sociais da Band FM, no Facebook e no Instagram. Tem as fotos dos personagens principais da história de hoje. Tem as fotos da família. Entra lá no Face e no Insta da Band. E vamos ouvir?
1: Olá, aqui é Ana Débora e eu queria agradecer a Tatá, o Murilo e a Band FM por ter recebido a nossa história com muito carinho, por ter compartilhado com as pessoas, né? Eu espero que sirva de inspiração, né? De uma forma positiva, porque se tem uma coisa que a gente aprendeu depois disso tudo é que não importa o que aconteça na nossa vida, a gente precisa seguir, né? Com fé, com esperança e com gratidão. Então hoje a gente tem as nossas lutas e dificuldades, meu esposo ainda lida com a doença, mas ele não deixou que o diagnóstico, né? Que a doença definisse quem ele é. Então hoje a gente tem nossos sonhos ainda, nossos planos e tenta viver sempre com muita positividade e esperança de que as coisas vão ser melhores.
0: Obrigado, Ana Débora. Obrigado pela sua mensagem, obrigado por compartilhar sua história com todos nós aqui na Band FM. Agora eu quero ouvir a sua voz. Você, minha amiga, meu amigo, aperta o microfone do WhatsApp. Fala com Band Love, 11 99991 9197, 11 99991 9197. Aperta o microfoninho e manda teu comentário da história. Fala com a Band, tá bom? Todo mundo que participa hoje concorre à jaqueta corta-vento exclusiva da Band.
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0: We Almost Have It All é clássico dos anos 80. E essa música também é eterna, né? Vou tocar pra você daqui a pouquinho no Band Love, tá bom? Tivemos Christina Aguilera com Beautiful e Lionel Rich, Hello. Aqui no Band Love tem comentários da história de amor do Band Love que o Murilo e a Tatá acabaram de contar pra você. Sol!
1: Boa noite, Band.
0: Boa noite.
1: Obrigado pela oportunidade. Aqui é a Sol da Vila Formosa. Que história linda. Que o Eterno abençoe grandemente vocês. Viu? Que exemplo. Que exemplo. Felicidades.
0: Obrigado, Sol. Beijinho no seu coração, viu?
2: Essa mulher tá de parabéns, não? Com tudo para ser perdido, né? Deus entra em providência. Que linda história, viu? Parabéns aí aqui. Mais uma vez mostrando que Deus é maravilhoso, né?
0: É isso aí. Amém. O nosso amigo Márcio falando com o Band Love. 11 horas 9 minutos. Tem mais áudio? Tem?
3: Boa noite, Band FM.
0: Boa noite.
3: Quem fala é o Ederson Vieira. Tatuapé, centro de São Paulo.
0: Fala, meu
3: história
0: amigo.
3: História emocionante. Que Deus venha abençoar esse casal, essa família, ricamente. E me ajuda aí com a segunda pele, com a jaqueta.
0: Aí.
3: Nesse friozinho, sou entregador de aplicativo. Me ajuda aí com essa blusa, Band. Fico amém. No aguardo.
0: Já
3: Deus
0: tá...
3: abençoe a todos, uma ótima noite. Bora pras entregas.
0: É isso aí, bom trabalho aí, já tá participando. E ela protege, hein, do vento gelado. É a jaqueta corta-vento exclusiva da Band FM, o prêmio do Band Love desta noite de segunda-feira.
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0: Rádio FM Arte Popular Eternamente Feliz. Aquele pagodinho lá do passado, bom demais, né? Gostou, curtiu, recordar? Paula Fernandes com a participação de Shania Twain, You Are Still The One. Clássico, hein? E outro clássico com Richard Marx, Hazard. Só música linda, esse é o nosso Band Love. Tem muito Band Love até uma da manhã. Você que tá no trabalho, você que tá em casa, dê um tempinho, manda mensagem aqui pra Band FM. Manda mensagem pro Band Love. Pode ser mensagem de amor, pode ser pedido musical. E também o comentário da história de amor do Band Love. História hoje da Ana Débora. História de muita fé e de muita luta. Participe com a gente, mandando a sua mensagem no 11 99991 9197. Pode seguir Titi o Celo também no Instagram e no TikTok. Espero você ali, tá bom? No Insta e no TikTok, Locutor Marcelo Dias. Locutor Marcelo Dias no Instagram, Locutor Marcelo Dias no TikTok. 11h21, boa noite.
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0: Rádio FM lá do ano de 1986. Perigos, Zizi Posse. Música linda, foi tema de novela. Se eu não me engano, novela Selva de Pedra, lembra? Ainda hoje. Heaven. Clássico mundial de Bryan Adams para você aqui no nosso Band Love. Tivemos o Rick Martin, também Starship. Gente, essa é dos anos 80, é maravilhosa. Nothing's Gonna Stop Us Now. Só música linda, uma viagem deliciosa no tempo através da boa música para você. A Lígia tá com a gente, né, Lígia? Um beijinho. Eu queria ouvir a música Bom Rapaz, Fernando Sorocaba. Ofereço para minha noiva Gisela, que eu amo tanto. Valeu, quem é o nosso amigo aqui? É o Paulo, é isso? Não assinou, mas acho que é o Paulo. Tá curtindo aqui o nosso Band Love. Gente, tem um montão de áudio comentando a história. Antes, deixa eu mandar um abraço aqui pro Márcio. O Márcio mandou áudio. O pai dele tá ouvindo o Band Love hoje, né, Márcio?
1: Boa noite, Márcio Dias, tudo bem?
0: Tudo bem?
1: Meu nome é Márcio William Lima de Oliveira. Eu queria mandar um abraço pro meu pai, que ele está ouvindo hoje, junto com a gente aqui da Band. Estou aqui no meu serviço, mas ele vai estar me ouvindo. E para você mandar um abraço aí. O nome dele é João Esteves.
0: Legal, um abraço pro paizão aí curtindo o nosso Band Love. Ô Célia, você também está na Band, né, Célia?
2: Boa noite, Marcelo. Aqui é a Célia de São Vicente.
0: Oi, Célia.
2: Que história bonita dessa moça, um exemplo de vida. A vida colocou essa moça diante de escolhas muito difíceis, mas ensinaram ela a ser forte, e ela foi muito forte, está sendo. Nem sempre escolhemos o caminho que queremos, né? Algumas perdas se tornam até livramento. Eu espero que ela siga em frente, acredite sempre que o melhor está por vir, porque Deus é o advogado de todos, é maravilhoso e sempre prepara um caminho bom para cada um. E sempre dê um passo, abrace, perdoe, porque enquanto existe um sentimento, existe esperança. Que Deus abençoe muito essa família, que Amém. Ilumine o caminho delas, né? E que dê muita força para ela. Só o fato dela ter força, ter esse exemplo de vida, já é o suficiente para uma bênção maior. Beijo, Marcelo. Muito obrigada, viu, pelo espaço.
0: Eu que te agradeço pelo comentário, Célia. Um beijo.
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0: Band FM, I'm Not The Only One, musicão Sam Smith pra você aqui no Band Love. Tivemos Whitney Houston, Did You Almost Have It All, as melhores de todos os tempos até uma da manhã.
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0: Quero voltar juntinho com você agora, lá pro ano de 1984. Gente, eu vou tocar um classicão, aquele classicão que toca o seu coração. É aqui, no nosso Band Love. Eu sou Marcelo Dias, feliz, grato e apaixonado. Na sua rádio, do seu jeito, tocando a trilha sonora da sua vida. Isso é lindo. Isso é Heaven. Bryan Adams.

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1: Só pra contrariar, deu uma cantadinha aí com o Band Love? Tivemos In Excess, By My Side, clássico internacional. A Thousand Miles, é Vanessa Carlton aqui no Band Love. Pedro, A Thousand Miles, faltou o S. O Pedrão Rocha sempre manda aqui uma figurinha do filme As Branquelas, né? Tema do filme As Branquelas. Prende-se, não diga nada. Tivemos Luan Santana Incondicional, Vaia com Jules, What's a Woman e Heaven com Bryan Adams. Agora meia-noite e 26. O nosso Band Love segue até uma da manhã. Depois chega o Diego Lopes com o Band Coruja. Diegão estará aqui uma da manhã. Pouquinho antes da uma, né, Diegão? Acelera aí. Aqui com o nosso Band Coruja, o melhor programa para sua madrugada. Meia-noite 26, então. Vamos lá. Recados chegando.
2: Boa noite, Band Love.
1: Boa noite.
2: Sou motorista, carreteiro, transporte de carro. Estou aqui no meu caminhão ouvindo a Band Love. Sou de Campos, Goitacazes. Quero mandar uma mensagem para minha esposa, Fernanda. Quero dizer que eu a amo muito. Ela é uma mulher muito especial. E quero viver o resto da minha vida. É o último dia da minha vida ao lado dela. Quero mandar um beijo e dizer que eu a amo muito.
1: Valeu, tá dado o recadão. Boa viagem, um abraço, hein?
3: Boa noite, grande Marcelo Dias. Boa a noite. Voz de ouro do rádio brasileiro.
1: Ô, amigão, obrigado.
3: Aqui é Luciano de São Bento do Sul.
1: Fala, Luciano.
3: Santa Catarina aqui, estamos trabalhando agora nessa noite maravilhosa aí. Aqui a Band toca no 91,5, a top das rádios. Eu queria mandar um eu te amo para minha esposa Solange, que já estamos com uma história de 26 anos junto.
1: Ó, que maravilha.
3: E das minhas filhas maravilhosas, Maria Eduarda e Ana Paula, que eu amo muito. Beleza?
1: Beleza.
3: E se você puder tocar uma música aí, Piano in the Dark, eu agradeço. Valeu, boa noite, fique com Deus e tudo de bom.
1: Tudo de bom para você, para a esposa, para a família. Brenda Russell, musicão, tá anotado aqui. Temos aqui o Luan falando com o Band Love. Marcelo Dias, boa noite, eu sou o Luan. História de superação, que Deus abençoe ele sempre. Manda um alô para minha esposa Mari. Fala que eu amo muito ela. Ela tá ligada no Band Love, ela gosta demais do Band Love. Tá dado recado para sua esposa Mari. Boa noite, Celo. A vida dessa moça tá um livro, hein? Deus abençoe a saúde do esposo e que vivam um dia de cada vez. Uma coisa é certa, a fé cura feridas. Abraços, boa semana. Palavras da Luzia no nosso Band Love.
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1: Eu sei que você lembra dessa, ó. Leandro e Leonardo, eu juro.

0: Band FM, a versão acústica de Energia Surreal, Tiaguinho. Aqui no Band Love também, Atlantic Star Always. Só musicão, hein? 5 minutos para 1. Jaqueta corta-vento exclusiva da Band FM para o Emanuel de Souza Andrade. Emanuel, parabéns, ganhou a jaqueta corta-vento linda, moderna, marca da Band no peito, te protege do vento gelado, você vai adorar. Ele está aqui, já está pronto pro Band Coruja. Tô sentindo o cheiro de café, hein?
1: Ah, hoje eu trouxe café, passei agorinha, cara.
0: Hoje é café bom.
1: Hoje é
0: café de casa.
1: É café de casa.
0: Ah, olha só. Hoje não tem revertério.
1: Hoje não vai ter. Hoje não vai ter rei no trono, não.
0: Revertério, lembra disso? Revertério.
1: Essa é da antiga.
0: Eu sou da antiga, revertério.
1: Revertério. Deu
0: rapaz,
1: revertério.
0: Tive um revertério, né?
1: É
0: quando o cara ficou no trono, né?
1: Mas tá. Nem tudo... fala, semana passada inteirinho eu fiquei assim, velho.
0: É, semana passada você teve vários problemas,
1: eu tive,
0: né?
1: Cara, não sei o que aconteceu, mano.
0: Fiquei em casa, dormindo.
1: Ah, eu acho que preciso tomar um banho de sal, banho de mar.
0: O cara tira foto, faz os videozinhos na academia. Aí chega a noite aqui e passa mal.
1: Pois é, cara.
0: Então para com isso.
1: Tem uma música que eu tava ouvindo agora, inclusive, que fala isso. Você pode ir pra academia, pode fazer isso, pode parar de beber, pode fazer exercício. Você vai morrer de qualquer jeito.
0: Não, mas, a gente brinca, mas tem que fazer exercício. Não, tem que fazer, sim.
1: Saúde, né?
0: Tem que cuidar da saúde.
1: É.
0: Tá bom? Eu vou dormir, então cuida aí da sua saúde
1: pode
0: com seu,
1: deixar,
0: seu cafezão.
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6: Band FM, faltando um minuto para uma da manhã, tudo bem? Tudo de boa? Tranquilinho na manhã? Vamos começar nossa bagunça, nossa farra, nossa resenha de toda madrugada. É o Band Coruja que chegou. Você tá bem, né? Tá feliz? Tá abanando o seu rabinho? Vamos lá! A partir de agora aqui na sua rádio do seu jeito. Começou, bebê!
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0: É o nosso Band Coruja que está no ar, 1:03. Tudo bem aí? Tudo de boa? Já estamos na terça-feira. O pior já passou! Dia 1º de setembro até aqui, enfim! Pum, pum. Até que enfim, agosto vai com Deus, viu? Volta só ano que vem, pelo amor de Deus. Nossa, cara, 76 dias de agosto. Tá bom demais. É, mas não tá bom, bom, bom que o pagode não caiu ainda. Ainda não caiu, ainda não, ainda não. Uma hora ele vem, uma hora ele vem. Eu quero saber de você, como é que você tá nessa terça-feira aí, bebê? Como passou de ontem pra hoje? Como foi a sua segunda-feira? Foi tranquilinha? Foi de boa ou foi puxada? Puxada, né? Puxada, faz parte, né? Mais puxada que calcinha de piriguete. Pum, pum. É, Diego! O Emanuel ganhou o corta-vento da Band FM e o Léo Júnior não. É. Vou falar pra ele entrar no sorteio, quem sabe ele não ganha, né? Falando nisso, vocês estão participando do sorteio? Ô, Tatu, você quer participar do sorteio?
1: O meu pacote já caiu, Diego. Você quer quanto no Pix?
0: Manda aí, manda aí. Manda o preço de um bujão, um bujãozinho.

0: Bom dia, Anderson.
1: Diego, foi lá em Bujão. Aquele contato lá. Aquele contato deu certo?
0: Deu nada. O cara quer terceirizar o negócio, quer ganhar em cima. Pô, eu quero a fonte, não quero o intermediário. Os caras negociando no ar.
2: Vagabunda pela fina, canela negativa. Bom dia, hein? Um ótimo programa aí pra você, uma ótima madrugada pra todos nós. Vamos que vamos, hein? Com fé em Deus até às 5 da manhã.
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0: Cara, não manda vídeo que não dá pra entender nada. Vídeo ninguém entende nada, ninguém tá vendo o que eu tô vendo. Mas são as dançarinas do Leonardo.
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0: bico. É uma reportagem lá do Cauã, do Cauê, né? Elas roubam a cena. Bailarinas do Leonardo participam do novo clipe do trio Parada Dura. Cê tá doido?
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4: Fala, Diegão, bom dia. Rapaz, nesse programa, nada tinha combinado tanto do que esse sino na cabeça desse boi, né?
0: Ah, bom dia, Billy Simplício, cara de neca. E aí, Simplício, você tá bom? Manda áudio, Simplício, a gente gosta de ouvir a tua voz, cara.
5: Bom dia, bom dia, bom dia, Diego. E aí, meu camarada, de boa? E aí, preparado para mais uma jornada aí do Bande Coruja? E um bom dia para todos os ouvintes aí do Bande Coruja. Diegão, vê se tem alguém aí do agronegócio aí, Diegão, que é agricultor. E pergunta aí, Diegão, se onde sai feijão, Diegão, se planta mandioca também.
0: É a dúvida do baiano aí, ó.
6: Bom dia, Diego. Estamos juntos nessa madrugada. E uma chuvinha maravilhosa.
0: Uma chuvinha.
6: Tem terapia melhor. Um beijo, sua Vera, Itaim Bibi.
0: Vera do Itaim Bibi gosta do uma chuvinha nas costas.
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8: Ah, Diegão, bom dia, vagabundo. Ah, dançarino do Leonardo, é, né, Diegão? Eu tava vendo um vídeo seu lá na academia, lá treinando, fazendo cross lá no banco, e a personal em pé na sua frente, só olhando, só com a visão periférica, assim, só olhando em volta, pra ver quem tava olhando pra você. Você fica, tava parecendo a general. Você fica esperto, viu, Diego?
3: Então, requer.
0: Cara, você acredita que todo mundo comentou aquilo ali, velho? Eu lá morrendo, ela só de olho de águia. Olho de tandera. Olho na nuca, malandro. Ligeiro, ligeiro, ligeiro.
9: Falando no balé do Leonardo, você viu que ela, um cara conquistou ela só porque é churrasqueiro, Diego? O cara fez ovos mexidos gourmet na churrasqueira pra ela.
0: Quem, quem, quem, quem? Quem, quem, quem, quem, quem,
1: quem? Viu o filme, rapaz? O coronel assistindo o Diego treinar.
0: Foi engraçado, né, velho? O que que aconteceu hoje? Teve uma lá que... Ah, não, não foi nem hoje, mas foi uma, tem uma menina lá, tem uma moça lá da recepção. Ah, de novo fim de onde chama, ué. Tem uma moça lá da recepção, uma vez eu passei lá e não botei a cara no totem. Agora a academia não tem mais catraca, tem que pôr a cara no totem. Aí eu passei direto, não ponhei a cara no totem. Aí ela foi correndo atrás de mim e falou, Diego... Oi, Diego. É a personal de olho, só o cheiro de enxofre, o demônio vindo. Opa, tudo bem? Tudo bom? Você esqueceu de mostrar o rostinho no totem. Ah. Niki, ela falou, rostinho Satanás apareceu. Com o quê? Como é que é? ele esqueceu de passar o... a facial no... Tá, agora já virou facial, né? É uma ruivinha. E hoje, agora ela pegou nojo, pegou ódio da menina. Ela vê a menina, olha, lá vem a vagabunda. Lá vem a vagabunda que só tem essa roupa. Tá toda cagada, lá vem a vagabunda cagada. Só tem essa roupa cagada. Pegou um ódio da menina, velho. Na recepção, porque eu esqueci de passar o rostinho no totem. Agora tem que passar o rostinho no totem.
1: Você falando e eu vendo a cena todinha aqui na minha mente.
9: Vai dizer que ela só tem calça leg roxo.
0: Não, a calça roxa é outra. I don't wanna lose your love tonight. Deus do livre, essas mulheres loucas, né?
10: Bom dia, Diegão. Canela fina, vou te seguir até as 5 da manhã. Tava tirando um cochilo aqui, a água invadiu minha casa. Esqueci a janela aberta, pô.
0: Fala cochilo de novo. Cochilo.
11: Ô, Diegão.
0: Oi.
11: Ô, Diegão, uma pergunta aqui. Você tá passando um rostinho no totem.
0: É.
11: E se passar o totem no teu rostinho?
0: Eu vou passar, você vai ver o que eu vou passar na tua, no teu rostinho.
12: Diego Ribite Lopes, é, mas então tu deixou alguma coisa na reta aí.
0: Hã?
12: Fora de esfregar o rostinho no totem. É, deixou na reta aí pra sargento aí. Senão ela não ia ficar brava desse jeito aí.
0: Não.
12: Tu acha que tu queimou o filme, valeu?
0: Não. Só esqueci de passar o rostinho no totem. Como é que é? Rostinho? Olha o tamanho desse cavalo. Isso tem cara. Isso não tem nem rumo, nem cabeça. Isso tem cara. Passa cara no totem.
13: Ô Diego, bom dia, fio. Ô Rodrigo. Cara, passou na minha cabeça aqui a mente. Na cena todinha na minha mente.
0: É, mano.
13: Nariz da personal tava sendo até fogo, né?
0: Tava, cara. Pior que tava mesmo.
13: Misericórdia, mas é. Eu não queria ver tua cara na academia, não.
0: Não, e agora toda vez...
13: Bom dia, meu irmão. Tamo aí até às 5 horas da manhã
0: toda contigo, vez... Cara, hoje eu fiz de propósito. Eu fui treinar no horário que a recepcionista é ela. É uma ruivinha, uma ruivinha. Oh, yeah. Aí, é... Cara, mas é engraçado demais. Agora ela aparece... Lá vem a vagabunda. Ela aí, sabe a vagabunda? Quando a bunda sai bem bunda. Lá vem a vagabunda. Só tem essa calça. Só tem essa roupa, essa vagabunda. Anda cagada. Toda cagada. É feia, não é feia? Eu é, nem reparei se é feia. Você acha ela bonita? Imagina, amor, toda torta lá, ó. Cabelo vermelho, parece que mergulhou numa panela de salsicha, chato. Olha, toda torta. Sardinha na cara, parece enferrujada. Ah, olha o azul. Olha que mina ridícula. Olha o tamanho da boca rosa, parece um pato morto. Vocês estão entendendo, ó. Vocês estão entendendo. As coxas dessa, por que que tem essas coxas desse tamanho? Parece o Roberto Carlos. Roberto Carlos.
1: Eu vi a moça rebolando dentro da academia. Diego. Diego.
0: Ela correndinha, correndinha. Diego. Diego. Ela falando Diego, eu ouvindo ele. Oi, Diego. Você esqueceu de passar o rostinho na cadeira. O rostinho. Ah.
14: Não sabe nem treinar. Não sabe nem treinar. Olha pra aquilo ali, ó. Nem treinar sabe.
0: É assim mesmo, é. Eu desdenhando, né? Olha, toda torta, olha, não sabe fazer um agachamento. Olha, agacha toda torta, olha como agacha. É, sentindo já o cheiro de enxofre. Sabe quando o demônio aparece, cheira enxofre, né?
15: Ô Diego, de tão linda ela ficou feia, mano. Já tá na hora pra ver sua cara.
0: Você tá doido? Ave Maria, Deus o livre.
16: Diegão, você tá parecendo aquele cara daquele filme, Um Dia Brado. Só o capeta vem falar com você e os demônios ficam do lado.
0: Cara, e parece que é uma coisa, né? Não, vai treinar sozinho, é só eu, o Jurandir, o Tonhão e o Babá. Só os miseráveis, feio. Só os moquifa. Só os criados em jaula quando era criança. Ah, mas eu tô lá com a personal, pronto. Aparece a Luísa Sonsa. Aparece a... as dançarinas do Leonardo, tudo pra treinar na academia.
17: Vucu, vucu pelo Brasil, encontramos ele.
0: Aparece as calças roxas.
17: Nossa, meu irmão.
0: Aparece a ruivinha de Marte.
18: Vucu, é muito...
0: Agora sozinho, quando eu tô sozinho, é só os criados em jaula. Só os mercenários.
18: Me pega, vucu, vucu.
0: É o Stallone.
18: Bora, mas você nunca me amou.
0: É o Dolph Lundgren. É o Schwarzenegger.
18: Você nunca...
0: é o 50 Cent, tava lá, ó, ontem eu tava sozinho lá. Agora quando eu tô com ela,
18: minha moça me quebra aquela hora, me pega a boca.
0: Tá aqui, vai entender, né?
18: No vucu vucu, você chega sem demora.
19: Ô Diegão, e parece que, meu, é coisa do capiroto mesmo, né, velho?
0: Pois é, mano.
19: Quanto menos confusão você quer, mais aparece.
0: Pois é.
19: Aí quando o capeta não vem, ele manda o secretário sair lá da recepção e falar: Diego,
0: você
19: esqueceu do rostinho.
0: É.
19: Eu não tô indo aqui, cara, eu tô aguentando,
18: a barriga
19: tá doendo já, cara.
18: Tem mulher aí que só quer fazer o vucu, vucu, vucu e racha fora.
20: Agora, Diego, me fala, você tá usando esse um moletom. Tá usando a Xô mirim por baixo ou tá sem a Xô?
0: O que é a Xô, hein?
20: Falei pra mim, Diego, já entende, né?
0: Não, a Xô não.
20: Você tá de moletom, você tá de a Xô mirim ou tá sem a Xô mirim?
0: Começa agora! Começa agora! Primeira aula de Pajubá da noite! Na aula anterior, nós aprendemos que Neca errou. Nós já aprendemos o tal que a Odara. Aprendemos a... o que mais, gente, que a gente aprendeu ontem? O Éden. E a partir de agora, mais uma aula de Pajobá.
20: Agora, Diego, me fala, você tá usando esse moletom. Tá usando a Xô mirim por baixo?
0: A Xô mirim.
20: Ou tá sem a Xô?
0: A Xô. O que é? Na aula de hoje, o que é o a Xô? A partir de agora, o que é o a Xô no Pajubá? Alguém sabe aí, não?
21: Aula pra chupar? Tô por fora desse assunto aí.
0: Pra chupar. Pajubá, Pajubá.
22: Mão pra cima.
0: Ei!
22: Cintura solta.
0: Ei!
21: Ai, ô, a Xô mirim de sagui.
0: É. O pão, o Neca de Sagui. Cadê o Neca de Sagui? Tá aqui, ó.
23: Diegão, vou falar baixinho pra ninguém reconhecer minha voz. Eu peguei mais mulheres, Diegão, depois de casado. Quando eu era solteiro, não pegava ninguém. Quando a mulherada viu que eu tinha uma aliança no dedo, parece que, sei lá, que chama, Diegão. Foi a época que eu peguei mais mulher. Hoje eu não faço mais isso, né?
0: Como é que... por que será, né, cara? O que será que as... atenção, cadê as mulheres? Deixa eu falar. Vamos conversar com as mulheres. É verdade que tem uma atraçãozinha. Ah, cala a boca. Não, não vem mentir, não. Aqui é pra nós abrir o coração a partir de agora. Fale a verdade, porque você é das nossas. Você, mulher que tá me ouvindo agora, você é das nossas. Você vai ajudar nós. Você tem um manual. Olha no manual aí. É verdade que quando o cara é comprometido, tem um tesãozinho a mais? Cadê as mulheres respondendo agora? Vamos ouvir aqui as mulheres, vai.
20: Diego, a Xomirim tá de cueca ou sem cueca, né? Muitos homens não gostam de usar cueca, né? Tem um que não usa cueca de jeito maneira.
0: É.
20: Tem um que usa, né?
0: Eu amo.
20: Aí o homem vai pra academia...
0: Ah, não.
20: Com aquele tudo balançando. Meu Deus do céu, eu passo mal.
0: Eu vou. Eu vou balançando.
20: Eu passo mal.
0: O salamão, velho...
20: Sem roupa. Sem
0: meu cueca, salamão, meu Esper. Meu Deus
20: do céu. Naquele pacote assim ainda. Falei, pai do céu.
0: Cobra.
20: Até o professor fica nervoso comigo.
0: Mandioca, macaxi. É... Eu vou assim, eu vou. É, depende, né? Depende. Por exemplo, quando eu vou treinar a perna, eu vou fazer leg press, aí não dá porque um ovo escorrega pra um lado, outro pro outro, eu vou passar vergonha lá com os outros. Mas, por exemplo, eu tenho uns shorts, que é da época que eu dava uma corrida, que eles vêm com uma cueca de brinde. Sabe aquele short que vem com uma cuequinha de brinde, que já é costurada nele? Aí, meu filho, quando tem aquela, eu não coloco outra cueca, não. Eu vou com aquilo. E ela é meio frouxa, então ele vai meio que balangando, meio preso. Às vezes escorrega pra um lado, pinga pro outro. E a cabeça vai pra lá e pra cá. Fica meio punk rock, né? Batendo cabeça. Mas, tirando pra estar na perna, tem que pôr umas orbas. Aí não... né? Seja aquelas que tem um respiro do lado. É, Diegão, vou ter que comprar aliança. Se eu comprar uma aliança, as mulheres vão dar em cima de mim. Cara, provavelmente. Eu não sei, eu tô esperando aqui ainda a resposta das meninas. Mas eu acho que a aliança, ela passa um quê de que o homem é mais responsável, talvez. Ou provedor, talvez. Ou passe alguma mensagem subliminar, que a mulher tem muito disso, né? Mesmo que ela fale que não, eu sou feminista. Ai, eu uso franja. Ai, eu raspo a cabeça do lado. Ai, eu tenho cabelo no sovaco. Mesmo que ela seja feminista, biologicamente a fêmea busca um cara que promova. Como é que é? De prover? Como é que é? A conjugação no verbo? Eu provejo, sei lá. Você nunca me amou e só me quer pra aquela hora.
2: Me pega, vou. É que é um prever, Diego. Ah, aquele cara é casado, ele não transa. Vou dar pra ele.
0: É.
2: Porque dizem que casado não transa.
0: É.
21: Ah, esse shortinho aí que vem uma cuequinha de brinde não dá pra usar, não.
0: Dá.
21: É uma lixa, esfola tudo a cabeça.
0: Ai, nossa, neca sensível. Aqui é couro grosso, rapaz. Essa chibata de tatu. Sabe rabo de tatu que você bate em boi? Chibata é chibata de couro mesmo. Ai, nequinha sensível. Ai, meu pipi esfola. Ah, pipi esfolado. Sai daqui, ô pipi esfoladinho. É pipi de apartamento, né? Vou salvar teu nome como Michael Pipi Sensível.
4: Rapaz, eu não tô nem aí, eu gosto de ser usado, meu. Pode me usar à vontade.
5: Ah, Diego, esse aí senta, hein? Você acabou de entregar a paçoca, hein?
0: Não é, cara?
4: Judinho de novo, mulher! Você nunca me amou.
6: Bom dia, Diego. Nossa, fiquei te imaginando na academia como o Léo Santana tá no palco, hein? Fica daquele jeito lá, quando você faz exercícios.
0: Eu faço aquela dancinha do Léo Santana. O Léo Santana, ele faz uma dança no palco, que é a dança do cipó maluco. Às vezes, pra seduzir a personal, eu faço a dancinha do cipó maluco pra ela. Eu quero filmar e postar, mas ela não deixa.
4: Só quer saber de vucu vucu vucu, não demora. Me pega.
0: Hoje eu vou fazer a dancinha do cipó maluco. 10 segundos no Instagram, @ Diego Lopes. A dança do cipó maluco. Vou fazer 3h40 da manhã. Fala que duvida. Alguém só fala que duvida só pra dar o gás. 3h40 da manhã, eu trepado nessa mesa fazendo a dança do cipó maluco.
24: Ai, Maico, pepino
3: Nutella.
6: Duvido.
0: Você vai ver se eu não vou fazer.
23: Diego, eu tenho um vídeo desse que eu fiz pra minha mulher. Peladão, dançando igual o Léo Santana, com a jiboia de fora. Por que que eu fiz esse vídeo? Ela pegou esse vídeo e ficou compartilhando com as amigas dela. Olha o tamanho da chibata do Léo. Eu falei, epa, vou fazer um vídeo pra... Aí eu fiz o vídeo pra ela. Você quer ver, Diego, pra postar aí no...
0: Não, Netflix? Não, não, não quero ver nada, não. Não quero ver nada, não. Não perca hoje, 3h40 da manhã, a dança do cipó maluco.
7: Esse Mike é muito, é um arrombado, esse filho da mãe, desgraçado. Descobri onde essa miséria mora, eu vou lá só matar ele. Desgraçado, safado. Pronto, falei. Sou pistoleiro do Davi.
0: Do nada.
8: Fala, Diego, bom dia. Plácido Carreteiro por cá. Rapaz, eu duvido. Eu dou minha cara a tapa se você vai fazer 10 segundos no seu Instagram com esse vídeo aí.
0: Eu vou fazer. Mas o meu vai ser dança do cipó maluco. Não vai ser dança do sagui igual do Edinaldo. Ah.
9: Bora, Diego. Bora aí, Diego. Bora. Na segunda manhã aí. Bora, bora aí.
0: Bora o quê, ô louco? Ontem você me deixou na mão, hein? Você perdeu o carro. Só pra te avisar. O Maico falou que é pra tirar você do cargo, o Maico e o Clayton. Falou que é pra tirar você do cargo de mensagem motivacional e dar pra Sandrinha. Ontem a mensagem da Sandrinha, fala aí, gente. Não foi sensacional? O Maico e o Clayton falaram pra tirar você. E deixar, vamos abrir a votação a partir de agora. Quem faz o motivacional? Davi ou Sandrinha?
23: Ele não. Fora Davi.
0: Fora
23: Sandrinha,
0: Davi.
23: Sandrinha sim.
0: Ele não, Sandrinha sim. Um voto para Sandrinha.
21: Verdade. Davi fora do motivacional. Sandrinha deu um show ontem.
0: Sandrinha, mais um voto para Sandrinha.
3: Fora Davi, fora Davi. Davi só sabe ficar com o negócio de bora, bora, ei.
0: É áudio, ou não. Áudio, gente.
3: Macarrão pôde. A Sandrinha não. Sandrinha mandou muito melhor do que o Davi. Sandrinha sempre. Volta, Sandrinha. É nóis, tamo junto. Esperando a sua mensagem motivacional de hoje, hein?
0: Mais um voto para Sandrinha. Sandrinha está ganhando de lavada. De lavagem não, é de lavada.
24: Sandrinha, Sandrinha. Bora, bora aí, Sandrinha.
0: Mais um voto para Sandrinha.
24: Sandrinha, Sandrinha, Davi perdeu o carro.
0: Mais um voto para Sandrinha.
25: Bora, bora aí, fora Davi, bora, bora aí.
0: Fora Davi, Cofani voltou na Sandrinha. É todo mundo votando na Sandrinha.
21: Caí de paraquedas aqui, então todo mundo tá indo na Sandrinha, vou na Sandrinha também.
0: É, Davi, deu ruim pra você, hein, mano.
21: Diego, voto na Sandrinha.
0: Michelle voltou na Sandrinha.
3: Ô Sandrinha, você vai conseguir. Fora Davi.
0: Mais um voto pra Sandrinha.
3: Faz o L aí, Davi.
0: Faz...
3: Fora Davi.
0: Faz
3: ô Sandrinha, você vai conseguir.
0: É um áudio só, Patife. Faz o S de Sandrinha.
25: Faz o S de Sandrinha.
0: Faz fora o S. Davi. Mais um voto pra Sandrinha.
3: Bora, bora aí, nunca mais. Entendeu ou não?
0: Mais um voto pra Sandrinha.
25: Fora Sandrinha, o voto do Davi, tá?
0: Mais um voto pra Sandrinha.
23: Agora eu tô imaginando o Davi mordendo a quina da parede, quebrando o celular, tentando ligar a serra elétrica.
0: Mais um voto pra Sandrinha.
24: Eu não sei o que significa, mas eu vou na Sandrinha. Bahia tá dentro da Sandrinha.
0: Mais um voto pra Sandrinha. Sandrinha ganhou!
9: palhaçada, né? Faz Fenomenal, você vai gostar Fenomenal, né?
0: Não, Fenomenal não tem nada a ver.
9: Ah, palhaçada isso comigo, né?
0: Perdeu.
9: Ah, vai plantar batata, Diego, vai.
0: Já era.
9: Ah, se lascar.
0: Perdeu, já era, acabou.
9: Viado Mike, o Creito queimou de rosca. Lazarento aí tava... Tava até traindo você com outra rádio lá, né?
0: Não, não tem, comigo, pro, né? Não tem nada a ver. Não, não, não justifica.
9: Ai, Marcos, seu viado. Não sabia de você não, seu lazarento. Vai pro inferno.
0: Já era, mãe. Acabou.
9: Ai, coxinha só da cáustica. Vai, seu lazarento.
0: Já foi.
9: Preto dos infernos.
0: Perdeu, perdeu.
9: Eu do traidor, tu traidor, tu lazarento, né? Você, ô crema de pepado de soda cáustica. Coxinha podre aí, vai, seu comedor, seu queima baguete do inferno.
0: It's over, Davi.
9: Aí na parede, tu vai ver só uma
0: It's
9: hora,
0: over, lazarento. Acabou. Acabou, já era.
9: Ah, palhaçada.
0: Já foi. Mim,
9: tudo bem, palhaçada.
0: Perdeu, acabou.
9: Também vou pôr da rádio, vou passar mais daqui, mas não, tchau.
0: Vai
9: tchau.
0: Pra lá.
9: Mas é assim?
0: Vai.
9: Fica sozinho aí, que seus compartos não faltam.
0: Vou.
9: Tá na outra rádio, você
0: vai pra lá, agora. Vai pra lá, ficar com que chaba lá, vai pra lá. Vou fazer xixi, peraí. Ela que eu vou mijar, peraí.

0: Meus amores, todo mundo botou em mim. Ai, ai, que delícia! Mas olha, botar em mim é meio difícil, né? É ver o contrato aí que eu vou assinar, valeu? Ai, boa noite, meu morecos. Aliás, bom dia, né? Nem sabia que tava rolando essa botação aí.
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0: 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É samba, Michel. 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
1: Sumiu, Diego? Foi número 1, foi número 2? Ou foi vídeo da Jessiquinha?
2: Ah, da tomada do conta da sua vida, rapaz.
3: Você não vive sem meus cuidados, amor. Fala baixinho.
4: Ai, meu amor, meus amores. Eu me sinto até lisonjeada, sabe? Eu realmente sempre fui uma pessoa muito alegre de falar essas besteiradas todas aí com meus amigos. Sempre fui assim, sabe? Mas eu tô falando isso em off com você, Diego.
2: Ah, tá. Era em off. Já foi.
4: A minha vida é meio complicada. Aliás, meio totalmente. É porque é a espiritualidade, é o universo, não sei, pra me fazer levantar da cama, é muita dificuldade, não quero me vitimizar, por isso que eu não quero contar aqui, tudo que eu tô passando, e é com vocês que eu tenho, entendeu, interação, de conversar, porque eu sou muito sozinha, não converso com ninguém. Eu tenho muitos problemas mesmo. Se um dia se interessar, mas eu não quero me fazer de vítima e nem quero pedir nada a ninguém, entendeu? Mas eu tento me manter no equilíbrio emocional. Diego, esse segundo áudio que eu mandei aí é só entre nós em off, ok? Não quero expor a minha vida, a não ser um dia que você queira que eu converse. Você não é psicólogo, não é psiquiatra, não é porra nenhuma, assim, pra me fazer. E eu também, eu não gosto, eu fico aqui na minha e vou vivendo como posso viver, pra me manter de pé, poder levantar todos os dias, porque é muito triste você se sentir uma pessoa inútil. E eu sempre fui muito ativa, entendeu? E eu hoje tô numa situação muito difícil mesmo. Mas vivo do Bolsa Família, não consigo loas, enfim, é complicado. Tenho há 10 anos, 15 anos, em 2010, eu tinha minha filha, que era eu e ela.

0: boy.
1: Ih, Diego, a bruxa do 71 tá procurando uma droguinha aí, hein?
2: É, eu acho que nós vamos ter que fazer um hashtag Volta Davi, hein? O motivacional hoje, acho que não vai ser muito bom. Eu acho que a Sandrinha deixou a galera depressiva. Hashtag Volta Davi! Volta Davi!
1: Ufa! Eu já tava em cima do banquinho aqui, só preparando a corda, viu?
2: Para aí de
3: novo. É, Diego, deu uma pesadinha no clima, né? Mas normal. Ô, Sandrinha. Fica firme, Sandrinha. Tenha fé em Deus que isso aí é só uma fase. Vai passar rápido, você não vai nem ver. Tá bom? Seja forte, se apegue a Deus. E que isso tudo vai passar um dia, mano. É uma fase. A maioria dos brasileiros hoje em dia tem depressão, entendeu? Mas vai passar. Fica tranquila que isso vai passar.
2: É.
3: Depois que o Lula sair da presidência, tudo melhora.
0: Pera aí, cara, pera aí.
4: História triste da Sandrinha.
2: É.
4: Lembrou as histórias de infância do Edinaldo,
2: pois
4: quando
2: é.
4: Ele passava fome.
2: Eu vou cruzar os contatos aqui, né? O Edinaldo e ela ficam conversando, chorando a madrugada toda.
5: Imagina se não fosse no off, né, Diego? É. Ai, colocou pra todo mundo ouvir.
2: Pois é, mano. É, pois é. Ela avisa no meio do áudio que era em off, aí já era. Agora deixa o pau torar. Mas, Sandrinha, olha só como a vida é. Sandrinha. Olha só como a vida é. Nós temos aqui uma palavra para você, uma palavra talvez motivacional. É, o mundo dá voltas.

0: sim, eu vou fazer isso.
1: Poxa.
0: Precisamos de você, Davi.
1: Para que falar alguma boa para a Sandrinha?
0: Para você falar uma palavra motivacional de conforto. A Sandrinha, ela tá cheia de problemas aí, você vai ajudar agora, Davi. Você vai ajudar a pessoa que queriam colocar no teu lugar, Davi. Olha como a vida é, gente.
1: Oh, a única coisa para ela é ter fé em Deus, né? Grandes marretas, vence grandes batalhas, né? Mas a força do pensamento, ela chega lá. Entendeu? É emocional. Emocional é... Tem que saber lidar, tem que saber lidar, tem que saber... entendeu? Lutar e contra esse negócio é emocional, físico, emocional. É chegar lá onde ela quer chegar e... Porque marretar grandes marretar, não deixar cair, não dá tristeza, não. Ficar alegre, feliz com a vida, porque nossa vida é maravilhosa. Deus colocou nós até por algum propósito, Deus nos ama, e ela tem que ir acima, tudo amar ela mesmo. Entendeu? Onde é essa? Eu também tô chateado com a vida hoje, mas com fé em Deus eu vou melhorar, senhor. Entendeu? Porque eu sei que fé em Deus, Deus me ama, eu tenho que amar o meu acima de tudo e chegar onde tem que chegar. Tá? E a vida é uma só. Chega onde quer chegar, vamos ter que ir. E a criança foi de grandes marretas, derrubam grandes batalhas. E a batalha que é a vida. Ser médico doido, não tem um pouco. Vamos ser doido mais do que nunca. Vamos brincar, vamos curtir a vida, vamos aproveitar cada momento. Você pode aproveitar, que a vida é um sopro, e a sopro é a vida.

0: ele já manda a chave Pix, né? Vai que um centavo resolve alguma coisa.
1: Vou te amar. É tanto.
2: Botou na reta. Mas é isso aí, a vida é isso mesmo. A vida é uma roda. É um círculo, né? No meio tem um buraco. Mas é isso aí. Vamos que vamos, vamos pra cima, vamos ver do jeito que dá, tentar ser feliz. É, mas é vocês que são meus companheiros mesmo, pra eu poder extravasar. E é isso aí, bom dia pra todo mundo, meus amores, minhas morecas. Beijocas na pontinha do nariz. Sorria, sorria, sorria. É isso aí. Mas é porra, é tudo, tá tudo certo, tá tudo certo.
3: Tá tudo certo, tá tudo certo. Não, valeu, Sandrinha. Tá tudo certo, tá tudo certo. O Davi, você viu o Davi? O Davi mesmo apunhalado pelas costas veio e fez a dele. Caraca. Que loucura, como a vida é, né?
4: Caramba, mano. A gente mostrou desprezo pro Davi, insultamos ele e mesmo assim ele dá uma palavra dessa. Ô, Davi, me perdoa, Davi. Você não pode deixar de ser o conselheiro da rádio, Davi. Nós te amamos, tá bom? Um abraço do seu amigão Cleide Padeiro. Tô aqui emocionado nesse momento. Um abraço, Davi. Tamo junto. Eu não vou mais falar dessa água de chuca, não, tá bom? Tamo junto, Davi.
3: Hashtag, entendeu ou não? Hashtag perdão, Davi.
5: Tá gostoso e é nessa que eu vou. Digão, tô muito chateado com a vida, mas obrigado, meu irmão. Obrigado por você ligar meu coração. Já é madrugada, você é maravilhoso. Obrigado. É, valeu, hein, querido? Valeu, hein? Coxinha, coxinha, você. Faz uma coxinha aí que tá doido, mas tudo bem, quem sabe um dia vai fazer com a minha coxinha. Um abraço pra você.
3: É, Davi, nunca critiquei, Davi.
2: Vamos encarnar mesmo, sacanear, brincar. E bola pra cima e tudo pra cima.
3: Que loucura, né, velho?
6: É, Davi. Vai ter que comer a coxinha do Cleiton aí, né? Você não pode faltar, não, pô. Você é o camarada da hora. Você é o nosso conselheiro da madrugada.
3: Que louco.
6: Sai, cachorro.
3: Que loucura, que loucura, que loucura esse programa, que loucura, que loucura! É um turbilhão de emoções. Barretão 2000 e xalala.
7: Ô Diego! Ô Diego!
8: O Davi vai vir comer minha coxinha e eu vou comer a pizza do velho do lixo que ele passou o bode em cima.
7: Que pega o conselho de Davi, ele é mais perturbado ou alucinado do que Davi.
9: Ô Diegão, ô Davi, desculpa, Davi, nunca te critiquei. Do céu pro inferno, menos de uma hora.
3: Vai.
9: E do inferno pro céu de volta, hein, Davi?
3: Vai.
9: Davi voltou!
3: Davi voltou! O nosso rei do motivacional, o nosso Pablo Marçal da Churupita, o nosso Augusto Cury do Braz, o nosso Cortella da Bela Vista. O nosso Paí Balbuda de Carapicuíba. O nosso mestre Chuca da Shopee. O nosso Eric Jacan da Macarronada.
10: Ô Davi, beleza. Se você quiser voltar, pode voltar pro Motivacional. O quadro é seu, mas tenta falar sem parecer que tá com um negócio engasgado na boca.
3: Pera aí, Michael. Michael! Para, Michael! Legal. Coisa, Michael!

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2: Band FM 2 e 1, bom dia, meu povo! Ótimo dia pra você, uma ótima terça-feira, dia 1º de setembro. 1º de setembro é dia de alguma coisa?
1: De
2: setembro. É dia de que hoje, hein, gente? Me ajuda aí, vai.
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0: Band FM 1222, Ana Castela. É que eu não te esqueci, bebê.
1: Diego Lopes, por exclusivo, hein?
0: Pera aí que
1: Fábio
0: eu vou te ler.
1: Rabo de arraia na fazenda.
0: Rabo de arraia? Rabo de arraia na fazenda.
1: Churumai,
0: churumim, churumai. Churudu, churudu. Churumai, churumim, churumai. Tchumi, tchumai, tchumi, tchumi, tchumai. Não, não, não, não, não, não, não, não, não, não.
2: Fala, Diego Lopes.
0: Olha ele aí.
2: Um exclusivo, Diego, tá sem som aí.
0: Bora, ouve pelo rádio, cara.
2: Diego, retorna aqui que tá sem som o seu áudio aí.
0: Caraca, caraca.
3: Deixa rolar que vai, deixa rolar que vem.
0: Já falei, peraí.

Fala, Diego Lopes. Tá de suspense, terror.

0: é a trilha. Ô, Fenomenal, boa noite, bom dia, Fenomenal, bom dia, bom dia, bom dia.
1: Boa, Laviô, vai Corinthians.
0: E aí, como é que tá? Aliás, hoje fiquei sabendo que hoje é aniversário do Corinthians.
1: Hoje é aniversário do Corinthians, amanhã do Alexandre Pato, hein?
0: Amanhã é aniversário do Alexandre Pato, o que que tem a ver?
1: É, porque os dois fazem um coletivo, um colado no outro, né?
0: O Pato é corintiano?
1: Ele jogou no Corinthians, né? Foi vice-artilheiro.
0: Ah, não sabia, eu não sabia, eu não sabia. Agora ele não joga mais.
1: Não, ele já tá aposentado, nem estourou o joelho em três lugares.
0: Ah, já é velho, já é velho.
1: Não, ele tem a minha idade, não é velho.
0: Você tem quantos anos, Fenomenal?
1: Eu tenho 36.
0: Você é velho.
1: Eu sou novo.
0: Não, já é velho já. Vamos para as notícias.
1: De atleta, corpinho de atleta.
0: Vamos para as notícias, vamos?
1: Vamos para as notícias de trinchar, né? É bombástico.
0: Muito bem, chegou a hora das notícias com ele, nosso repórter especial, o nosso querido Ale Fenomenal.
1: O que Lopes tem uma bomba, bombástico. Sabe, a Rabo de Arraia vai entrar na Fazenda.
0: Quem é Rabo de Arraia?
1: Aquela que era jornalista da Record, que trabalhava com o saudoso Marcelo Vigilante.
0: Como é que é o nome dela?
1: É Fábio de Arraia, a Fabiola lá, Fábio de Arraia.
0: Fábio de Arraia?
1: Tá. Lá do Cidade Alerta, lá, você vai lembrar dela lá.
0: Ah, tá. Ela vai entrar na Fazenda?
1: Vai entrar na Fazenda, tá sendo muito especulado na Fazenda,
0: hein? Eita, nós. Quem mais vai estar?
1: E tem bombas aí, o Luciano Huck está com o descontado lá na Globo, hein?
0: O Luciano Huck vai sair da Globo?
1: Não, tá com o descontado na Globo, não sabe se ele vai ficar... Daqui 10 anos na Globo, né? Metropolitano mudar ele de local de programa, né?
0: Eita, nós!
1: É, porque você soube que tá tendo bafafá lá na Globo, né?
0: Não, não, não, qual?
1: Tudo exclusivo. Eliana pode ir pro sábado. Angélica pode ficar no lugar dela. Tudo isso pode acontecer em questão de minutos.
0: Caraca, quantas mudanças, quantas coisas acontecendo.
1: A Maju Coutinho está grávida, agora quem é o pai, eu não sei.
0: Quem é a Maju Coutinho?
1: Ela do Fantástico, ela tá afastada.
0: A Maju Coutinho do Fantástico tá grávida?
1: Ah, agora meu é que não é, tá,
0: gente? Olha...
1: Já tô caindo fora.
0: Ô, Ale, você não vai ser pai, não?
1: Não, eu não penso. Isso não é meu desejo, né?
0: Você não pensa em ser pai, não?
1: Não, assim, se fosse uma Maratacine, uma Palestrina.
0: Você queria fazer um filho na Maratacine?
1: Não, é porque a Maratacine, ela é Messi Bocô, né? A Maratacine é o concor do programa, né? Então...
0: Cara, imagina que coisa bonitinha ser o filho do Ale Fenomenal com a Maratacine. Oh!
1: Não, ia ser engraçado, né? Fala a verdade. Não, mas gente, eu não tenho isso como meta, não, né?
0: Não meta.
1: Não tenho isso como meta. Meus objetivos são outros. Cantar no Ratinho, cantar na Eliana.
0: Você quer cantar no Ratinho?
1: É, minhas metas são essas.
0: Só lembrar.
1: Eu me inscrevi.
0: Você se inscreveu pra cantar?
1: No Ratinho, tô esperando chamar.
0: O que você quer cantar no Ratinho?
1: Eu vou cantar músicas de minha autoria, né? Churomi, Churomai.
0: Ah. Entendi.
1: Uma música inédita, é Laura Pausini, né?
0: Ah, você gosta da Laura Pausini?
1: Vou cantar a música lá.
0: Da Laura Pausini. Você conhece ela ou não?
1: Não, eu já vi as músicas dela já, né?
0: Você não conversa com ela?
1: Pelo Instagram eu já tentei.
0: E ela não respondeu?
1: Não, é porque esses artistas. Agora, quem responde ao vivo é a Carol Portaluppi, né? A filha do Renato Gaúcho.
0: É, você já falou que ela gosta. Que fala
1: é um fenômeno, né? É o concurso. E a Eliana, né? Que.
0: Ó, o concurso.
1: Eu defendo aquela mulher porque ela é um fenômeno das bochechas, né?
0: Ó, da Laura Pausini, você prefere La Solitudine ou Estranho Amore?
1: As duas, eu concordo.
0: Mas qual que você gosta mais das duas?
1: Eu gosto de aquela lá, Vida e Esperança, lá, Terra Nostra.
0: Ah, mas aí você pegou, você não... Como é que é o nome dela?
1: É dela, que o Daniel também fez. O Daniel Vida, Esperança, Bate, é da novela lá.
0: Ah, mas não é dela, tem que ser só a música dela.
1: Ela canta, a abertura da Globo Cavalo.
0: Tá, peraí, calma aí, vamos ver aqui, deixa eu ver se eu acho aqui. Ela canta muito, ela é italiana ou é brasileira? É italiana.
1: Ela é italiana misturada com brasileira, né?
0: Vai lá, a partir de agora... Lê Fenomenal cantando Estranho Amor. E vai!

0: Chega, tá bom. Chega, tá bom, vamos lá.
1: É sensacional.
0: Ah, muito bom, muito bom. Mais alguma notícia? Mais uma.
1: Ah, tem uma outra bomba, Diego Lopes, que eu não posso esquecer dessa bomba.
0: Qual?
1: O Porcioli. Faltou mês pra ele vazar de lá, né?
0: Ah, é, a gente tá contando o tempo aqui. Se você errar de novo, olha.
1: Não, ô Diego Lopes, é o furo que deu certo, né?
0: E aquele vidente lá, como é que é o nome daquele vidente lá que erra toda?
1: Ah, deixa eu te falar, Diego, se me trouxe uma polêmica. Eu esses dias fui no podcast dele porque ele faz live no TikTok, né?
0: Ah, tá.
1: Aí toda vez que ele erra, eu vou lá confrontar.
0: Ou seja, toda vez, porque ele só erra.
1: Porque ele falou que o Neymar vai pra Copa, pra outra Copa lá em Brasil, vai trazer o Hexa.
0: Ah!
1: É, ele falou, só que aí eu fui perguntar pra ele, e aí, o Porcioli, vai pra Globo? Ele, ah, isso aí eu não posso falar.
0: Ah, hein? Por que não pode falar?
1: Que eu tô te dando um furo e tô te quebrando seu gás.
0: O cara é vidente, não pode falar as vidências?
1: É, eu falei, então como é vidente, você não pode falar?
0: Ai,
1: ele,
0: meu
1: não,
0: Deus.
1: Porque eu tenho contrato com o SMT. Eu falei, não, mas você tem que ir falar, você é vidente, você não pode esconder.
0: É, eu nunca vi esse cara acertar nada, não.
1: Aí ele falou... Aí eu pergunto, aí ele falou, você segue o Diego Lopes do Bochecha? Eu falei, sigo o Diego Lopes do Bochecha. Ele vai pra outra emissora. Ele falou de você, Diego Lopes.
0: Eu? Tá vendo como ele não acerta nada?
1: Ele falou que você vai pra outra emissora. Eu falei, não.
0: Eu não saio daqui mais nunca.
1: Não,
0: vou Diego virar Lopes, velho de rádio, igual os velhos que tem aqui.
1: Renovado, ele, Pedro. Da onde você tirou isso?
0: Acabei de renovar meu contrato aqui, rapaz.
1: É 12 anos de contrato, gente, vitalício.
0: O cara me tirar daqui não dá, nossa, não saio nada.
1: E a gente vai ter que levar a Grazi, ele é de Santo, aparente do Neymar.
0: Imagina.
1: Não tem como.
0: Ó, tem alguém aqui que quer falar com você, vê se você sabe quem é.
2: Oi, Diego. Tudo bem? Como é que você tá? Tô te acompanhando. Hoje as notícias são muito boas. Tô aqui no hospital, tive uma crise renal e tô no hospital. Mas a sua sexóloga segue por aqui te acompanhando e te ouvindo.
1: A Camila! Camila é um fenômeno, gente. Você sabe que agora ela esticou a bochecha, né?
0: Sabe o que eu não entendi? Ela falou, hoje as notícias são ótimas. Eu estou aqui no hospital com crise não sei de quê.
1: É renal. Ô, Camila, deixa eu te dar aqui a informação, aí segura. Toma chá de quebra-pedra, menina.
0: Chá de quebra-pedra?
1: É, porque é bom, porque a pedra vai desenvolver, você não vai sentir tanta dor. E toma aquele remédio lá pra dor... de cólica renal lá, aquele negócio lá, Buscopan.
0: Não, é...
1: Buscopan é bom.
0: Diz que muito bom é Luftal.
1: Não, Buscopan, porque é renal, o cara fala.
0: Toma Luftal, Camila.
1: Não, Luftal é pra peidar, ela não tá com problema de peido.
0: Eu acho que é Luftal que é bom pra isso.
1: Não, aqui informação segura. Camila, toma Buscopan e chá de quebra-pedra.
0: Chá de quebra-pedra com Buscopan.
1: Isso, mas não mistura os dois, tá? Toma o remédio pra sarar a dor e o chato que é uma pedra depois.
0: É, mas ela tá com crise do renal, ela tá com crise...
1: Não, eu já tive isso aí, eu já sei, parece que vai ter uns filhos, 14 filhos.
0: Crise anal, crise... Que crise que ela tá mesmo, gente?
1: É cólica renal, cólica renal.
0: Cólica renal, tá.
1: Cólica renal, o Anselmo Brand, cabeça de nós todos, meu amigo, parceiro, ele teve isso aí na Band, cara, ao vivo.
0: Escuta aí.
3: Ô, Alê, você esqueceu de comentar os stories do Diego, pra ver se ele tá fazendo careta ou não?
1: Ah, ô Diego, deixa eu te perguntar, você tá fazendo duas coisas erradas que você não percebe na academia.
0: Conta pra mim.
1: Você tá deixando o celular de apoio, apoiado lá no celular e fazendo negócio. E se passa alguém, rouba o celular, não pode.
0: Como é que vai roubar o celular dentro
1: não,
0: da academia?
1: Não, mas isso é pra sua segurança. Olha, veja bem. Eu
0: mas a minha academia não tem ladrão, não, é chique.
1: Não, vou te dar uma informação segura. Você põe numa sacolinha, prende na sua panturrilha.
0: Mas na minha academia não entra sem mostrar o rostinho
1: não,
0: no totem.
1: Mas é perigoso porque a grade pode entrar a qualquer momento. Tudo a grande pode entrar em qualquer momento. É perigoso, cavalo.
0: Não, mas ela... Ela é braba.
1: Ô cavalo, é perigoso, bochecha pra trás.
0: Não, não é, não é perigoso, não. Lá não tem ladrão, na minha academia não tem ladrão.
1: Ah, então se for segura, então tá tudo certo.
0: É seguro, é seguro, é seguro.
1: Não, porque é perigoso também a dona Grazi, né?
0: É. É,
1: mas a Grazi é tranquila, né? Esses dias eu vi você comendo lá, mas você não piscou os olhos. Ela que pisca mais os olhos.
0: Ela pisca mais do que eu mesmo, ela pisca. Escuta aqui, uma mensagem pra você.
4: Ô, tia, eu tava pensando aqui. Será que alguém aí pode me indicar algum raizeiro pra fazer uma garrafada pra mim? Porque quando eu tava lá em Minas, sempre eu tomava uma garrafadinha, né, mano? Aqui em São Paulo tomei. Quando meu raizeiro morreu, as raízes, jalapa, gindiroba, é...
0: Olha aí, Ale, você que manja de raízes aí, ó, você indicou o pé quebra-pedra, o que que é bom pro Nelsinho que tem gonorreia?
1: Ah, é bom comer beterraba com lasanha.
0: Beterraba com lasanha.
1: É, porque... E Coca-Cola, 5 litros de Coca-Cola.
0: Aí, é, Nelsinho, mano. Essa é infalível. Bate tudo no liquidificador?
1: Não, ele toma uma vez por vez, né?
0: Beterraba com lasanha e 5 litros de Coca.
1: É, já resolve. Ah, que bom, beleza.
0: Tá, então tá bom. Ó, Nelsinho, anotou aí?
3: Você viu, né, Diego? É só puxar o assunto, ele despenca falar da Grazi.
0: Eu tô percebendo.
1: É por causa das buchas. Ô, gente, o Diego, ele tá emagrecendo. Não sei o que ele tá fazendo na academia lá. Minha fã foi perguntar essa semana, porque ele não tá... Ele não se concentra, ele só puxa o negócio lá e fica... Parece que tá morrendo.
0: Eu? Eu não!
1: No negócio da academia, né? Parece que ele tá morrendo, fazendo as caretas, mano.
0: Eu não!
1: Não, mas é o seu vídeo, Diego. Você é a sua imagem, que dá impressão.
0: Peraí.
1: Quando você pega o peso lá.
0: Peraí, ouve aqui.
5: Ô, Ale, você falou que quer ter um filho com a Mara Tassini. Já parou pra pensar que se você tiver um filho com a Mara Tassini, pode se parecer com a Leandrinha, aquela influencer lá?
0: Que é isso?
1: Ah, mas aí é artista, nós estamos preparados pra elogios, né?
0: É verdade, é. O artista, ele não liga pra opinião, ele não tá nem aí.
1: Gente, não sei se que eu vou no Ratinho.
0: É.
1: Ô, Diego Lopes, não sei se que eu vou no Ratinho, mas você sabe pra que eu vou lá no Ratinho? Tem um motivo.
0: Pra que você vai?
1: É pra... Você soube que eu mandei o Instagram lá da... Que eu voltei lá perguntar lá da irmã lá, né?
0: Ah, eu fiquei sabendo.
1: Isso, tá nas minhas redes sociais. É pra isso que eu vou lá.
0: Ah!
6: É Diego Lopes, que... quando você era meu funcionário, nunca desconfiei desse seu lado, Rick Martin. Seu mal acabado.
0: Ah, sai daqui, seu cavalo, ratinho.
1: Entendeu? Oh, é então... isso. É cruzismo.
0: Tá, eu vou falar pra ele que você quer ir lá no programa dele.
1: Não, mas eu já fiz a minha inscrição, só vai sair em setembro.
0: Ah, você vai? Já tá certo que você vai?
1: Já
0: olha!
1: Tá
0: certo.
1: É em setembro, isso tá inédito.
0: Caramba, parabéns, sim, que legal.
1: Só que eu vou cantar em francês, né? Vou tentar cantar em francês.
0: Tá, deixa eu ligar pra ele aqui, peraí, só um minuto.
1: O Davi, bora?
0: Vamos ver se ele vai atender. Você viu o motivacional que ele fez pra Sandrinha?
1: Ah, mas ele tem que
0: me esticar
1: a bochecha dela, né?
0: É, vamos ver se... vamos ver se vai ter.
1: Baixa
0: o rádio aí. Baixa o rádio aí.
1: Ah, tá bom. Tudo bem, Davi? Abaixa o rádio, Davi.
3: Peraí. Pronto, abaixei.
0: Aê!
1: Tudo bem, Davi? Me equivocou. E aí, como você tá? Tá ouvindo, Davi? Tá ouvindo aí?
3: Verdade, então, rádio, você vai lá pro ratinho, então?
1: Abaixa o rádio, Davi.
0: Ele tá perguntando como é que você tá, Davi.
1: Tá dando interferência, mano.
3: Ah, então eu não tô bem, não. Aí só é o quê, né?
0: Ô, Davi!
1: Manda ele abaixar o rádio, tá dando interferência.
0: Baixa o rádio aí, Davi.
3: Tá dando pronto.
0: Ah, desligou, caiu. Tá ruim a ligação dele.
1: Não, ô Davi, aprende, Davi. Você tem 2 anos aí de banho e não aprendeu.
0: Pera aí, deixa eu ligar pra Sandrinha. Essa Sandrinha vai atender.
1: Mas mas ela é Sandra porque é Sandra de sal ou é Sandra normal?
0: Fala, amor. Oi, Sandrinha!
1: Ô, Sandra.
7: É Sandra Navarro, Navara, o que você quiser.
0: Eita, poxa!
1: Ô, Sandra, mas seu nome é Sandra porque...
7: É por Oi! Causa
1: é por causa da cantora ou é por causa do artístico?
0: Ela tem um delayzinho lá. Ela tem um delayzinho. Tem um delay pra ela ouvir.
7: Alô?
0: Olá.
1: Alô? É por causa da cantora ou é por causa do meio artístico, seu nome é Sandra? Não é por causa da cantora, não. Sandra era de Sandra.
8: Ou é por causa do meio artístico, seu nome é Sandra? Não é por causa da cantora, não. Sandra era de Sandra.
7: Sandra é original. Nascimento.
1: Ah, eu já ouvi você. Você é do Rio de Janeiro. Sandra é original.
8: Nascimento.
1: Você é do Rio de Janeiro.
8: Você é do Rio de Janeiro.
7: Isso.
1: Você é o vinte do Grande Coruja, a sua rádio do seu jeito.
7: Isso.
1: Ah, inclusive você tava aí na rádio.
7: É, do nosso jeito.
1: Passada, não sei o que,
7: do amor, jeito aí, que eu gosto.
1: Foi fenomenal.
0: Canta, Sandra. Sandra. Canta fenomenal.
1: Essa da Sandra de Fã, não sei. Para lá, para lá,
7: crioulo.
1: Essa daí eu não sei. Essa daí eu não sei. Esse você é da Sandra de Fã, não é? A Sandra de Fã. Pode ser que ela vá pra
7: mim. E nem você de mim.
0: Ah, eu não tô aqui pra fora. Bye bye, tristeza!

0: Já sei andar sozinha.
1: Show, pra lá.
2: É, tá. Tá bom, chega. Chega de você, chega de você. Chega de você, chega, Sandra de Sá. Cala a boca também, chega. Tá bom? Tá bom, tá bom. Nossa senhora, que louco.
3: Meu amor.
2: E o hospício. Chega! Chega!
3: Eu vou te ensinar a dançar na merengue.
4: Chega!
3: Posso pra balançar.
4: C-H-E-G-A!
3: Chega!
4: Chega!
3: Então,
4: chega! Chega! Chega!
2: Tá bom, tá bom.
4: Chega!
2: Já parei!
4: Chega!
2: Já parei!
4: Chega!
3: Chega!
4: Dirige! Chega!
3: Boca, gostoso doce mel.
4: Chega de problemas! Ou eu vou te enterrar viva!
5: Fala a verdade, deu a impressão de ser fim de semana na Praia Grande, mano. Na época de temporada, aquele calorzão do caramba, a praia lotada, 10 caixas de som ligadas ao mesmo tempo, cada uma tocando uma música, você não entende nada do que tá rolando. Foi essa ligação que você fez agora aí. Igualzinho.
3: Deixa rolar.
2: Ai, caramba. Maravilhoso, maravilhoso. Ai, que loucura. Ai, que loucura, que delícia.
1: Ai, enterra quando tô viva. Depois que estiver viva, você vai enterrar a porra, né, mano?
2: Ei. A risada dela.
6: A Sandrinha ficou aparecendo a Alcione cantando Evidência do Chitão e Xororó.
7: Fantasias na cabeça. Aí, Diego Lopes, tu ressuscitou o fenomenal Davi Bora Bora. Ainda levou a Sandra no meio.
2: É, todo mundo louco. Tá todo mundo louco. Oba!
8: Diego! Ai, deixa eu contar a história pra você. Deixa eu contar a história, Diego. Segundo. Ai, Banjo, eu amo vocês.
2: Hoje é terça, ô Noia. Tá ouvindo o programa não, Camila? Conta pra nós, Camila, o que aconteceu no fim de semana, Camila? Conta, Camila.
9: Bom dia, meu ex-funcionário.

0: as correntinhas pra ele, ele falou que aparecia hoje, não apareceu até agora, aquele nóia, aquele trato Bob levou.
1: Oi, Diego, bom dia, é a Tati. Ah, Diego, deixa eu contar uma história pra você.
2: Conta.
1: Nossa, eu esculachei a menina porque a menina não te conhecia. Não merecia nem um minutinho de atenção, tá louco, hein, tipo, Diego? Você já foi meu amigo, agora não é mais. Cuidado, hein?
2: Que é, ô? Não entendi nada, tá falando coisa com coisa, Tati. Todo mundo louco nesse programa hoje.
3: Ô... Sandrinha, gostei de ver você cantando, hein, Sandrinha? Ô, Camila, melhoras pra você aí, valeu? Que Deus te abençoe.
2: Ela tá no hospital. O que que aconteceu, Camila? Conta, Camila, o que que aconteceu? Trincaram o rim da Camila.
4: Pô, esse grito de chega aí tá aparecendo quando eu cheguei na casa do Rejão, que ele pegou nós lá. A mulher dele saiu correndo e ele ficou gritando, chega. Pelo jeito, já tinha acontecido antes, viu?
2: Para!
5: Caraca, deram um pack de Heineken pro porteiro do hospício. Deixou todo mundo sair. Pelo amor de Deus.
6: O que ela tá fazendo no hospital? Tá cuidando do DST, que tá alto demais.
2: Para, né? Ô, Cleiton!
6: Não conseguiu passar pra ninguém no fim de semana. Aí atacou, né?
2: Fala a boca.
7: Bom dia, Diego. Vânia de Floripa, essa Tati aí, fumadora de Marlboro.
2: Deixa, Tati.
8: Legal. Se a Lê Fenomenal tivesse um filho com Maratá, senhora, era o clone do Baby da Silva Sá.
2: Cala a boca, baiano.
9: Nossa, olha ali, fazer.
2: Olha aí, ó.
9: Eu acho que seria uma sacanagem pra humanidade, mas treinar, se você quiser, a gente pode. Treino é treino, joga jogo.
2: Treino é treino, joga jogo.

0: Agora abriu um pandemônio geral. Puta que pariu. Terzi Gonçalves com o Alê Fenomenal. Agora lascou tudo. Gardenal, Ebetril, tudo lascou pra mim. Você acabou com a vida de todo mundo hoje. Puta que pariu. Abriu a porta do inferno.
1: Oi, Diego, não tô no hospital não, tô em casa, cara, bebi pra porra e vou beber mais.
2: Agora eu não entendi nada, você tá falando o quê então?
1: Eu estou comemorando uma vitória na minha vida, uma vitória maravilhosa na minha vida.
2: Peraí, só um minuto, você também, peraí, então todo mundo entendeu errado então, peraí.
1: Oi, Diego.
2: Primeiro áudio dela.
1: Tudo bem, como é que você tá? Tô te acompanhando. Hoje as notícias são muito boas. Tô aqui no hospital, tive uma crise renal.
2: Ué, agora você me lascou. Agora eu não entendi. Ou você tá no hospital, ou você não tá no hospital, você tá comemorando. Eu não entendi nada.
1: Oi, Diego, não tô no hospital não. Tô em casa, cara. Bebi pra porra.
2: Então o que que é isso aqui?
1: Tô aqui no hospital, tive uma crise renal.
2: Você também não sabe o que você tá falando. Agora eu não entendi nada. Começa agora. Sacudo! Ah, vocês entenderam agora? Oi.
3: Encaminhe esse áudio da Camila pra polícia. Diz que tá voltando a vender KS de novo, aquela droga alucinante por 10 segundos.
2: Mas ninguém tá puro hoje, o que que é? O que é? Ué, vingança com CD do Leno do Brega?
4: Bom dia, Diegão. Acho que as DST da Camila começou a afetar a cabeça.
2: Cala a boca.
5: Você tá perdendo a oportunidade. Com esses doidos que participam aí, que tem mais juízo nesse programa aqui, é eu.

0: O apresentador que é doido, tem TDDH, TST, essas coisas. Se você filmar isso, fazer um canal no YouTube, cara, você vai ganhar dinheiro. O Gugu enricou, fazendo aquilo de volta pra minha terra. Pobrezinho, miserável. É.
1: Que tem a ver?
0: Lascou, caiu do pedaço.
1: Para.
2: Ô, Maico, ela tá vendendo KS só se for pra colocar no seu rabo. KS é aquele guaranazinho de garrafinha de vidro pequenininho,
1: seu Loguete. Eu não falei nada, mas vai que é uma droga nova que eu não conheço. KS pra mim é Coca-Cola de balcão, ué.
3: Eu tinha entendido que ela tava esfolada.
1: É, não, o primeiro áudio dela, ela falou mesmo que ela tava no hospital, olha lá, ó, olha.
4: Oi, Diego.
1: Ai.
4: Tudo bem? Como é que você tá? Tô te acompanhando. Hoje as notícias são muito boas.
1: Ó, as notícias são muito boas, eu tô no hospital, já não entendi isso. No
4: hospital, tive uma crise renal. E tô no hospital. Mas a sua sexóloga segue por aqui te acompanhando. Te
1: tá, eu não entendi nada. Você tá no hospital ou tá no... Onde você tá? Meu Deus do céu.
5: Bom dia, Dieguito, queridinho. Mas que
1: ó, dona Lourdes.
5: Tá parecendo um pinão lá em Francisco Morato, São Paulo. Misericórdia. E pra completar, ainda vem esse doido. Essa gravação aí. Chega! Chega!
6: I wanna love you. Dieguito, ela teve uma crise renal, uma crise do rim, de tanto... Oh, em vez de ser do fígado, né? De tanto encher o parreco, encher o furico de cachaça. Essa cachaceira dadeira.
1: Dona Lourdes, cachaceira dadeira.
6: De cachaça, essa cachaceira dadeira.
1: Cachaceira dadeira.
6: Essa cachaceira dadeira.
1: Vou ligar pra dona Lourdes. Só um momento. Dona Lourdes! Bom dia, Dona Lourdes! Tá me ouvindo, Dona Lourdes? Dona Lourdes! Alô! Alô! Alô! Alô, Dona Lourdes! Alô!
6: Ela tá na zona.
1: Quem tá na zona, Dona Lourdes?
6: Me ligaram?
1: Eu liguei, Dona. Tá me ouvindo? Dona Lourdes?
6: Tá com delay essa bexiga lixa?
1: Bexiga lixa. Tá um pouquinho, Dona Lourdes. Tá me ouvindo? Dona Lourdes? Aê, Dona Lourdes! Aumenta um pouquinho o rádio. A senhora me ouvir pelo rádio, Dona Lourdes. Dona Lourdes. Fala comigo, Dona Lourdes. Fala, pode falar, caboquinha. Ela tá ouvindo, não quer falar. Tá, ela não quer falar. Ela não quer falar, vou ligar pra quê? Vou ligar. Peraí. Calma. Tá, vou ligar pra dadeira. Vamos ligar pra dadeira, vem cá. Dadeira! Dadeira.
7: Liga pra dadeira que tomou KS. Eu viajei agora.
1: É KS. K9, cara. É K9, não é KS. KS é coquinha.
2: Mano, essa rádio é muito louca, velho. Só tem retardado participando dessa bodega. Você é louco. E o pau torando em chuva aqui na ZL.
1: Eita, nós. Vou ligar pra Camila. Ô Camila, tu tá com internet aí pra nós fazer uma live? E você mostrar a rodela da tua pizza.
8: Ô Dieguito, eu falei sim. É que tá, acho que tá com delay, não sei.
1: É.
8: Eu falei, agora eu não te escutava.
1: Tá, eu tenho que ouvir pelo rádio, Dona Lourdes. Daqui a pouquinho eu ligo pra senhora de novo, tá bom?
9: Só tem doido, cara. Hoje você tá batendo recorde da loucura, loucura, loucura. Sai cachorro!
1: Sai cachorro!
10: Diego, eu fui entregar sua faca. Eu fui deixar na portaria da Band. Tinha uma mocinha lá, uma loura de olho claro.
1: Tá.
10: Aí ela falou assim, pra quem é? Eu falei, pro Diego Lopes, locutor. Aí ela fez assim, nunca nem ouvi falar. Eu falei, então, minha amiga, é o seguinte, você não veste a camisa da empresa. Ele é uma das melhores vozes atuais agora, contratado, tem o programa Band Coruja, faz muito sucesso, muito conhecido. E se você trabalha com radialistas, locutores, e não conhece quem trabalha...
1: Para de ligar, gente. Para de ligar, deixa eu falar.
10: Na sua empresa? Então para de formar aura e vai
1: Para de ligar, eu vou bloquear quem ficar ligando aí. Coisa! Para de ligar.
2: Liga pro corno do Adas. Liga pro boi do Adas, o véi.
1: Vou ligar, calma. Cadê? Já perdi o...
8: Eu falei sim, agora não escutava você, entendeu?
1: Tá, não tem problema.
8: Fiquei falando sozinha, falando alô, alô e conversando, oi, Dieguito, e nada de ninguém me responder.
1: Onde que nós tava ouvindo e a gente não ouviu esse alô, alô, alô? Ah, dona Luz! Dona Luz, eu já vou ligar pra senhora já, pera um pouco aí.

0: Ô Diego, acho que a dona Lúdia acha que é golpe, hein? Ela não vai atender.
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3: Band FM 3 e 1, bom dia, um ótimo dia pra você que tá ligadinho aqui na Band, no Band Coruja, que vai rolar até as 5 da manhã, agora 3 e 1. Bora fazer bagunça na madrugada, vamos? Por aqui e por aí é o Diego Lopes fazendo companhia. A sua rádio do seu jeito, bebê. O que que é? Pera aí, deixa eu ver só um negócio aqui.
4: Não enrola não, hein, Diego? Tô só pelas 3h40 que você prometeu.
3: É... Ah, é verdade, né? É, mas não tem, tem que esperar pra ver se, né? Calma, calma. A dança, Dudu. É perigoso, é perigoso, é perigoso, é perigoso.

0: pro céu, Diego, não vai.
1: Ok, que é que eu tatu, hein?
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1: Oh, yeah. 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Se eu tirar essa nave, te dou um flash. Raspando o seu cabelo flash. Você é retardada bem na minha frente. E anda dor de barriga só nessa aventura aí, não toca não, gente.
3: Essa doida não tá com renal, não. Ela tá com crise anal.
1: Ei!
4: Bom dia, Diego. É um prazer falar com você aí, viu?
1: Ô, mano.
4: Aqui é o Sérgio Romeu de Santo André.
1: Sérgio Romeu.
5: Ô, Diegão, cadê os vídeos das mulheres no perfil, Diegão? Nos stories, cadê?
1: Tá me estranhando? Você tá me estranhando?
5: Ô, Diego, lá, passa o contato da Sandra aí, fazendo um favor, Diego?
1: Não.
5: Passa o contato dela aí?
1: Não.
5: Quer?
1: Não.
5: Pede ela aí, pede ela aí.
1: Não.
5: E cadê aquela menina do
1: não.
5: café?
1: Não!
6: Manda socar a soca!
7: Chega!
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você começar a encher o saco, começar com palhaçada, com brincadeira, eu falo com você, você fica na sua, pode crer? Tô com minha mente aberta, tô tranquilo, meu dia tá ganho, não vem encher meu saco, não. Pode crer? Ladrão.

Bom dia, gurizada. Bom dia, gurizada. Bom domingo pra todos. É bom, cara, acordar, tá com saúde. O negócio tá bem, tá com saúde.

Vem cá, você sabia que se eu roubar você pra mim, eu vou direto pro céu? Porque quando rouba pra comer, não é pecado.

0: FM 1328. Bora, meu povo!
1: Tá chovendo aí, aqui tá chovendo.
0: Ah, é? Aqui também, tá caindo o mundo.
2: Aqui tá chovendo e repangalejando.
0: Pois é.
2: Aqui choveu e relampagou.
0: Pois é, e aí, onde você tá agora, hein? Como é que tá aí agora, hein?
3: Corre, corre, corre, corre, cavalinho.
0: 3h28, só pra te avisar.
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0: Acabei de começar uma live lá no Instagram.
3: Olá, Riquelme.
0: Arroba Diego Lopes, comecei agora. Deixa eu ver quem é que eu vou colocar na live lá. Ô, oh, velho do lixo, manda o um pedido lá, velho do lixo. Vamos cantar uma moda lá pelo Insta hoje.
3: Vaquejada Clube do Vaqueiro 577. É dos campeões, hein?
0: E aí, Vanderlei? Suzana.
3: Corre, corre, corre.
0: Mãe brilhante? Jorge. Pessoal do restaurante cheiro de neca. Restaurante cheiro de neca. Ô Gilson. Bom dia, bom dia. Vocês estão ouvindo aí? Vocês estão ouvindo bem? Estão ouvindo bem?
3: Mas a menina gosta quando eu danço capieira. Pode ficar maluca quando caiu na cadeira.
4: Bora lá, Diego. Coloca eu e o Davi ao vivo na sua live. Vamos derrubar aquele negócio.
0: Vamos, só se for agora. Vai lá, pede lá, pede lá. Pede aí, pede aí, pede aí, pede aí. Alô, Cuiabá, meu povo de Cuiabá. A Érica tá lá. Bom dia pro Sereno. Salve pro Almir. O Anderson.
5: Uma frente fria tá se aproximando aí na capital paulista, Diego. Vai trazer muita chuva, hein?
0: É o quê?
5: Temporal no final da tarde, hein?
0: Ah, é verdade.
5: Chuva, chuva, chuva. Vai chegar aqui na quarta-feira já.
0: Eita, já.
5: Aqui na região do extremo sul da Bahia.
0: Já, já vamos saber a previsão do tempo. Alô Murilo, alô Jader. Bom dia Lázaro.
3: Sexta, segunda, tiro pra dançar bandeira. As meninas gostam quando eu danço capieira. Hora fica maluca quando eu caio na bandeira. Bandeira, bandeira, bandeira, bandeira.
6: É impressão minha ou o velho do lixo ficou brabo? Ô Diego, manda um vídeo aí, Fernando Mendes, dá uma olhadinha aí.
0: Não vou olhar vídeo nenhum.
7: Ô Diegão, aqui em Cuiabá, aqui, estamos aqui na Ambev, aqui trabalhando aqui, rapaz. Falar pra você, hein? Tá quente, aqui tá quente. E essas horas aqui, se brincar, nada, nada, deve estar uns 38 graus.
0: Cara, presta atenção, o cara tá trabalhando na Ambev agora, reclamando que tá calor. Deus não dá asa pra cobra. 32 graus agora lá na Ambev. Ah, se é com nós. Ia sair como de lá, hein? Cheta, maluco. Chapado, chapado, chapado. Não, não ia pensar, não. Fala aí.
8: Fala, Diegão. Bom dia, meu amigo. Aqui é o Jader Garicanduva. São Paulo, Zona Leste. É louco, aqui o negócio tá sinistro, hein?
0: O que que tá acontecendo aí? Chuva? Começa agora.
9: E agora?
10: Fala aí, Diegão. Bom dia. Aqui é o Cláudio, motorista dos Correios. Manda um bom dia aí pro meu amigo Mauro, que faz a linha na Indaiatuba, Ribeirão Preto. Um abraço aí, Diegão.
0: É, meus amigos, só os bichinhos novos. Vamos fazer o bichinho novo então, pode ser? Ah, eu sei que você gosta. A partir de agora, os nossos bichinhos, deixa eu ligar o ar-condicionado que deu calor, peraí. Alô, meu bichinho novo! Você que ouve o nosso programa, você que acompanha sempre, mas você que não participa, mande agora a sua mensagem no nosso WhatsApp 11999919197. 11999919197. Diego, aqui no 17 começou, no 017 começou a chover agora. Ó, antes, deixa eu só colocar a Jessiquinha. Fala, Jessiquinha.
11: Bom dia, meu tiozão gostoso. Não tô conseguindo dormir. Muito calor aqui, já tô até pelada.
0: Tá pelada?
11: Tem dica pra refrescar.
0: Ai, Jessiquinha. O que que ela faz pra dormir, gente? Ela tá com muito calor, tá pelada. Ê, Jessiquinha.
12: Cima! O cara quer mandar mensagem pro namorado dele. Ô, amigão, você tem o contato dele, você pode mandar direto, ô, seu corno safado.
0: Deixa os bichinhos novos, deixa eu falar com eles, vai.
13: Diegão, aqui é o Francisco, de Fortaleza.
0: É.
13: Ei, tu sabe o que significa Cuiabá.
0: Cuiabá?
13: Em Tupi-Guarani.
0: O quê?
13: Abá quer dizer fim do mundo.
0: Tá.
13: E...
0: Tá.
13: E a outra palavra tá é isso mesmo. Junta tá aí pra tu ver que dá. Tá bom.
14: E acordo com o dragão. Eu tô é precisando é de um...
0: Não, não tá bloqueado, Bocó. Fala, manda áudio. Só bichinho novo, vai.
15: Bom dia, Diego. Manda um salve pra todo mundo aí que tá sofrendo nessa regis aí hoje.
0: Nossa.
15: Tá bom? Nós vamos chegando na capital da fumaceira e com muita água aí. Hoje tá apagado o fogo, ó, carpula. Apagar o fogo nessa jaciquinha daqui a pouco, hein?
0: Uh-huh.
15: Ele é mangueira nela.
0: Nossa, velho. Vai, só...
16: Entra lá no congelador, Jaciquinha. Lá tá fresquinho.
0: É. Vai, bicho.
17: Fala, Diegão. Bom Fala. Dia, Danilo de Piracicaba. Ô, Jaciquinha, vambora, filha. Chama eu que eu vou assoprar você pra você dormir. Fique tranquila. Tchau, obrigado.
18: Fala aí, Diegão.
0: Fala.
18: Cadê o Região? Vai uma aqui pra ele, ó. Só taxista, tô na rua, tô na pista.
0: Nossa,
18: eu não tô no palco, mas no asfalto eu sou uma bicha.
0: Nossa, velho.
18: Esquenta não, Região, um chifre. É brincadeira.
0: Não tem momento Região, cara. Não tem. Quem que inventou essa bosta?
19: Vai. Eu sou bichinho novo, tá? Tô falando aqui da Bahia. É. E acho você um gato, um gostoso. Pena que tem as canelas finas, né?
0: Vai se lascar, canela fina é teu pai que tem canela fina.
20: Oi, Diego, bom dia.
0: Bom dia.
20: Tudo bem?
0: Tudo bom.
20: Mandar um abraço para todos os motoristas de ônibus. Eu que cheguei agora 2:30.
0: Tá.
20: E tô fazendo bolo pra amanhã vender.
0: Tá bom.
20: Beijo para todos.
0: Beijo. Obrigado, viu? Você podia mandar um bolo pra nós, né? Minha mulher. Fala aí.
21: Buenas, Diegão.
0: Só bichinho aqui, tonto.
21: De Porto Alegre.
0: Ô, bichinho novo.
21: Gaúchão. Filho do Muriloco.
0: Nossa, gaúchão.
21: Como é que tu tá?
0: Beleza.
21: Aqui tá chovendo 5 graus.
0: É o momento. Tchau, obrigado. Momento clima-tempo agora. Momento clima-tempo. Cadê a...
14: Eu tô é precisando.
0: Cadê a... Cadê o momento clima-tempo? Vai, vamos continuar os bichinhos novos, vai.
22: Fala, Diego. Eu participo todo dia, mas o áudio não vai, então é como se eu fosse novo.
0: Olha lá.
22: É o David aqui do Barriga de Aço. Ah, não tá uma chuva do caralho, hein, velho. Já tá descarregando combustível, vou falar pra você, irmão. O bagulho tá louco, hein.
0: O que que é Barriga de Aço?
22: Na Pompeia ali, meu amigo, parecia que tá de tsunami passando.
0: Tá.
22: Você é doido. Aí, Moia.
0: Aí, Moia. Ah, uma boa Moia mesmo.
14: É muito bom.
23: Oi, Diegão. Passou a comodidade. Quem inventou esse momento aí do quadro Região aí, Reginista, Região não sei o quê, Região não sei o quê? Foi o Léo Júnior, viu? O Léo Júnior que inventou esse quadro aí. Ele não pode pegar nenhuma deixa que faz um quadro, ele é foda.
0: Não pode pegar uma frase que ele faz um quadro. Calma, Jessiquinha. Calma, Frank Aguiar.
24: Diego, eu também já sou bichinha nova de novo, né?
0: Nossa,
24: faz tanto tempo que você não passa meus áudios.
0: Ai.
24: Raquel, aqui de Portugal.
0: Bichinha nova.
25: Diego Lopes, Lucas de Juiz de Fora.
0: Ô,
25: Diego, acredita que outro dia eu fui sair com a gatinha, a menina veio com um papo de dar.
0: Peraí. Tu sai com gatinha onde? Tu não engana ninguém, Lucas. Foi sair com gatinha. Eu sei as gatinhas que você tá saindo, eu sei. Tá, deixa ele falar. Fala.
25: De Juiz de Fora.
0: Ô,
25: Diego, acredita que outro dia eu fui sair com a gatinha, a menina veio com um papo de dar tapa na bunda, soco na costela. Eu parei na hora, expliquei o que era machismo estrutural, que isso aí é atitude que às vezes ela nem sabia.
0: Peraí, gente.
25: Sexo não foi dos melhores, não, mas com certeza ela saiu de lá uma pessoa melhor.
0: Aí,
25: todo
0: ó.
25: Todo mundo aí concorda, né?
0: Caraca! Para. Para tudo agora. Para tudo que você tá fazendo e presta muita atenção nesse áudio. Minuciosamente. O Lucas é o nosso mineirinho. Ele saiu com uma moça, a moça pediu pra ele dar uns tapas nela. Tapinha.
1: Au. Au.
0: Coisinha normal, né, Lucas? Ah. O cara deu uma aula pra ela de machismo estrutural. Você acredita? Como é que foi a história aí, Lucas?
25: Diego Lopes, Lucas de Juiz de Fora. Ô, Diego, acredita que outro dia eu fui sair com a gatinha, a menina veio com um papo de dar tapa na bunda, soco na costela. Já parei na hora, expliquei o que era machismo estrutural, que isso aí é atitude que às vezes ela nem sabia. Sexo não foi dos melhores, não, mas com certeza ela saiu de lá uma pessoa melhor. Ah, todo mundo aí concorda, né?
0: Concorda, com certeza. Ô, Lucas, posso te falar uma coisa? Você lacrou.
2: Tudo nosso.
0: Olha, você lacrou.
2: A gata aí doidou.
3: Concorda, é legal também, concorda.
0: O que que é, Tati?
3: Concorda, é legal também, concorda.
0: É, concorda, é legal também. Agora eu me doidei. É Shibari, que chama Shibari. Alô, Bogotá!
3: O Diego!
0: Oi, Queca!
3: Já é 13h40.
0: Não é,
3: promessa
0: não.
3: Promessa é dívida.
0: É mesmo, hein?
3: Dança, gatinho, e dança! Agora?
0: E agora? 3h40, 3h40.
2: Que é isso, hein? Olha só, desse aqui.
3: Eu duvido o Dieguinho dançar.
0: Que música, gente, que música, hein?
2: Só tocar, ninguém fica parado. Para que o som já tá tocando. Homens e mulheres já estão todos se pegando. Relaxa.
4: E pinga a vela quente, alguém aí já teve esse problema com uma louca que quis pingar a vela quente no seu corpo?
0: É.
4: Eu acho dolorido isso, viu? Eu não tenho tesão nisso, não.
0: É. E aí, vai, Caipira! Vai, Caipira, canta essa.

0: aceitando as solicitações aqui da galera, vai. Manda aí, manda aí. Tem que mandar a solicitação aí, ó. Davi tá na live, o Cleiton tá na live, o véio do lixo tá na live, mostra a cara aí, Davi, olha o Davi, olha o Cleiton, olha o véio do lixo! Nossa, que live do demônio, olha! Puta merda! Jesus amado! Olha só, gente! Tá, tá rolando a live! No Instagram, arroba Diego Lopes, vai lá pra você ver que live linda! Todos vagabundos, ninguém tá trabalhando, era pra todo mundo tá trabalhando. O padeiro tá lá enrolando, enrolando chucrute. O véio do lixo parou o caminhão, tá fazendo nada. E o Davi tá estatelado na cama com a torneirinha pra cima, parecendo um filtro de barro.
1: Acende essa luz aí pra ver esse povo lindo aí. Acende, acende.
0: Tá acesa a luz. Apaga. Tá acesa a luz, tá acesa. O que que o Cleiton tá fazendo aí? O que é isso aí, Cleiton? Enroladinho de neca. Hã? Enroladinho de neca.
2: O véio do lixo é igual aquele ator que fazia o Kiko?
0: Não, não. O véio do lixo é a cara do 007. Eu sempre esqueço o nome do ator lá, velho. Hã? Como é? É o Sean Connery. Sean Connery. Ó, vocês não sabem quem chegou agora aqui. A Pipoquinha chegou. Vou ligar pra ela, só um momento. Vou ligar pra essa cachorra. Hã? Nojento. Ela não vai atender. Atende aí, ô cretininha poltergeist.
3: Concordamos não, Lucas, concordamos não. Porra.
0: Ela não concordou não, viu?
4: Chupa rola. Chupa rola.
0: Calma, caipirão.
4: Chupa rola.
0: Calma, caipirão.
5: Só esse balanço.
0: Calma, caipirão.
6: Cara, como que é as coisas, né? Esse padeiro aí é o Cleiton Padeiro, não é?
0: É o Cleiton.
6: Pela
0: é o Cleiton.
6: Voz dele, mano, eu sempre imaginei ele fez uma feição dele, tipo um cara meio magrelo, baixinho, moreninho, neguinho, sabe? Nada a ver, mano. O cara é branquelo, branco aí, cabelo branco, grandão.
0: É nada.
6: Tá doido aí.
0: É nada, isso é tudo pura farinha. É tudo farinha. Ele é do jeito que você falou aí, ó. É tudo farinha. Oh, agora sabe o que vocês não sabiam? O véio do lixo, ele é cantor, ele é artista de circo, já teve circo, foi palhaço.
7: Vamos.
0: O Cleiton Padeiro já foi dançarino de axé e tá todo mundo na live agora. Quer ver? Deixa eu ver. Pera aí. Calma aí, pera aí. Pera aí. Ó, vou colocar uma música aqui pro Cleiton dançar na live, quer ver? Ó, presta atenção. Vai, Cleiton.
8: É o seguinte, todo mundo agora...
0: Ó, o Cleiton dançando na live agora.
8: Na coxinha da galinha, hein?
0: Olha o Cleiton dançando.

0: Mas você acha que a Milena vai falar isso?
1: Tem nós asinhas enrolando.
2: Aí, Davi, fala alguma coisa na live.
0: Ô, Davi.
2: Tá engasgado?
0: Ô, Davi, estão falando pra você falar na live que você tá muito quieto aí, Davi. Fala alguma coisa, Davi. Conta uma história pra nós, Davi. Estão falando pra você falar na live aí.
3: O bom é que o enroladinho já vai com cabelo, né? Porque esse arrombado desse cliente meteu a mão no cabelo, tá sem touca, meteu a mão na massa.
0: Aí, Cleiton.
3: Padeiro vagabundo.
0: O bom é que o Roladinho já vai com o cabelo. É, meu amigo, nem te falo de onde vai cabelo também nesse Roladinho. Ele passou a mão no cabelo e tá enrolando massa e dançou a música do Pinto e passou a mão no Pinto. Olha, é uma loucura isso aqui.
4: Ô, Diego.
0: Oi, Michele.
4: Fala pra Cleitinho fazer coxinha e manda pra mim.
0: Você tem certeza?
4: Cleitinho, quero coxinha, Cleitinho.
0: Você tem certeza, Michele?
4: Demore não, viu? Não vou ficar louco contigo.
0: Você tem certeza que você quer coxinha do Cleiton, Michele?
5: É, senhora, eu acho que você pega pesado. Falar que o ouvinte não tem pai, essa última sua foi pesada. Mas o Nelsinho merece, ele merece. Eu devia ter falado que não tinha mãe também.
0: Não, mas o Edmilson, eu falei, foi sem querer, velho. Eu juro pra você, às vezes vem uma coisa na cabeça, eu solto pela boca, mas eu juro que eu não sabia que ele não tinha pai. Como é que eu vou saber que o cara não tem pai, velho? Mas saiu e foi certinho, velho. Parece que foi mensagem do além até, né? Eu,
2: hein? Ah, o padeiro dá umas coçadas na bunda. E hoje falar, hein? Ele não vai fazer coxinha, não. Ele vai fazer coxinha.
0: Coxinha, é. Hoje tem coxinha. Eu, hein? Você tá doido, cara. Ave Maria. Cara, isso porque tá na live. Isso porque tá na live. Imagina quando não tem ninguém olhando. 150 pessoas, tá fazendo a coxinha agora. Vai, velho do lixo. Tem coragem de comer essa coxinha do Cleiton aí? É, Diego, onde é que tá rolando a live? No Instagram, arroba Diego Lopes. Diego com Y, vai lá, começamos agora.
6: É, Caipira, cuidado que eu posso passar aí pelo sul de Minas e mandar umas gravações que eu tenho aqui pra Carla, tá? Pra Carla Escorpião.
0: Carla Escorpião!
6: Aonde que eu... Ô, Diego Lopes, tu pegou pesado com o Nelsinho.
0: É, eu peguei.
6: Bota de novo o áudio do Caipira aí, cantando a música da Ivete Sangalo.
0: Não. Na manteiga, manteiga, manteiga.
7: Essa coxinha deu até água nos olhos.
0: Deu vontade, né? Você tá com vontade, né? Esse negócio tá... Ô, Cleiton, é a mesma massa, tudo do enroladinho, da coxinha, da salsicha, é a mesma coisa, né? Cara, eles falam que é a mesma massa. O pão de leite é a mesma massa do pão de cará, a mesma massa do pão de ló, é tudo a mesma coisa.
8: Fala. Negão.
0: Oi.
8: É coximbelo. Coxinha com cabelo, você tá doido?
0: Coximbelo? É coxim pentelho, isso sim. Pega as
9: mãos. Diego, eu já sei que aquele programa da Record que faz operação no aeroporto de fiscalização. Os caras fiscalizou a bagagem do cara, meu. Falou, tem um corpo estranho na mala do cara, achava que era cocaína. Na hora que eu abro, o cara abre a sacola. É uma sacola de bosta, mano. Aí o dono da... perguntou pro cara, meu, isso aqui é bosta mesmo? O cara falou, é que deu dor de barriga dentro do avião, tem esses probleminhas.
0: Nossa, mano! É sério isso? Do nada, velho.
6: Tem coxinha frita também, assada, pão, tem tudo. Vê se esse corno desse Cleiton não esqueceu o fermento.
0: Ele tá enrolando, cara. Literalmente, ele tá enrolando lá na padaria. O velho do lixo tá na hora da janta, velho do lixo? Ah, não, ele tá lá. Hã? Tá na fila do aterro, velho do lixo, tá na fila do aterro. Ô, velho do lixo, o pessoal tá perguntando quando é que nós vamos fazer a viola lá no sítio, lá do sítio do velho do lixo. Que bagunça. Vamos fazer, o velho do lixo tem um sítio, rapaz. Vamos fazer lá qualquer hora nós vamos lá fazer um piseiro lá.
7: Tem pão? Fresco?
0: Tem pão.
10: Ô, Diego.
0: Oi.
10: Essa coxinha aí tá temperada com água de chuca.
0: Olha, se juntar todo mundo que tá na live aí, dá pra fazer um salgado legal, hein? O velho do lixo passa o boga no tabuleiro pra fazer a pizza. O Cleiton faz a

0: coxinha com catupiry artesanal. E o Davi entra com o molho especial dele. Eu acho que vai sair coisa boa daí.
1: Detalhe, o aeroporto era de Madrid, na Espanha. E o passageiro era brasileiro, cara. É um gordão, mano.
0: Ah, tinha que ser o Rejão.
1: Se olhasse, dá mais ou menos um quilo, cara.
0: Tinha que ser o Rejão.
2: Eu acho o seguinte... O velho do lixo tem uma orelha que é um palmo de orelha. Velho orelhudo, hein? Região taxista.
0: O Região tá na live e falou da orelha do velho do lixo que é grande. O Região quer saber o que é mais que é grande do velho do lixo. Ele vai te mostrar aí, ô Região.
3: A cara dos meliantes. É... Faz jus ao capo da madrugada mesmo, a cara dos meliantes, meu Deus.
0: Você viu a cara deles lá? Gente, tira... Ô Diego, o Davi parece o mestre Splinter. Tira print, posta e marca nós aí, gente. Pessoal da live aí, vai.
4: Avisa o Cleito que a coxinha é só se for de mandioca. Nosso negócio é mandioca, bebê.
0: Ô, a Raquel tá perguntando se tem coxinha de mandioca, Cleiton.
5: Coisa que é grande no meio do lixo é a chibata.
0: Olá. Como é que você sabe, Caipira? Ô,
6: Diegão, você mostrou a profissão de todo mundo aí, cara. O Davi só deitado, mas vai achar que ele é vagabundo, cara.
0: Não,
6: fala
0: o Davi
6: aí
0: não.
6: Que ele era dono de restaurante, aí depois ele teve uns probleminha, virou serial killer, mas tá
0: não,
6: bem.
0: Não. O Davi era empresário, né, Davi? O Davi já foi. Qual profissão você já teve, Davi? Além de serial killer. Ele não tá falando na live.
7: Ô Diegão.
0: Oi.
7: O Dura, se tiver uma identificação facial aí, eu vou falar pra você que uma meia dúzia disso daí vai tudo em cana. Tá tudo
0: buscando. Ó a Sandrinha, pera aí que a Sandrinha chegou, vai.
8: Amanhã vem de salgado todinho. Vai ficar uma delícia.
0: Vai.
8: Tem vai. Saída.
0: Vai mesmo, vai. Ih, mesmo.
8: Oh. Ainda mais quando tá na live aqui, ó. Ah. Aí coça lá e passa a mão. Ai, que delícia. É o que a gente come.
0: Olha só, é exatamente, Sandrinha. Isso aí, olha, o recado da Sandrinha foi importante. Isso é pra você saber o que é que você come nas padarias do Brasil. É isso que tá na live. Chegou a profissão do Davi é operador de motosserra.
9: Aí, Diego.
0: Olá.
9: Então, aqui de Joinville, também estava trabalho na área de coleta orgânica aí. Tava com a terra também descarregando, só que aqui em Joinville, né? Valeu, um abraço.
0: Ô, velho do lixo, o pessoal que trabalha também no aterro, o pessoal que trabalha também na coleta, tá mandando um abraço pra você aí. Pessoal que tá também no aterro, tá na fila do aterro. Todo mundo que trabalha com isso tá na fila do aterro agora, essa hora? A hora do aterro.
10: Uma vaquinha
0: que se chamava Sarali. Sarali.
10: Um dia fiquei com fome.
11: Digão, falar pra você, essa coxinha aí tá muito cebosa, não?
0: Coxinha cebosa?
11: Parece um psicopata, né, velho? Davi só fica deitado, parecendo aquele serial killer lá. Barril.
0: Vai, mexe com ele aí. Ó, o Hardcore já fez o vídeo do... O vídeo do... Posta lá no Amigos do Bando de Coruja. O vídeo do Cleiton passando a mão no saco e fazendo a coxinha.
2: Ô, Diego, cuidado com esse Davi aí, hein, meu? Esse cara é serial killer, ele vai te perseguir, vai te matar, esse nóia aí, hein?
0: Aí, Davi.
2: Vai dormir, seu nóia. Ou arrumar um trabalho, pô. Para, Região, taxista.
0: Para, Região, deixa ele. O trabalho dele agora é o áudio motivacional todo dia aqui.
8: Mas vou te falar uma coisa também, ele tem habilidade nessa mão, hein? Que mão é essa, hein?
0: Olha aí,
8: que habilidade! Ui, ui, ui, ai, ai, ai.
0: Olha aí, Cleiton. Ela se interessou pelas habilidades da mão do Cleiton.
12: Oh. Os vagabundos são todos relaxados. Olha só o porquê. Eu não vejo nada.
13: Ô, Diegão, ó, programão aí, ó, utilidade pública. Cara, eu tinha comprado até uma coxinha ali na padaria. Mas depois dessas imagens aqui, não vou comer.
0: Cara, relaxa, mano, relaxa. Posso falar uma coisa? Depois que frita, tudo vira tempero.
14: Diegão, alguém tem que avisar o Davi que personagem, cara, é só quando for mandar áudio aí na rádio aí. A hora que tiver vendo a imagem lá, pode fazer cara de normal, né? E esse salgado do Cleito aí tem que fritar nos 200 graus aí pra matar as bactérias.
0: Fritar no óleo diesel.
4: Aproveitar e falar pro velho do lixo e pra todo mundo que trabalha como gari, que a profissão de vocês é o que salva a vida do ser humano, tá? É. Ao contrário de que muitos dizem aí, vocês é que faz a coisa.
0: É isso aí. Boa, boa, boa, boa.
8: Não, é muita habilidade. Já fiquei até precisando de um mais, acabou. E se eu ficar na cama, já viu, né? Não vai prestar. E eu não gosto das paradas, não. Sabe como é que é? Então é melhor tomar meu cafezinho, dar uma relaxada, beber uma água.
0: A risada da Sandrinha, maravilhosa. Gente, a live continua lá. Pera um pouco aí, pera um pouco.

0: puxa-saco dos gari, mas nunca ofereceu uma água gelada e nunca deu um panetone no final do ano. Falo mesmo.
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Larai, Larai. É. Eu esqueci que a gente já tá em setembro. Acabou ontem essa promoção. Então foi o Nando Moreno ganhou essa de brinde, vai. Foi de brinde, foi de brinde.

Cala a boca, Pedrão, cala a boca. Ah, eu vou tocar outra do nada aqui. Quer ver? Isso aqui, ó, do nada.

0: me.
1: Diegão, eu acho que hoje não vai ter o momento cafezinho tortoso. Acabou de postar uma foto com o mapa tudo amarelo.
2: Eu vi.
1: Parecia estar bem preocupada, tadinha.
2: Tadinha. É, mas não interessa. Não interessa. Acha que o quê? Que é ferra? Que é festa? Acho que vem pra cá pra ficar olhando o tempo. Vamos tomar café. É que eu tenho compromisso aqui, pô. Aquela canção. Todo dia a mesma coisa agora. Não deu pra ir porque eu tava vendo a chuva. Tá chovendo aí, tá chovendo? Ah, tá bom vendo que tá chovendo. Tem que vir tomar café, pô. É, que responsabilidade de musa da madrugada é essa? Que show da Xuxa é esse? É, agora prepara aqui, ó. Não teve. Ah, sai daí. Aí é que vai chover. Daí que vai chover.

0: alguém aí, por favor, pode ir lá no direct da Totose e falar que nós solicitamos a presença dela encarecidamente. É, vem pra cá, Totose, vem.
1: Que palhaçada, cara. Arma na mão. Olha que tá chovendo. Daí que tá chovendo. É que vai, se não avisar, vai morrer, mas que morra!
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3: 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Eu vou falar uma coisa aqui com profunda tristeza no meu coração. Se o Nando Moreno cantasse versão Jorge Mateus, ou Henrique Juliano, ou Zedete Cristiano, talvez não precisaria nem fazer essa promoção, já estava no sucesso. Por quê? Porque a mente da atualidade, tá, qualquer bosta satisfaz eles. Tipo, uma música dessa, uma letra dessa, o cara cantando certinho, eles não gostam, precisa fazer promoção. Mas se cantassem igual Henrique Juliano, Jorge Mateus, já estava aí nas paradas de sucesso, meu.
1: Sabe que hoje eu tava pensando justamente nisso.
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1: Tem uma galera boa, véi. 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
1: E os caras não esplaca, né? Não esplaca. Mistura de história com em placa. Os caras não esplaca, né, mano? Aí você vê umas baita bosta. Fazendo um sucesso do Jânio.

0: sim, mano. Tem, ô Cleiton, por quê?
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0: Por que que em off isso?
2: O pior é isso. O pior é que no dia que eu resolvo contar uma piada, não tem mais o concurso de piada. Só porque eu ia ganhar o concurso e ia buscar minha garrafa.
0: Tá bom.
2: Lembro.
0: Tá bom, vai, peraí, vai, vamos ouvir a piada dela, vai, vamos ouvir a piada dela. Tomara que eu me cague de rir, senão eu não vou, vai, vamos lá.
2: Então, Dieguinho, duas amigas, uma morena e uma loira.
0: Tá.
2: A morena diz pra loira, amiga, a vida tá muito difícil mesmo. Às vezes eu só queria dormir como uma coruja. E a loira pergunta pra morena, dormir como uma coruja? Como? Dormir a noite toda e só acordar de manhã? E a morena diz, não, dormir sentada num pau gritando,

0: Caraca! Cadê os corujinhas aí? Ah! Olha, eu recebi várias mensagens dos caminhoneiros me xingando, falando que, na verdade, aquela bolinha vermelha não significa que eles são da comunidade LGBTQIA+. Significa que eles são corujinhas. A coruja... Que a coruja dorme, Raquel?
1: A Morena disse, não. Dormi sentada num pau, gritando
0: Então a galera da coruja, os corujinhas da madrugada, que dorme sentado no pau, gritando
2: Eu vou falar baixo que acenderam uma luz dentro de casa.
0: Fala.
2: A Raquel ontem falou que você não achou ela só porque ela trocou a foto de perfil.
0: É.
2: E que se ela tivesse colocado uma foto de biquíni, você achava na hora.
0: Mentira.
2: Eu só sei, ignorava a mão um pouco pra ver se aparece a foto de biquíni.
0: Ah, vou bloquear. Vou bloquear.
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0: Vou bloquear.
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0: Cadê os corujinhas, meus amigos corujinhas?

0: Que isso?
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0: pode. As corujinhas, chegando as corujinhas.
2: Oi, Diego.
0: Oi.
2: Bom dia. Como é que a corujinha faz aí, Diego?
0: Não, isso é pomba, né? Sei lá.
3: Campo

0: deusa. Você me mantém. E as coisas que você me diz me levam além. Aqui nesse lugar, não há rainha ou rei, há uma mulher e um homem, trocando sonhos fora da lei. Tô parecendo a Rosana da Shopee.
1: Ai, nossa, Rosana da Shopee. Você vai a Rosana da Vivara.
2: Pra mim tanto faz.
1: Uma vez eu fui apresentar o encontro de caminhoneiros. Na verdade era um encontro de carro turbinado, aspirado. E aí tinha lá os caminhoneiros também. Tinha um boné escrito Vipau. Olha, você vai ter que usar esse boné, que é a nossa patrocinadora. Eu falei, não vou usar um boné escrito Vipau.
3: Não começa não, hein? Não começa que não vai ter. Mesmo com bloco, não vai ter.
2: Fica maneiro, eu jogo o clima lá no Alpante.
4: Ei, Diegão.
1: Oi.
4: Eu imaginava o Cleito Padeiro baixinho, barrigudinho, moreninho, você entendeu?
1: É.
4: E com bigodinho. Nunca imaginei ele da forma que ele é. O velho do lixo, rapaz, parece uma caipora. Fuma um cigarro atrás do outro na live. E o Davi, rapaz do céu, o Davi nada a ver. Nada a ver com a voz dele, velho.
1: Ô, Davi.
4: Você tá doido.
2: Eu te ligo, chega a noite, vou com tudo e vai que vai.
1: Não, o Davi é daquele jeito mesmo. O Davi, só de você ouvir a voz dele, você imagina ele daquele jeitinho mesmo. Eu imaginava daquele jeitinho. O nosso Ron Jeremy.
5: Ó, Diegão, o pessoal imitando a coruja parecendo uma pomba. Eu duvido se alguém tem coragem de imitar a coruja do desenho do Pica-Pau.
1: Como é que ela faz, hein? É, Diego, Vipau é remendo de pneu. É, eu não quero nem saber. Eu sei que eu não usei o boné. Ah, mas é o patrocinador, vai ter que... Eu não vou usar, não vou.
6: Tá pensando o quê? O pai é bonitão, rapaz. Grisalho, tá ligado? Fortinho, gostosinho. Pai é enjoado, tio.
1: Fortinho.
2: Um, dois, três, quatro. Pra ficar maneiro, eu jogo o clima lá no carro.
5: Você não quer o boné do Vipau, não?
1: Não.
5: Vou dar o boné de pega-pau, então, pra você. Você quer?
1: Não, também não.
7: Ô, Diegão, bom dia. Você não quis deixar o pau entrar na sua mente? Digo, Vipau?
6: Cegou mesmo, seu arrombado. Vou chamar o Robson Ramos pra

0: que hoje tá de novo.
1: Em off.
2: Em off.
1: Vou deixar aí um poema que eu escrevi quando era mais jovem. Que
2: assim... Ah, tá. É off, tá bom. Coloquei em off ou não, Jaduta? Depois eu ouço, então, em off, tá bom, Sandrinha?
3: Hoje vamos arrebentar.
4: Léo Forneiro, você quer que eu mande a foto pro Diego aqui do banquinho que você usa pra usar o maquinário de tão baixinho?
2: Para de ligar, ô cretino.
5: Diegão, e eu vendo a cara do Davi, eu imaginava que ele nem falava. Só dele falar já é um milagre.
6: Ô, Diegão, depois você liga pra nós cantar uma moda aí. Deixa eu só acabar de descarregar, eu falo, tô livre.
2: Tá. Avisa aqui.
6: Eu sou o terceiro aqui, eu tô quase descabando.
2: Avisa aqui, avisa aqui.
7: Fala, Diegão, bom dia.
2: E aí?
7: Ô, Diegão, seja muito sincero que esse seu coraçãozinho peludo, você deu graças a Deus que acabou essa promoção da piada aí sem graça, né?
2: Claro que não.
7: Seja sincero.
2: Não, senhor.
7: Coloque esse coraçãozinho peludo seu pra ser sincero. Fala não. A verdade, vai.
2: Não. Eu gosto. Tanto é que nós vamos manter o concurso das piadas ruins. Vamos manter. Só hoje que não, hoje não.
3: Hoje vamos arrebentar.
8: Avisa aqui.
9: Ô Diego, se você falar que Davi é de Carapicuíba não tem esse mal acabado aí não, filho. Você é doido, pô. Se eu encontrar esse maluco na rua lá, sai correndo, cara de nós da porra.
10: Vixe, o Papa Velho tá preocupado, hein? Ele fazia das 4 às 5 a hora cheia o concurso de piada. Não sei o que ele vai fazer agora.
2: O que é, Papa Velho?
3: 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Pra fazer o bicho pegar. Pra ficar mais quente. Vai mais um uísque com guarda.
11: Fala, Dieguito Paradona. Aqui é Maurício Chevalier, Rio de Janeiro. Diretamente de Copacabana. Eu achei que eu tivesse bloqueado essa bagaça aí, mano. Porque eu já mandei vários áudios. Mandei tudo e ninguém me ouve. Ninguém me coloca no ar. É uma brincadeira. Mas eu ouço tudo aí, ó. É isso aí. E aí? É menino ou menina? Aqui é que dá do Timóteo falando. Eu quero saber se é menino ou menina. Menino, menina.
2: Nossa, cara.
12: Vai trocar tiro com o Bop ou Carioca Chorão, vagabundo. Ai, ninguém escuta.
13: Ô, Diego Lopes. Papa Véia é o Léo Júnior, mas ele quase bloqueou o Maico aí, ó. Maico, ele vai te bloquear, hein?
2: Por que ele quase bloqueou o Maico?
14: Fala aí, Diegão.
2: E aí?
14: Quando que vai rolar o encontro dos ouvintes, hein? Eu lembro que em 2018 fui em um, mas tinha cada gardenal, cara.
2: Ah, mas isso aqui é o quê?
14: Meu Deus.
2: Você acha o quê? Vamos marcar, vamos fazer. Vocês querem, eu faço. Se vocês quiserem, eu faço. Imagina que delícia que vai ser. Muita cerveja bonita e gente gelada.
10: Quase não, ele bloqueou eu mesmo. O Pedrão desbloqueou eu. Depois de ter mandado uns 10 textão, ele bloqueou eu.
2: Cadê os print? Queremos prints. Mas gosta da treta.
15: Estou com uma fome de leão. Que cheirinho delicioso de coxinha vindo daquela padaria. É o Cleitinho me chamando para o banquete. Espere por mim, meu padeirinho higiênico. Vou devorar cada pedacinho de coxinha de cabelo.
2: Coxinha de cabelo. Ô, mano, não posta esse vídeo, não. Não posta, não. Você postou? Para com isso.
16: Um maluco no pedaço.
17: Nossa, Diego. Alguém falou em pau. Poxa. Eu não... Quer dizer, é... Deixa eu ver.
18: Fala, Diegão. Bom dia. Aqui é o Erasmo, da cidade de Itu. A mesma cidade do Léo Júnior. Ó, eu trabalho em rádio também. O Léo Júnior era daqueles meninos que ia na rádio pra ficar vendo a gente trabalhar e tal. E a gente colocou o apelido no Léo Júnior de Zé Boquinha. A hora que vocês estiverem com o Léo Júnior aí, os ouvintes, pergunte pra ele de onde vem esse apelido do Léo Júnior, Zé Boquinha. Um abraço, Erasmo de Itu, Rádio FM 90.
2: Eu acho que já deram outro apelido pra ele aqui, eu acho.
1: Eu falei em off, por quê? Porque o Davi acabou de regressar. Ele mal saiu e regressou. Ele que é o motivacional, né?
2: Ah, é.
1: Aí eu vou deixar esse poema aí, né? Aí vamos pô. Mas se quiser colocar, coloca, porque aí eu sou o suporte do Davi.
2: Suporte do Davi. Hoje.
1: Valeu.
2: Tá bom, Sandrinha.
16: Se for marcar, tem que ser em novembro, início de novembro, de 4 a 8 de novembro, que é que eu vou estar aí em São Paulo. Depois eu vou para o Mato Grosso.
2: De 4 o quê, menina?
0: Bom dia,
8: me adiciona nesse grupo, meu.
0: Em 400 metros, mantenha-se à esquerda.
8: Bora trabalhar.
2: Mas que bosta de áudio, que é que põe no ar? Ainda quer entrar no que grupo? Não tem grupo, cara. Aí eu me arrepio. Vontade de dar um soco na meia da cara.
19: Opa, se for de 4 eu tô dentro, hein?
2: Ei,
19: pode ir, Raquel.
20: Grupo, sim, a Tati Perigosa fez um grupo. Amigos do Coruja, só os fãs do Léo Júnior.
2: Ah, não acredito. Amigos do Coruja? Ué, mas roubou o nome do Amigos do Bando de Coruja?
15: Diego Lopes, o velho do lixo, é um perigo. Tá chavecando a Raquel de Portugal, lá no grupo. Você tá doido?
2: Que grupo? Agora eu não sei que grupo que vocês estão falando. Amigos do Coruja, é isso? É isso? É isso? Ave Maria.
19: Só não. Pra ficar ciente, viu? O Davi e o Alê Fenomenal são... os artistas principais desse grupo aí, vê, o dia todo. Tirumi, Tirumai, bora aí, entendeu ou não?
2: Ah, não acredito, velho. Não, é zoeira, vocês estão zoando. Meu, imagina. 780 mensagens. Bora aí. Tirumi, Tirumai.
21: Ô Diegão, ainda comentando sobre o encontro dos ouvintes em 2018, a Maratacine tava lá, cara, com um vestidinho embalado a vácuo, aí ficava passando pra lá e pra cá, aí os caras falaram, isso aí que é a Maratacine, falei, pô, isso aí é a Maratacine, aí os caras, nossa, velho, ela lembra pra cacete a cuca do Sítio do Pica-Pau Amarelo, né?
19: Já pensou? Vai dormir, quando você acorda tem 495. Tirumi, Tirumai, Fenomenal, não.

0: Ei.
1: Não, também.
2: Então, Diego, eu fiquei sabendo desse grupo aí, na verdade é os carentes do Bando de Coruja, que a Tati fez esse grupo aí. Aí diz que adicionaram a Calica, só que a Calica começou a seduzir todos os marmanjos tarados, aí a Tati ficou com ciúmes e excluiu a Calica do grupo.
0: Nossa, velho, mas podia pelo menos mudar o nome, né? Pra não ser igual a cópia do Amigos do Bando de Coruja. Essas tretas de grupo aí, vou te falar. Tá igual a outra lá que faz o grupo pra ela. Como é que é o nome dela? O grupo é meu e só pra quem me lambe, me lambam. Me lambam, me lambam. Eu não falei o nome de ninguém. Eu não falei o nome de ninguém.
3: Tá falando da docinha não, né?
0: Cala a boca.
3: Doce, doce como mel.
0: Eu não falei o nome de ninguém.
4: Não, filho, aí o negócio é o seguinte, é um derrubando o outro. Eles tomaram o grupo da Maria Corujinha, depois tomaram o grupo de não sei quem, depois tomaram não sei quem. E assim, entendeu? Confia. Já pensou se fosse dinheiro?
0: Já pensou? Não, mas ó, eu acho. Chega de blá blá blá e vamos fazer a hora do boi.
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0: Manda o nome do boi agora. Manda o nome do boi agora. Manda o nome do acesso negado. Tadeira que tomou hoje tá no hospital. Mel do Grupo Chato, Carreteiros do Umbai em Draca. John de Itaquera, Fabrício de Prudente. Alecar de Prudente. Motoristas da Bimbo 11. Baiano Porteiro, Japonês da Verdura. Roda Camargo.
6: Ele pode estar do seu lado.
0: Daniel de Goianazes. Jonatas, Bar da Paulinha. Todos da garagem, não sei da onde. Júnior Uber de Tu. Motoristas da Marlog, motoristas da Cutrale. Zé Gamelo da Bahia. Paquita Choronas.
6: Meu amigão.
0: Todos do Amigo do Coruja.
6: Nem passa no portão.
0: Léo Pega Véia. Cleiton Queimador de Bauru.
6: Finge que não sabe e nem tá nem ligando.
0: Unimar Capapá. Bom, não dá pra entender. F26, locutor. Na madrugada do Band.
6: É do corno manso.
0: Curujets, nossa. Ale Fenomenal, DJ Tonhão. Juninho. Tonhão do SBT. Alô, Tonhão, um abraço. Queca Tassini? Queca Tassini?
6: Porque ela traiu, mas voltou
0: depois. Queca Carente, Padeiro Sem Pai. Roda Hot Wheels. Boi Cleiton, Petista, Coxinha, Cebosa. Japa. Tadeu Template Bife. Marco Miguel. Carlos Massa. Henrique da Dupla com Juliano. Davi Calcinha Vermelha, Ale Hardcore, Plácido Carreteiro, Elma Maria, Paulo Linguinha, Magrão Danjico, Davi Vergonhoso, Paulo, Marcelo Cupim de Ferro, Ejaculando. Cala a boca. Motoristas do Grupo Cáfico.
6: Cuidado, ele
0: Alexandre, do seu lado. Pedrão Rocha, cuidado, Daniel do Presídio, do motoristas lado. Da Policarpo, Juninho Angico.
6: Ele um abraço.
0: Galera do Tanque. Velho do Lixo, Genison, motoristas da Ativa.
6: Mas é meu amigão.
0: Luiz Comedor de Peraí.
6: Mas é meu amigão.
0: Gato Preto. Mickey Vagabundinho. Então, Mecânicos da Colorado. Sabe, tá idiota que tá mandando pontinho. Ponto não dá pra saber o que você tá respondendo, animal.
6: Eu tô falando. É do corno
0: mano. Gato Jato, locutor que não dançou.
6: É do corno.
0: Sidney Magal, operadores da L1.
6: É do corno.
0: Amigos do Coruja.
6: Foi.
0: Pai do Stitch, Tati Perigosa.
6: Carapim.
0: Betinho quebra barraco.
6: Pegue.
0: Motoristas da LMR.
6: Que só come um.
0: Locutor que

0: filmando a rodovia. Cala a boca.
1: Porque ela traiu.
0: Tá na linha de Sabiá.
1: Porque ela traiu.
0: Cantor Berg da Calcinha Preta.
1: Pois ela...
0: Juninho D'Angico.
1: E ele é boi.
0: Berg D'Angico, motoristas da Franca Express. Pau de pé, pai de pet. Grupo Fake. Diego Oreia, Osmar da JLS e não podemos esquecer dele jamais. Jamais esqueceremos dele, o nosso rei, o nosso representante maior. Não, não, não. Não.
2: O menino que mama deitado.
0: Ei.
3: Marcelinho, puxador de pé rachado do Lins.
4: Nunca, jamais poderemos esquecer do chifre polido, o Master. Ele, lógico. De um tatu.
0: Tá com problema pra falar rápido, cara?
3: Não podemos esquecer do nosso eterno capado, John Tatu.
5: Não podemos esquecer daquele que mama andando tungada, John Tatu.
0: Tungada.
6: Daniel Ranch Pagadão. Vou dormir. Aí é bom, eu...
7: E não podemos esquecer do nosso Mr. Supremo da madrugada. O nosso boi, o nosso touro, o nosso boi bandido, o nosso...
0: Chega.
8: Não podemos esquecer dele que suga a baba antes de mandar mensagem. John Tatu.
0: Diego...
9: Eu não sou de admitir, não gosto de admitir essas coisas, mas o Léo agora vai ter que fazer buzinado das 4 às 5.
6: Eu bebi demais, eu consigo me lembrar sequer. Qual é o nome?
0: John Tatu, é o nome dele.
5: Não podemos esquecer da moça do café. Não podemos esquecer do padeiro que não tem pai. Não podemos esquecer da recepcionista da academia. Não podemos esquecer da moça da leg roxa. E para de dar ênfase no meu nome, vagabundo da perna negativa.
0: Perna negativa é tu.

0: Não podemos esquecer dele, mama deitado, boquinha de fimose, mama dando cabeçada, Tasmania do desenho, o John Tatu.
1: Ah, Jessiquinha.

0: deixa rolar que vai.
1: Não tem como não ouvir essa Jessiquinha e não lembrar do comercial da Suquita. Impossível.
2: Ô, Jessiquinha, fala aí. É, como é que a moça da Suquita falava, gente? Como é que ela falava? Alguém lembra da propaganda aí? Era pra apertar o botão do elevador. Tinha um monte, né? Tinha algumas, né? Alguém lembra de alguma fala pra falar pra Jessiquinha gravar? Parece mesmo, né? Tia da Suquita.
3: Não podemos esquecer dele, mama deitado.
2: Não, quer ver essa aqui, ó?
4: Diego Lopes!
2: Não, cadê? Cadê a Jessiquinha?
3: Boquinha de fimose, mama dando cabeçada. Tais mania do desenho. O John Tatu.
2: Como que a moça da Suquita falava, gente?
0: Deixa rolar que vai, deixa rolar que vem.
5: Tio, aperta o 10 pra mim, tio.
2: É, o Jessiquinha, fala aí. Tio, aperta o 10 pra mim.
0: Sentir o teu sabor.
2: Fala aí, Jessiquinha.
0: Tá ficando, tá gostoso, é nessa que eu vou.
6: Rapaz, se acordar com essa voz dessa Jessiquinha, hein, Diegão?
2: Eu?
6: Vou te falar, hein?
2: Eu não.
7: Boy Master John, Tatu.
2: Tá.
8: É, ficou falando da canela do Diego. Dizem que quem tem canela fina é bom de cama, pô.
2: É, ó.
8: É canela fina e pau grosso.
2: Ei, pera aí! Pera aí, Sandrinha. Quem é Paulo? Ô, Paulo, deixa de ser grosso, que a Sandrinha tá reclamando do ser aqui, pelo amor de Deus. Meu Deus, gente. Meu Deus.
9: Ah, depois que ele falou que calça 36, eu não vou discordar da Sandrinha, não.
2: 36? Tá maluco? 45, mano. Muito obrigado, viu, gente? Obrigado a você pelo carinho, muito obrigado pela companhia até agora, pela audiência, pelas mensagens, pela resenha. Mas eu vou indo-me embora, porque ele já chegou por aqui. Bom dia, Tadeu!
10: Bom dia, Diego, ouvinte da Band FM em todo o Brasil.
2: Tudo tranquilinho aí, de boinha?
10: Graças a Deus, tudo na manhã, né? Mais um mês que começa, né, cara?
2: É verdade, é verdade.
10: Vamos nessa, né?
2: Mês de setembro chegando, que seja um mês maravilhoso pra todos nós. Agosto teve 115 dias.
10: Cara, eu achei que passou rápido.
2: É sério?
10: É um sinal que, olha, loucura, hein?
2: É, você tá fazendo muita coisa então, cara.
10: Porque, é, correria.
2: O dinheiro tá durando, porque o dinheiro quando acaba, pra mim, demora pra passar o tempo.
10: Não, eu vim de umas férias, né? Então, assim, teoricamente, é o primeiro salário cheio que vem aí, né?
2: Ah, é?
10: Depois das férias, né?
2: É verdade, tem essa. Muita coisinha pra pagar.
10: Exatamente. E o senhor, tá tudo bem?
2: Tá tudo tranquilinho, Esperando as novidades que setembro trará.
10: Sim.
2: Que sejam novidades boas, boas energias, muita coisa bacana vindo
10: por aí. Olha, pra quem mora na Grande São Paulo aí, respondendo a grande pergunta da quinta série, sim, setembro chove.
2: Setembro chove.
10: Chuvinha, né?
2: Aliás, o pau tá chovendo ou não?
10: Tá.
2: Pau tá torando. Setembro chove, gente.
10: Tem todo molhadinho aqui.
2: Nossa, que delícia. Setembro chove. Cara, lembrou da quinta série agora.
10: Nossa, e aí, setembro chove?
2: Tem o quê?
10: Setembro

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13: Bom dia, são 5 horas, 5 minutos, gente. 5 e 5 horas de Brasília. Bom, bom, bom, bom, bom, bom, bom. Tinga Brasil! De boa, começar mais uma edição aqui do Band Bom Dia, hein? Na sua rádio do seu jeito.
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1: Olha, são 5:07, gente. 5:07, hora de Brasília. Bom dia, bom dia, bom dia, bom dia, bom dia, bom dia. Bom dia! Seja mais esse dia. É terça-feira, meu povo. E a gente virou a folhinha mais uma vez, hein? 1º de setembro de 2026. Meu Deus do céu! Passa tempo, tempo passa. E que bom saber que você passa o seu tempo junto com a gente, junto com a Band FM, junto com o Band Bom Dia. A gente é um prazer, viu? É uma honra. Seja bem-vindo, seja bem-vindo. Ó, tapete vermelho pra você. Isso, pode passar, pode passar. O WhatsApp tá online aqui, 11999919197. Bom dia, Maurício, bom dia. Bom dia, Antônio Tadeu, bom dia. Bom dia, André Luiz, bom dia. Bom dia, Antônio, bom dia. Bom dia, Dom John Tatu, bom dia. Bom dia, Sol, bom dia. Tudo bem com você, Sol? Bom dia, Mara Tassini, bom dia. Bom dia, Zenon, bom dia. O Xenon, né? Muito bom dia. Final telefone, Rodrigo Machado aqui, ó. Não assinou, né? Quando eu fico é que não assina, né? Aí a gente tem que ficar enrolando até achar o nome do dito cujo. Bom dia, Roberto, bom dia. Bom dia, carreteiros de algum lugar, de única marca. Um abraço pra você. Bom dia, Teio, bom dia. Bom dia também para o Jackson. Alô, Carpe Cuiba, bom dia. Bom dia, Luciano, bom dia. Bom dia, Edivaldo, bom dia. Bom dia, Rafa Carreteiro, bom dia. Bom dia, Keca, bom dia. Seja mais esse dia. Nossa senhora, cara. Perdi o fôlego aqui. Plácido Neto tá com a gente também, o Vinícius. Ai. O Maicon, esse é o Vinheta se arrumando para sentar.
2: Aí,
1: xalão! Ai. Muito bom dia, homem Vinheta.
2: Bom dia!
3: Bom dia.
1: Como vamos?
3: Como vai você?
1: Eu preciso saber da sua vida. Como é que vai a sua priquita?
2: Eu depilei. Bom dia.
1: Bom dia.
2: Você tá bem?
1: Jesus amado. Tô bem, graças a Deus.
2: Graças a Deus, você ouvinte. Bem? Tá bem? Tá bom, tá bom.
1: Mais um mês começando, né?
2: Mais um mês, gente.
1: Vamos com força, vamos com tudo, gente.
2: Vamos empurrar com força, gente.
1: Vamos empurrar com força.
2: Não vamos esperar, não.
1: Ah,
2: não, você. Não, já empurra.
1: É isso, empurra, empurra aí.
2: Se você ficar sentado lá, não vai. Então o pé já empurra, vamos pra frente, vamos.
1: Não vai se empurrar sozinho.
2: Não.
1: Você tem que se levantar, ir lá e empurrar com força.
2: Empurra, não adianta. Ah, não, eu vou esperar alguém empurrar. Ah, vá, meu.
1: É isso.
2: Você tem que tomar iniciativa, gente, tá bom?
1: Tá bom.
2: Que você tome sua iniciativa hoje, tá?
1: É isso, sem moderação.
2: Sem moderação.
1: Tá bom? Posso tomar a minha iniciativa
2: aqui? Vamos trabalhar?
1: Vamos lá? Bora. Ó.
3: Horas 10 minutos. Está no ar mais uma edição do Pulo do Gado, gibi eletrônico diário de segunda a sexta, trazendo para você as principais informações do Brasil e do mundo. Tudo o que você precisa saber em um só gibi. Olha ela aí, a notícia batendo na sua porta. Se você não deixar entrar, nós vamos empurrar. Lembrando que aqui o furo foi dado primeiro. Eu sou Pedro Quadras, bom dia.
1: Muito bom dia, eu sou Silvânia Acre, mais um mês começando. Expectativas para esse mês de setembro, Pedro Quadras?
3: Loucura, né, minha querida Silvânia? Que loucura. Eu tava vindo para cá, ouvindo você e Diego, e a piadinha do setembro chove, eu rolei de rir no carro.
1: Você lembra?
3: Mentira.
1: Na quinta série tinha muito, né?
3: Na quinta série tinha muito, né?
1: Eu nunca entendi essa piada. Pra ser bem honesto.
3: De verdade, porque eu ficava
1: setembro
3: imaginando.
1: Setembro chove? Eu não sei. Setembro chove. Não entendi.
3: Eu também não entendi.
1: Não sei, não
3: mas,
1: faço
3: enfim,
1: a menor ideia.
3: Mas todo mundo fazia, nós vamos fazer também. Setembro chove e chegamos. E com chuva.
1: É isso aí. Com chuva.
3: Pelo menos aqui, né?
1: Pelo menos aqui na Bandilândia, né?
3: Na Bandilândia.
1: Tá chovendo na Bandilândia, então você que mora nas imediações da Bandilândia, se proteja aí com guarda-chuva e galocha.
3: Mas a expectativa, Silvana, assim como você me perguntou, é de muito trabalho, de muita alegria, de muita saúde, e dedico isso e desejo a todos vocês. A você também, minha querida.
1: Muito obrigado. Obrigado, Pedro Quadras. 1º de setembro, hoje é dia do profissional de educação física.
3: Poxa vida, olha aí, educação física, algo que pra você o que significa, Tadeu?
1: Pra mim, Silvânia. Significa tentativas, né? Tentativas, profissionais dedicados.
3: Tá.
1: Profissionais que eu percebo no olhar quando eu contrato esse serviço.
3: Certo.
1: Eu percebo no olhar do profissional que ele fala, não sei.
2: Não, poxa vida.
1: Eu acho que não, viu? Eu acho que não.
2: Poxa vida, mas eu acho que pro profissional é um desafio, né?
1: É um desafio.
2: Aquele realmente que vai mudar a vida da pessoa, se ela conseguir, vai pro currículo.
1: Exatamente, exatamente. Então, parabéns pra você que é profissional da educação física.
2: Isso. Você vem praticando, Silvânia?
1: Não, não venho praticando. Nada. Acho que tá nítido, né? Tá nítido.
2: Eu não queria fazer esse comentário.
1: Pois
2: é. Pra ser indelicado com você.
1: Mas posso falar, tem umas duas semanas que eu tô começando a pensar em planejar ir na academia e andar 10 minutos de esteira.
2: Ah, você já tá duas semanas começando.
1: Isso, eu tô planejando.
2: Tá, tá.
1: Eu tô planejando, mas vai acontecer.
2: Força, amiga.
1: Hoje também é dia da bailarina. Eu sei que você pratica balé, né, Pedro Quadras?
2: Eu pratico. Eu, de verdade, eu... Há muitos anos já, né, Silvânia, eu pratico balé para que o meu corpo tenha mais flexibilidade, né?
1: Sim.
2: Então, pá dedê, pá lelê, pá tetê, penenê, pfefê, patatá, petetê, pedê, padadá.
1: Patati,
2: patatá.
1: Hoje também dia do médico endocrinologista.
2: Olha aí, gente, endocrinologista. Muito importante, viu, gente?
1: Endocrinologista.
2: O endócrino cuida da parte digestiva, seria isso, Silvânia?
1: Deve ser.
2: Eu tô enganado.
1: Eu sou burro, eu não sei.
2: Não queira pegar só pra você esse título, não.
1: Qual a área de trabalho? Gente, desculpa, mas, cara, locutor de rádio, eu fiz só o segundo grau, né? A área do endocrinologista.
2: Eu nem lembro se eu fiz o segundo.
1: Endocrinologista.
2: Ah, eu fiz o Mobral quando vim embora pra cá.
1: O médico endocrinologista cuida do sistema endócrino, diagnosticando e tratando distúrbios relacionados aos hormônios e ao metabolismo do corpo. Preciso visitar um endocrinologista.
2: Sabe, é verdade, tem nada a ver com
1: a parede. Não tem nada a ver. Você vai lá pra ver os negócios de hormônio.
2: É verdade, endócrino. Inclusive, um abraço a todos os endócrinos que eu já fui consultado, né? De verdade, muito obrigado pelo carinho. Eu só não vou falar o nome, porque nunca...
1: Não faz permuta mais?
2: Ah, então, cara.
1: Ah, entendi.
2: Se tiver algum endócrino querendo fazer uma permuta, aí, bora.
1: Outras datas de menores importâncias. Dia do corintiano hoje, 5h14 agora.
2: 5h14, vamos juntos nesta jornada. Hoje é aniversário da cidade de Pi.
1: De Pi?
2: É.
1: Parabéns, pienses. Parabéns pra vocês. Pi significa o quê?
2: Em tupi-guarani significa pito de trem.
1: Olha aí! Olha, em matemática significa 3,14.
2: Caramba, velho, que legal. E você me diz que é burra. Atenção, informações e muitas coisas acontecendo aqui no seu jornal, ou seja, no seu gibi eletrônico, O Pulo do Gado. Gente, é uma loucura o que vem acontecendo, de verdade. Nós vamos noticiando isso há muito tempo, né, Silvânia?
1: Sim.
2: É um alerta.
1: Acaba de chegar uma notícia aqui que me chocou.
2: Eu acho que... Então fica à vontade, Silvânia, porque...
1: O ouvinte repórter Zanon mandou aqui que um homem chegou a um hospital em Hanoi, né, com dores abdominais intensas. Durante a cirurgia, os médicos encontraram uma enguia viva de 65 centímetros. O animal havia mordido o reto e o cólon tentando escapar. Um homem foi encontrado com uma enguia viva e
2: que absurdo.
1: De 65 centímetros.
2: 65 centímetros.
1: É muito grande.
2: É muito grande, gente. Eu gostaria até, Silvana, que você fizesse uma pesquisa aí, só pra gente basear. Só pra gente ter uma base dessa enguia, quanto tem o Kid Bengala?
1: Quantos centímetros
2: só tem? Gente, é um absurdo o que tá acontecendo. Agora, como essa enguia foi parar no reto dele, só ele sabe.
1: Peraí.
2: Será que ele tava pescando? Porque enguia, pra quem não sabe, é uma pequena cobra, se eu não me engano, inclusive d'água.
1: Como se dois Kid Bengala tivessem entrado no cidadão.
2: Vocês estão entendendo ou não?
1: São 27 centímetros.
2: O Kid?
1: É.
2: Um abraço pro Kid Bengala, se estiver ouvindo a gente aí, Kid. Que já tá idoso, né? E continua praticando aí. Continua em alta.
1: Tomara que não seja candidato, né?
2: É verdade.
1: Mas tá aí, é como se fosse dois.
2: Você sabe que eu já falei pra você que uma vez eu encontrei com o Kid Bengala, eu trabalhava numa produtora de áudio, e lá gravavam-se os áudios para a rádio. E ele era candidato.
1: Sim.
2: E aí nos bastidores ali veio um menino que editava, que era fãzão do Kid, por incrível que pareça.
1: Uhum.
2: Gostava dos filmes do Kid. E aí conversando, foi pedir autógrafo, Kid Bengala, tudo. E aí, conversando e tal, eu falei, ô Kid, vem cá, mas cara, e naquela, né, na hora das meninas ali, principalmente quando você vai, eu não posso falar aqui, mas outras partes.
1: O ouvinte entendeu.
2: Ele falou assim, cara, às vezes vem
3: mulheres, né, novas, que nunca praticaram tal. Na hora da cena, teve uma menina que... Na hora que eu comecei a fazer, eu vi que começou a rolar uma lágrima.
1: Ah, é.
3: No canto do olho.
1: Um momento emocionante.
3: Eu, no ouvido dela... O Kid falando? No ouvido dela, eu falei assim... Amorzinho, aguenta porque tem grana. Você já pensou? 27 centímetros de enguia?
1: Vamos na verdade, só o dobro, né?
3: Bom, gente, vamos tomar cuidado aí. Você que tá tomando banho de represa, lagoa.
1: Isso, exatamente.
3: Cuidado aí, gente. Entrar uma enguia aí no seu reto.
1: Por favor, gente, perceber só depois, na hora da cirurgia.
3: Isso.
1: 5h17, agora a hora do mugido especial pra aquela pessoa especial. Vitor tá com a gente, eu sou fã dele também, mas não aguento não. Então tá aí, um abraço pra você. Daqui a pouco tem repórter, hein?
3: Atenção.
1: Repórter enviado especial, Pidoncio, Pidunga da Silva.
3: Nosso querido sonoplasta Ailton Noites já identificou pra nós aqui, já sinalizou que o repórter tá na rua, hein?
1: Nas ruas do Brasil pra fazer denúncia pro povo, a favor da população, né? É isso. Enquanto isso, aqui um mugido pro Fábio Reis, que tá com a gente. Um abraço pra você, meu querido, muito obrigado. Obrigado Almeida também ouvindo a gente. Almeida, um forte abraço pra você. Queca também com a gente, mugido pra você, Queca. Muito obrigado.
3: Obrigado pelo carinho.
1: E também aqui pro Roberto e o Eric Souza de Portugal ouvindo o Pulo do Gato.
3: Pulo do Gato. Atenção, gente.
1: O link tá pronto, produção?
3: Atenção, vamos chamar já, Silvânia?
1: Vamos chamar já?
3: 5 horas e 18 minutos. Vamos chamar o nosso repórter.
1: Atenção,
3: e vamos
1: repórter.
3: Saber, pelo que me passaram aqui, a pauta que me passaram, que não passaram nada, que a gente não tem produção,
1: uh-huh.
3: É a respeito das fortes chuvas, hein? Em alguns pontos.
1: Gente, vai começar a época de chuvas, hein? Então, atenção, repórter, o enviado especial, Pidonço, Pidunga da Silva, bom dia.
4: Abacaxi é doce, doce, doce, não, esse
1: é o canal
4: doce.
1: Errado.
4: Esse é o canal. Abacaxi é doce, doce, doce, feito mel.
1: Esse é o canal do vendedor de abacaxi. Gente.
4: Alô, vai querer abacaxi ou não?
1: Não quero não, manda o canal.
4: Abacaxi é doce.
1: Ô, técnica, doce, manda o canal lá. Ailton, é o 2, Ailton Noites. É o 2.
4: Você tá me ouve?
1: Te ouço, repórter.
4: Atenção, estamos ao vivo já?
1: Muito bom dia, senhor. Tá ao vivo agora, Pidoncio.
4: Pode dispensar o senhor, muito obrigado pela educação, Silvânia. Mas vamos direto lá, estamos aqui já, viu? Pontos, alguns pontos, onde você tá aí, não sei se tá chovendo, mas aqui onde eu tô tá, viu, Silvânia?
1: Aqui dentro do estúdio não tá.
4: E que bom, que bom. Era o que faltava, né? Que tem um celular aí que não funciona mais. Ah, por Deus. Vamos lá, atenção, matéria, reportagem.
1: Atenção, o que você...
4: Bom dia.
1: É exclusivo.
4: Bom dia, matéria.
3: Respira. Respira, meu querido, respira. Deixa ela falar.
1: Deve ser uma matéria importante. Porque
4: bom dia,
1: ele tá,
4: vamos lá, então, atenção.
1: Vamos lá, atenção, que reportagem você traz pra gente, repórter? Abaixa o retorno.
4: Aqui agora, melhorou?
1: Isso, agora tá melhor.
4: Ok, vamos lá. Estamos aqui, muita chuva nesse momento. Nós estamos aqui, carros, passando aqui em um buraco, viu, Silvani Pedro?
1: Ah, meu Deus.
4: Um buraco que impressionante. Os carros passam, perdem as placas, pra você ter uma ideia.
1: Que é isso?
4: A placa dianteira do carro cai.
1: Tá.
4: Eu já tô com umas 15 aqui, quiser comprar... Tem pessoa que faz, né, de enfeite. Aqueles moleque rebelde.
1: Pendura no quarto, né?
4: Pendura no quarto, na porta do quarto. A molecada que não quer estudar, nada. Antigamente a pessoa roubava orelhão. Alô, me ouve?
1: Eu estou te ouvindo. As pessoas estão revoltadas por conta desse buraco,
4: você
1: é isso?
4: Você tem uma ideia aqui, você é ouvinte do Pulo do Gado. Gente, as pessoas já fizeram um bolo em protesto, que tá fazendo aniversário o buraco.
1: É brincadeira.
4: Você já viu o buraco fazer aniversário?
1: Alguns, mas desse tipo não.
4: Então, nós estamos aqui com uma acho que é moradora aqui do local, tá? E ela quer. Vamos abordá-la pra ver o que tá acontecendo nesse momento. Bom dia, como é que é o nome da senhora?
5: Bom dia, o cacete, dona bem-vinda!
4: Dona bem-vinda, tá aqui, a dona bem-vinda tá aqui, viu, Jadeu?
1: Dona bem-vinda, bom dia. Você está ouvindo?
4: Eu vou pôr um retorno nela.
1: Bota o fone, bota o fone.
4: Coloca o fone, dona bem-vinda, pra. Nossa, tá, o pessoal tá ouvindo lá, o senhor vai falar com a senhora, tá?
5: Eu não vou pôr essa porra na orelha, não!
1: Não,
4: não, põe, dona bem-vinda.
1: Fala que tá no ar, fala que tá no ar.
4: Tá no ar, fala com ela!
1: Oi, dona bem-vinda, bom dia, eu sou o Silvânia Acre, você está no
4: Pulo do Gato. Eu não perguntei quem é você, piscate!
1: Senhora, peço que a senhora se controle.
3: Pera, vamos pedir aí, ô Pidon, senão tem que tirar.
1: Peço que
3: tirar.
1: A senhora se controle, a senhora está ao vivo.
4: Tá com brava, meu filho!
1: Eu imagino?
4: Tá com brava, esse buraco aqui é um ano e 6 meses, querido.
1: Há quanto tempo esse buraco tá aberto? Um ano e
4: tá
1: 6 meses?
4: Falar, idiota! Um ano e 6 meses, você tá surda, burra! Peraí, só um minutinho, senhora.
1: Não, eu só queria
2: gente,
1: que a senhora
2: só pra pontuar, confirmasse. Estamos com a dona Bem-vinda em um ponto onde chove muito e um buraco grande, um ano e seis meses.
1: Exato. E é compreensível, ela tá brava.
4: Fala com
1: né?
4: ela, Silvânia!
1: Silvânia sou eu, né? Dona Bem-vinda, eu queria saber da senhora o que, que a senhora está cobrando das autoridades nesse momento. O microfone está com a senhora.
5: Primeiro, viu, minha querida? Dizer que o prefeito... vou falar uma coisa, a mãe dele deve estar na zona.
1: Pera aí, não, pera
5: ela
1: aí.
5: Ela deve vender churrasquinho na porta da zona, aquela piscate.
1: Pera aí.
5: Eu queria que o prefeito viesse dar uma olhada nesse buraco, viu, minha senhora? Porque eu posso falar uma coisa, pra nós moradores...
2: Ô, dona Bem-vinda, aqui é o Pedro. Deixa eu fazer uma pergunta. A senhora mora aí, porque todo lugar a senhora tá...
5: Não te interessa, seu corno!
1: Pera aí.
5: Você deve ser um pederasta!
1: Não, não!
5: Tá bom, agora veja bem esse buraco, que uma hora uma criança pode ter um acidente aqui de bicicleta, pelo amor de Deus,
1: gente! Pera aí, pera aí!
5: Esse buraco deve ser maior do que a coisa da mãe dele!
1: A dona Bem-vinda é o presságio da desgraça. Tudo que é lugar que tem coisa ruim,
2: que ela tá, mas vamos lá. Se ela tá lá, acho que é importante a gente ir.
1: Dona Bem-vinda, de forma irônica, então, vamos cantar parabéns para as autoridades. Vamos cortar o bolo em aniversário ao buraco aí da rua. Parabéns!
5: Vocês vão cantar parabéns?
1: Vamos cantar!
6: Hoje vai ser!
5: Eu não vou cantar porra nenhuma!
1: Pera, dona!
5: Eu não vou cantar, eu não tenho capacidade de cantar um buraco desse aqui, ó! Seus bosta! Eu acho que é culpa da imprensa também, que ele veio fazer uma coisa mais séria, viu?
1: Pera aí, não!
5: Vocês têm com viés político?
1: Não!
5: É isso? Vocês têm bandeira? Tem?
1: Tenho, não! Pera aí!
5: A minha bandeira é o povo, querida! Olha aqui como é que tá esse buraco
1: tá
5: aqui!
1: Aí. Dona Bem-vinda, representante da população!
5: Tamanho desse buraco aqui deve ser o buraco da irmã dele, não cabe nem absorvente!
1: Ô, Pidão,
5: se coloca o OB, pede!
1: Pidão, se tira...
5: Ah, puta que eu
1: pera, não!
2: Corta, cortou, ela cortou lá!
1: Repórter Pidoncio, eu quero que você tire depois uma foto do buraco da Dona Bem-vinda e mande...
5: O buraco da Dona Bem-vinda da tua irmã!
1: Não, o buraco da rua!
5: Aquela cheiradora de
1: cocaína! Não!
2: Corta ela lá!
1: Acabou, cortou lá?
2: Corta lá!
1: Bom, então o repórter Pidoncio depois tira uma foto e envia pras autoridades, tá feita aqui...
2: Corta lá, velho!
1: Tá feita aqui a denúncia, Dona Bem-vinda também, onde tem coisa ruim essa manhã tá.
2: Ela
1: é impressionante.
2: Tá, e sabe que, posso falar uma coisa? Eu vejo algumas matérias de jornais aí que tem sempre tem um personagem assim, viu?
1: Exatamente.
2: Eu já vi em vários lugares.
1: Então assim, tá feita a denúncia, nosso trabalho, ó, missão cumprida, Pedro Quadras.
2: Missão cumprida, nós fizemos a nossa parte aí, só que vamos reforçar aí, até em solidariedade, a dona Bem-vinda, que representa muitos moradores que estão protestando. Então, gente, vamos dar uma olhadinha com carinho no buraco?
1: Isso.
2: Vamos dar uma olhada. Sabe por quê? Porque é um buraco que um dia você pode estar dentro.
1: É isso.
2: As autoridades, ela tem um ponto, ela tem razão.
1: Sim.
2: As autoridades não passam por aquele buraco. É por isso que não tomam nenhuma atitude. Então, ó, tamo de olho, hein?
1: Viu um buraco grande, tirou foto, manda foto do teu buraco pra gente.
2: Manda pra nós.
1: E a gente vai denunciar aqui no Pulo do Gado, porque aqui também é denúncia.
2: Aqui é denúncia. Aqui é informação. O furo é nosso, mas o buraco é seu.
1: Exatamente, é isso.
2: Silvânia.
1: Ponto final em mais uma edição de Pulo do Gado, ó. Alma lavada.
2: Alma lavada.
1: Alma lavada, o povo falou alma e a lavada. Voz do povo é a voz de Deus.
2: Aqui. Gente, você viu que nós temos o microfone aberto pra você.
1: É isso aí.
2: Aqui, ao contrário de muitos outros aí, que só tem um lado.
1: É isso.
2: Eles vão ficar quietinho, não vão falar nada. Não, aqui a gente vai pra cima do fato. Aqui nós temos o nosso repórter que vai. E olha aí, ó, dona Bem-vinda. Gente, então é o seguinte: precisou de nós? Entre em contato. O telefone é.
1: 11 99991-9197. O Pulo do Gado também é denúncia. Um bom dia pra você, Pedro Quadras.
2: Bom dia pra você, Silvânia. Bom dia a todos os ouvintes. Aproveitem ao máximo a sua terça-feira e até amanhã.

0: Milton Ferreira tá perguntando se a dona Bem-vinda não tem um marido, né? Um velhinho. Olha como aquele velhinho que tá do lado dela.
1: Perguntar um dia, né? Se caso perguntar. Encontrar com ela de novo.
0: Exatamente.
1: Eu acho que já não é mais raro encontrar com ela. O Antônio, que é Uber lá em Cuiabá, já é o nosso ouvinte assíduo, ele é fã da dona Bem-vinda aqui, ó. Já, tá, já tem fã-clube.
0: Olha aí.
1: Já tem fã-clube.
0: Dona Bem-vinda, vai criando corpo, né? Vai criando corpo. Sensacional. O final do telefone 7983 tá pedindo pra trazer a dona Bem-vinda pra balada do Vinheta. Um abraço. Quer enfiar a dona Bem-vinda em qualquer lugar agora. Um abraço pra você, meu querido. Bom dia.
2: É 5h20 da manhã, já tô chorando de rir. Dona Bem-vinda, 200% pistola por causa do buraco.
0: Quem não estaria, né?
1: É verdade.
0: Você toda vez esse buraco grande aí, e as autoridades nada fazem, né?
1: Pelo amor de Deus, gente.
0: O Giovanni aproveitou aqui todo o assunto que a gente desenvolveu no Pulo do Gado hoje, falou: traz o Kid Bengala, ele é especialista em tapar buracos.
1: Isso é verdade.
0: Giovanni, um abraço pra você. Tudo de bom. Alô, Maicon de Oliveira, abraço pra você, meu querido. Sente saudade do Geleia. Traz o Geleia, então.
1: A hora que você quiser, meu
0: querido. Mas primeiro... é hora do coito interrompido aqui no Brasil.
1: Ah, gente.
0: Somos obrigados.
1: Na hora que tá gostoso, tem que parar.
0: Tem que tirar. Mas... mas não sai daí, porque o coito continua daqui a pouco, tá? É. Na volta, tem o Geleia, então, né?
1: Vai ter o Geleia, gente. Muita coisa boa sempre no Band Bom Dia.
0: É isso aí. O Guilherme disse que já viu a Dona Bem-vinda em Porto Alegre. Tá em qualquer lugar, Dona Bem-vinda. Impressionante. Todas as cidades do Brasil, né?
1: Acho que tem,
0: Golo, um abraço pra você. Alô, Porto Alegre, tamo junto. Acho que essa dona Bem-vinda é minha mãe, viu? O Marcos Roberto. Traz uma água lá, produção. Ah, não tem produção. Coito interrompido, voltaremos em instantes, hein?
1: Daqui a pouco, não sai daí.
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14: Muito que bem, fim, ponto final aqui no Coito Interrompido, né? Estamos com o Band Bom Dia novamente, animando a sua manhã de terça-feira.
15: Na sua rádio do seu jeito.
14: Aí, Pidão,
15: você viu que eu peguei na hora que você deu aquele branco.
14: Na hora que deu,
15: eu já fiz
14: aqui, ó. Já viu que era com você.
15: Já, pô.
14: A bola tava quicando, você chutou.
15: Aí a gente... Não chupei nada, não, Jadeu.
14: Não. Chutou. Muito bem, gente.
16: Você tá todo molhado.
15: Eu tava lá com a dona bem-vinda.
14: Ela vai te bater qualquer dia desse. Você vai apanhar dessa veia. Você vai apanhar dessa veia.
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14: Bom dia, geleia!
15: Ghostbusters!
14: Como vai você?
15: Eu tô bem, vocês?
14: Bem, você tá com uma legião de fãs, viu?
15: É. Ah, sério?
14: Ouvinte sentindo
15: eu
14: sua...
15: fico feliz.
14: Gente, sentindo sua falta, que você é muito carismático, né, Geleia?
16: É, você é um serzinho que é engraçado porque, ao mesmo tempo, muito esquisito, né? Mas é muito querido.
14: Exatamente, exatamente.
16: Nem tudo que é feio, as pessoas não gostam.
14: É isso.
16: Tá o exemplo, o Tadeu aqui.
14: Tá aí o Pidonço também aqui como exemplo.
15: Ah, meu Deus, eu quero aqui, pô!
14: Beleza, não é tudo na vida, carisma é tudo, né?
15: Gosto de vocês.
14: É, a gente também gosta de vocês.
15: Eu fico feliz que eu tenho fã.
14: Tá vendo só? Já pensou em fazer um encontro com os fãs, Geleia?
16: É, cara, um encontro. Eu já fiz, já.
14: É.
16: Que legal, velho.
14: Pega um boteco aí.
16: A Lila me mandou pro lugar que eu pensei que eu nunca mais ia voltar.
14: Ou se voltasse, eu, cara, eu fui com os órgãos a menos.
16: Não, eu fui num lugar que quando eu percebi, não dava pra voltar, fazer manobra. Eu tinha que voltar de ré. E aí me assustou porque eu comecei a ver carro desmanchado nas laterais.
14: Evita esses lugares, ô Geleia. Mas faz um restaurante num bar, né? E faz com a galera.
16: O que você come, Geleia? Assim, né? É uma curiosidade, né? Até um pouquinho de... saber um pouquinho da sua vida.
15: Ah, eu como geleia e gelatina.
14: Mas isso não seria canibalismo?
15: Só de limão.
16: É, porque senão você muda de cor, né? É verdade, boa pergunta.
14: Não seria canibalismo você só comer geleia?
15: Ah, gente,
14: e gelatina?
15: Não.
14: Não é?
15: É meu alimento, por isso que eu não pedi da geleia.
14: De tanto você come geleia. Ah, agora eu entendi.
16: Mais uma curiosidade sua, assim, que ninguém sabe, Geleia.
15: Ah, sabe aquele slime?
14: Sei.
15: São pedacinhos de mim que caem.
14: Mentira!
16: Ah, que legal!
14: Que bacana, que a molecada...
16: aquela geleca, né?
14: A molecada gostava de brincar, né?
15: É.
14: Então você deve ganhar uma grana. Você vende esses pedaços?
15: É aquela geleca que cai no sofá e a mãe bate.
16: É verdade, meu. Nossa, as mães...
15: Não vai deixar isso cair no sofá!
14: É verdade. Essa desgraça aqui!
16: É.
14: É você, parte de você. Então você trabalha vendendo corpo, então, né?
16: Você é um prostituto?
14: Você é um prostituto?
15: Ah, gente, não. Não, gente, eu não. É pedacinhos que vão descolando.
16: Ah, tá.
14: Agora eu entendi, E faz parte, né, ô Geleia? Você tem que ganhar dinheiro de alguma forma. Você tá nessa terra aqui, tem que ganhar dinheiro, tem que se sustentar, né?
16: Verdade. E, Geleia, então, assim, desculpa se eu tô falando bobagem, mas também a geleca seria seu cocô?
15: Ah, gente, pelo amor de Deus. Ah, mas é.
14: Cara, que nojo, meu.
15: Não, mas é limpinho.
14: Entendi. Quando você vai no banheiro, deve fazer uma sujeira, né, Geleia?
16: Nossa, não gruda no vaso sanitário, né? É ruim de tirar.
15: Não, gente.
14: É.
15: É normal.
14: O tio Marcos tá te chamando de sagu.
15: Sagu? Sagu é meu primo de segundo grau.
16: Ah, entendi.
14: Ah, o sagu é... A gente vai conhecendo a família do Geleia. Que bonitinho, hein, Geleia?
15: É, meu primo. A gente não tá se falando.
14: Ai, mas por que que aconteceu?
15: Ah, ele saiu com uma menina que eu gostava, gelatina. De framboesa.
16: Ah, você se apaixonou pela gelatina de framboesa?
14: Entendi. É, o tio Marcos mandou como é a voz do Sagu?
18: Bom dia, Tadeu. Bom dia, Mirjeta. Aqui é o Sagu, primo do Geleia.
14: Ah, vai tomar!
16: Me lembrou Batatinha do Manda-Chuva.
14: É, então, um abraço pro Sagu aí.
15: Manda-Chuva.
14: É. Meu Deus do céu, cara.
16: Mas você já. Você já foi apaixonado pela gelatina de framboesa?
15: Já!
14: É mesmo?
15: Mas eu fiquei triste.
14: Por quê? Esse romance não engatou por quê? Por culpa sua, por culpa dela ou por culpa da ocasião?
15: Não, do Sagu. Ele que comeu.
16: Ah, mas posso falar? Então, se for assim, eu também já comia gelatina de framboesa. Eu adoro.
14: Se, imagina que a gelatina tá te ouvindo agora. O que você diria pra ela, ô Geleia? Ela tá te ouvindo agora. Você quer reconciliação? Você quer falar com ela de novo?
15: Oi, gelatina. Sou eu, Geleia. Eu sei que foi rápido entre nós, mas eu gostaria de te rever. Vamos brincar de meleca? Eu adoro enfiar o dedo em você. Você é molinha. Eu adoro fazer furinhos em você, gelatina. E por que não viver juntos até casar? Já pensou um monte de gelatinha? Verdade.
14: Vamos brincar de meleca, muito.
16: Mas você chegou a ter algo com ela? Você...
15: Eu levei ela pra jantar.
14: Algo mais íntimo ou só ficou no jantar?
15: Ah, só no jantar. Arrumei briga.
14: Oh, meu Deus, mas no meio do encontro?
15: No jantar, é.
14: Mas com quem? Com ela ou com outras?
15: Ah, com os caras que queriam comer a gelatina.
16: Aquela sobremesa, cara.
14: Ela é a queridinha.
16: Ela é
14: a
16: queridinha, velho.
14: Exatamente. Ela com leite condensado em cima?
16: É, meu.
14: Nossa senhora.
16: Vira uma loucura. Então você tem que entender isso também.
14: Exatamente.
16: Até porque eu acho que você teria que ficar feliz, porque é desejada.
14: É isso.
15: Ah, gente, mas por todos.
14: Pois é, infelizmente.
15: Ai, todo mundo come ou não?
14: Então, ô Gelatina, se você estiver ouvindo.
16: Ah, é, meu.
14: Volta pro Geleia. Volta pro Geleia. Ele merece você.
16: Ô, gente, você que tá ouvindo agora, manda uma mensagem pra Gelatina.
14: Manda, manda. Você é ouvinte da Band 11.
16: Ajuda o Geleia, vai.
14: 99919197. Fala o teu nome e diga, Gelatina.
16: É.
14: Volta pro Geleia.
16: Dá uma chance. Conversa, convence a Gelatina.
14: Ajuda o Geleia nessa.
15: Obrigado, vou adorar.
14: Por favor, gente, por favor. É, aquela gelatina colorida é. Então é a suruba, né?
15: É verdade, gente.
14: Muito bem, o ouvinte manda mensagem. Vamos ouvir aqui a mensagem do ouvinte ajudando o Geleia a reconquistar.
15: Nossa, muca, Gelatina, volta pro Geleia.
14: Putz grila, meu filho.
16: Tá cheio de parente, velho.
19: Gelatina, volta pro Geleia, Gelatina.
16: Aí, ó.
19: Ele tá louco pra fazer uma gelatina de limão com você.
16: Aí, ó.
19: Hashtag volta, Geleia. PH, motorista de APP.
14: Valeu, meu querido. Um abraço, querido, pra você.
16: Obrigado.
15: Obrigado, Nando.
14: É a campanha, é a campanha.
20: Bom dia, Tadeu. Bom dia, homem vinheta. Vamos fazer uma ação aí. Hashtag volta gelatina pro Geleia.
16: Aí, cara.
14: Valeu, meu querido. Obrigado. Obrigado, é a união do ouvinte, aí, Band FM. É a união do ouvinte.
15: Gelatina. Volta pro Geleia, Gelatina.
16: Aí, ó.
15: Deixa de onda, Gelatina. Pelo amor de Deus. Geleia tá sofrendo, Gelatina. Betão da Unidão. Pronto, falei.
14: Valeu, aí, meu querido. Um abraço pra você.
16: Olha que campanha bonita,
14: todo
16: gente.
14: Todo o Brasil de mãos dadas nesse momento.
15: Gelatina, volta pro Geleia. Aqui quem tá falando é o Márcio Itapevi.
14: Valeu, um abraço pra você.
21: Ô, oh, Geleia, desculpa, ela não vai poder voltar mais.
16: Ah,
21: acabei
16: meu.
21: De comer ela.
14: Seu vagabundo!
16: Não,
14: seu vagabundo!
16: Você é pilantra, hein, cara? Seu talarico!
14: Talarico!
16: Talarico!
14: Geleia, não dê ouvidos a ele.
16: É.
14: A campanha tá feita, eu espero que a Gelatina volte com você, tá bom?
16: Cara, eu fico pensando aqui, Geleia e Tadeu. Nós somos loucos ou o ouvinte que é louco de entrar nessa loucura?
14: Cara, eu acho que tá todo mundo louco, né?
16: Tá todo mundo louco.
14: E o ouvinte não foge à regra. O ouvinte tá junto com a gente. Estamos na mesma sintonia.
15: Ah, é por isso que é legal.
14: É, exatamente.
15: Não é verdade?
14: Então, Geleia, um abraço pra você. Boa sorte com a Gelatina. Viu? E por gentileza, chama a menina da faxina. Você sujou tudo aqui, o piso.
15: Só
14: você
15: eu vou te mostrar, eu tenho uma foto da Gelatina.
14: É mesmo?
16: Gente, em primeira mão.
14: Ô, louco. Você
16: não vai falar que é o nude, né?
14: Ela te A Gelatina te mandou um nude? Mentira.
15: Vou te mostrar.
16: Mentira. Gente, primeira mão aqui.
14: Que é isso.
16: Mas não deixa aparecer
14: Ela vai processar a gente, hein?
16: É, não deixa aparecer na câmera, não. É. Deixa eu ver.
15: Para aí, gente.
14: Pera aí.
16: Olha, tá tudo feliz.
15: Tá aqui, ó.
14: Cadê? Pera atenção,
15: aí, gente.
14: Atenção, gente.
16: Caraca, velho.
15: Ah, não, essa ela tá de roupa.
16: Ah, você não tirou?
15: Não, não, aqui, ó. Cara de roupa.
14: Cadê? Deixa eu ver.
16: Ah, ela tá na caixinha.
14: Tá na caixinha.
16: Olha aí, essa é zero, hein?
14: Exato. Olha aí, que beleza. Então, olha, ô Geleia, boa sorte, tá?
15: Tá bom.
14: Boa sorte. Qualquer coisa, traz ela se vocês se reconciliarem.
16: É, traz ela. Ah, boa ideia.
14: Quem sabe a gente não consegue comer também.
15: Eu vou tentar. Vou mandar um zap pra ela.
14: Então tá bom. Geleia, um abraço pra você,
15: tchau,
14: viu?
15: Tchau, gente.
14: Tchau, Geleia.
15: Tchau.
16: Meu Deus do céu, velho.
14: Ai, Deus do céu.
16: Olha a meleca que ele deixou aqui.
14: Ah lá. Chama a menina da faxina lá. Chama.

0: Ai, ai, gente, olha, brincadeira, ai, viu? É... Pidoncio, tudo bem com você?
1: Já tudo bem, graças a Deus.
0: Se enxugou já, tava no meio da chuva.
1: Já, enquanto vocês estavam aí com geleia, tudo, eu dei um pular no banheirinho, aproveitei pra dar uma... tomar um banho rápido.
0: Tá.
1: E tô bem já. Só que avisa o pessoal lá da faxina que acabou aquele papel toalha, viu? Eu usei tudo.
0: Então, se aquilo ali, apesar de ter o nome toalha, não é pra você usar pra secar o seu corpo.
1: Não é pra...
0: É pra você secar a mão depois de usar o banheiro.
1: Foi um rolo.
0: Avisa o pessoal lá pra...

0: Então assim, gente, eu acho que...
1: É realmente difícil, hein, meu? Cara, difícil.
2: Eu não sei se eu continuo tomando remédio, eu paro.
3: Não, pelo amor de Deus. Você tá assim tomando remédio, né? Continua tomando. É importante. Mas não passe em psiquiatra, psicólogo, essas coisas, não vai, não.
2: É.
3: Continua desse jeito aí, tá bom?
2: Ô, Jadeu, inclusive, eu tenho que informar os ouvintes que lá na Vila, a gente tem... agora é normal, é época, né, Jadeu? Muitos candidatos.
3: Uhum.
2: Muitos candidatos também na Vila, né, que saíram e tal.
3: É mesmo?
2: É. E aí eu queria ver com você... Com a minha vinheta aí, né? Se vocês permitem, pelo menos uma vez por dia, não sei, no programa, um dos candidatos vem fazer aqui.
3: Abrir rapidinho. O nosso horário eleitoral. Cara, a lei exige que a gente abra espaço, não tem muito o que fazer. Então, se eles são de fato candidatos, a gente vai abrir aqui espaço.
2: É, pra eles falarem, pelo menos uma... Nós temos lá um dos mineirinhos saíram, né?
3: Aham, uhum, aham.
2: Uhum. Um dos mineirinhos saíram pra candidato. E ele pediu, falou, não. Eu falei, olha, vou conversar com os meninos, eu sou o diretor e tal, mas eu também não posso passar por cima, né, Jadeu?
3: Tá. Mas então, vamos abrir aqui então o nosso, vamos interromper.
2: Hoje
3: nosso
2: já?
3: Programa já hoje.
2: Posso mandar ele entrar?
3: O primeiro candidato?
2: Então, o mineirinho lá. Sabe aqueles mineirinhos que faz a rodinha e fuma aqueles cigarrinhos de palha?
3: É, o cigarro não é de palha, Pidoncio.
2: É mineiro, eles fazem. Eu já vi os mineiros fazendo aqui assim, ó. Ô, compadre! Vou fumar um cigarrinho, compadre! Eles fazem. É igualzinho os mineirinhos lá.
3: Então, atenção, locutor do horário político, abra um espaço. Vamos lá.
4: Interrompemos a programação normal para o horário eleitoral gratuito. Voltaremos logo mais.
2: Ele pode entrar, Jadeu?
3: Pode entrar. É o candidato mineirinho, né?
2: É o mineirinho.
3: Então pode entrar,
2: mineirinho.
3: Candidato mineirinho. Ele entrou no estúdio matando barata.
1: Cara, o cara não consegue nem abrir o olho.
3: O olho dele tá bem fechadinho, parece que ele é até asiático, né? Ô, puxa, aqui dentro não. Aqui dentro você não vai bolar um aqui dentro, não.
1: Por que não?
3: O meu querido, o espaço tá aberto à sua plataforma de governo, por gentileza.
1: Cara, que massa.
3: Não, é Band.

0: Caraca, esse Sila,
1: deixa eu te falar. Deixa eu te falar. Qual é a sua história na política?
2: Ele não consegue abrir o olho, velho.
1: É a primeira vez, eu preciso que você abra o olho. Olha, presta atenção em mim aqui. Qual a sua história na política? É a primeira vez que você se candidata?
2: Sem esquerda?
1: Não, você não vai acender algum aqui dentro, não. É proibido.
2: Cara, não pode.
1: Aqui
2: tá cheio
1: pode.
2: De detector de metais.
1: Tem
2: aqui.
1: Detector de metal, não, de fumaça.
2: Demorou.
1: Qual é a sua
3: que do caralho,
1: velho. Ó, a boca aí, meu filho. Você tá ao vivo na Band
2: demorou,
1: FM.
2: Demorou, desculpa aí, velho.
1: Você tá ganhando já adeptos aqui. O mineirinho tem meu voto. Você de fato é de Minas Gerais? Qual é a sua cidade de Natal? Pô.
3: Caraca, velho.
2: Deixa eu falar. Ó.
1: Não, fala.
2: Nossa, que loucura.
1: Ô, meu querido, deixa eu te perguntar. Tá acabando o teu tempo, você tem 15 segundos. 15 segundos pra convencer o eleitor a depositar o voto em você.
2: Tem feijão com leite moça aí, não? Aí, se eu for eleito aí, galera, é o seguinte. Ufa! Vai rolar uma bolsa noia.
1: Atenção, ele tá prometendo então, bolsa noia.
2: Aí, vai, vi seda. De chavador, beleza? Vai vir aí uma piteira. Beleza?
1: Tá bom. Para deputado, vote Mineirinho da Vila do Pidôncio. O número é 4:20. Quem pegar, pegou.
2: Porra. Já 4:20? Caralho, como o tempo passou, velho.
1: Acabou. Encerrou, locutor.
4: Encerra-se aqui a cadeia do horário eleitoral gratuito e forçado. Esse espaço foi reservado para o partido. Esse espaço foi reservado
1: eu
4: para o
1: partido. Eu vou cortar, não mandou material, eu vou cortar. Ah, toma mãe.
5: Quero café.
1: Vamos voltar de Mineirinho. Atenção, hein. Amanhã tem mais um candidato.

0: bem, senhoras e senhores? Hora do nosso cafezinho de todas as manhãs. Vamos lá.
1: O candidato mineirinho não falou o nome dele, mas do jeito que ele fica viajando, acho que é o Pedro Scooby, não é?
0: Não, é mineirinho. É mineirinho.
2: É 5 da manhã, já
0: eu! Pelé era de 3 corações, esse é de 3 pulmões. Pois é. Pra fumar tanto assim, né?
3: Mineirinho Zé da Pedra, vote.
0: Valeu, meu querido, um abraço pra você.
4: Ô, Tadeu!
0: Oi!
4: Manda um cafezinho aqui pra nós aqui.
0: Ô, Júnior, próxima vez, cara, coloca a boquinha perto do celular, cara. Quase não dá pra ouvir tua voz.
5: Verdade.
0: Mas bom dia pra você, cafezinho, viu?
6: Oi. Bom dia, seus filhos da mãe. Bom dia, Tadeu. Bom dia, Vinheta. Bom dia, Pindoso.
0: Dia.
6: Ô, Tadeu.
0: Oi.
6: Uma pergunta que eu quero saber. Cadê o Marcelo Carvalho? Parou de patrocinar o programa? Você nunca mais falou nada, a hora do ronco.
0: Um abraço pra você, meu querido. Obrigado pela mensagem. Tudo de bom.
7: Bom dia, homem Vinheta. Bom dia, Tadeu. Manda um salve pros meninos que faz horário. Mandar um salve pra galera da Better Beef também. Leonardo Itapevi. Chama que chama.
0: Valeu, Léo. Um abraço pra você.
8: Bate Beef? Não, é Butter Beef, né? Um negocinho.
0: Mas o que é que eles fazem? Eles batem um bife?
8: Eu acho que é.
9: Bom dia, rapaziada.
0: Oi.
9: Bom dia. Hoje eu não quero café, não. Eu quero o chá do Mineirinho. Esse chá aí tá forte, hein, meu? Thiago do Araguá.
0: Ganhando adeptos.
8: Ganhando adeptos.
0: Tá ganhando corpo a campanha do Mineirinho aí.
8: Eu acho que vem no kit uma caixinha de chá.
10: Bom dia, galerinha. Oi. Rafael da Ema. Manda um abraço, manda um cafezinho pro pessoal da equipe. Está indo pra Barri, em Minas Gerais, extremo. Bom dia pra nós.
0: Valeu, meu querido, um abraço pra você. O Márcio falou, o texto do locutor deveria ser interrompendo a programação anormal.
8: É verdade.

0: Obrigado, você ouvinte da Band, pelo delícia, carinho, véio. Pela audiência, pra seguir a gente nas redes sociais. O Emerson França, como é que ele tá, hein?
1: Tá bem, graças a Deus.
0: Nas redes sociais.
2: Arroba Emerson Franca Oficial. Arroba Emerson Franca Oficial. Vai lá que tem uma coisa bem bacana pra vocês aí. Vai lá, corre. Boa, lá. Boa,
0: vai lá no Soltadeu também, não tem nada lá. Mas se você quiser ir, Soltadeu no Instagram. Vem aí mais uma edição da Hora do Ronco, mais alegria na manhã campeã da Band. Band, bom dia.
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0: É isso aí, Pidons.

0: Bom dia, Pidoncio.
1: Bom dia, gente.
0: Muito bom dia, senhor Pedro Luiz Ronco.
2: Muito bom dia, Tadeu. 6 horas é terça-feira. 1º de setembro de 2026.
0: Muito bem, seu Pedro. Hoje falaremos sobre flagrantes. Você já pegou alguém no flagra fazendo o que for?
3: Ai, ai, ai.
0: Roubando marmita do coleguinha no trabalho. Beijando o coleguinha no trabalho.
3: Eita.
2: Cabulando aula, cabulando serviço.
0: Alguém sem roupa sem querer, você viu?
3: E aí?
0: Acontece também, né? Conte pra gente, já flagrou alguém fazendo o quê, hein?
3: O quê? Aonde?
0: O que aconteceu?
2: Dentro do carro fazendo coisinha?
0: Também, pode ser que aconteça.
2: Fora do carro fazendo coisinha?
0: Também, pode ser que aconteça.
2: Fora do quarto fazendo coisinha?
0: Também.
2: No banheiro fazendo coisinha?
0: Também.
2: E esse programa que não é coisinha começou!
3: Também!
4: Vamos acordar! Tá na hora do rock!
3: Ah, canção rei! Isso aqui tem que ter sentimento.

0: Band FM, Wesley Safadão, rei vaqueiro, displicente, aqui na Hora do Ronco, 6h04. Hoje é dia de flagrante. Pegou alguém no flagra? Fazendo o quê? O que essa pessoa tá fazendo? Geralmente quando ela tá fazendo escondida, né?
1: É.
0: A pessoa se assustou.
1: Verdade.
0: E aí, você chantageou a pessoa?
1: E aí, como é que foi?
0: 11999919197. Palavra-chave qual que é?
1: Palavra-chave, você acabou de falar, susto.
0: Susto. Escreva susto. Escreveu susto. Você vai contar aí. Pegou alguém no flagrante aí, fazendo o quê? 11999919197. Susto. Manda aí e girou.
2: Adulto. Baiano. Barata. Joãozinho.
3: Aeromoça.
1: O que foi?
3: Mendigo.
1: Nada, ele tá esperando rodar a roleta.
4: Pastor. Português.
1: Por que você tá fazendo essa cara, Jadeu?
2: Profissão.
1: Deixa ele, tá com sono.
0: Atenção.
1: Assim, Jadeu.
0: Atenção.
2: Luta.
0: Luta, era concentração.
1: Nossa, luta nunca caiu, já caiu luta.
0: Aí eu falei com a produção. Tem que renovar aqui os temas da roleta de piadas.
1: Mas a gente tem produção?
0: Cala a boca.
1: A boca, ninguém precisa saber. Ô, Jadeu, ia ter uma luta de bosque.
0: De boxe.
1: Isso, ia ter uma luta de bosque. Aí o pessoal tava se inscrevendo, né, Jadeu? Se inscrevendo e tal, o cara, qual é seu nome e tal? Mas marcou quantos quilos? Ah, 82, tá, pá, pra lá. Seu nome, tá, quantos quilos? 90, pá, vai a categoria, né? Você, ah, 52, pena, galo, né? Aí você, pá, peso perereca, né, tem uns pesos, né?
0: Tá, tá.
1: Aí vem um anão. Aí o cara na hora falou, não. Você não pode participar. Ele falou, por quê? Não, você só dá golpe baixo.
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0: Pode sair daqui.

0: Band FM, Bruno e Marrone, vou te amarrar na minha cama aqui na hora do rombo.
1: Adoro isso aí. Essa loucura, essa coisa.
0: É a música. Ai, vinheta.
1: Desculpa.
0: É, hoje é dia de flagrante, hein? Seu Pedro, tem ouvinte na linha.
2: Alô?
3: Alô?
2: Bom dia!
3: Bom dia, seu Pedro!
2: Quem é?
3: É o Betão da Unidão.
2: Betão da onde?
3: Da Unidão.
2: Ah, tá bom. Que seja. E qual foi o flagrante, Betão?
3: Seu Pedro, posso falar um bom dia pros meninos aí?
2: Pode!
3: Bom dia, Tadeu!
0: Muito bom dia!
3: Bom dia, homem vinheta!
1: Fala, Betão!
3: Bom dia, Pidócio!
2: Tamo junto, tranqueira!
3: Eu gostaria de mandar um abraço pessoal da Unidão que acompanha a nossa Band FM.
0: Valeu, um salve para todo mundo.
2: Cara. Muito obrigado mesmo.
0: Tamo junto.
3: Tamo junto.
0: Conta aí,
3: então,
0: o flagrante.
3: Pedro, eu trabalhava numa empresa e lá tinha uma moça muito bonita, sabe?
2: Sei.
3: E os banheiros ficavam no fundo da empresa. E, rapaz, eu não tinha identificação nas portas. E cavaleiros e damas. Abri a porta, aquela mulher tava sentada na bacia, rapaz. E a mulher olhou bem na minha cara. Eu fiquei com a vergonha, rapaz. E ela é esposa de um amigo nosso.
0: Nossa, que situação,
1: é, nossa.
2: Ô, Betão, deu pra ver alguma coisa?
3: Ah, ela tava sentadinha, bem bonitinha ali, sabe?
2: Era toda xixi estilosa. Ou cocô?
0: Ah, pelo amor de Deus, cocô! Aí já é querer saber demais, né? Que curioso!

0: Band FM Raça Negra, lembra dessa aqui? Maravilha, maravilha, é a hora do ronco, né, seu Pedro?
1: É isso aí! E hoje estamos perguntando se você já flagrou ou foi flagrado em uma situação arrepiante.
0: É, conta pra gente o que, que essa pessoa estava fazendo, ou se foi você que foi pego pegando flagra, né? 11999919197, primeiro ouvinte sem querer entrou no banheiro das mulheres, olha que,
2: sem querer.
0: Que loucura. Ô, Pidão, sua palavra-chave qual
3: susto,
0: que é?
3: Susto, meu pequeno Jadeuzinho.
0: É susto, né?
2: É susto.
0: Pois não, seu Pedro.
1: Música com susto.
0: Claro. Você tem música pra todos
2: olha
0: os temas.
2: Olha que bom.
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0: 11999919197.
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3: Menina. Que é isso? A sua rádio do seu jeito. 6h21, seu Pedro. Hoje é dia de flagrante, hein?
4: Alô?
5: Alô?
4: Bom dia!
5: Bom dia, Ronco.
4: Seu nome?
5: Anderson.
4: Anderson, muito bem. Tem história de flagrante, Anderson?
5: Tenho, Ronco. Posso dar um bom dia aí pro pessoal?
4: Oi.
5: Bom dia, Jadeu.
3: Muito bom dia.
5: Bom dia, Vinícius.
6: Ô, querido, bom dia.
5: Bom dia, Pinocchio, filho da mãe.
7: Olha, filho da mãe, bom dia pra você também.
5: Bom, Ronco, vamos lá.
4: Vamos!
5: Trabalhava numa empresa aí, rapaz, aquelas rodinhas de funcionário, sabe como é, né? Aí eu cheguei, peguei de surpresa o pessoal falando mal de mim, você acredita?
4: Ah, não brinca.
3: Oh, isso é muito chato, hein?
4: Mas você...
5: Aí ficou aquele clima chato lá, todo mundo disfarçando. Aí o que, que eu fiz?
4: O quê?
5: Cortei a amizade de todo mundo.
4: É, cara. Mas Anderson, explica, o que, que eles falavam de você?
5: Ah, falando que eu era muito chato, exigente demais, cobrava demais.
4: Pior que ela é verdade, né?
3: Não, pelo amor de Deus, não.
6: Então, você sabe ouvir uma verdade, né?
4: A verdade dói, mas tem que ser dita.
3: Então fala na cara dele, ué.

0: Rede FM, Luan Santana, Mulher Segura. Boa terça-feira pra você, 6h25 agora. Seu Pedro, hoje a gente tá pegando no flagrante, hein?
1: Flagras ideais.
0: Conte pra gente o seu. 11 99991-9197.
2: Ah, bom dia, Ronco. Bom dia, Vinheta. Bom dia, Pidoso. Xuxa e Larilari. É o flagrante. Foi o meu pai que pegou eu com a minha esposa, a Márcia Cabrita. É, fazendo festinha. Aí, ó. É, nós morávamos aí numa casa de madeira, não tinha porta nos quartos, era cortina e nós estávamos na festinha e meu pai chegou. Tá bom? Abraço, com Deus.
1: Meu
2: Deus.
1: É, meu. O bode e a cabrita. Vinham andando a pé. O bode pegou a cabrita e a cabrita gritou: mé!
0: Não, cabrita é sobrenome da mulher dele.
3: Isso não é zoofilia, não?
0: Não, não é. Gente, sobrenome. É...

0: Band FM, Leonardo Eduardo Costa, um degrau na escada aqui na hora do ronco, 6:30, a informação pede passagem.
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2: Começa o Aqui a Bola, o mundo cão na carrocinha da vida. A descoberta da traição da própria esposa custou a prisão de um homem em Taiwan.
0: A história começa em 2023, quando o homem desconfia que a mulher o está traindo e resolve investigar. Ele então consegue invadir digitalmente a câmera do robô aspirador da casa e flagra a esposa com outro homem em momento íntimo.
2: De posse do vídeo, o homem conseguiu provar o adultério da mulher, se divorciou dela e entrou na justiça processando ela e o amante. Ele ganhou a ação e recebeu o equivalente a R$82 mil de indenização.
0: Só que o jogo virou quando a mulher entrou com a ação contra ele, alegando invasão de privacidade, que cara de pau, e conseguiu. O ex-marido foi condenado a 5 meses de prisão e a pagar uma multa maior que a da mulher em valor, equivalente a R$150 mil.
2: Olha aí, gente, cuidado com o aspirador robô, hein? Os comentários é de Pedro Luiz Ronco.
3: Então, meu amigo, se você for corno, não reclame.
0: Ou se tiver desconfiando, não vai atrás, não.
3: Não.
0: Você vai descobrir.
3: Nem na frente.
0: Onde ela vai?

0: Band FM, Simone Mendes. Direitos iguais aqui na Hora do Ronco, 6h34, seu Pedro. Hoje, nossa perguntinha.
1: É o dia do flagrante. Já foi flagrado? Flagrou? Qual a situação? Band FM, Hora do Ronco.
0: Meu ouvinte pegando os colegas aí de trabalho falando mal dele. Que situação, hein? Que situação chata. 11 99991 9197. Palavra-chave qual que é?
2: Sustou.
0: Sustou. Mandou susto, tá falando ao vivo com a gente, tá? Daqui a pouco tem aula de inglês com o professor Pidoncio.
1: Tem, já tá tudo certo.
0: A aula tá pronta já, né?
1: Tá, os alunos estão no intervalo já, eles estão tomando... Tá. Intervalo não, chegaram agora tomando leitinho.
0: Você acredita, eu pedi um pedaço de pão, o aluno não quis me dar?
1: É, traz o seu.
0: Que moqueirana, hein?
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18: Band FM é sua rádio do seu jeito, é hora do ronco, seu Pedro tem ouvinte na linha.
19: Alô?
20: Bom dia, seu ronco.
19: Bom dia, seu nome?
20: Tiago, posso ficar bom dia pra rapaziada?
19: Pode, Tiago.
20: Bom dia, Jantur.
18: Muito bom dia.
20: Bom dia, Vietão, querido.
21: Fala, querido.
20: Bom dia, Abidon, seu tranqueiro.
22: Olha, tô de olho em você, hein, bom dia.
19: Qual foi Vamos o flagrante, lá. Tiago?
20: Então, o que que acontece é o seguinte, eu trabalhava numa empresa.
19: Sim.
20: E nessa empresa tinha uma gerente, que ela era falsa pra caramba. Aí, beleza. Aí tava eu e um amigo meu uma vez, falando mal dela, né? Falando assim, meu, essa gordona do caramba aí, meu, ela só sabe atrapalhar a gente, isso e aquilo. E ela só lá atrás ouvindo tudo, meu. Só que ela gostava desse amigo meu. Aí, o que que acontece? No final, vocês sabem, né?
19: Ele pegou a gordinha.
20: Não, fui mandado embora.
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21: Justa causa.
18: Tá bem feito.

0: o lema da Hora do Ronco. Pichote, no meio do processo aqui na Hora do Ronco, 6h46. Ô, Vinhetão, hora do quê, hein?
1: A primeira aula do inglês pra vocês.
0: É o teacher Pidoncio Pidonga da Silva.
2: Daqui. Ô, Jadeu.
0: Oi, pois não.
2: Eu queria pedir desculpas pra você. O aluno veio chamar minha atenção. E quando uma criança chama a sua atenção, é porque realmente você tem que estar atento ao que ela vai falar. E você pediu um pedacinho de lanche pra ela. E eu fui muito mal educado. Falei que era pra você trazer o seu. Ela me chamou a atenção. E tá aqui um pedacinho pra você, tá bom, Jadeu? Se desculpa.
0: Poxa vida, obrigado. Tá desculpado, Pidoncio. Oh, às vezes...
1: Legal a criança tá chamando sua atenção, hein?
0: Muito obrigado. Você vê que a criança tem pureza no coração, né?
2: É.
0: Obrigado, viu? Quem foi o Dudu que me deu o pedaço de pão?
2: Rafa.
0: Foi o Rafa. Rafa, obrigado, viu? É. Ó, vou comer aqui, ó.
2: Oi? Ah, tinha achado no chão?
0: Aqui no... Ah, que nojo, Pidoncio!
2: É isso aí, Piscite, os Trapalhões! Esquete dos Trapalhões!
0: Muito bem, vamos lá, o Didi, vamos lá. Vamos lá, Zacarias, vamos pra aula então.
2: Edilson. Camila! Você tá prestando atenção, linda?
0: Ô, Camila!
2: Camila, nossa linda estagiária. Uhum. Super competente, né, Jadeu?
0: Muito competente.
2: Mamãe caprichou, papai também, parabéns, viu?
0: É que a linhagem, né? Ela vem de uma família muito inteligente, né? Então...
2: Você conhece a família
0: dela? Eu acho que ela, na verdade, tá desviando o caminho porque escolheu fazer rádio e TV.
1: Então, é, assim, não, aí já começou a desviar.
0: Desgraçou tudo.
1: É.

0: É absolutamente. Eles
1: não tem absolutamente nada a ver. Hoje eu não vou esquecer de falar aqui. Knockdown significa derrubar. Derrubar em inglês. Knockdown. Você entendeu?
0: Boa.
1: E o nocaute também, né? Que é o KO.
0: Um, dois, três, quatro. Encerrou a luta.
1: O que, que é isso? É o juiz de boxe?
0: É o juiz. Knockdown.
1: Tá bom, gente. Tá aí. Esses foram os Trapalhões.
2: É isso aí, Fici. A gente volta já, o da Poltrona.

0: Tarde FM, Léo Magalhães, absoluta, aqui na Hora do Ronco.
1: Uau.
0: 8 para 7 agora, gente. Você já pegou alguém no flagra fazendo o quê? Às vezes você viu algum parente aí sem roupa, sem querer, tava de visita na casa,
1: desespero.
0: Acostumado a andar pelada aí na casa. Conta pra gente sua história, 11 99 99 1 9 1 9 7, ou manda só o salve, manda seu alô aqui, manda pra um gente salve também, manda um oi, bom dia.
2: E aí, galera da Band, fechamento da Band FM, Rafinha do Gueto. Hoje eu tô tranquilão, Rio de Janeiro chuvoso, ventando, mandando aí um alô pra galera da Band.
0: Alô, Rio de Janeiro.
3: Alô pra você também, meu.
0: Manda um salve pro Rio, seu Pedro.
4: Salve, Rafinha do Gueto.
0: Tamo junto aí, hein?
5: Bom dia, meninos.
4: Bom dia,
5: é, eu tô fazendo um curso e quando foi ontem, teve aula de inglês. O professor entra na sala falando inglês e fala, meu Deus, cadê o professor Pideon uma hora dessas? Cadê? Eu falo, que esse macho tá falando? Meu Deus do céu. Eu fico rindo porque eu não entendo nada.
0: Lógico.
5: Eu não entendo nada. Nada, nada, nada. A primeira coisa que eu penso é, cadê o professor Pidêncio? Me diga. Beijos, o Erika de Frango da Rocha.
0: E esse é o diferencial da aula de inglês do professor Pidoncio. Fala-se o português.
3: Ô, Erika, como é que você vai numa aula de inglês e o cara fica falando inglês e você não entende?
4: É, seu futuro é maravilhoso.
3: O meu método não, a gente fala português.

0: Band FM, Zé Neto e Cristiano, resumindo aqui na Hora do Ronco, 6 horas 56 minutos agora. Tem mensagem falando do tema de hoje, seu Pedro Luiz Ronco.
1: Flagrantes?
0: Flagrantes. Vamos ouvir, vamos acompanhar.
2: Bora.
0: 11 99991-9197.
3: Bom dia, meninas.
1: Bom dia.
3: Eu nunca vi um parente meu, né, em uma situação como essa, né, mas eu vi um senhorzinho que era vizinho da minha avó. Ele tinha mania de tomar banho fora da casa, assim, sabe? Menino, ali eu entendi o que era o significado da terceira perna.
1: Eita!
3: Mas assim, eu era meio criança ainda, né? Mas a gente já entendia o que era, né? Foi constrangedor, mas ao mesmo tempo estranho.
0: Eu imagino.
1: Vizinho da avó. E a avó não saía da janela pra ficar vendo o vizinho, né?
4: Será que ele não tava grávido, era o bracinho do bebê?
0: É, vamos lá, gente, mais mensagens aqui.
5: Bom dia, pessoal da Hora do Ronco.
1: Bom dia.
5: Aqui quem fala é o Kleber de São Bernardo do Campo. Rapaz, eu tive a visão do inferno.
2: Ué.
5: Minha sogra operou, minha mulher tava na casa dela cuidando dela.
2: Ixi.
5: Aí eu fui levar uma fruta pra véia. Eu vi a véia tomando banho de porta aberta.
2: Eita.
5: Pensa na visão do inferno.
0: Fiquei
5: 3 dias sem dormir com susto.
0: Eu imagino, realmente.
1: Pode ficar preocupado, porque daqui a alguns anos a sua mulher vai ser igualzinha à mãe.
0: Eu lembro da minha tia Genalva, rapaz. A primeira vez que eu vi ela sem roupa, assim, sabe? Realmente foi de chocar, assim.
2: E as nossas tias não depilam, né, cara?
0: Exatamente.
2: Você vê aquela coisa, parece um guaxinim.
1: Você viu a sua tia?
0: Eu vi, seu Pedro, você acredita? Eu era moleque.
2: Moleque.
1: É por isso que você não casou até hoje.
0: É trauma, né? Muito bem, seu Pedro, vamos ao nosso coito interrompido.
2: Vamos lá.
0: Um momento de pausa aqui no programa.
2: Tá legal,
0: de forma obrigatória, né? De forma somos obrigados, seu Pedro. É bom deixar isso bem claro.
1: Obrigado.
0: Mas na volta, a gente segue falando com o ouvinte aqui na Hora do Ronco, né, seu Pedro?
1: É, com a pergunta sobre se você já flagrou alguém, alguma pessoa, alguma situação hilariante. Pronto.
0: É isso. Flagrou fazendo o quê, hein? Viu alguém pelado sem querer?
4: Vamos rir depois? Festinha. Não, o que é?
0: Na volta a gente tem a Paulette, né?
4: É?
0: A gente tem a Paulette também, é isso aí.
4: Vocês sabem, hein?
0: Então, tem a Paulette.
2: Paulette, Lino.
0: Tem Paulette aqui na volta. É, aliás, a Hora do Ronco não para, não, viu? A gente tem um baú do Ronco aqui na internet, só pra internet, tá? Então no bandfm.com.br, nos aplicativos da Band Play, enfim, isso. Você vai acompanhar durante o horário político a Hora do Ronco, o baú do Ronco aqui com cada um.
2: Bastante coisa legal que já foi pro ar.
0: Cada história. Fica com a gente aqui, 11 99991. 9197.
4: Eu prefiro o horário político.
0: Fica quieto. Cala a boca. A palavra-chave qual que é?
4: Susto.
0: Susto, é isso. Manda susto aqui, vem falar ao vivo com a gente. Na volta também tem essa música aqui inteirinha pra você. Banda, eu te seguro. Pelo amor de Deus, não nos abandone.
2: Não, nós vamos ficar de olho se você vai ficar aí, viu?

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25: Alô?
26: Alô?
25: Alô?
26: Bom dia.
25: Alô?
26: Tô falando alô, pô.
25: Alô?
27: Calma, Ronco.
26: Qual é seu alô? Nome?
27: Ô, meu amor, você tá ouvindo pelo rádio, né? E o rádio tá com delay. Abaixa o rádio, só ouve pelo telefone, meu amor. Isso. Amorzinho do meu coração, flor da minha vida.
28: Ele quer te xingar, mas não pode.
25: Ô, Tadeu, é que meu celular tá uma porcaria.
27: Tô percebendo que seu celular tá... Viu? A Band vai dar um iPhone 17 Pro Max, hein?
25: Vou ganhar um do amigo mesmo.
27: Tá,
28: ah, você quer um, meu amor?
27: É, você vai dar um celular pra ela, Ronco? Ô, oh, Vinheta,
25: tá
27: Ronco.
28: Depende, né? Percebe. Manda a foto dela pra mim pra ver se merece.
25: Ah, eu mereço sim, meu amigo. Te amo.
27: Vamos lá, meu anjo.
26: Qual é seu nome?
25: Vamos lá.
26: Como? Vamos.
27: Qual é teu nome, meu amor? Anjo da minha vida.
25: Oi, tá bom.
27: Nossa, tá muito ruim. Né, cara? É, realmente, tá inviável, falando, inviável, assim. Inviável, inviável.
25: Tenta falar
26: a sua situação de flagrante.
25: Peraí, mas deixa eu falar meu nome, você sabe quem tá falando.
26: É porque você tem quatro vezes.
28: Agora sim, você tava no fone de ouvido?
27: Tamo meia hora perguntando.
25: Só tirei do Viva Voz.
27: Ah, que bom.
26: Thomas. E qual é seu nome?
25: Isso, meu amor. Ó, é a Val aqui de Guarançaí.
28: Ah, que legal. Poxa,
27: finalmente
25: o grandimento, tá bom?
27: Vai, meu anjo, conta pra gente.
25: Ó, deixa eu falar bom dia, então.
27: Não é possível, não. Tá meia hora no ar já. Bom dia, bom dia. Bom dia, Val. Bom dia.
25: Apesar de tudo, eu amo vocês.
27: A gente também te ama.
28: A gente também te ama. Não aprendeu ainda entrar no ar. Bom dia.
25: Bom dia.
27: Vai, paixão.
25: Então, eu não flagrei. Eu fui flagrada.
26: Fazendo o quê?
25: Eu estava no motel com meu marido hoje. O atual, meu marido. Ah. E a gente entrando no quarto, Ronco, e esquecemos de trancar a porta. E aí, de repente, só que ainda bem que a gente estava conversando ainda.
28: É.
25: E de repente, uma mulher abriu a porta. Ronco, que susto. Aí, mas eu não sei como que ela entrou, porque ela viu o carro na garagem, viu que não era o quarto dela.
26: É verdade.
28: Que susto,
25: ela abriu a porta, olhou pra gente e falou... Ai, desculpa, eu errei de quarto. Você viu que o carro não era o dela?
28: Tá vendo, só vou no banheiro.
26: É, se ela trancou a porta, o que que você abriu pro seu marido?
27: Vamos lá, gente. Corta aí, Camila, corta aí.
28: Corta lá.

0: Eu te seguro.
1: Band FM Panda, eu te seguro aqui na Hora do Ronco. 7h31 agora. 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
1: Quem tá no bandfm.com.br, ela está desfilando no estúdio aqui, agora. Gente, atenção.
4: Eu entro, posso falar? Eu peguei dicas com a nossa querida...
1: Hã?
4: Ai, gente, deu pra... Ai, meu Deus!
1: Como é que é o nome dela?
4: Ai, a linda modelo brasileira.
1: Gisele Bündchen. Ai, a Bündchen.
4: É que eu tô com uma chamada de Gi... Eu tenho um zap dela.
1: É
4: bom
1: mesmo?
4: Dia, meninos.
1: Bom dia, Paulette.
4: Ai, gente, saudade. Oi, K. O. S2 pra você. Purpurina. Olha minha pistola. Pau, pau, pau.
1: Você viu que a Paulette... Você viu que a Camila pintou o cabelo, né?
4: Tá linda, gente. Eu ia comentar.
1: Você viu?
4: Arrasou, né? Tá uma coisa meio assim. Você sabe que eu gosto desse tipo que chama atenção, mas bem moderado.
1: É isso.
4: Não é aquela coisa gritante.
1: Você já pintou o cabelo?
4: Oi?
1: Você já pintou o cabelo?
4: Já.
1: É mesmo?
4: Descolori, já. Ih, já fiquei com o cabelo branquinho. Eu cortei bem baixinho, sabe? Bem curtinho. Bem branquinho, já fui loira, já fui morena, já fui ruiva. Já cortei assim, eu deixei um lado grande e um... Igual aquele, o Pitaco.
1: A Damas do Pitaco? Um lado puxou o pai e outra mãe?
4: Isso, gente. Um lado comprido, outro curto aqui. Mas sempre diferente, sempre procurei mudar.
1: Agora uma pergunta, desculpa entrar na sua intimidade, Paulo.
4: Imagina, fica à vontade, lá ele.
1: Quando vocês mulheres... pintam o cabelo. Vocês aproveitam e pintam todo o resto ou é só o cabelo mesmo?
4: Depende, já tive uma fase assim também.
1: Tá.
4: Tá, tive uma fase assim que a gente pinta o telhado e o gramado. É, gente.
1: Com água oxigenada e tudo?
4: É, descolore.
1: Ah, olha só.
4: A cara só fica assim, ó. Confirmando, é descolore.
1: Olha aí, Paulette.
4: Você pega, faz... você compra água oxigenada, tá? Aí você tem uma mistura com pozinho, você passa com pincelzinho, você pincela.
1: Algum homem percebeu quando você mostrou pro homem qual foi a reação dele?
4: Não, ele percebeu porque eu pintei na frente e pinto atrás também.
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1: Deve ficar engraçado, viu? Deve ficar engraçado.

0: Band FM, Mari Fernandes e o telefone sem fio aqui na Hora do Ronco, 7h36, bom dia.
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2: Ah, hoje é 1º de setembro?
0: Yes.
2: Duas datas muito importantes pra mim.
0: Tá.
2: Primeira data, hoje estou completando 53 anos de funcionário do Grupo Bandeirantes.
0: Olha isso, Pedro. Oh,
2: eu quero agradecer... a toda a direção, ao Johnny, ao Ricardo, a todos aqueles que nos chefiaram, entendeu? Colegas de trabalho e também aos ouvintes, né? Que graças a Deus continuam com a gente. Então, muito obrigado por esses 53 anos. E outra data muito importante, 1º de setembro?
0: Sim.
2: Vamos recordar?
0: O que, São Pedro?
2: 1910. 8 horas da noite. Rua José Paulino, no Bom Retiro, ao som de um lampião, 9 pessoas. Todos italianos, olha que coisa.
0: Olha aí,
2: coisa.
0: Que ironia, né?
2: Descendentes italianos.
0: Que ironia.
2: E aí o presidente Miguel Battaglia fundou o Sport Clube Corinthians Paulista.
3: Salve o Corinthians!
2: 116 anos.
0: Olha aí.
2: Eram todos italianos.
0: Tá.
2: Aí nós fizemos uma limpeza e eles fundaram outro clube. Vai, Verdão! Vai pro inferno!
0: Hora do... Peraí, quem falou isso aí? Quem falou? Quem colocou esse áudio?

0: Band FM, Daniel. Adoro. Ai, como eu amo esse programa, cara. Ô, seu Pedro, hoje é dia de flagrante. Conta pra gente.
1: Me pegou em flagrante conversando.
0: Pois é, peguei o ronco no celular no meio do programa.
2: Olha.
0: O senhor não tem vergonha na cara, não?
2: Olha.
1: Tem coisa importante na minha vida, tá?
2: Desculpe, desculpe. Não. Mais que o programa?
1: Quase.
0: Conta aí, vai.
1: É o seu flagrante aí, ficou com vergonha? Band FM, Hora do Ron.
0: Conta pra gente, flagrante 11 99991-9197. Pra falar ao vivo, Pidon, você tem que mandar a palavra-chave,
2: aí,
0: né?
2: Manda a palavra-chave, que é muito fácil, que é susto, né?
0: Susto, manda susto. Oi, pra gente.
2: Escrevendo errado?
0: Ah, é? Então, atenção, gente, o número é 11 99991-9197. Quem quiser gravar a resposta, também pode, viu? A gente quer ouvir sua voz aqui durante o programa. Mas pra escrever certinho, susto, como é que é, Pidon?
2: Gente, pelo amor de Deus, né? É uma palavrinha tão simples. É só, ó, vamos lá, eu vou, ó. Cedilha.
0: Meu gemelo, amor de Deus.
2: Já. Caraca.
0: Já, na Band FM, você vai ouvir Henrique e Juliano.

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0: verdade.
1: Promete abalar as estruturas do FM brasileiro, né, seu Pedro?
0: Vai causar, vai causar.
1: Vai causar. E hoje a pergunta qual que é?
2: É sobre flagrantes. Alô?
3: Alô,
2: hein?
3: Alô?
2: Bom dia.
3: Alô. Bom dia, povo do Ronco.
2: Povo do Ronco, muito bem. Qual é seu nome?
3: Eu vou falar florzinha.
0: É. Tá bom, não entendendo nenhum outro nome.
1: Seja como for, a gente não entendeu mesmo?
2: Vai. E qual foi o flagrante?
3: Eu fui pego em flagrante na adolescência, fazendo festinha dentro do carro, dentro da garagem do sogrão.
0: Dentro da garagem,
3: dentro,
0: cara.
3: Da garagem.
2: Era,
3: olha...
2: Nossa.
3: Eu estava com a bunda no volante.
1: Tava com a bunda no volante.
0: Espera aí.
1: Espera, mas que posição é essa?
2: Em vez de sentar no câmbio.
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1: Mas que coisa, hein?
0: Mas cabe!
1: Sei lá. Pera aí, gente.

0: Band FM, Eduardo Costa, imagina eu aqui na hora
1: imagina
0: do rock.
1: Imagina eu, hein?
0: 6 para as 8 agora. Vamos girar a roleta de piadas agora?
2: Deixa girou girar.
3: Adulto. Baiano. Barata. Joãozinho.
0: Vamos ver o tema que vai cair. Namorado, e aí o Pidonce conta uma historinha.
4: Pastor. Português.
5: Você falou uma historinha meio debochada, sabia?
0: Uma historinha.
1: Vamos filme.
0: Quê?
1: No filme.
0: Locutor time do Bom Dia,
1: gente, pra quem não conhece, né?
0: Pra quem não conhece, é a audiência rotativa aqui da Band FM. Locutor time do. Tudo bem? Vejo que você evoluiu um pouquinho.
1: Já, tô fazendo um curso.
0: Esse curso não termina nunca. Você começou tem uns 3 anos, né?
1: É, locução.
0: Locução.
1: Mestre de cerimônia.
0: Mestre de cerimônia, que coisa maravilhosa.
1: Como falar?

0: Para o público.
1: Você já... Que belo curso, hein?
0: Você já... Você pensa em palestra, essas coisas?
1: Sim, motivacional, né? Motivacional, importante, viu? Você já apresentou algum evento? Já apresentou algum evento ou não?
0: Já.
1: Já apresentou?
0: Já, fiz um... 4 pessoas.
1: Quem?
0: 4 pessoas.
1: Ah, para 4 pessoas. Tenho certeza que nenhuma das 4 ouviu você. Mas é, obrigado, viu?
0: Não, imagino.
1: Muito bem. Locutor tímido aqui, manda um abraço pros seus fãs.
0: Valeu.
1: Qual que é o tema?
0: Tímido mesmo.
1: Qual que é o tema mesmo?
0: Nome de filme.
1: Quê?
0: É nome de filme.
1: Ah, tá, nome de filme. Desculpa, eu não consigo ouvir. O cara não tem projeção vocal.
0: É muito timidez. Faz curso de teatro também.
1: É.
0: Uhum. 3º ano já. Ô, Jadeu.
1: Fala, Pidonce.
0: A esposa tava cozinhando. Presta atenção, hein, Camila. A esposa tava cozinhando. E ela começou a fazer ali, aí ela pá, fez o arroz, feijãozinho e tal, fritou o bife. Ia fazer também uma saladinha, né, Jadeu? Uhum. Saladinha faz bem.
1: Uhum.
0: Aí ela foi picar, caiu uma folha de alface no chão. O marido veio, escorregou, bateu a cabeça e morreu. O nome do filme. Caraca, vai que tragédia.
1: Filme de terror? Mas tem que ser, deve ser aqueles esquisitos, né?
0: Escorregou na folha de alface.
1: Eu não faço a menor ideia, Pidoncio.
0: Alface da morte.
1: Ah, vai tomar banho.
2: Hora do Ronco.
0: Pior que é um bom filme, hein?
1: Bom filme, bom filme.
0: Faces da morte.

0: feia.
1: Band FM Henrique e Juliano, briga feia aqui na Hora do Ronco. 7:58 agora, seu Pedro.
2: Sim.
1: É, mensagens de voz aqui do ouvinte, viu? 11 99991 9197. Você pode responder a pergunta, pode mandar áudio de meme, pode mandar o teu bom dia também.
2: Pode.
1: Fica à vontade, a gente tá entre amigos aqui, tá? 11 99991 9197.
3: Ó, nós ali, ó.
4: Alô, Band FM, eu sou Amaral de Galha.
2: Opa.
4: Tô aqui na fazenda, tá uma chuva gostosa.
1: Que delícia.
4: Um bom dia pra Band, a minha rádio é Band.
5: Cheirinho de terra molhada,
1: cocô
5: de vaca.
2: Vai ouvindo Kid Abelha, na rua, na chuva, na fazenda.
1: Ou numa casinha de saber.
6: Chega! Bom dia.
2: Bom dia.
6: Digo, levei um susto. Foi de que minha irmã pegou no banheiro, um 5 contra 1.
1: Que é isso?
6: Ei, levei um susto. Marquinhos, São Pedro Turvo, interior de São Paulo.
2: Ah, Marquinhos, era fácil. Ah, querida irmã, estou fazendo espermograma.
1: Não!
7: Ou tava com 5 amigos, né?
1: Hora do Ronco. Que situação, hein?

0: Desculpe, o amor não morre.
1: Caramba!
2: Olha,
1: esse
2: só,
1: foi o poeta
2: velho.
1: Pedro Luiz Ronco, Ferrugem, Benzadeu, Sorriso Maroto, Perdas e Danos, toda a galera aqui cantando e fazendo a sua manhã de terça-feira bem melhor. Pergunta hoje qual que é, Ronco?
0: É, sobre flagrantes, conta. Você foi surpreendido, surpreendida até as 9. Banda FM, Hora do Ronco.
1: Cada flagrante hoje que olha. Uau. A palavra-chave qual que é, Pidão, senhor?
3: A palavra-chave, gente, sou eu. Ah, não, hoje é a vinheta.
1: Hoje é a vinheta.
3: Eu fiz ontem, olha, quase eu caí.
1: Olha, quase caí na pegadinha.
3: Besta.
1: É mesmo.
2: Susto.
1: É besta mesmo.
2: Não, susto.
1: 11-999-119-197, manda susto, fala ao vivo com a gente aqui, vem.
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0: A sua rádio do seu jeito, 8h11. Agora seu Pedro tem ouvinte na linha, hein?
29: Alô?
30: Bom dia, seu Pedro.
29: Bom dia. Quem é o senhor? Bom
30: dia. Quem tá falando aqui é o Carlos de Osasco. Tudo bem?
29: Bem.
30: E vamos lá.
29: Qual foi o seu flagrante?
30: Deixa eu te contar uma historinha que aconteceu. Eu morava lá no Rio de Janeiro.
29: Sim.
30: E nos fundos da minha casa tinha um campo de futebol.
29: Certo.
30: Então, toda sexta-feira, à noite, a gente pegava uma lanterna e corria lá pro campo para ver quem é que estava fazendo festinha, né? Aí eu tava quietinho em casa, vendo televisão, aí meu amigo chegou, vamos lá, Carlinhos, vamos ver, acabou de chegar um carro lá agora. Eu falei, não, cara, deixa eu ficar em casa quietinho, assistindo televisão. Não, vamos lá, eu insisto. Eu falei, tá bom, vamos lá, vamos colocar a pilha na bateria, na lanterna e vamos lá, né? Rapaz, quando nós chegamos lá, toda vez ele chegava e ria, né? Então é você. Aí nesse dia, ele foi lá, colocou a lanterna, mas ele ficou quietinho, não falou nada. Eu falei, o que foi? Ele, não, deixa esse negócio pra lá, vambora. Eu falei, não, peraí, eu quero ver quem é. Quando eu peguei a lanterna e apontei pra dentro do carro, adivinha quem era, Ron?
29: Quem?
30: A mãe dele.
0: Que isso?
30: Brincadeira, cara, a mãe dele.
0: A mãe dele.
30: Aí né? Eu só tive que rir, né?
0: Fazer o quê? Mas com o pai dele ou com outro homem?
30: Não, com outro.
0: Que isso? Só que biscoito.
29: Eu procurei de isso lanterna aí. Na mão. Vi a mãe do amigo mostrando o seu...
0: 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A hora
29: e
0: do
29: que situação... Ronco.

0: essa moça é pra casar, São Paulo.
1: Band FM, Diego e Vitor Hugo, moça pra casar aqui na Hora do Ronco. 8h16, Homem Vinheta.
2: Ô, meu querido, é a segunda aula do inglês pra vocês.
1: É o Teacher Pidoncio Pidunga da Silva.
3: Obrigado a todos. Obrigado às crianças, obrigado aos pais que são compreensíveis, né? Inclusive, dá um salve aí, um alô para aquela mocinha que fez o comentário aí, que ela tava num curso de inglês, só que chegou lá, Jadeu. Ouvinte, olha que absurdo, gente. O profe, ela não sabe nada. Ela não sabe nada de inglês. Chegou lá, o que aconteceu? Conversação em que língua? Inglês. Então, o que acontece?
1: Que absurdo!
3: Chegou lá e começaram a falar inglês. O professor falou inglês, ela não sabe. Ela ficou perdida. Aqui não, gente. A gente tem esse método aqui, a gente fala português.
1: Esse, que é a nossa língua. Esse é o pulo do gato aqui, na aula de inglês do professor Pidoncio. Fala-se o português pra facilitar a comunicação com os
3: comunicação.
1: Alunos.
3: É isso. Aí, dentro do português, a gente coloca o inglês. Aí que tá. É o diferencial. É esse. Por isso do sucesso, Jadil.
1: E aí, questiona, mas por que faz tanto sucesso? Eu queria saber.
2: Hoje, quer dizer, são todas as escolas
1: são
2: erradas.
1: São os pequenos detalhes, né? É isso. Muito bem.
3: O Homem Feito falou um negócio. Ah, porque todas as escolas então estão erradas. Vinheta, elas estão certas. Mas seja diferente. E foi onde eu busquei isso. No meu curso. Aí. Ser diferente. O mesmo do mesmo, meu filho. Eu estarei em casa, tá?
2: Caraca, velho. Tá bom.
1: Essa aí, ó.
2: Tá bom.
1: Ó.
3: É, porque senão a gente é engolido pela concorrência.
1: Exatamente, e a concorrência realmente, até tem os aplicativos, né, hoje. Bom, enfim, vamos lá, não vamos ficar falando da concorrência não, vamos fazer o nosso.
3: Inclusive,
1: aqui.
3: Inclusive, isso é uma novidade, um como é que é, um scroller?
1: É um spoiler.
3: Vai ter um aplicativo do meu curso.
1: Ah, não vai ter.
3: Ah, não vai.
1: Não vai ter, não. Vamos aguardar o aplicativo do Pidoncio, tá? A Luciana!
3: Liciene!
1: Liciene, ela quer saber, professor, qual é o significado da palavra sad?
3: Ah, foi sad. Ontem lá na minha vila. Uma mulher brigando comigo, já deu por causa de um buraco na rua. Você acredita?
1: Que é isso?
3: Ah, ele vai acertar, porque ela foi brigar porque ela tava, né?
1: Ela tava, exatamente.
3: Aí eu falei, não vem brigar comigo. Vai lá na sede da prefeitura e vê lá com os meninos. Tem as regionais, querida.
1: Vai lá na sede da subprefeitura e vê lá.
3: Tem as regionais.
1: Não vai reclamar com você, né?
3: É, eu não.
1: Tem nada a ver. Sede é triste em inglês. S-A-D, sede.
2: A gente pensou que você ia falar, ah, ela tá triste por causa
1: exatamente.
2: Do buraco.
1: Exatamente. Mas enfim, pois não, oh, repetente.
4: Ela tava sem água e com sede.
1: É, o senhor, acho que o senhor vai ficar uns bons 10 anos a mais aqui na.
0: Vai! Na Hora do Ronco!
1: Vai ficar.

0: Band FM Leonardo, Eduardo Costa, fio de cabelo aqui na Hora do Ronco, são 8h22 agora, homem vinheta.
1: Oi querido, agora é o momento do ronco.
2: Horário eleitoral para imperador, eu, Dom Pedro III.
0: Olha, o senhor não vai ter o meu voto, tá? Porque
1: A gente já falou aqui que não conte com a gente, tá?
0: Não conte com a gente. É. Eu queria folga dupla todo mês e o senhor não tem isso como sua plataforma.
1: Não tem.
2: Eu iria colocá-los no Ministério da Cultura para ajudar o povo brasileiro a ser mais sábio. Mas, já que vocês não querem, tudo bom.
0: Sorte do Brasil.
3: O Brasil ganha com isso.
0: O Brasil só tem a ganhar.

0: Peraí que ele vai falar.
1: De pertinho.
2: Vinheta atravessou.
3: A gente esperando aqui, o Vinheta me atravessa.
2: O Zé Neto e o Cristiano, desculpa, gente, cadeira cativa no De Pertinho Band FM.
0: Eu falei bem, bem na hora.
2: Peça desculpa pro Zé Neto e Cristiano, ô Vinheta.
0: O Zé, cadê eles?
2: Não estão aqui.
0: Zé Neto e Cristiano, desculpa.
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2: Começa com a Babi agora. Muito bom dia, Babi.
5: Bom dia, Tadeu. Terça-feira e cheguei aqui com as primeiras informações. Hoje é dia de conhecer o primeiro semifinalista da Copa do Brasil. Às 9 horas da noite, no Clássico Mineiro, o Atlético enfrenta o Cruzeiro. No jogo de ida, os times empataram em 1-1. Ou seja, tudo tá em aberto aí, hein? Vamos ver.
2: É.
5: Hoje também tem sorteio da Mega Sena e tá acumulado. São estimados 36 milhões de reais para quem acertar as 6 dezenas.
2: Uhum.
5: As apostas podem ser feitas até às 8 horas da noite e o resultado sai às 9.
2: Perfeito.
5: Um beijo, Tadeu.
2: Beijão, Babi.
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21: Não dá, velho. Tem a menor condição.
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7: Ai, amiga.
22: Conta tudo.
0: Papo de amiga. Bom dia, amiga minha.
7: Muito bom dia, amigo Tadeu. Tudo bem?
0: Tudo bem, você?
7: Tô bem. Tudo bem, seu Ronco?
23: Bom dia.
7: Tudo bem, Pidoncio?
23: Tudo ótimo,
7: amiga. Já é a vinheta?
23: Oi.
7: Então vamos pro nosso papo.
0: Eu acho que a amiga gravou escondida. Ela fala quase sussurrando.
7: Ai, que gracinha.
24: Olá, Milena. Aqui é a Alexandra.
7: Oi, Alexandra.
24: Dá um conselho aí. Meu trabalho, todo mundo é promovido, menos eu. O que você acha que eu devo fazer? Devo chegar junto meus superiores, pedir oportunidade ou esperar a minha hora chegar?
7: É, quem aguenta tudo quietinho, né, acaba que não chega nunca a hora. Tem que se posicionar sim. Mas antes, eu acho uma coisa muito importante é você observar por que que essas pessoas são, né? É porque você tá quietinha demais, que você nunca pediu?
23: Ou incompetente.
7: Realmente... Não, gente. Porque elas realmente têm algum curso a mais, né? São mais capacitadas, investiram mais do que você. Você chega na hora certinha, você se dá bem com os seus colegas. Eu acho que hoje em dia tem vários fatores que fazem com que a pessoa seja promovida. Verdade. Observou tudo isso. Ai, não, sou igualzinha, gente. Todo mundo, tô de igual pra... Chega, chama na chincha, fala, viu? Por quê? O que que eu tenho que fazer antes de pedir? O que que eu tenho que fazer pra conseguir o mesmo que os meus colegas, né?
23: Puxa o saco do patrão.
0: Não, não...
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0: Funcionou com ronco até hoje.
23: É, tá aí, ó.
7: Pode seguir, pode seguir.

0: Band FM. Você vai mandar um sorriso
1: peraí,
0: maroto
1: peraí,
0: aqui.
1: Peraí, tô... concentra, vai lá. Calma de aí. Novo, vai.
0: É o Gustavo Mioto. Solteiro não trai.
1: Isso, tá bom. Boa,
0: desculpa.
1: Boa.
0: Você me perdoa, Pidoncio?
1: Tá perdoado, meu querido.
0: Muito obrigado. Me perdoa, Ronco.
2: Você quer que eu perdoe?
0: Sim, quero que o senhor me perdoe.
2: Então não.
0: Caramba. Ó, vamos dar uma olhadinha aqui no Instagram da Band FM, @BandFM.
2: Sim.
0: As respostas do ouvinte sobre a pergunta de hoje. Qual que é mesmo, Ronco? Eu não vou te
2: flagra.
0: Aê! Mandar um beijo pra Ivani. Ivani, um beijo pra você. Já pegou a colega dela no fragante. Foi ela que serviu o fragante. Pegando o namorado da amiga.
1: Ai, que beleza.
0: Tarada. Que é isso? A Yolanda tá com a gente também. Bora lá, Ronco. Mais um mês abençoado por Deus, viu? Na companhia obrigado. De vocês.
2: Obrigado.
0: Muito amém. Obrigado. Leonéia tá com a gente também. Leonéia, um beijo pra você. A Milena também. Não é a nossa Milena, não no é caso. Nossa, é. Bom dia, meus amores. Eu nunca fui pega no flagra. Nunca peguei ninguém no flagra. Mas adoraria ver o Tadeu. Me ver fazendo o quê?
1: Aí que tá.
0: Aí é que tá, né?
2: Jogar videogame.
0: Pode ser, ué.
1: Pode ser.
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0: Band FM, Fred e Fabrício, você não cuidou aqui na Hora do Ronco. 18 para as 9 agora, vamos no Zap Zap aqui, hein?
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0: 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Antes do ouvinte falando sobre a pergunta de hoje, tem uma mensagem para você, Pidonce, que é um... Qual é o filme aqui?
2: Claro, fica à vontade.
0: Vamos ver se você sabe responder.
3: Bom dia, meus lindos. Aqui é o Rafael Barbosa de Mauá. Pergunta para o Pidonce.
0: Claro.
3: Pidonce, um ladrão entrou no boteco e roubou 2 copos americanos. Qual é o nome do filme?
0: Qual é o nome do filme?
2: Um Pobre em Ação.
0: Não é
2: Roubar
0: Um Pobre
2: em Ação. Roubar 2 copos. Pelo amor de Deus, gente.
0: Não é. Fala a resposta.
3: Resposta. Robocop 2.
0: Você entendeu? Roubou o copo 2.
2: Chama a polícia.
0: Não tem
2: nada. Peraí, velho.
4: Fala, Tadeu. Bom dia, Tadeu. Aqui o Diego de São João da Barra. Tadeu, teve um vídeo que falou aí que pegou a véia tomando banho. Agora você imagina que coisa pior que isso seria se abrir a porta do banheiro e pegar o ronco tomando banho. Já pensou? Que cena, hein?
0: Meu Jesus.
5: Gente do céu, meu
6: Deus. Vou falar.
0: Pode falar,
6: Ronco. Sua vovozinha pegou e ficou com uma tesão, filha da mãe.
0: Que é isso, Ronco?
5: Pera aí, gente.
0: Que é isso, cara?
5: Pera aí.
0: Meu Deus.
5: Pera aí.
0: Oh, meu Jesus.
5: Imagina a cena.

0: Band FM Exalta Samba, o teu segredo. Aqui na Hora do Ronco, que lamentavelmente, seu Pedro, se encerra nesse momento.
1: Amanhã, se Deus quiser, estaremos de volta pela Band FM para todo o Brasil com mais uma edição de Hora do Ronco.
0: Muito bem. Vinhetão, como é que eu te acho lá no Instagram, hein, cara?
2: É @EmersonFrancaOficial.
0: Muito bem, Emerson Franca Oficial. Segue lá, tá? O meu é Soltadeu. Soltadeu no Insta. E o do Ronco, qual que é?
1: Pedro Ronco Oficial.
0: Pedro Ronco Oficial, siga
3: lá. Vai perguntar como faz pra me seguir?
0: Pidoncio, como é que faz pra te seguir?
3: Vem atrás.
0: Não.
2: Ah, ele foi embora.
0: É rede social, meu filho. Bom, enfim, um abraço pra vocês. Vem aí amanhã no show Band FM. Antes tem histórias que a vida conta.
1: Veja como são as coisas, né? Há 3 anos, quando eu completei 50 anos de Grupo Bandeirantes, o Johnny Saad e o Ricardo Bago Saad me convidaram para um café da manhã na sala da diretoria. Fiquei muito feliz. Ganhei uma placa de prata.
0: Olha. Bonita, hein?
1: Hoje, 53 anos, espero que eles me convidem para almoçar.
0: Ah, seu Pedro, eu se fosse
2: é melhor ser comendo.

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0: 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Borboletas no jardim é o tema da nossa mensagem para essa terça-feira, 1º de setembro, né? Quando depositamos muita confiança ou expectativas em uma pessoa, o risco de se decepcionar é muito grande, não é mesmo? Na verdade, é muita pretensão nossa, né? Achar que todos estão aqui para nos satisfazer, né? As pessoas não estão neste mundo para satisfazer as nossas expectativas, assim como também não estamos aqui para satisfazer as expectativas delas. Temos que nos bastar. É isso mesmo, nos bastar. Sempre e quando procuramos estar com alguém, temos que nos conscientizar de que estamos juntos porque gostamos da presença de estar juntos mesmo, porque queremos, porque nos sentimos bem, nunca por precisar de alguém, entendeu? As pessoas não se precisam, as pessoas se completam. Não por serem metades, mas por serem inteiras e realmente dispostas a dividir objetivos em comum, alegrias e uma vida juntos. E aí, com o tempo, você vai percebendo que para ser feliz com a outra pessoa, você precisa, em primeiro lugar, não precisar dela. Percebe também que aquela pessoa que você ama ou acha que ama e que não quer nada com você, definitivamente não é o homem ou a mulher da sua vida. Aí você aprende a gostar mais de você, a cuidar melhor de você e principalmente a gostar de quem gosta de você. É como disse certa vez, em um dos seus lindos textos, o poeta gaúcho Mário Quintana: o segredo é não cuidar das borboletas, e sim cuidar do jardim para que as borboletas venham até você. No fim das contas, você vai achar não quem você estava procurando, mas quem estava procurando por você. As pessoas têm pretensões sobre quem, com quem conviver. Querem alguém que preencha seus desejos, alguém que satisfaça suas necessidades. Em princípio, não há nada de errado em saber o que queremos e quem queremos. É ótimo, né? Quando ganhamos a consciência e autoconhecimento suficientes para saber quais qualidades queremos e quais limitações podemos aceitar na outra pessoa. O caso é que, se a pessoa que queremos é ótima mesmo, isso inclui que ela tenha uma certa lucidez para a vida. E essa lucidez incluirá também ela ter pretensões e saber quais atributos e encantos querem alguém para que seja a sua companhia para a vida. Entendeu? Portanto, para atender os requisitos dessa pessoa especial, também cada um de nós tem que ser especial, ter atributos, qualidades, encantos. Então faz assim, ó. Seja ótimo para que alguém ótimo possa querer você. Cultive qualidades em você, seu jeito, seu sorriso, seu corpo, sua capacidade de se relacionar e de produzir e frutificar. Em resumo, não se preocupe em correr atrás das borboletas. Seja um jardim agradável, e as borboletas e as pessoas virão até você. Bom dia.
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1: Ai, Jesus Maria José. Vai melhorar, ou se vai, né? Bom dia, bom dia, bom dia, bom dia, bom dia, bom dia, melhores ouvintes do mundo. Bom dia. Mês que parecia infinito, finalmente ficou pra trás, né? A gente sobreviveu aí a maratona de agosto, o calendário de hoje. O calendário de hoje nos entrega aquele presente maravilhoso, uma página em branco para escrever uma nova história. Hoje é terça-feira, 1º de setembro. Setembro chegou, né, gente? Com ele é chance de recomeçar. É o dia oficial de deixar para trás aquilo que pesou na nossa rotina. Abrir o coração para tudo de bom que está por vir, né? O céu de João Saberval Luzena pode até continuar com esse tempo instável, embora o sol meio timidamente está tentando aparecer por aqui. Mas a energia aqui no estúdio sempre é de portas abertas e caminhos muito iluminados. Amanhã show já assumiu o comando da sua Band FM, batendo ponto junto com você. 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Coach Joaçaba e também Autelite conosco aqui na nossa manhã da Band FM. E a nossa torcida, gente, é que esse seja um mês de sonhos se realizando, de muita paz na alma do trabalhador do nosso meio oeste, que a gente nunca perca fé de dias melhores que estão chegando e que Deus nos surpreenda nessa nova jornada, né? Então respira fundo, a gente, essa postura, esquece o tempinho lá fora, aumenta o volume da sua caixa de som. O mês novo tá na nossa mão, a resenha tá garantida e a trilha sonora perfeita para destravar sua terça-feira acabou de decolar. Deixa eu me apresentar, sou Paulo César Santos, também conhecido como O embaixador das Good Vibes. Cá estou eu, Lepe de Faceiro, fazendo aquilo que gosto para as pessoas que gostam daquilo que eu faço nas ondas da mais ouvida. Diz aí!
2: Bom dia! Bora trabalhar!
1: Bora! Bom dia, meu amor! Bom dia, Band FM!

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0: semana, FM, a sua rádio do seu jeito. Bom dia, é o que se espera para esse novo mês. E as melhores, né, gente? E o dia primeiro do mês traz esse alívio psicológico imediato pro trabalhador, independentemente da situação na carteira, né? Salário pode estar até alguns dias de distância ainda, mas o simples fato de virar a folha do calendário muda a postura da gente, né? Aquele peso da reta final do mês desaparece, o pessoal começa a planejar compras, refaz as contas com aquele otimismo invejável, né? E faz aquela promessa silenciosa de que a partir de setembro a organização vai ser impecável. Quer dizer, uma esperança renovada, né? Que injeta aí uma dose de ânimo gigante pra gente encarar os desafios aí da primeira semana, né? Bom dia pra você, 9:13, hora de Brasília. Além do Jota Conhece na manhã da Band FM, ouvimos o Jorge Matheus, Zenete, Cristiano, Fernando e Sorocaba. É amanhã show Band FM na sua rádio do seu jeito. Luciana já está por aqui mandando bom dia. Obrigado pelo carinho. A Marta tá por aqui também, já mandando um salve na nossa manhã. E a foto de um cafezão aí, maravilhoso, legal, bacana. Obrigado por compartilhar conosco esse momento especial na vida, no comecinho do dia, né? 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Bom dia!
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0: Bora começar a falar de astral aqui na manhã, né, gente? Bora falar de astral na manhã da Band FM. Previsões astrais. 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Bom dia, bom dia, bom dia. Claro, a gente começa falando com você do signo de Áries.
6: Áries.
0: Tudo bem, Ariano, Ariana? Bom dia, bom dia. Dia de agir com praticidade no trabalho e nas finanças, viu? Aproveitando oportunidades de organização, ganhos extras, cuidado ao lidar com amigos e familiares, tá bom? Mais uma conversa sincera ajuda a fortalecer os vínculos. No amor, atenção aos ciúmes, tá bom? Comunicação também é importante. É a melhor saída, na verdade, para evitar problemas, para evitar dramas, tá bom? Bom dia para você, Ariano, Ariana, e um ótimo começo de mês, tá?
6: Touro.
0: Taurino, seu talento e determinação brilham especialmente na manhã, repleta de boas ideias e oportunidades profissionais. Fique atento aí para evitar conflitos com colegas. Use sua flexibilidade. A sorte fica do seu lado e à noite boas chances surgem para conquistar alguém ou fortalecer o romance. Aproveite o dia.
6: Gêmeos.
0: Olá, geminiano. Hoje seja prudente com gastos e promessas. Mais uma notícia boa pode chegar pela manhã, como um financiamento familiar. Aproveite o dia para desacelerar, cuidar de si, buscar paz no lar. No amor, a calma predomina e gestos de carinho têm mais valor do que palavras.
6: Câncer.
0: Bom dia, Câncer. Bom dia, ótima manhã para você. Olha só, Câncer. Hoje a persistência é essencial para superar os desafios profissionais e financeiros, tá? Especialmente pela manhã. Encontros com amigos e projetos em grupo trazem boas oportunidades. No amor, a química pode surgir entre amigos, mas o ciúme pede calma para manter a harmonia. Aproveite o dia com otimismo.
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0: Oi, bom dia! Uma manhã pra você, muito obrigado pelo carinho da companhia, onde quer que você esteja, em casa, no carro, no trabalho, no lazer ou no prazer, seja bem-vindo, bem-vinda. É a Rádio do Coração. Oi, Jennifer, ligado aqui na manhã da Band FM, muito obrigado pelo carinho. Gabriele tá na área, mandando um salve e um bom dia pra gente. Obrigado, Maicon tá na área também, um abraço pra você, meu consagrado. Obrigado pelo carinho, tá bom? Quem mais aqui? O Juarez tá por aqui também. Ô, Juarez, como é que tá, meu irmão? Tudo bem aí? Bom dia. Bom dia, Deise. Bom dia, Pedro Osório. Bom dia, Rio Grande do Sul. Bom dia, Brasil. Vamos fazer o seguinte, vou trazer notícias aqui para você ficar bem informado na nossa manhã. Sim, por que não? Agora. Tá ligado no Snoop Dogg, né? Tá ligado no Snoop Dogg, é, exatamente. Ele abre uma vaga de emprego dos sonhos. O rapper tá procurando uma pessoa para trabalhar como degustador de sorvete. Cara, o trabalho é remoto, pode ser feito de qualquer lugar do mundo. E o salário chega a 10 mil dólares por mês. Caraca! A pessoa contratada vai experimentar os sabores e ajudar a criar novas ideias para a empresa do Snoop Dogg. Para se candidatar, é preciso falar inglês, gostar de gastronomia e ser uma pessoa tranquila, entendeu? Agora eu fico pensando, por exemplo, aqui em Joaçaba, daqui a pouco você tá me ouvindo aí, ó, me interessei na vaga, vai se inscrever. Como é que você vai experimentar esse sorvete de qualquer forma, né? Ele vai mandar o sorvete pelo correio? Será que será por delivery? O motoboy vai buscar e trazer pra você. Daí vai chegar o delivery, a World Food, né? Bom, Snoop Dogg deve ter várias distribuidoras ao redor do mundo, né? Ou pelo menos ele imagina que tem isso tudo e não tem nada, né? Sabe como é que é o Snoop Dogg, né? Aí também você... daí você também vai ser como funcionário, vai entrar naquela vibe lá do Snoop Dogg, vai imaginar que tá trabalhando e vai ganhar também um salário imaginário, né?
9: Exatamente.
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0: 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Vamos aí pro Carlinhos. Ligado na manhã, ô Carlinhos. Um abraço, meu querido. Tamo junto, meu irmão. Ai, Zé Carlinhos, um abraço, meu querido. Ó, um alôzão aí pra Bianca, filhinha amada, né? Tem 10 aninhos também, se amarrem, ouvir a Band. Aí sim, aí eu gosto, aí eu fico forte, né? Bom dia, meu irmão. Tamo junto, viu? Ó, é a nossa manhã show na Band. Viva a vida como se não houvesse amanhã. Luciana tá na área mandando um bom dia pra gente também. Ó, tem uma pequena vitória que transforma a energia de qualquer ser humano. Logo ali, ó, nas primeiras horas da manhã. O que que acontece? O cidadão tá dormindo. O corpo, né? O corpo desperta naturalmente. Ele abre o olho meio assim, abre um e o outro fica meio fechado. Ele confere a tela do celular e aí ele percebe que falta exatos 3 minutos pro despertador tocar. É aquela sensação maravilhosa, né? Da gente ter vencido a máquina. Nossa, acordei antes de despertar, que legal. O pessoal desliga o alarme antes do barulho começar. Levanta da cama com orgulho lá no alto e sente que tem o controle absoluto do próprio dia. Afinal, ganhar do relógio na largada, eu acho que é o melhor combustível para chegar no trabalho com a moral elevada, né? Mesmo que seja, 3 minutos faz diferença. Pior que faz diferença, né? 3 minutos faz muita diferença na vida da gente que tá na corre, né? Quero mandar um alôzão aqui também pro Luciano. Tá ligado aqui na nossa manhã. Obrigado, irmão. Bom dia para você. Amanhã show. Olha, tem ingresso aqui, gente. É, Joaçaba Futsal joga com a Podinho no próximo domingo, dia 6, né? É isso aí, pela Liga Nacional. Tem ingresso para você assistir esse jogaço aí, tá? Tá fim? Manda aí nome completo para mim no 98402. Eu jogo você na arquibancada. Coloco você na arquibancada do Centro de Eventos da UNOESC para fazer parte da maravilhosa torcida aí do Joaçaba Futsal. Contra o Apodi, precisa arrancar aqui com uma boa vitória, porque a decisão é fora, é lá no Rio Grande do Norte depois, né? Então tem que arrancar bem aqui. A força da torcida é extremamente fundamental e importante aí, tá? Tá fim? Manda aí, nome completo no 984020654, viu? 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
0: 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Olha só, gente, Santa Catarina registrou 230 casos de desaparecimento entre janeiro e 1º de agosto deste ano. Segundo o programa SOS Desaparecidos da Polícia Militar, no total 196 pessoas foram localizadas, o equivalente a 85% dos casos. A Polícia Militar alerta, porém, que o número pode ser ainda maior, já que nem todas as ocorrências são registradas simultaneamente nos órgãos de segurança. Os homens representam 63% dos desaparecimentos. Jovem entre 12 e 17 anos lideram os registros com quase 29% dos casos.
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1: 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Converso agora com você do signo de Leão na nossa manhã.
2: Leão.
1: Oi, Leão. Hoje o foco no trabalho fica em alta, com desejo de reconhecimento, mas vale usar mais tato, tá bem? As finanças tendem a se estabilizar com boas ideias e decisões acertadas. No amor, a flexibilidade ajuda a fortalecer a relação e pode surgir uma conexão inesperada com alguém no ambiente profissional. Boa manhã.
2: Virgem.
1: Olá, tudo bem? Como é que você tá na terça-feira hoje? Pede paciência no trabalho, sabia? Cautela aí nas negociações, evitando pressões excessivas. Aproveite a iniciativa para fortalecer amizades e participar de projetos em grupo sem carregar responsabilidades alheias, tá? Seu brilho no amor fica em alta, especialmente em relações à distância. Uma ótima manhã para você. Eu falei com Virgem, agora eu quero falar com librianos e librianas.
2: Libra.
1: Agora sim, bom dia, Libra. O destaque é a busca pelo seu espaço no trabalho, com desafios que exigem diplomacia, tá? Uma ideia promissora surge na manhã e à noite as finanças se equilibram. No amor, evite conflitos pela manhã, porém o clima fica quente e apaixonado ao final do dia.
2: Escorpião.
1: Como é que você tá, Escorpião? Bom dia. Hoje, relações e parcerias ganham força, trazendo boas oportunidades, mas é preciso manter a paciência quando surgirem divergências. Novidades com os amigos ficam favorecidas. No amor, chances de envolver alguém próximo aumentam, mas cuidado com questões do passado que podem aparecer.
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1: Oi, Band, bom dia. Estamos juntos de volta. Faltando 22 minutos para as 10 horas da manhã. Tem ingresso hoje para o Joaçaba Futsal, que joga no domingo contra o Apodi, ali no Centro de Eventos da UNOESC, tá bom? A Band te coloca na arquibancada para você engrossar o nosso couro, nossa torcida, e empurrar o Joaçabinha para uma vitória extremamente importante, fundamental para os seus planos aí, para dar sequência na competição, tá? Ó, a Adriana ligou aqui, mandou um recado para a gente. Carlinhos está na área também, mandando um bom dia. Muito obrigado. Obrigado aqui também para o Aurélio Antônio. Como é que tá, Aurélio? Tudo bem, meu irmão? Um abraço pra você, obrigado pelo carinho da companhia, um bom dia, um bom trabalho pra essa turma toda que curte a nossa manhã show. Bora ouvir Bruno Marrone, bora! Faltando 21 pras 10, 15 graus de temperatura, tempo instável, mas aqui na Band você sabe, né? O tempo é sempre bom.

0: moda boa, como diria Marrone, né? A Daide Alexandre, pedido da nossa audiência no 984020654. Deus me livre. Bom dia, gente. 15 para as 10, hora de Brasília. Bruno e Marrone, ai que montagem, hein? Ô, Juliana, tá ligada aqui na manhã? Bom dia, bom dia, bom dia. Quem mais tá por aqui? Rafaela tá ligada aqui na nossa manhã também. Obrigado, Rafaela. Catiane tá por aqui também. Obrigado, gente. Bom dia. Nossa Manhã Show da Band, que destaca agora as previsões astrais.
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0: 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Vamos falar com você do signo de Sagitário aqui nas previsões da Band.
1: Sagitário.
0: Você ganha força para organizar suas tarefas e pode receber boas notícias e reconhecimento. Evite agir por impulso em negociações financeiras. Cuide do estresse e das preocupações que podem afetar a sua saúde. Quanto ao amor, a paixão aumenta, mas é importante manter o diálogo aberto para evitar tensões, tá bom? Bom dia.
1: Capricórnio.
0: Olha, hoje invista em parcerias com calma e confiança, aproveitando boas oportunidades de negociações. A lua em touro ilumina seu sucesso financeiro, mas mantém um bom senso para evitar riscos. Prepare-se para surpresas amorosas, incluindo um carinho à distância. Cuidados com os ciúmes favorecem o relacionamento.
1: Aquário.
0: Bom dia, aquariano, bom dia. Hoje o foco, organização e cautela no trabalho podem trazer bons resultados e estabilizar suas finanças com apoio familiar. Momentos de paz e reconciliações fortalecem o lar, mas cuidado com reações teimosas. No amor, a vontade de se conectar é forte, estimulando conversas íntimas e emoções intensas, tá bom? Um bom dia para você, aquário, uma ótima manhã.
1: Peixes.
0: Olá, peixes, tudo bem? Dia favorável e para novas ideias, negociações, parcerias, mas cuidado com mal entendidos. A sorte fica ao seu lado, especialmente nas questões financeiras, se agir com prudência. No amor, a paixão fica forte, mas o diálogo é fundamental para evitar ciúmes e inseguranças.
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0: De Eve Country One, I Got You Ned. Lembra dessa música aí? Pega o guaxinim, segura o guaxinim, gagaxi. Melô do guaxinim, estouradaça aí, né? Começo do ano dos anos 2000 ali. Ainda tivemos pedido aí da audiência. Opa Nova, Dona, 10 horas, 1 minuto, hora de Brasília. Vamos falar de notícias aqui na manhã, vamos? Muito bem, é hora de beijar daqui a pouquinho, né? Antes tem as nossas notícias para você ficar maravilhosamente bem informado aqui na programação da Band FM. Olha, eu te conto que o Fiuk tá ligado no Fiuk, né? Filho do Fábio Júnior, então. O Fiuk tá passando por um perrengue financeiro e tá tendo, gente, até dificuldade para pagar ali as contas bem básicas, inclusive. Ele contou aí que tá parcelando algumas dívidas. Tá pensando em vender o carro e que chegou até a pedir ajuda pro pai, o Fábio Júnior, né? Mas disse que o cantor não quis ajudar o filho. Agora, para tentar fazer uma renda extra, o Fiuk resolveu lançar um curso de Drift Online. Nesse workshop, ele ensina as principais técnicas e manobras do esporte. Eu acho que ele poderia lançar um curso assim, ó, que eu acho que inclusive iria fazer mais sucesso, que é o seguinte: como se manter vivo após 15 maços de cigarros em 24 horas. Né? Lembra no BBB? No BBB, cara, ele era uma chaminé humana, né? Se ele lançar um curso assim de como manter-se vivo após 15 maços de cigarro por um dia, eu acho que vai dar mais sucesso, né? E sabe quem é que prestou apoio pro Fiuk? A Andressa Uraki, meu! Ela falou que se precisar de mais ajuda, a gente pode fazer um conteúdo juntos. Mas, já pensou, mano? Ah, que legal, que bacana, né, velho? Andressa Uraki e Fiuk. Cara, eu não consigo ver o Fiuk dando conta do recado, se é que vocês me entendem, né? Por mais, né, gente? Sei lá, cara. É pra você ver, né? O Fábio Júnior, né? O pai do Fiuk, foi um ícone sexual do Brasil, né? É ou não é? Um sex symbol, é. Por mais de 20 anos ele foi um sex symbol, entendeu? O cara teve umas 315 namoradas, casou umas 200 e poucas vezes, pegou as brasileiras mais gatas da época e o filho é esse aí, né? Pois é, a geração 6-7. Você vê, né, mano? A gente olha, a genética não tá com nada não, né? Nesse caso aí. Quer saber? Ah, vai trabalhar, velho. É, vai carpir um lote, vai se virar, mano, vai plantar milho, sei lá. É, o que eu mais fico pensando também, o cara, ele não ganhou o BBB, né? Ele foi terceiro colocado no BBB, se eu não me engano, né? Então ele ganhou, sei lá, ficou em terceiro. É, quem fica em terceiro ganha quanto? Sei lá, acho que uns 300 e poucos mil reais, se eu não me engano, né? Cara, eu não ganhei isso a minha vida inteira. É, eu ganhei um lanche, uma coca e tal. Eu não ganhei isso a minha vida inteira, eu tô aqui, né? E aí fora os prêmios que ganha lá dentro, né, gente? Conforme você vai ganhando provas, você ganha apartamento, ganha carro, ganha, né, não sei o que lá. E aí ele tá assim, né, falido. Vai ver, comprou cigarro demais, né? Como é triste essa vida de milionário, né não?
1: Exatamente.
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0: Fiuk e Andressa Uraki, já pensou?

através do Novos Sorrisos. Muito bem, nosso bom dia pra turma aqui no nosso Instagram, que dá moral pra gente aqui na nossa repartição. Nosso Instagram é o @bandfmjoacaba. Pode seguir nós, né? Pode dar moral pra nossa casinha ali, que tá valendo a nossa repartiçãozinha aqui, tá? @bandfmjoacaba é o nosso Instagram. E a gente posta as nossas mensagens, promoções também. E agradeço aqui a turma que tá mandando um salve pra gente aqui, ó. Bom dia pra Thaís, a Letícia, a Ibiraci, o Vanderlei, a Cirlei, a Rosângela, a Senilda, a Bete, a Neuza. Tem mais aqui a Franciele Luciana. Bom dia, Lu. Obrigado pelo carinho. Bom dia pra você também. Quem mais? A Luciane Rodrigues na área. Marisa Lago, Marcelo Souza, Valdene, Marisa Chernoski, Sueli Pevezan, Cleidiane, que a mulherada. Bom dia pra Fabiana, que tá aqui no nosso Instagram também, né?

0: Fernandes. Manda um salve aqui na nossa manhã da Band FM, muito obrigado. Bom dia, Rosângela Maciel da Rosa. Bom dia, bem-vindo setembro, aí sim, né? Valeu, Thaís, mandando bom dia pra gente. Segredo é um só, acreditar que tudo vai dar certo porque vai, é isso. Feliz terça-feira pra você também, Thaís, muito obrigado pelo carinho. E mais aqui, Rosângela tá na área, mandando bom dia pra gente, obrigado. O Daniel tá por aqui também, mandando um alô. Bom dia pra você, Daniel, obrigado aí pelo carinho, meu irmão, tudo de bom pra você, tá? Olha, no Facebook também eu quero agradecer a turma que dá um bom dia pra gente ali. A gente sempre dá uma olhadinha, agradece. Retribui, Giselda Monteiro, Cleusa Panegalha, a Rose, a Juju Moreira, a Graciela Schuch, a Viviane da Silva, a Marisa Gonçalves por aqui, bom dia. Turma lá da Paris Pizzaria, Mana Edson, Noêmia, Silva, Terezinha Medeiros, Andréia Tiquim, Cirlei Aparecida Teles, Ivonete Cândido, bom dia, gente. Ótima manhã. Bom dia, quem mais tá por aqui? Bom dia, turma, querendo ganhar ingresso aqui. Ah, é, eu tenho ingresso hoje pro Joaçaba Futsal, que joga com o Apodi Domingão no Centro de Eventos da Unoeste, né? Toca Esperando na Janela do Rio Negro e Solimões. Rio Negro e Solimões aí pra Marisa, filhos William, Wesley e a Bruna. Seu Kleber Tonescato, né? Valeu, Clebão. A Graziele Jungs. Obrigado, Graziele. Bom dia. Bom dia, bom dia, bom dia. Se puder me colocar no jogo do Joaçaba, eu e a minha esposa, Wesley Leonardo e a Sabrina Malcabúrio. Obrigado aí, fera. Valeu. Bom dia. Bom dia pro Eric Pablo. Já ouviu aqui música do Roupa Nova. Elda, quero ganhar ingresso pro jogo do Joaçaba Futsal. Lá vamos nós dar uma força pro nosso Joaçabinha. Isso aí. Já que o meu Corinthians só me decepciona. Boa semana. Bom mês. É verdade. Tamo na mesma, né? O Grêmio também tá só decepcionando, viu? Tamo na mesma, tamo na mesma. Bom dia pro Altair Soares de Lima, muito obrigado aí pelo carinho da audiência. Oi, Michele Darcy, bom dia, obrigado pelo carinho, Michele, ótima, bom retorno pra você então, né? Bom retorno, viu? Obrigado pelo carinho da companhia com a gente aqui. E o Beissola, fala, Beissola.
1: Eu acho que ele poderia...
2: Bom dia, meu grande amigo Paulo César, o PC da Band FM, Jair Barbosa, o Beissola. PC, manda um feliz aniversário pro meu filho, o Wellington D'Alves Barbosa, tá de aniversário hoje, completando aí seus 26 aninhos, com muita saúde, muita paz, muito amor, um filho lindo, maravilhoso, de bom coração, trabalhador, honesto. Manda um feliz aniversário pra ele aí, meu amigo PC, do pai Jair Barbosa e da mãe Elisiane D'Alves Barbosa.
0: Maravilha, tá mandado, um abraço, daqui a pouquinho no Parabéns da Band, a gente reforça aí, viu? André Gerval Velho, ligado aqui na nossa manhã. Obrigado, André, um abraço pra você. Tá pedindo a música do Diego Vitor Hugo. Já, já, meu irmão, um abraço, valeu pelo carinho da companhia na nossa manhã show.
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0: Oi, Band. Bom dia, 10 horas e 15 minutos. 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Está de aniversário hoje, bora mandar parabéns aqui na Bandi.
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0: Jovens da Band. 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Começamos aqui o Beixola mandando alusão pro filho, né? O Wellington Dalves Barbosa, de aniversário hoje, 26 anos. Parabéns, Wellington, pai, papai e mamãe, mandando hiper mega maxi beijo pra você através das ondas sonoras da Band FM. Desejando muita sorte, saúde e sucesso aí, viu? Jefferson da Luz Silveira, de aniversário hoje, parabéns. Parabéns pra Paola Antunes de Moraes. Ô, Paola, parabéns. Adelir Silva também, o Luiz Turra, de aniversário hoje. O Ricardo Prando também tá de aniversário. O Ederson Antônio, Jussara Magaíns. São alguns dos aniversariantes desta terça-feira, gente. 1º de setembro de 2026. O nosso carinho, nosso abraço e os votos sinceros de sorte, saúde, sucesso.
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0: 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Bom dia, bom dia, bom dia, melhores ouvintes do mundo. Bom dia, Rio Negro e Solimões, aqui na nossa manhã, esperando na janela. Diego e Vitor Hugo, moça pra casar. É a nossa manhã show na Band FM. Bom dia, gente. Bom dia, bom dia, bom dia. Não sei se vou me segurar. 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Bom dia.
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0: 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E hoje também, retornando aqui ao nosso Band Notícias, a nossa manhã da Band, a Bambino, né, gente? 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E olha só, gente, uma nova regra do Pix começou a valer hoje, sabia? Banco Central ampliou de 30 para 80 dias o prazo para contestar uma devolução de dinheiro feita pelo sistema em casos de suspeita de fraude. A mudança envolve um mecanismo especial de devolução usado para tentar recuperar valores perdidos em golpes. Para quem foi vítima de fraude, o prazo para acionar o mecanismo continua em até 80 dias após a transferência. O Banco Central recomenda, porém, que o banco seja avisado o mais rápido possível, aumentando as chances de recuperar o dinheiro.
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0: FM, a sua rádio do seu jeito, 23 minutos. Estou faltando para as 11 horas da manhã. O solzinho agora pintando, brilhando, iluminando a nossa terça-feira, 1º de setembro, né, gente? Aliás, essa virada no calendário, ela tem uma força psicológica impressionante na vida da gente, né? Setembro acabou de chegar, trouxe junto aquela chance real, novinha em folha, de recomeçar, né? A rotina costuma fazer a gente acumular ali um peso nos ombros, né? Mas hoje é o dia exato, então, para deixar para trás tudo aquilo que pesou no mês passado, que acabou sugando a nossa energia. É hora de abrir espaço na mente, no coração, para as coisas boas que estão na fila ali, esperando para acontecer, e a gente tá aguardando, né? E querendo que as coisas aconteçam da melhor forma possível. Então, a gente mentaliza agora um mês aí de portas escancaradas, de caminhos iluminados e daquela paz na alma que o trabalhador tanto merece, né? O grande segredo, sabe qual é? É manter ali a fé teimosa de que dias melhores estão bem na nossa frente, né? Bem-vindo setembro e que esse mês surpreenda cada um que está acompanhando a nossa sintonia aqui na Band. Bom dia.

0: Nossa Manhã Show Auditório, bom dia! Corpo nu, Ana Castela, é que eu não tinha esquecido o pedido aí da Jojo lá em Herbal, ligada aqui na nossa Manhã da Band FM. Muito obrigado pelo carinho, uma ótima manhã e é tudo nosso!
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0: Oiê. Meus amores, faltando 11 minutos para as 11 horas da manhã, horário de Brasília, fechando por aqui mais uma edição da nossa Manhã Show da Band. Amanhã de volta, né? 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Combinado? Obrigado pelo carinho, obrigado pela audiência. E agora tem resultado, né? Tem.
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0: Saindo par de ingressos aqui para o Wesley Comim. Wesley, você ganhou, garoto! Ganhou um par de ingressos aí pra conferir, né? Joaçaba Futsal contra o Apodi, Domingão, Centro de Eventos da UNOESC. Tá bom? Só passar aqui na Band, pegar seus ingressos e ir lá torcer muito pro Joaçabinha Futsal. Meus amores, 3 da tarde a gente se fala. Vem. Ah, Milena vem aí e a Tatá também. Ó, a história de hoje, a Tatá vai contar, é sobre uma amizade virtual que criou laços reais. Confira já já no Campo, não esquece. E a música Minha Vida, tá bom? Fica na boa, fica na fé, fica na Band.

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0: Tudo bem com você? Muito prazer, eu sou a Milena e começa a partir de agora o nosso Quem Ama Não Esquece. E a gente ama tanto. E a gente marca no relógio a hora que vai começar essa história, não é? Que a gente aprende muito, é muito bom depois, porque você pode também opinar nas histórias aqui do Quem Ama. Inclusive, se você tem uma história aí que tá guardada, sete chaves, não guarda não, compartilha. Compartilha com a gente. A sensação de ouvir sua história aqui é única. Sem contar que ela pode ajudar muitas outras pessoas, como você, que já foi ajudado por uma história aqui, né? Refletiu muito sobre a sua vida. Às vezes até pensou, nossa, que história parecida com a minha. Se você tem uma história interessante de amor, de paixão, uma história de superação, de problemas que você nem imaginou, mas que você enfrentou e venceu. Conta aí pra gente. 11 999 919197. Manda o seu oi aqui que eu tô esperando e eu vou te ajudar a escrever essa história. Pode me mandar uma mensagem, tá bom? Hoje a gente vai saber que às vezes a vida coloca no nosso caminho pessoas sem explicar o motivo, né? Até que anos depois a gente descobre o verdadeiro significado desse encontro. Aguinaldo, seja muito bem-vindo a Quem Ama Não Esquece de hoje.
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0: Às vezes, a vida coloca algumas pessoas no nosso caminho sem avisar o quanto elas vão se tornar importantes. A gente conhece, conversa, se aproxima. E quando percebe, aquela pessoa já faz parte da nossa vida de um jeito que a gente nunca imaginou. Talvez porque, no final das contas, algumas pessoas não aparecem por acaso. Tudo tem uma razão de ser. Mesmo que a gente só consiga entender isso muito tempo depois. Eu conheci a minha primeira esposa em 97. E em 2000 nasceu o nosso filho, o Jason. Nós ficamos juntos por alguns anos. Mas com o tempo, a relação foi se desgastando. Eu já não era mais feliz. E mesmo sem querer que as coisas terminassem daquela forma, chegou um momento em que a gente entendeu que cada um precisava seguir o seu caminho. Apesar de saber que aquilo era o melhor a se fazer, a separação me derrubou. Eu entrei numa depressão profunda e passei a me sentir muito sozinho. Naquele momento, parecia de verdade que ninguém estava se importando comigo. E foi justamente nessa época, em 2015, que eu acabei conhecendo a Nair. Foi através das redes sociais. Eu não sei exatamente porquê, mas eu vi a Nair e resolvi mandar uma mensagem para ela. Do nada mesmo. Eu não estava procurando um relacionamento. Não tinha nada a ver com isso. Muito menos eu imaginava que aquilo pudesse mudar minha vida. Eu só queria mesmo alguém para trocar uma ideia. Alguém que pudesse me ouvir e entender um pouco da solidão que eu estava vivendo. E foi ela. Ela foi a pessoa. A gente começou a conversar e, pouco tempo depois, a nossa conversa virou amizade. Fomos criando confiança, carinho e uma conexão muito forte. Com o tempo, a Nair foi me apresentando para a vida dela. Eu, inclusive, conheci também pelas ligações e vídeos o marido dela, o Emerson, e a filha deles, a Emanuele, que ainda era um bebê. Na época, eu morava na Bahia e eles no Paraná. Mas eles me convidaram para ir até a cidade deles para que a gente se conhecesse pessoalmente. Eu sei que as pessoas têm dificuldade para entender uma relação assim. Mas a amizade que a gente acabou formando realmente foi muito verdadeira. Só que, infelizmente, a gente nunca sabe o que a vida nos reserva. E nessa história, o que vinha pela frente era algo muito doloroso. Um dia, a Nair me ligou. Ela estava desesperada.
1: Aguinaldo, Aguinaldo, eu preciso de você, por favor. Eu não sei o que fazer.
2: Deus do céu, Nair, o que é que está acontecendo? Pera, calma, respira. Você está bem? Fala comigo.
1: É o Emerson. Ele sofreu um acidente de trabalho. Meu Deus, meu Deus.
2: Oh, meu Deus, e como é que ele está? Ele está bem?
1: Não, Aguinaldo. Ele morreu.
2: Meu Deus.
1: Ele não resistiu, Aguinaldo. Eu não consigo acreditar. Eu não sei. Eu não sei o que eu vou fazer agora. Como é que eu vou cuidar da Emanuele sozinha? Eu tô com tanto medo, com tanto medo.
2: Olha, Nair, calma. Você não tá sozinha. Eu sei que eu tô longe, mas eu tô do seu lado, sabia? Você pode contar comigo pro que você precisar. A gente vai passar isso junto.
1: Obrigada, Aguinaldo, de verdade. Obrigada, você é muito mais que um amigo pra mim. Você é como um pai.
0: O Emerson acabou morrendo de uma forma totalmente repentina, totalmente inesperada. E eu nem consegui conhecê-lo pessoalmente. Mesmo assim, naquele momento, eu senti que também tinha perdido um grande amigo. A Nair estava sofrendo demais. E eu sabia que precisava estar do lado dela, mesmo à distância. E veja você, a gente se falou muito nessa época. Mas mesmo assim, eu não consegui ir até ela. A gente não conseguiu se encontrar pessoalmente. A gente se falava quase todos os dias. Algumas chamadas de vídeo, algumas mensagens, ligações. Mesmo separados por quilômetros, eu sempre tive do lado dela. E ela sabia que podia contar comigo. A gente nunca tinha se visto.
2: mas a nossa amizade era verdadeira. 10 anos se passaram exatamente assim. E nesse tempo todo, nesse período todo, eu acabei conhecendo a minha segunda esposa. Eu estava reconstruindo a minha vida e achava que finalmente as coisas iam dar certo. Até que um dia, eu fui fazer um exame de rotina no coração. E acabei descobrindo que estava tendo um infarto. Acredita? Fui internado às pressas. Precisei passar por uma cirurgia para colocar pontes de safena. Foram longos 25 dias no hospital. Dias muito difíceis. Mas eu também não tenho o que reclamar, não é? Acabei descobrindo que não estava bem do coração num exame de rotina. E nesse tempo todo internado, eu sempre tive o apoio da minha esposa e da minha amiga Nair, que mesmo de longe, acompanhou tudo. Se preocupou comigo e sempre fez questão de estar presente do jeito que podia durante toda a minha recuperação. Eu mal tinha conseguido me recuperar daquela cirurgia, quando menos de 3 meses depois, foi a vez da minha esposa adoecer. Teve um dia que ela passou muito, muito mal. E nós fomos para o hospital para descobrir o que estava acontecendo. Quando os exames ficaram prontos, veio a notícia que mudou tudo. A minha esposa estava doente. Muito doente. Num estágio já bem avançado. Para você ter ideia, 45 dias depois daquela internação, praticamente 1 mês e meio depois, ela me deixou. Ninguém estava esperando. Eu não conseguia acreditar. Eu não conseguia aceitar. Eu tinha acabado de passar por uma cirurgia do coração. Ainda estava tentando recuperar as forças quando eu precisei lidar com uma perda que me deixou sem chão. E aí, mais uma vez, a Nair estava do meu lado. A minha esposa gostava muito dela e também tinha vontade de conhecê-la pessoalmente. Ela sabia da nossa história, sabia do carinho que existia entre nós, da amizade verdadeira. E aí, quando a minha esposa partiu daquele jeito, foi a Nair que acabou me ajudando muito. Foi ela que me ajudou a suportar aquela tristeza sem fim.
1: Aguinaldo, você sabe que eu passei por isso também, eu sei. Nossa, eu sei muito que essa dor é grande demais, mas eu tô aqui com você. Assim como você esteve comigo quando eu mais precisei.
2: Eu sei, e olha, tá doendo demais. Foi muito rápido e eu ainda não consigo acreditar que ela se foi. Eu queria ter feito alguma coisa, qualquer coisa.
1: Você fez o que podia, Aguinaldo. Agora você precisa ter fé. Ela está sendo cuidada por Deus e de algum lugar também está olhando por você aqui.
2: Você tem razão. Eu preciso acreditar nisso. Eu não sei o que seria de mim se não fosse você, se não fosse a tua ajuda, se não fosse a força que você está me dando.
1: Eu só estou fazendo aquilo que você fez por mim. Você ficou do meu lado quando eu perdi o Emerson. Agora é minha vez de estar com você. E eu quero te ver bem.
2: Com o tempo, a Nair também conseguiu recomeçar. Ela conheceu o Alexandre. Os dois se casaram e algum tempo depois nasceu o Caio. Eu acompanhei tudo. Tudo à distância. Mas com muito orgulho da minha amiga. Ver a Nair reconstruindo a vida dela, formando a família, encontrando alguém que gostava dela de verdade, me deixava muito feliz. E foi assim durante todos aqueles anos. Cada um vivendo a sua vida, cada um seguindo o seu caminho, mas sempre presentes um na vida do outro. A distância nunca diminuiu o carinho que a gente tinha. Quando um precisava, o outro estava ali. Depois de perder a minha esposa, eu também procurei recomeçar. E foi aí que eu conheci a minha terceira mulher. Desde o começo, eu contei para ela sobre a Nair, sobre a nossa história e sobre a relação de pai e filha até que nós construímos ao longo daqueles anos. Apesar de saber que muita gente não entende, acha estranho, ela sim entendeu. Não teve ciúmes, não questionou a nossa amizade, pelo contrário. Achou muito bonita a nossa história e passou a torcer para que aquele encontro que a gente adiava há tantos anos finalmente acontecesse. Eu também fiz questão de aproximar as duas e aos poucos, aquilo que antes era uma amizade só minha, passou a fazer parte da nossa história, da nossa vida. Eu olhava para tudo aquilo e pensava, como a vida é curiosa, né? Eu tinha conhecido a Nair justamente quando eu estava no fundo do poço, numa depressão muito profunda. Ela me ajudou a atravessar algumas das piores dores da minha vida. E sem que a gente percebesse, aquela amizade acabou se transformando numa relação de pai e filha. E mesmo assim, mesmo depois de 10 anos, ainda faltava uma coisa. O nosso encontro. Depois de tantas perdas e tantos recomeços, eu sentia que também merecia viver um pouco de felicidade. E por isso, eu e a minha mulher decidimos nos casar oficialmente. E eu, claro, precisava contar essa novidade para minha amiga Nair. Mas não era só sobre o casamento que eu queria contar. Eu tinha uma outra notícia especial para dar para ela.
1: Então você vai casar?
2: Vou, Nair. Vou sim.
1: Que notícia maravilhosa, Aguinaldo. Eu fico muito feliz por você.
2: Depois de tudo que eu vivi, eu acho que eu também mereço ter um pouco de paz e felicidade, né? E eu queria muito, muito que você fosse uma das primeiras pessoas a saber. Até porque eu vou me casar aí.
1: Aqui? Você tá falando sério?
2: Eu tô. Dessa vez a gente vai finalmente se encontrar.
1: Meu Deus, não acredito. Depois de tanto tempo.
2: Nem eu acredito, minha filha. Foram 10 anos falando que um dia a gente ia se encontrar. Agora, esse dia finalmente chegou.
1: Eu tô muito feliz, meu pai. Você não faz ideia do quanto eu esperei por esse momento. Pode vir. Pode vir que eu vou estar aqui esperando vocês de braços abertos. Aliás, nós todos.
2: E pela primeira vez, esse encontro que durante tanto tempo pareceu impossível, tem data para acontecer. Olha, eu tô muito ansioso, nervoso até e contando os dias. Depois de tanto tempo, nós teremos finalmente a chance de nos encontrar, de ficar frente a frente, de dar o abraço que tantas vezes fez muita falta. Olha, quando eu penso em tudo que aconteceu, eu percebo que a Nair nunca teve obrigação nenhuma de ficar na minha vida. Ela poderia ter seguido o caminho dela, assim como eu também poderia ter seguido o meu. Mas a gente escolheu ficar. Escolheu cuidar um do outro. Escolheu estar presente, mesmo quando a única maneira de fazer isso era através de uma tela, de uma ligação de vídeo. Foi assim que uma amizade que começou por acaso, no momento em que eu estava perdido, se transformou numa relação de pai e filha. Eu vi a Nair passar por momentos muito difíceis. Vi ela reconstruir a própria vida e formar uma família. E ela também me viu cair, recomeçar, perder pessoas que eu amava e tentar seguir em frente. A gente teve presente em tudo na vida um do outro. Só faltava mesmo o nosso abraço. E agora falta pouco. Eu sei que quando esse momento chegar, talvez eu nem consiga falar muita coisa. Depois de 10 anos sendo pai e filha à distância, eu finalmente vou poder abraçar a minha filha de coração. A minha história prova que a amizade verdadeira não precisa fazer sentido para todo mundo. Talvez para quem olha de fora, seja mesmo estranho imaginar uma amizade tão forte entre duas pessoas, um homem e uma mulher que nunca se encontraram, ter uma amizade assim. Muita gente não acredita nisso, mas quem vive sabe. Amizade de verdade não depende de distância, de sangue ou de explicação. Ela acontece quando duas pessoas escolhem estar um na vida do outro, principalmente nas fases mais difíceis. E é justamente isso que torna a nossa amizade tão especial. A gente nunca precisou de um abraço para saber que estava um do lado do outro. Mesmo à distância, nós sempre nos fizemos presentes. E agora, depois de tudo que nós vivemos, esse abraço finalmente está perto de acontecer. E eu tô cheio de felicidade, cheio de ansiedade também.
3: Em nome da nossa
0: amizade. E não vejo a hora.

0: Band FM é o Thiaguinho, a amizade é tudo. E tem algumas pessoas que passam pelas nossas vidas e a gente tem uma conexão que a gente fala, não é possível, não é daqui. Não começou hoje. Tudo bate, né? E aí você pode contar com aquela pessoa, para os momentos que você precisa. E aquilo só vai crescendo. Não tem cobrança, não tem pressão. É natural. Assim como a amizade do Agnaldo e da Nairi, a gente está aqui ansioso. Estamos ansiosas e ansiosos para o seu encontro. Agnaldo, seja muito bem-vindo. Obrigada pela sua história, viu?
1: Bom dia, Band FM.
0: Bom dia, Agnaldo.
1: Eu quero aqui agradecer o Murilo por contar a minha história. Sou o Agnaldo. Agradecer a Band por nos dar essa oportunidade, esse
0: Obrigada
1: privilégio.
0: Obrigada a você.
1: De ouvir a minha história ser contada pela Band.
0: Foi muito bom.
1: Eu sou um ouvinte assíduo.
0: Sim.
1: Dos programas da Band.
0: Uhum.
1: E principalmente desse quadro muito importante, que é Quem Ama Não Esquece.
0: É verdade, o Agnaldo ouve sempre. O Agnaldo mandou a mensagem aqui pelo WhatsApp. Eu recebi a mensagem dele, a gente começou uma conversa. E aí ele deixou o resumo da história dele aqui comigo. Coisa que você pode fazer também, viu? Você que é ouvinte, tá sempre aí ouvindo e fala, nossa, queria também contar minha história. 11 999 919197. Por esse mesmo número de WhatsApp que você manda a sua história, você comenta a história do Agnaldo, o que, que você achou da história dele. Você tem uma história de amizade assim também, daquela pessoa única na sua vida, essencial, que tá sempre ali. A gente sabe muito bem como é a nossa vida, né? Corrida demais, muitas vezes não dá tempo. Mas tem aquela pessoa, e eu falo, amigos, é pra contar no dedo, né? Muitas vezes de uma mão só, não é? Mas são tão especiais, né? São tão especiais. Arroba Band FM. Você confere as fotos também do Agnaldo, da Anaí. E pode fazer o seu comentário também através das nossas redes sociais. Tô esperando aqui você para participar do nosso Quem Ama Não Esquece dessa terça-feira.

0: FM, é o Daniel Zamantes aqui no nosso Quem Ama Não Esquece, 11 999 919 197. Comenta a história aqui do nosso Quem Ama de hoje.
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0: 11h35, quem ama, não esquece. Tá no ar pra você. Com a história linda de amizade do Agnaldo e também da Naí. A sua rádio do seu jeito. O Agnaldo que conheceu a Nair pela internet e continua conhecendo ela pela internet também. Tá todo mundo aqui falando, a gente quer ver esse encontro, a gente quer ver os dois se encontrando, gente, aqui é a parte 2 dessa história. Todo mundo com essa vontade, né? Ó, se você quer conhecer, quer saber quem é o Agnaldo, quer saber quem é a Nair, as fotos, as imagens estão lá no nosso Instagram, @BandFM. Você já aproveita, já dá a sua opinião em relação a essa amizade maravilhosa ou pelo nosso WhatsApp também, 11 999919197.
27: Oi, bom dia. Meu nome é Carmen e que história linda.
0: Não
27: do
0: é?
27: Agnaldo. Eu lembrei de uma amiga, trabalhamos juntas, temos uma relação de irmãs, Alcione. Morávamos em Minas Gerais, mas por conta de serviço do meu esposo, eu tive que me mudar. Depois ela também mudou de Minas, hoje ela está no Piauí e eu estou em Alagoas. Mas todos os dias a gente se fala e a nossa comunicação mais assídua é por memes.
0: Sim.
27: O Rios, sempre que eu vejo algo que remete à nossa amizade, eu mando pra ela. Eu sei que ela sempre vai estar pra mim, assim como eu estou pra ela, a qualquer momento.
0: Ai, que coisa linda, que gostoso ter alguém assim pra contar, né? Mesmo à distância, né? Como é importante, como são importantes as nossas amizades. Valéria, lá no nosso Instagram, @BandFM. Amizade, quando verdadeira, ela é mais fiel que um amor. Tem amizade que levamos para uma vida inteira. Costumo dizer que são de outras vidas. Jane dos Santos, que história linda, mesmo depois das perdas. Ele sempre apoiando um ao outro. Carinho de uma amizade que se tornou amor de pai e filha de coração. Que vocês sejam muito felizes.
28: Milena, eu acabei de escutar a história do Agnaldo. Agnaldo, que história bonita que
0: linda.
28: Você acabou de contar aí na Band.
0: Uhum.
28: É, eu acredito que uma amizade vira um grande amor e o dele aí virou, né? Vai dar um casamento. casamento e volte a contar na banda pra gente escutar seu casamento.
1: Eita, Ivani.
28: Eu, por exemplo, eu encontrei o meu esposo, que eu sou casada hoje há mais de 26 anos. Eu conheci no metrô da Sé, em São Paulo.
1: Olha!
28: E foi amor à primeira vista. E somos muito apaixonados. Parece que a gente se conheceu ontem. Parabéns, Aguinaldo. Volte a contar o seu casamento aí na banda e pra gente escutar.
0: Por enquanto, eles estão nesse amor de pai e filha. Ivani, você tá me devendo a sua história. Ivani já prometeu que vai mandar a história dela aqui pra gente. Tá terminando de escrever. 11999919197. Você também comenta a história do Quem Ama Não Esquece de hoje.

0: 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Vitor e Léo, tem que ser você aqui no nosso Quem Ama Não Esquece, com Agnaldo, com a Anaí. Foi assim, tinha que ser essa amizade, não é? Tem coisa que a gente não consegue explicar como é que pode, né? Nunca se conheceram pessoalmente e uma conexão tão rara.
1: Ah, que história mais deliciosa, gente! Nossa, como esse abraço vai ser gostoso! Que delícia de abraço que vai ser!
0: Exatamente.
1: Nossa, olha, eu desejo muita felicidade pra vocês, viu? Cada perrengue que vocês passarem, um segurar na mão do outro. Ai, gente.
0: Não é?
1: Nossa, o amor é tudo, né? Como que faz brotar entre pessoas que nem se conhecem? Nunca nem se viram. Ai, olha, fiquei emocionada com essa história, viu? Beijo, Mi. Beijo pra quem é dono dessa história.
0: Agnaldo.
1: É a Sandra.
0: Um beijo, Sandra. Lá no nosso Instagram, @BandFM, a Rodrigues Núbia tá falando que lindo. Existe sim amizade entre mulher e homem. Eu tenho um amigo que pra mim é melhor que ter o de sangue. Tipo o meu irmão, é isso? É como se tivesse um irmão, nem é de sangue, mas é como se fosse, né, Nubia? Um beijo pra você. O Cleiton tá falando, quando a amizade é verdadeira, é muito maior. É só prova que existe, sim, amizade entre homens e mulheres. Tá certo, Cleiton? Obrigado pelo seu comentário.
2: Helena, bom dia. Nossa, super me identifiquei com essa história de hoje. É. Super entendo ele. A gente montou, eu entrei no grupo, né, do Amigos do Coruja, que é do Band Coruja. E, tipo, a gente tá conhecendo as pessoas aos poucos, mas parece que já é uma conexão de anos.
0: Olha lá.
2: Sabe, ontem eu tive o prazer de conhecer a Mel, Mel bacana.
0: Olha!
2: Maravilhosa, ela chegou de viagem e eu tive a oportunidade de conhecê-la.
0: Estão marcando
2: Tarde
0: encontros,
2: Perigosa,
0: é?
2: Calica, todo mundo maravilhoso, o velho do lixo. E aos poucos a gente tá se encontrando, tá se conhecendo, mas já… Já nos tornamos uma família.
0: Que legal.
3: É, sabe o que eu falo? Eu costumo dizer que amigo não precisa estar, só precisa ser.
0: Muito bom, amizade através do rádio. Conheço muitas amizades entre ouvintes. E é muito legal, é muito especial.

0: É o Djavan Oceano, para encerrar muito bem o nosso Quem Ama Não Esquece de hoje, com essa história linda do Aguinaldo e também da Nair, no nosso Quem Ama dessa terça-feira. Se você perdeu a história de hoje, não tem problema, tá lá no nosso canal do YouTube, em todas as plataformas, e você também consegue ouvir essa história novamente através do YouTube, a hora que você quiser. E hoje, no Band Love, tem a reprise dessa história com o Marcelo Dias. Tá muito linda, você não pode perder. Vale a pena até ouvir de novo, hein? Nosso Quem Ama tá de volta amanhã às 11.
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0: Horário político, e nós estamos de volta com a nossa programação daqui a pouquinho. A nossa programação musical continua para você na internet normalmente. E já já no Minha Música Minha Vida, você ouve essa música inteirinha, ó.
2: Já.

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14: Ah, sempre tem, né? Ah, tem sim, aquela música que você fala, não, essa música, se dá licença, aí as pessoas começam a cantar junto assim, né? Aí você fala, minha música, é tão bom, né? Quando toca nossa música preferida no rádio, é um sentimento diferente, vai? Ela tocando assim, imagina só você ouvir a sua história, a história que você tem com a sua música, aquele momento em que você se apaixonou por aquela música especial. Manda aqui pra gente, 11999919197, em que momento essa música se tornou a música da sua vida, hein?
15: Boa tarde, Band FM, gostaria de ouvir Ivete Sangalo, Quando a Chuva Passar. Essa música tem uma representação muito, muito forte em minha vida, e esta música foi ouvida por algumas vezes durante o meu primeiro encontro com a mulher que hoje é minha esposa.
14: Ai, que lindo!
15: Beijos, Bande. Amo vocês.
14: Um beijo pra você. Muito obrigado por contar sua história aqui pra gente. Eu vou tocar pra vocês, casal lindo.

0: Band FM, é o Medo com Júlia e Rafaela, aqui no Minha Música, Minha Vida. Continua mandando sua mensagem, 11 999 919197. Conta pra gente qual que é a música da sua vida. Meio dia 36 agora.
1: Muito bom, olá.
0: Boa tarde, Murilo, tudo bem?
1: Tudo bem, Milena, e você?
0: Joia.
1: Nós estamos aqui juntos mais uma vez no Minha Música, Minha Vida, pra nossa edição do É Da Sua Conta, esse bate-papo nosso, nossa parceria com o Banco PicPay, falar de din-din. Vamos falar hoje sobre guardar dinheiro, Ale Lupe. Boa tarde, tudo bem, Ale?
2: Boa tarde, minha dupla amada. Boa tarde, Murilo, Milena e nossa audiência. Desejos, né, Murilo? Como a gente tem desejo na vida. Uhum. Se a gente abrir o microfone agora da Band e falar, liga aqui, conta o seu desejo, nós vamos ficar até domingo que vem.
1: Sem dúvida.
2: Sobre isso. E um dos grandes desejos dos brasileiros é conseguir guardar dinheiro, Murilo. É, para os mais diversos fins, desde comprar roupa, um eletrodoméstico, até viajar ou até se aposentar. Tem uma pesquisa do Datafolha que foi divulgada no começo desse ano que apontou que economizar dinheiro era uma meta para 44% dos brasileiros. À frente até, olha que coisa, de passar mais tempo com a família, que ficou em 37%. Mas aí vem a tentação, né, de gastar. E é sempre, essa tentação é sempre muito grande. Então, hoje a gente trouxe uma novidade que pode ser um incentivo a mais aí na difícil missão, na tarefa de poupar din-din.
1: Pois é, e dependendo do objetivo que a gente tem, não é só economizar não por 2 ou 3 meses. Tem que ter paciência, porque a coisa vai acontecer a longo prazo. E tem gente que acaba desanimando nesse meio do caminho, né, Ale?
2: É, porque leva um certo tempo, né? A gente tem que se reeducar. É meio que nem regime, né, Murilo?
1: Uhum.
2: Mas vamos lá, a dieta, né? 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
2: 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Vamos tentar guardar dinheiro, gente.
1: Vamos.
2: Sempre muito importante.
1: Todo
2: uma
1: mundo.
2: Reservinha. Vamos tentar.
1: Boa, Ale.
2: É isso aí.
1: Obrigado, viu? Até amanhã. Um abraço para você.
2: Até
1: Valeu.
2: Amanhã para vocês. Beijão.
0: Tchau, tchau. Beijo, Ale. Tchau.
1: Até amanhã também, Milena.
0: Até amanhã, então, Murilo. Tchau, tchau.
1: Gente, tchau. Beijo.
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5: Meio-dia 46, e aquela música, hein? 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
5: 11 999 919197. Manda sua mensagem, manda. Pede sua música, conta aí. Por que que você ama tanto essa música? Por que que ela é tão importante pra você? Hã? Me conta aqui a sua história. É a história de um amor, é a história de uma amizade, história de algum acontecimento que teve na sua vida e que deixou marcado pra sempre. Conta tudo.
7: Oi, Band, boa tarde.
5: Oi.
7: Pedir uma música do Luan Santana, Amar Não É Pecado, que ela representa muito na minha vida e do meu esposo. Nós temos 15 anos juntos e essa música marcou muito o nosso começo de namoro, né? Eu queria ouvi-la novamente e dedicar pro meu esposo Wander. Malvida, te amo, beijo.
5: Ai, que linda, vou tocar sua música agora. Luan Santana, Amar Não É Pecado.

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1: Band FM, a turma do pagode, cobertor de orelha pra encerrar muito bem o Minha Música, Minha Vida. E é tão bom quando você manda sua mensagem e você conta aqui a história que você tem com a sua música preferida. Amanhã tem mais, viu? Se você não conseguiu pedir sua música, não tem problema nenhum. Você tá sempre aqui contando suas histórias e a gente te conhecendo cada vez mais. Eu amo conhecer você através da sua música preferida. Ó, eu tô indo nessa, tá bom? Nosso Minha Música, Minha Vida de hoje fica por aqui. Agradecer você pela audiência, pelo carinho da sua companhia e tô de volta amanhã. Um beijo pra você, Divo. Beijo, Diva!
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3: E aí, turma, tudo certo, gente? Estamos pintando por aqui, estamos pintando na área, né? Com o nosso Super Companhia Band, a partir de agora, pra gente viajar, pra gente matar saudade, você sabe, né? Que a gente faz uma matança de saudade junto com você a partir de agora. Relembrando, recordando músicas que marcaram época na minha, na sua, na nossa vida. Você sabe que é muito bom a gente fazer isso, né? Então sejam todos muito bem-vindos. É um prazer estar aqui junto com você, pra gente literalmente fazer essa viagem. Eu daqui, você daí, todos nós juntos, seja na sua casa, no seu trabalho, no seu carro, levando a gente de carona. É um prazer pra gente poder estar junto fazendo parte dessa vibe, tá bom? Vamos chegar junto? Bora curtir essa terça-feira, 1º de setembro, começando o 9º mês do ano!

0: Maravilha, eu sou bacana de Benito de Paula tocando, né? Uma hora 18 minutos, hora oficial de Brasília. Você ligadinho, curtindo com a gente essa nossa viagem que a gente faz. No túnel do tempo aqui no Companhia.
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3: Bora, gente. Bora 22 minutos, 1h22. Seguimos por aqui nessa nossa viagem super terça-feira. Começando mês 9, o nono mês do ano. Temos aí 30 dias pela frente, né? A gente

Maravilha, o som de Depeche Mode aqui na nossa programação, 1h34. Esse é o nosso Companhia Band, que a gente viaja, né, gente? Que a gente mata a saudade, que lembra, recorda de músicas que marcaram época na minha, na sua, na nossa vida. Sempre é muito bom a gente fazer isso, né? Matar a saudade só das velhinhas junto com a gente por aqui.

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12: Muito bem, vamos falar de esporte então, gente? Vamos falar? 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Muito bem, ontem, fechando aí o mês de agosto, né? Ontem a gente teve Série B do Campeonato Brasileiro, Fortaleza e Operário empataram em 1-1. E pela Série A do Campeonato Brasileiro, o Remo perdeu para a equipe do Curitiba 3-2 para a sorte do Internacional. Ficou na mesma situação, então, o Colorado, né? Podia perder uma posiçãozinha aí no Campeonato Brasileiro. Hoje, dia 1º, tem Série B do Campeonato Brasileiro, 19h30, tem Londrina e Juventude. E hoje começando as partidas de volta, né? Das quartas de final da Copa do Brasil. E aí? Atlético Mineiro e Cruzeiro, hoje, 21 horas. Definiu o primeiro semifinalista aí da Copa do Brasil. Informação do esporte na tarde da Band.
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12: Bora, turma, seguimos por aqui, 1h40. Segue por aqui a tarde gostosa da Band, né? Viajando, matando saudade aqui no nosso super...
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12: Companhia Band pra você até as 14h. Lembrando as velhinhas, matando saudade.

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0: Maravilha, o som bacana, Titãs, pra gente fechar aqui o nosso Companhia Band, né?
1: Muito obrigado.
0: Fechando Companhia Band.
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0: 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Bacana. Fechando Companhia, já, não sai daí não, pintando nosso super programaço.

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7: Muito bem, 2:03, 2:03. Como é que você tá aí? Tá de boa? Tá começando o nosso programaço aqui na tarde da Band FM. Super terça-feira, começando o mês de setembro, 1º de setembro de 2026. Tamo junto, né, gente? Fazendo parte dessa vibe gostosa. Setembro, outubro, novembro, dezembro. 4 meses agora, gente. Pra fechar o ano, pra gente arrematar, passar a régua, tá? Vai passar rápido esse mês. Se prepara, viu? Se prepara. 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Participa, manda mensagem pra gente, 984020654, 984020654, o telefone pra você participar do Visual Música. Dá o seu recado, curtir junto com a gente. Bora, mano.

0: demais. 2:20, 2:20, hora oficial de Brasília. Tá aí o som bacana que a gente curtiu aqui na tarde da Band FM com o Cleito Romário, né? Cantando só aquelas modas boas pra gente curtir, pra gente ouvir, pra gente fazer parte dessa super tarde de terça-feira. Eu daqui, você daí, todos nós juntos, curtindo legal demais, tá? 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
0: 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A União Europeia suspendeu a partir desta quinta-feira a importação de carne bovina, aves, ovos, mel do Brasil. A medida envolve os 27 países do bloco e ocorre por questões sanitárias relacionadas ao uso de antibióticos na pecuária. A expectativa é de que aves e mel possam voltar ao mercado europeu nas próximas semanas, dependendo do resultado de uma auditoria. Para a carne bovina, a liberação deve demorar mais. Em 2025, o Brasil exportou mais de 92 mil toneladas de carne bovina para a União Europeia, com faturamento de cerca de 4 bilhões e 300 milhões de reais. Informação, notícia na tarde da Band.
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Maravilha, 2:26. Seguimos por aqui, né, gente? Curtindo essa tarde de terça-feira, solzinho. Dando a cara pra gente. Aí tava marcando chuva, tamo no lucro, viu, gente? Choveu ontem também, vou te contar, né? Chega.

0: bacana demais, o som do Periclão, Conselho, tocando pra gente aqui na nossa super tarde, terça-feira, você ligado aqui na Banda FM, é minha, sua rádio, do seu jeito, né? Turma, bom demais estar aqui junto com você, curtindo esse clima, 20 graus a temperatura aqui no centro de Joaçaba, super terça-feira, solzinho mostrando a cara pra gente aí, né? Hora de festa!
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0: 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Bacana, quem é que tá feliz da vida hoje? Fala, Marcelo Fagundes, rapaz! Ô, Marcelo! Escondendo o jogo, né? Tá escondendo o jogo! Aniversário, parabéns, receba o nosso carinho, muitas felicidades, muitos anos de vida, tudo de bom, né? O Volney também, Edson Volney de aniversário, Marcelo Costa também de aniversário, Ricardo Prando, alô, Ricardão, Ricardo Prando, aquele abraço pra você, Genesi, parabéns, Elisa Flores também de aniversário, né? Todo mundo recebendo o nosso carinho, nosso salve, nosso abraço, nosso upa! Parabéns pra você, feliz aniversário!
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0: A sua rádio no seu jeito, 2:48, segue por aqui essa viagem gostosa, você curtindo aqui a nossa programação, participa 984020654 no meu telefone que você manda essa mensagem, participa, curte com a gente por aqui, hein? Manda

Maravilha, João Neto e Frederico, tocando super sucesso pra gente aqui na nossa tarde gostosa da Band. Fechando por aqui minha participação, né, gente? Essa tarde aí de terça-feira, começando mês 9 do ano, setembrão aí, mês, começou a Semana da Pátria, inclusive, né? Para os gaúchos aí, temos vários aqui na nossa região, mês do gaúcho também, uma série de... Um mês super especial, um mês que tá bombando aí as questões... das eleições, política, enfim, então, por isso que eu digo que o mês de setembro vai passar muito rápido, vai passar voando, se prepare e, consequentemente, o final do ano tá cada vez mais próximo pra gente aí, tá bom? Fechando aí com Daniel, Maiara e Maraísa. A gente volta amanhã.

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11: E aí, Tominha? Fica bem. Muita música. Estamos chegando aqui na Super Tarde Band FM. Ótima tarde pra você. A tarde é do seu jeito, hein?
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11: 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Tudo bem? Caraca, finalmente o sol dando as caras maravilhosamente bem aqui na nossa tarde. Aí sim, depois de alguns dias, né? Muita chuva, granizo, confusão. Agora o sol resolveu pintar e pintar forte aqui na nossa tarde maravilhosa, iluminando aqui a nossa região do meio-oeste catarinense. Que prazer aí ter você aqui na nossa tarde. A partir de agora, a gente dá sequência aqui ao programação na Band FM, claro, com Carbone Fiat com a gente na Band, Carbone Veículos, também a Rio Macro Calçados, lojas Multi, Caetá, Supermercados e Fresh Car, dando a moral pra gente aqui, tá bom? Você pode dar moral também, mandando seu alô pra gente, 984020654, manda o seu recado aí, nos ajuda a fazer a melhor programação do Vale acontecer. Bora? Bora arrancar sim com Pedro e Benício. Lembrança boa. É tudo nosso Band FM.
13: Todo mundo tem uma lembrança boa, né?

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1: Essa é a Band FM. Eu ia entrar cantando o refrão aqui, né? Vamos deixar assim. Pedro Sampaio, aqui na nossa tarde da Band FM. Sequência feiticeira. Teve Belo, teve Júnior Vila, teve Marília Eterna, Musa Mendonça também, Frio da Madrugada, 13h25, hora de Brasília. Renato, tá mandando um salve aqui na nossa tarde. Tudo bem, meu querido? Um abraço pra você. Kleber Todescato também pedindo música bacana aqui do Teodoro Sampaio. Ai, quem mais aqui? Juliana tá mandando alusão pra gente também, obrigado. Maria tá mandando alusão. Opa, e aí, tudo certo? Obrigado, Maria, ótima tarde pra você, tá bom? A gente segue por aqui com o nosso programaço Band FM. 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
1: 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Olha, começou hoje, vai até o dia 30 de setembro o prazo para empresas aderirem ao Simples Nacional ou retornarem ao regime. Mas, atenção, as novas regras só entram em vigor no dia 1º de janeiro de 2027. A mudança faz parte da reforma tributária. No mesmo período, as empresas poderão escolher entre recolher o IBS e a CBS dentro da guia do Simples ou pelo regime regular, no chamado modelo híbrido. Essa decisão valerá para o primeiro semestre do ano que vem. Quem já está no Simples permanece automaticamente no regime. A mudança não se aplica ao MEI, que continua com a opção pelo CIMEI em janeiro.
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0: Esta Mané FM é a sua rádio do seu jeito. Marco Avela, maravilha, amor e amizade. Chega de sofrer. Eduardo Sampaio, mentira dela. Tarde maravilhosa, era terça-feira, 1º de setembro de 2026. Boa tarde pra Caroline. Tá ligado aqui na nossa tarde, mandando um boa tarde, um salve pra gente. Obrigado, Caroline, ótima tarde pra você também. Esse é o nosso programaço, não é? 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

0: Mano FM, a sua rádio do seu jeito, Leandro Sapucaí, aqui na nossa tarde, cama e mesa. Canta aí!
1: Geral!
0: Eu faço parte da geral. O quê? O quê?
1: Tudo em sua vida.
0: Aí sim, hein? Ótima tarde, 4 horas, 3 minutos, horário de Brasília, fechando aqui o nosso programaço. Felipe Henrique, Juliana, Amor dos Outros, Simone Mendes, Felipe Rodrigues e muito mais. Gente, 4:03 da tarde já. 4:03, temperatura 17 graus e a gente tá aqui na área, né? Com o nosso programaço que amanhã volta a partir das 2 horas, sempre com Real Macro Calçados, Carbone Veículos, Lojas Multi, Caetá, Supermercados e Fresh Car. Boa tarde, Band.
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0: Muito bem, agora tem o nosso Toca Todas aqui na sua rádio do seu jeito, né? 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E a Cristiane estava sumida. Aparecendo por aqui, fala aí, Cris.
11: Você, como você mandou vagabundo pra mim, vagabundo?
0: Só se for agora.
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0: Pampa Crio na Band FM. Nada vai tirar você de mim. É a nossa tarde da Band. 4 horas e 21 minutos, hora de Brasília. Teve João Vila, Rafael e muito mais. Simone Mendes. 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Muito bem, 4h22, hora de Brasília, é a tarde da Band FM, é o nosso Toca Todas por aqui agora, com o nosso Band Notícias, trazendo a informação aqui na sua tarde da Band.
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0: 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Olha, o Congresso Nacional tem até o dia 8 de setembro para votar a medida provisória que acaba com a chamada taxa das blusinhas, imposto de 20% sobre compras internacionais de até $50. O governo e as presidências da Câmara e do Senado defende o fim definitivo da cobrança. Segundo pesquisa da Proteste, 92% dos consumidores apoiam a medida. O imposto em vigor desde 2024 também provocou queda no volume de encomendas de baixo valor. A isenção estabelecida em maio é temporária e depende da aprovação do Congresso para virar lei.
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0: Obrigado.
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1: Muito bem, senhoras e senhores, meninos e meninas, moças e rapazes, Robson Ramos chega já com a Tatá, inclusive aqui no Super 6 da Band FM, a sua rádio do seu jeito. 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Amanhã, 9 da manhã, a gente se fala. Bora? Ótimo final de tarde pra todo mundo. Fica na boa, fica na fé, fica na Band.

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4: Tenha um hobby ou faça atividades que goste bastante, saindo da rotina. É uma ótima maneira de escapar do círculo de pensamentos preocupantes e de manter a motivação.
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4: Estação Band FM da terça-feira.
5: Terça-feira hoje.
4: Primeiro de setembro de 2026. Né? Que coisa, hein, Ana Maria Luísa?
7: Hoje é primeiro de setembro.
4: É primeiro de setembro. Agora acabou, né?
7: Acabou.
4: Como é que é?
7: Setembro, outubro, novembro, Natal.
4: Ladeira abaixo. É isso aí, ó. Corinthians Day hoje.
5: Parabéns, Corinthians
4: Day hoje.
8: Solta o hino do Corinthians.
4: Aí, pronto. Tá bom, chega já pra... Nossa. Aliás, eu vou falar a verdade.
7: Fala aí, garotinho.
4: Parabéns, Corinthians. Esporte Clube Corinthians Paulista, nascido em 1º de setembro de 1910.
7: Uhum.
4: Mas eu vou falar uma verdade aqui pra vocês.
7: Fala
4: aí.
7: A verdade, dá na
4: Porque eu não sou corintiano, eu posso falar.
7: Você
4: fala de Corinthians aqui, rádio, televisão, você que tá ouvindo, é tudo assim, ó. Aí fala do Corinthians que é a torcida maior, o pessoal fica contente, é popular, dá audiência, é isso, entendeu? É só isso. Tá?
5: Nossa, que
4: é por isso que nós vamos puxar o saco.
7: Você tá de sacanagem.
4: Nós vamos puxar o saco por isso.
5: Não,
4: só
5: você
4: por
5: foi
4: isso.
5: Recalcado.
4: Tá?
8: Zé Ruelo muda agora.
5: Não, recalcado.
4: E parabéns, Corinthians, de novo.
5: Corinthians é importante.
4: Fã, ah, é, agora... bastante.
5: Corinthians é um time importantíssimo.
4: Dormindo é importante.
5: Não,
4: é
5: isso. Você tá com dorzinha de cotovelo, não faz isso, não.
4: Eu não, tô nada.
5: Faz isso, não. Ó, você vê, o Corinthians tá lá embaixo, não tá?
4: Não, tá no meio. Também não precisa esculhambar.
5: Mas perto do Palmeiras, ele tá lá embaixo.
4: Tá,
7: sim.
5: Né? Mas a nação corintiana merece, assim, merece. Um time que
4: nação
5: torce, um time
4: papinho.
5: Que vai pra cima,
4: os
5: né?
4: Papinho, nação
5: fizeram uma papela, um papelão no último jogo, mas tudo bem.
4: Pelo amor de Deus. Olha aqui, ó, tem moletom exclusivo da Band FM, preto com laranja, off-white com verde, off-white com caramelo.
7: Off-white.
4: Quem escolhe a cor pra você?
7: É você que
4: você
7: escolhe.
4: Mesmo que escolhe.
7: Seu bicho.
4: Participa com a gente aqui e ontem a gente falou da, como é que é? Da
7: traição.
4: Da traição do, como é que descobriu.
7: É.
4: E aí, baseado em uma experiência de Tatá.
5: Uhum.
4: Thaís Lima, do
5: Isso,
4: Brasil.
5: Eu.
4: Nós.
5: É seu?
4: Vamos dizer aqui. Você contaria pra alguém se você visse a traição?
7: Tatá disse que não conta.
4: Ela falou ontem que não conta, porque o assunto desdobrou.
5: Você que se lasque
4: falou,
5: com seu
4: vai pra amanhã esse assunto. Se lasque com seu chifre, Brenda. Você contaria ou não contaria? Você já contou? Que resultado que deu?
7: E aí?
5: Olha, a boa notícia é que a gente já tá cheio de gente mandando áudio aqui.
4: Já contaram pra você?
5: Pra mim, não.
4: Tipo assim,
5: Tatá,
4: você não sabe que eu vi e tal, não.
5: Não, pra mim não, porque eu como diria Marília Musa Eterna Mendonça, eu descubro.
4: Ela descobre.
5: Eu descubro.
4: É uma dureza. Olha aqui, 11 9, não pisa na bola.
5: Não
4: 11 999 919 197, manda áudio, tá? Participa aí, tá bom? E se quiser falar ao vivo, escreva ao vivo que
5: ao
4: a gente
5: vivo.
4: Põe você no ar. Um destaque de Tatá.
5: Nossa, vou falar dela. Marina Rui Barbosa, que falou de um namorado, né? Eu não sei se ela namora ou se ela já tem noivo e marido nessa época. Porque a impressão que eu tenho é que ela tava sempre casada com alguém, né?
4: É.
5: E a Marina falou de um cara que começou a se incomodar com o sucesso dela.
7: Olha.
5: Isso é muito comum.
4: É comum e é ruim, hein?
5: É péssimo.
4: Que horrível.
5: Péssimo.
4: Isso.
5: Vou contar daqui a pouquinho.
7: Tá.
4: Você conhece casos assim?
5: Conheço.
7: Eu vou falar de relacionamento também.
4: É.
7: Um relacionamento que infelizmente acabou.
5: Ah.
7: De famoso. De um famoso.
4: Que tem que acabar.
7: Né?
4: Tipo,
5: tá se separando tanto, gente.
7: Tá.
4: Vambora, vamos pra cima.
7: Vamos lá, né?
4: Bom, vai começar?
5: Vai.
4: Eu vou contar daqui a pouco que um homem foi preso ao fingir ser um juiz durante uma abordagem policial.
7: Não é possível. Cara de
4: pau. Documento, favor, eu sou juiz. Peraí.
7: Cara de pau, hein?
5: E daí,
4: tá
5: né?
4: Tá pensando que tá falando com quem?
5: Então.
4: E tá, e foram lá na delegacia. Falei, agora você tá pensando falando com quem? Detalhes já.
5: Muito bom.
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0: FM, Sorriso Maroto com Dilcinho, 50 vezes aqui no nosso Estação Band FM. O pessoal já mandando mensagem para cá.
1: Boa noite, Band FM.
0: Boa noite.
1: Aqui é a Clécia Vanessa.
2: Oi, Clécia.
1: Sim,
2: Clécia.
1: Ah, não, contaria sim.
0: Claro, Clécia.
1: Contaria sim. Se eu soubesse que a minha amiga estava sendo traída, eu contava e contava bonitinho para ela.
0: É?
1: Jamais eu ia esconder uma coisa dessa.
0: É?
1: Pra que que é amiga? Amizade? Não, se a gente tem uma amizade verdadeira, contaria sim. Nada disso de esconder.
0: Tá. Às vezes é amiga pra preservar a saúde mental.
2: Exatamente.
0: E a sua, não é,
2: Tatá? Mesmo porque tem amiga, gente, que não tá preparada pra verdade. Não tá, a pessoa não vai acreditar em
0: eu
2: você.
0: Eu digo isso infelizmente.
2: É, infelizmente. Porque você quer preservar a pessoa, você quer ajudar, mas você vai acabar prejudicando.
3: É, e tem pessoa que fala, que acha que é você que tá torcendo contra.
0: É. Não, ele é maravilhoso, você tá falando mal dele.
2: Ah, nossa, você vira uma crise na maneira da pessoa,
3: que não vale a pessoa
2: pena.
3: Que você não conhecia.
2: É, então, né? Entendeu?
0: Mas, e aí? Mas é disso que a gente vai falar?
3: Quem vai falar agora? Eu?
0: Então tá.
3: Eu?
2: Ah, eu vou falar?
3: É.
2: Então deixa eu mandar um beijo.
0: Não era isso que você ia fazer?
2: Era. Deixa eu mandar um beijo pra Amaranta, que ela mandou um beijo pra todos vocês aqui.
0: Como é que é o nome?
2: Amaranta.
0: Amaranta, um beijo pra ela. Beijo, Amaranta.
2: Direto de Pernambuco.
0: Linda coisa, coisa linda.
2: Coisa linda. Você quer que eu fale da Marina, é isso?
0: Ah, pode, não pode?
2: Posso falar já?
0: Pode, já.
2: Gente, eu achei isso aqui, você sabe que isso aqui tem muito a ver com estação, com os assuntos que a gente fala aqui, né?
3: É.
2: A Marina falou assim que terminou um relacionamento, Marina Rui Barbosa, aquela atriz da Globo.
3: Linda, né?
2: Falou que, linda, falou que terminou o relacionamento porque o cara começou a jogar umas perguntas pra ela e falar algumas coisas pra ela, que ela começou a falar, ué, mas peraí.
0: Peraí.
2: Ela começou a falar, tipo assim, você não me elogia. Ele falou, mas você já recebe muito elogio.
3: Queria diminuir.
2: Querendo diminuir. E querendo dizer também que ela já fazia muito sucesso, que desde quando ele conheceu ela, ela isso, sempre faz sucesso. É. Do tipo assim, será que em nenhum momento você vai parar?
0: Não.
2: Será que em nenhum momento você vai deixar eu brilhar em vez de você brilhar?
0: Menino.
2: E aí ela falou, chegou uma hora que eu falei, não, eu preciso parar aqui, porque
3: rapaz,
2: senão isso aqui vai dar ruim.
3: Olha.
2: Só que eu acho que isso é tão comum na vida dos outros, Robson.
0: É.
2: Eu acho.
3: Acontece, deve acontecer muito.
0: Eu acho que é, mas eu não sei identificar muitas vezes. Às vezes a gente acha que identifica e não identificou, mas acontece
3: e
0: mesmo,
3: às vezes
0: né?
3: A pessoa
0: acontece.
3: Que tá do seu lado não torce pra você.
2: Não torce.
0: Ai, só eu acho que, tão cruel aí, falar isso.
2: É, mas
0: é mesmo?
3: Acontece muito. Rapaz.
2: É que o nosso tema não é esse hoje.
3: É.
2: Porque se a gente perguntar, se a gente perguntar para as nossas ouvintes, elas vão. Você vai ver.
0: Não, se alguém quiser responder, você pode falar.
2: Meu ex-marido fazia isso, minha mulher não deixava fazer tal.
0: Boicotar tipo o quê, assim?
2: Boicotar do tipo assim: eu conheço uma pessoa que ia para a praia e a esposa não deixava ele ficar sem camisa.
0: Olha.
2: É.
3: É.
0: E mulher?
2: Mulher do tipo assim, nossa, apareceu um trabalho melhor pra eu fazer, que eu vou ganhar mais. Não, não, você não vai fazer isso, não.
0: Aí não vai dar errado.
3: Eu acho que isso não é pra você.
2: Já joga essa, né?
0: Mas não tem isso também? Ah, não vai dar certo, hein? Você vai lá e...
2: O quê? Você quer ver uma coisa?
0: Uma empresa ruim.
2: Uma coisa clássica. Você começa a fazer dieta... O outro começa a te boicotar. Não, come só um chocolatinho, não vai fazer mal, não.
3: Pede pizza.
2: Pede pizza. É isso, Nari. É isso.
3: Mas olha, posso
2: gente,
3: falar
2: é
3: uma coisa?
2: Gente, é muito amplo isso aí.
0: Caramba,
3: esse
0: que
3: aí,
0: medo de
3: esse
0: vocês.
3: Menino aí foi tão burro que é impossível diminuir a Marina Rui Barbosa.
0: Pois
3: né?
0: É.
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0: Band FM, Júlia e Rafaela. Medo aqui no nosso Estação Band FM. Pessoal continua mandando mensagem pra... Conta ou não conta? Você conta ou não conta?
1: Rapaz, eu já contei, eu já me lasquei.
2: Olha lá.
1: E eu não contei também, e depois descobriram, a pessoa descobriu que eu sabia e me lasquei do mesmo jeito. Então, tudo depende. Se é uma pessoa que eu confio muito, eu conto. Se é uma pessoa que eu sei que vai dar problema, aí eu não conto, não. Fiz demência. É isso.
0: Botei isso também.
3: Não tem saída aí, né,
0: menino? Contou e se lascou. Aí o outro não contou, a pessoa. Você sabia, não falou nada.
2: Eu sabia, mas eu falava, como é que eu ia chegar e me meter na sua vida desse jeito, né?
0: Eu acho que essa aí é uma saída inteligente.
2: Não
0: eu
2: é
0: falar,
2: como
0: sabia
2: que
0: eu não te falei? Porque eu ia
2: vida.
0: Falar e você ia se sentir invadido e,
2: é.
0: E
2: imagina,
0: tal e coisa.
2: Eu não sei como é que vocês vivem lá entre quatro paredes.
0: É. Rapaz. Tá bem hoje, né?
3: Tá.
0: Tá
3: fiel,
0: ficou
3: obrigada.
0: De manhã estudando.
2: Fiquei mesmo, gente. Eu estudo pra fazer esse programa, vocês estão pensando que... Vocês acham que eu sou
0: só
2: ela
0: tá muito afiada, bicho.
3: É. Ela
0: caramba,
3: é
0: velho.
2: É.
0: É. Conta, olha aqui, Vitor. Ó. Vou contar. Esse moço aqui. Que moço mais sem vergonha. O homem foi preso de mentir. Foi preso após mentir que era um juiz de direito durante uma abordagem policial em São Paulo.
3: Olha.
0: O estudante de direito. Ele, cara, estudava direito. Ah. Estuda, né? Selmo dos Santos Pereira dirigia um carro em alta velocidade quando foi parado. Foi em São Bernardo do Campo, no ABC Paulista. Aos agentes, ele apresentou um documento falso com o nome do juiz Jarbas Luiz dos Santos, da terceira vara criminal da cidade de Santo André. Só que ele falava, né, meio... Sabe o cara que se perde pra contar a história? E os policiais começaram a achar, que estranho esse cara, meu.
2: Não tá batendo.
0: Nem que, é, vamos acompanhar a gente aí. Aí levaram ele pra delegacia. Lá, evidentemente, que aí o delegado já aperta o cara, descobriu... Que ele era o Selmo, que tava com uma identidade, assim, assado. Mas nesse meio tempo, ele já tinha mandado policiais na casa do juiz pra tirar a diferença. Bom, se ele for mesmo, o cara não tá lá. O juiz tava lá. Não só estava em casa, como topou ir à delegacia para confrontar o rapaz.
2: Selmo se lascou.
0: Sim, totalmente. Porque também tem o seguinte, o magistrado revelou que tinha uma história que no ano passado alguém...

0: Zé Neto e Cristiano, cadeira cativa aqui no nosso Estação Band FM.
1: Vem aí, meus aliados.
0: Você tá de boa?
1: Eu tô suave.
0: Ó, Tatá aí, ó.
2: Tá de boa. E aí, mano?
0: Conversa com ela.
2: De boa.
1: Aí, ó. Ana Maria.
3: Não. Oi, oi, oi.
1: Achei que ela ia cantar Avenida Brasil agora.
2: Oi, oi, oi, oi.
3: Ai, que sem graça.
0: Ai, gente, que coisa.
1: Não, é só resenha mesmo, Ana Maria. É só ficar suave. Mas, ó, esses papos aí. Esses papos aí é embaçado, hein? É um assunto delicado, essas fitas aí. Contar.
0: Ah, é contar ou não contar, né?
1: Contar ou não contar, porque assim, na quebrada, pai, na quebrada é papo de chamar pras ideias, tá ligado?
0: É?
1: É, papo de talaricagem.
2: Eu acho que na quebrada eles acreditam mais.
1: É, papo de chamar pras ideias e falar, ó, você tá em cima do erro.
2: Olha lá.
1: E aí, qual vai ser agora? Você vai continuar com papagaiada em cima da mina, ou a mina também em cima do mano e tal? Qual que vai ser? Lá nós chamamos pras ideias mesmo.
0: Entendi.
1: Entendeu?
0: Já aconteceu com você?
1: Não, nunca não? Aconteceu comigo. Não, não, não, eu não sou talarico, não, filho. Eu sou igual aquela música do Racionais. Talarico nunca fui.
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0: Joãozinho Lima, até quando? Estação Band FM, vem cá na Maria Brisa.
1: Olha!
0: Meu bem, vai ter show?
1: Vai ter o show Famosa. Eu e Minhas Brisas.
0: Ah, eu quero ir nesse show aí.
1: Vamos,
0: vou armar com você.
1: Se você quiser também, ó, vai ser num lugar maravilhoso, que é lá no My Fucking Comedy.
0: É em São Paulo,
1: Comedy Club do Danilo Gentili.
0: Ah, é do Danilo Gentili, exatamente. Vários comediantes vão lá se apresentar, não é?
1: Famosíssimo ali, na Travessa da Avenida Paulista, na Alameda Santos.
0: Isso.
1: Ó, fácil acesso
0: paralelo ali,
1: né? Então, quem quiser ir, vai ser dia 13 de setembro. Tá? Acaba rápido os ingressos, porque são só 90 lugares lá.
0: É exclusivíssimo.
1: É um show intimista, assim.
0: Intimista, todo mundo pertinho, pode pegar na...
1: Na Maria Brisa.
0: Isso! Dá pra você pôr a mão na calça dela, assim, embaixo, na barra da calça.
1: Exatamente, só cuidado pra não pegar no meu Louro José. Então, se você quiser ir no show, tá? Dia 13 de setembro, tá bom, gente? Me manda agora um direct, ó, é um domingo às 19 horas lá no My Fucking, tá bom? Tatá vai morrer.
0: Tá bem? É. Ajuda, Tatá!
1: O clima é esse. Se você já tá rindo aqui, imagina no show, pessoalmente, vendo a Ana Maria Brisa, ver o Maicon Salles. Vai ser muito legal te ver. No final, a gente tira foto com todo mundo. Então, manda mensagem aqui no meu direct, @AnaMariaBrisaOficial, que eu te mando o link agora.
0: Maravilha.
1: E, ó, vai acabar rapidinho. Começou setembro agora. Acaba rapidinho, hein?
0: Vai lá.
1: Chama aqui, ó, @AnaMariaBrisaOficial.
2: Muito bom. Manda o quê no direct?
1: Manda um direct pra mim. Fala, eu quero.
0: Eu quero ingresso.
2: Quero ver o louro.
1: Vou te mandar o link.
2: O louro.
1: Quer ver o louro?
0: Isso, pode ser.
1: Eu quero ver o louro. Manda aí. Pronto. No meu direct aqui.
0: Aí, olha
1: eu
0: isso.
1: Mando o link com o ingresso.
0: Quando a Estação Band FM, você vai ouvir a incrível história. Atenção, senhoras e senhores.
1: Ah.
0: Cheirador de nádegas volta a atacar.
2: Não. Para com isso.
0: É verdade.
2: Aonde? Robson Ramos, você é muito louco, Robson Ramos.
0: É verdade. Ele é um serial killer.
2: Pelo amor de Deus.
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10: Fala, gente! Boa noite pra todo mundo. Vai lá, vai ter.

0: Você é tava batendo papo, hein? Xande tava conversando, bicho. Tava trocando umas ideias com o mano lá, hein?
1: Tava.
0: Apareceu lá hoje.
2: Gente.
3: Quem tava trocando ideia?
0: O Xande
1: do Harmonia do Samba?
3: Não vou entrar nessa, não.
0: Ele era do Harmonia, depois ele foi estudar direito.
3: Não vou entrar nessa, não.
1: É esse?
3: Isso aí é igual contar a traição, quem vai se dar mal é a gente.
0: Será?
3: Né? Não, ontem você já colocou a Márcia no ar.
0: Só por causa do Dani?
3: Não vou falar do Xande.
0: Só
3: vou.
0: Por causa do Dani?
3: Não.
0: Ele
3: não,
0: falou com o Dani, não fui eu.
4: Esta sexta, Band FM.
3: Eu tenho juízo.
0: Ai, gente, eles são tão assim.
3: Eles acham
0: que não vai acontecer nada.
3: São tão marotinhos.
0: Ai, crianças, viu? O negócio é o seguinte, Estação Band FM está lá para todo o Brasil.
3: Alô, Brasil!
0: Pela Band FM, todas as suas emissoras.
3: Quantas emissoras?
0: 76 agora?
3: A gente é famoso, né?

0: fazer reunião com o Norberto amanhã. Pra perguntar quantas.
1: Tá bom.
0: Em uma hora.
1: Gente, é muito famoso. Tá no muito Brasil, famoso. Todo,
0: Brasil,
1: né?
2: Brasil todo.
1: Um beijo, Brasil
2: todo.
1: Brasil.
0: E aí, todo mundo ouvindo Estação Band FM e podendo ganhar moletom da Band FM, aquele pra te aquecer neste frio. Uhum. Tem o preto com laranja, off-white com verde, off-white com caramelo. Você escolhe a cor do seu jeito.
1: Que se faz.
0: Que, di...
1: Hã? Que se faz necessário esse moletom.
0: É.
1: Porque os nossos ouvintes de Cuiabá mandaram dizendo que tá chovendo em Cuiabá.
0: Aí, eu realmente.
1: Se tá chovendo em Cuiabá.
0: Tá, coisa tá errada.
1: Você vai precisar do moletom da Band FM.
2: Né?
0: É, e aí é o seguinte, você vai dizer pra gente se você contaria ou não quando você flagra uma traição.
1: É.
3: E aí? Boa noite, Band Estação.
1: Boa noite.
3: Estação Band FM.
0: Estação Band FM.
3: Coisa serve.
0: Não, não serve.
1: Não, sim.
3: Eu nunca mais caí nessa. Eu trabalhava com meu cunhado.
0: Ah.
3: E o meu cunhado começou a sair com uma mulher, começou a dar dinheiro pra ela, o caramba quatro. Aí eu fui, falei pra minha irmã e ainda marquei um esquema pra minha irmã pegar.
0: Olha.
3: A minha irmã pegou no flagra. Beleza, só que ela fez mal ao E lá, tá, não separou. Depois ela falou, depois de uns 20 dias ela voltou com o meu cunhado. Olá. Ainda falou que foi eu que tinha contado pra ela.
0: Olá. Que aí, isso?
3: Ó. Conclusão, até hoje dois não era na minha cara.
2: Aí, ó.
1: Tá vendo?
3: Melhor coisa é você deixar se lascar. Isso. Sai fora, é nóis.
2: Tá vendo?
3: Boa noite, é o Michel.
0: A irmã e o cara não olham na cara dele, porque
1: é
0: ele
1: isso.
0: Contou pra irmã que o outro tava pulando a cerca e ela viu.
1: Viu?
0: Ah, gente, é uma coisa maravilhosa.
1: Cada um que beija, né? A boca que quer.
0: É, exatamente, é. Essa é a frase do ano.
2: Não conto mais, não. Me convenceram.

0: Tarde FM, Gustavo Lima, bala alojada aqui no nosso Estação Band FM. E tem ouvinte pra falar com a gente aqui. Não tem ainda daqui a pouquinho? Então daqui a pouquinho, não tá tem bom, problema, que é assim. É agora, eu vou apertar, o ouvinte tá aqui falando. Não, não tá, beleza, não, fala daqui a pouco. Manda a próxima, quem é que vai falar agora? Mais aqui de contar ou não contar?
1: Boa noite, Tata, Robinho, na Maria. É, Anitta Santo André. Eu não contaria.
2: Não.
1: Se eu sei que tá traindo, então eu já vim em alguns lugares. Eu tentaria levá-la até o local, vamos colar comigo, né? Preciso resolver tal coisa. Pra ela pegar. Eu contar, não. Eu não, porque depois eles se acertam e eu ainda saio como a fofoqueira da história.
3: Igual o menino falou, fora.
0: Exatamente. Beijo.
3: Os dois não olham na sua cara, igual o menino falou.
0: E eles não combinaram, hein?
2: E uma coisa que a gente tá falando fora do ar aqui, o tanto que você vai causar uma dor na pessoa...
0: Também.
2: Ai, gente, não.
3: É.
2: Não.
0: Também.
3: Mas é.
2: Não.
0: Tá, então continua ligando. Escreve ao vivo. Quero falar ao vivo agora. A gente põe você no ar aqui.
2: Ao vivo.
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0: Band FM, Marília Mendonça. Infiel.
1: Esse povo aí.
0: Exatamente, né? Do que a gente tá falando
1: você
0: aqui.
1: Vai falar do infiel ou não? Melhor não falar.
0: Ah, estão falando, é melhor. É, então.
1: Pessoal, pelos tá tudo,
0: casos
1: tudo
0: que a gente
1: falar,
0: ouviu aí.
1: Tá todo mundo catatá mesmo.
0: Mas daqui a pouco eu vou pôr uma história da moça que acabou contando pra outra, mas ela deu um jeitinho. Porque aí ela não contou direto. Ela, ela pôs a moça na cena.
2: Ah, ela criou todo um.
0: Criou,
2: né?
0: A situação. Aí é que tá o negócio. Aí muda.
2: Sim.
0: Aí dá bom. Cadê? É aqui que é perto?
2: É aqui, ó. E se não for, a gente tenta de novo.
0: aí na última sexta-feira, dia 28, a polícia da Califórnia, onde morava, tá até.
2: Ah, eu morava lá.
0: Prendeu um homem que ficou conhecido na região como o Butt Sniffer.
2: Não encontrei com ele, graças
0: ainda
2: a Deus.
0: Ainda bem. Nossa. Se formos traduzir ao pé da letra, é o nosso glorioso cheirador de traseiros.
1: Não acredito.
0: Isso que eu tô sendo muito educado.
2: Cheirador de busão.
0: Eu poderia falar,
2: né?
0: ser cheirador de busão. Exatamente.
2: Eu
0: de acordo
2: falo.
0: Com as autoridades locais, Calice Crowder, né? Foi abordada por ser flagrado agindo de forma suspeita em dois estabelecimentos. Que é o seguinte, ele já foi preso por isso. Mas aquela prisão que o cara fica meses e sai, porque não é um crime, entendeu? O que ele faz, basicamente? Ele sai da rua e fica cheirando os popôs por aí.
2: Igual ele cachorro.
0: Principalmente das mulheres.
2: Igual cachorro.
0: Principalmente das mulheres. Então ele se aproxima das pessoas, se abaixa atrás da pessoa e lá ele faz o serviço.
1: Aleatoriamente.
0: Ele olha, você fala aqui do cheirinho ali, deve ser bom. Calize já foi preso pelo menos outras três vezes entre 2023 e 2025 pelo mesmo comportamento inusitado. O caso repercutiu tanto que nas redes sociais ele ficou conhecido como o cheirador de busão fim série. Olha ele.
1: Rapaz.
0: Além de violar a liberdade condicional, ele será indiciado por atentado ao pudor e invasão de privacidade. Muito bem.
2: Sim. Aí, é interessante
0: preso
2: isso.
0: Pela quarta vez. Depois de cheirar uma busanfa pelas ruas,
2: né?
0: Da Califórnia, exatamente.
1: Eu acho assim, se ele vem pro Brasil e vai cheirar o rabo dos outros depois de uma feijoada, ele para.
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0: Já mandou no crime.
1: Vem aqui pra você ver. Depois da feijoada.
4: Para de fazer besteira.

0: FM, Eduardo Costa, sapequinha, aqui do nosso Estação Band FM. Olha, o assunto rendendo, hein, Tatá? Que só coisa, manda, hein, bicho?
1: Vamos conversar.
0: Pessoal mandando mensagem. Olha lá a moça que eu falei, quer ver a história? Essa aqui, a história.
2: Ah, pessoal, Estela, Santeira de Parnaíba.
0: Oi, Estela.
2: Eu já fui traída e a minha melhor amiga, tadinha, me contou. E como foi que ela me contou? Ela, a gente estudava em colégios separados, diferentes.
0: Ah, coisa de escola.
2: E ele sempre subia no meu colégio. E a minha amiga descia pra pegar no mesmo ponto que ele. Então sempre via ele, sempre falava pra mim que via ele.
0: Pegar o outro.
2: Aí um dia ela chegou pra mim e falou: por que que a gente não vai hoje lá no colégio dele? Vamos lá ver ele. Eu falei: ah, sério? Ele costuma vir aqui, eu não preciso ir até lá, acomodada, né? Aí ela falou: ah, vamos lá, vamos lá. Lá, tá bom, vamos. E aí quando nós chegamos lá, eu fiquei esperando lá de fora ele sair da classe. Quando ele saiu da classe dele, ele saiu de mão dada com uma outra garota. Que aí ela veio falar pra mim que todos os dias ele levava essa garota no ponto de ônibus. Todos os dias ele estava lá,
0: tá vendo?
2: No ponto de ônibus com a menina da classe dele. Lógico que a gente terminou. Beijo pra todos.
0: Tá, mas os romances de escola, mas você viu, são, né, tão piticos.
1: A amiga não foi direto, não, um soco no estômago. Não, criou
0: uma... Vamos lá, vamos dar uma chegada lá.
1: Não, vamos. Aí ela viu com os próprios olhos. É
0: exatamente.
3: Ela armou pra ela ver.
0: Exatamente.
3: Chegou e falou: você é chifruda. Não.
0: Falar em armar, Ana Maria, você ia contar uma história que acabou?
3: Acabou,
0: história
3: de amor que acabou. O relacionamento do... Pedro Scooby.
0: Pedro Scooby.
3: Pedro Scooby.
0: O surfista.
3: O surfista, ex-BBB também, ele, né? Confirma o fim do casamento depois de rolar uma suposta crise, né? O portal Léo Dias descobre tudo antes. O Léo Dias, ele não é assim, ele conta mesmo as coisas.
0: Boa, lógico,
3: né?
0: Tem que contar.
1: Você tá sentando, né?
0: O que aconteceu?
3: E aí o portal Léo Dias já tinha falado que tava numa crise.
0: Ah, tinha, que não estavam, né? Não tinha notícia dele juntos.
3: E agora ele foi as redes sociais dele e assumiu, falou: sim, estamos separados há 2 meses.
0: 2 meses já?
3: 2 meses. Viajamos juntos em família nesse tempo e vamos seguir juntos, como bons amigos que somos e os pais da Aurora, né? Eles são pais da Aurora, de 3 anos, a menininha. E confirmou, sim, acabou. Já era, né? A fila andou, como
0: faz parte.
3: Faz parte, mas você vê, né? O Pedro Scooby é tão lento que demora 2 meses pra se tocar que acabou o relacionamento.
1: Eu ia perguntar se ele tava sabendo.
3: Então, acho que ele descobriu hoje também. Falou: ah, não, 2 meses já.
1: Nossa, já?
0: Vai ter desafio ao Mano. Eu quero agora 3 palavras para o Mano Dilson. Uma 3. Vai, manda aí.
4: Manda aí, meus cachorros.
0: Manda aí.

0: FM, menos é mais. Champanhe aqui no nosso Estação Band FM. Vem cá, mano.
1: Olá, pai.
0: Você tá pronto?
1: Tô da hora.
0: Você viu que a gente tá dando descanso pra você uns dias aí.
1: É.
0: Porque ainda tá no tem o período eleitoral, tem muita coisa no ar. Vamos dar descanso
1: ontem,
0: pro mano.
1: Ontem não teve a rima. Ai, nossa, nem tinha percebido.
0: Então, mas aí que tá. Falta. Aí tem um problema. Você vai ficar destreinado.
1: Não.
0: Aí você vai cair.
1: Lembrando que todo dia eu faço as rimas no vagão.
0: Você vai ficar destreinado, você vai cair.
2: Que torcida horrorosa, Robson.
1: Faço as rimas
0: no vagão. Não, porque é pra dar moral. Pra, na verdade, é pra incentivar.
2: Maravilhoso.
0: Pra incentivar.
2: Ah, tá, para. Eu gosto muito.
1: Não, todo dia você tá no vagão.
0: Olha
1: também
0: aqui,
1: treinando,
0: ó.
1: Tá ligado?
0: Divino Rodrigues, que é de Cuiabá.
1: Cuiabá. Opa. Aí, ó.
0: Falamos de Cuiabá e tá aí, ó.
1: É, salve.
0: Então vai lá. Três salve, palavras Cuiabá. Para o mano rimar.
1: Manda aí.
0: Cuiabá.
1: Cuiabá.
0: É. Calor.
1: Calor.
0: Cheirar popô.
1: Cheirar popô. Certo.
0: Ai, vamos ao cheirador.
1: Vamos lá.
0: O que você achou do cheirador, mano?
1: Eu achei mó brisa esse bagulho, né? Mó ideia errada e mó ideia torta isso aí. Você é louco?
0: Vai. Olha o efeito sonoro, ó.
1: Vamos lá. Tô chegando pra improvisar, fazer a rima aqui pros mano lá de Cuiabá. É, e pra você que tá ouvindo também, quer curtir, se liga, então vem. Mas aí, já faz um favor, me fala se é verdade que em Cuiabá não tá calor. Sei lá, ouvi dizer que tá chovendo. Enquanto isso, a rima aqui eu vou desenvolvendo.
0: Pra quê?
1: Mano, pra quê? Pra treinar. E também aqui pra mostrar que eu tô treinado. Cê tá ligado que eu vou terminar. Presta atenção que eu vou finalizar. Que ideia é essa aí? Agora, meu irmão. Cheirar popô, mano. O cara virou um cão. Aí, o cara
0: é
1: zoou.
0: É boa.
1: Nunca vi.
0: Não, eu tenho que admitir. Foi bem. Foi bem.
2: Arrasou.
0: Tá bom, Tatá. 10 de 10.
2: 10 de 10.
0: Vou ter que admitir.
2: 10 de 10.
0: Me convenceu.
1: Cuiabá.
0: Me convenceu.

0: Samuel, romance rosa aqui no nosso Estação Band FM.
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12: 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Ai,
8: nossa, o que aconteceu, né, no seu cabelo, Ana Maria?
13: Não sei, eu
8: subiu o pica-pau
13: aqui.
8: Ali, ó.
13: É.
8: Não, meu
14: tem
8: Deus.
14: Dia, tem dia que o nosso cabelo não nos ajuda mesmo, viu?
13: Não vai, né?
14: É normal,
8: eu tô
14: vendo, né,
8: esse negócio, fazendo esse desafio de deixar meu cabelo crescer até não sei como.
14: Você tá vendo como a gente
8: tem
14: sofre?
8: Tem dia que ele tá bonito, mas tem dia que tá
14: não,
8: um
14: tem
8: negócio.
14: Dia que ele tá uma briga com a gente, que é um absurdo.
8: Pelo amor de Deus, viu?
13: Vamos nesse aqui mesmo, né?
8: Vai lá, vamos, bebê.
13: Pensamento de hoje.
8: Vai. Vai com fé.
13: Olha, diz que um dia eu fiz 18 anos.
8: Fez.
13: Depois eu não sei mais o que aconteceu. Só fui, olha, meu cabelo mesmo, não sei porque que tá assim, né? A gente faz 18 e depois não sabe mais, né? A vida leva.
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13: Band
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13: Vai fazendo.
11: É.

0: Sosseguei.
1: Band FM, Jorge Matheus, sosseguei aqui no nosso Estação Band FM. E o ouvinte está com a gente, contando ainda essa história, hein? Alô?
2: Alô?
1: Boa noite.
2: Boa noite.
1: Quem tá falando?
2: É a Selma.
1: Selma, tudo bem?
3: Selma.
2: Tudo ótimo.
1: Selma tá em casa, Selma tá na rua, Selma tá no banheiro, tá onde?
2: Selma está em casa.
1: Muito
2: em casa.
1: Bem. Selma tá aqui, Tatá. Tatá Selma.
3: Oi, Selma.
2: Ah, amo. Amo você, Tatá.
1: Ai, gente.
2: Você voltou.
3: Ah, muito obrigada, bem. Selma querida.
1: Ana Maria tá aqui também.
4: Oi, meninas.
2: Ai, amo. Amo. Dou muita risada com você.
4: Sou mais você.
1: E o mais cheiroso do Brasil, eu também estou aqui.
3: Nossa.
2: Ai, que delícia.
3: Cheira ele, Selma.
1: Ô, Selma, e aí? Se você vir uma pessoa que você conhece sendo traída, você vai lá e conta pra ela ou não?
2: Não só contei, como fui surpreendida que estava sendo traída também.
3: Eita!
1: Meu Deus!
4: Ai, como é que é a história, hein?
2: Foi. Eu, na época, eu estudava.
1: Ah.
2: E aí me incomodava. Eu vi o namorado da minha amiga vindo com a namoradinha. Como se nada tivesse acontecendo, como eu não existisse. Aí eu peguei, foi me incomodando, falei pro meu namorado, eu vou contar.
4: Cara de pau.
2: Ele falou,
4: né?
2: Cara de pau. Ele falou, não, não vai contar, não. Porque você não tem nada a ver com isso. Eu falei, não, eu vou contar, porque é um desaforo, ele não tá nem aí pra mim.
1: Uhum.
2: Aí foi quando eu peguei, falei com a minha amiga o que estava acontecendo. Aí, pra minha surpresa, ela falou que eu também estava sendo traída. Que os dois combinaram.
1: Meu Deus!
2: Aí nós terminamos e, sabe, vida que seguiu e nunca mais eu fiz isso pra mim.
1: Aí você ficou com o outro e ela ficou com o seu.
2: Não!
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0: São Bando FM, olá.
1: Boa noite. Boa noite, pessoal.
2: Boa noite.
1: Ah, eu não conto, não. Deixa ser corna. É isso. Porque, olha, a única vez que eu resolvi contar pra uma amiga minha, ela virou a cara comigo.
2: Olá.
1: A prima dela convenceu ela que ele tava dando isso, que eu tava afim do cara.
0: Olha
1: um
0: só.
1: Babaca.
2: Um babaca.
1: E ela virou a cara comigo.
2: Olha lá.
1: Até que ela teve que descobrir sozinha que ela era uma corna.
2: Isso.
1: Então, eu não conto mais, porque o tiro sai pela culatra, você sai como ruim, como quem gostava do cara, e isso é péssimo. Então, eu não conto mais, não. Deixa ser corna.
0: Tá certa.
3: Todo mundo que contou.
0: Aliás, teve uma moça que falou aqui, que falou assim, não me conte se souber, que eu vou lá e descubro. Você concorda, né?
2: Eu concordo muito. Desculpa, eu tenho inteligência suficiente pra descobrir sozinha.
0: E se descobrir,
2: não, e
0: é
2: eu vou
0: pau
2: te falar
0: nele.
2: E tem outra coisa, a gente não descobre porque a gente não quer. Não quer, porque se você fuçar, você acha.
3: É, acho.
0: É aquilo que eu falo. Não, né?
2: Se fuçar, você acha.
0: Segue a vida.
2: Só que se eu achar,
0: então,
2: você é um cabra morto.
0: Morto?
2: Morto.
0: Não, manda pra outro lugar.
2: Não. Vou mandar pro inferno.
0: Você
2: tá rindo de nervoso, viu?
0: Eu vou chamar um cara que você gosta. Vou chamar um cara que você gosta. Vem cá, Calvão. Vem cá. Vem cá. Vem cá, Calvão. Ô, bicho, espera que eu tô preocupado com você, cara.
4: Eu, porque não contei traição de ninguém, amigo.
0: Não, eu sei, mas você tá aí, falou que acabou e tal. Agora você já tá falando de não, quem sabe, talvez, não sei se eu consigo mais uma copa. O que é isso, Calvão?
4: É, quem sabe.
0: Descansa, menino.
4: Se tiver saúde, né?
0: Mais a saúde você vai ter, mas outra?
4: Mais uma Copa, eu quero narrar o Hexa, amigo. Eu preciso narrar o Hexa.
2: Eu também acho que o Brasil precisa de você, Galvão.
0: Mas posso falar uma coisa?
4: Narrar o Hexa.
2: Mais faria isso?
0: Eu acho que cada vez que você insiste nesse negócio de narrar o Hexa, o Brasil não ganha o Hexa.
2: Não, não tem nada a ver.
0: Eu acho que a hora que você falar, parei, vou largar esse negócio de Hexa, aí o Hexa vai vir.
4: Se você conseguir me confirmar isso, eu paro.
0: Não, eu não consigo confirmar, mas é uma sensação que eu tenho.
4: Aí eu não narro mais, porque eu quero ver o Brasil
2: sem ele, gente.
0: Eu acho que o Hexa virá quando a gente esquecer dele.
4: É.
0: Esse negócio do Hexa, eles não vêm.
4: Isso, talvez você tenha razão.
0: Então vamos parar com isso aí.
4: Mas quem sabe, não confirmei, não desconfirmei, tô pensando, amigo. Calma lá.
0: E o Flamengo vai ganhar o como é que é? Enia, né?
4: Brasileiro.
0: Vai ganhar o Enia?
4: Vai ganhar o Brasileiro,
0: nove
4: vai
0: vezes?
4: Ganhar o Enia, vai ganhar tudo. É, amigo, aqui é Flamengo, amigo.
0: Ó, depois da rodada, a rodada terminou ontem, né?
4: A vigésima
0: quinta rodada.
4: É, amigo, terminou.
0: Terminou ontem, o Remo ganhou do Coritiba, de 3-2 pro Coritiba, tava ganhando, tomou a virada em Belém, então continua lá na zona do rebaixamento em 19º lugar. O Palmeiras é o líder com 52, o Flamengo 48 é o segundo, o Atlético Paranaense e o Fluminense, o Atlético tem 45, o Fluminense 42, nós não falamos ontem que foi um jogaço da rodada.
4: Jogaço,
0: Atlético Paranaense e Fluminense.
4: Dramático.
0: 3-3, e o Bahia é o quinto com 40, e aí vem do sexto para baixo, pessoal da Sula. Cruzeiro 39, Coritiba 37, Atlético Mineiro 36, Bragantino 35, Corinthians 32 e São Paulo 30, amigo.
4: Eita.
0: E abaixo ali a zona do nada, Botafogo 30, Botafogo. Vitória 29, Santos 29 e Grêmio 28. E a zona do rebaixamento, com Vasco 29, Internacional 25, Remo 23 e Chapecoense 14. Chapecoense já caiu, né?
4: Já caiu. Já foi.
0: E amanhã tem Flamengo e Mirassol, o jogo que o Flamengo tá devendo, da quarta rodada, que não foi jogado até hoje. Aí vai igualar os jogos com os outros, pode ficar só um ponto atrás do Palmeiras. Não é verdade?
4: É verdade, amigo.
0: Agora aqui para Tatá, atenção. Daqui a pouco tem Atlético Mineiro e Cruzeiro pela Copa do Brasil. Primeiro jogo 1-1. Você arrisca o palpite?
2: Arrisco o Atlético.
0: Tá bom. Você arrisca, Calvão?
4: Eu vou na Tatá também, Atlético.
0: Tá. Vai na Tatá?
4: Eu vou.
0: Você vai no palpite, não, Atlético. Exatamente.
4: Entendeu,
0: né? Lembra do Gabriel Jesus?
4: Lembro.
0: Exatamente. Lembra do Gabriel Jesus?
2: Claro,
0: Gabriel
2: que sim.
0: Jesus. Sabe Gabriel onde é que vai jogar o Gabriel Jesus?
4: Ah lá.
0: No Barcelona, meu amigo.
2: Barcelona.
0: Tá no Arsenal, que é uma equipe grande também, mas só que ele tá escondidinho,
4: vai jogar.
0: Ficou um ano machucado, aí voltou, de vez em quando ele entra
4: será
0: pra jogar.
4: Vai dar certo?
0: Aí a última coisa que a gente pensava é que ele ia pra um time gigante e vai.
4: Será que vai dar certo com o Mbappé, com o Lamine Yamal, com todo
0: mas
4: mundo?
0: O Mbappé ali, não tá lá.
4: O Mbappé tá no Real Madrid.
0: Real Madrid, com o Vini Júnior.
4: Com o Vini Júnior,
0: Aí será sim, o Lamine Yamal e Rafinha,
4: Lamine Yamal, Rafinha, amigo, exatamente. Será que vai dar certo?
0: Acho que vai.
2: Que com Rafinha, gente?
4: Rafinha.
0: Mas lá ele joga bola.
4: Joga muito.
0: Mas lá ele joga, vai entender.
4: Só não isso. Joga na seleção.
2: Ganha dinheiro, né?
4: Fez um golaço ontem.
0: Fez um golaço ontem. Na seleção ele não joga aqui. Por quê,
4: amigo? É lógico.
0: Por que na seleção ele não joga aqui?
4: Rafinha. Alô, Rafinha.
0: Pelo amor de Deus. Enquanto isso, o Gonçalo Plata foi reprovado no exame lá do Dinamo Moscou, está voltando para o Flamengo. Tá? Você pediu, ele não vai mais embora.
4: Tá certo.
0: Tá bom? Acabou o assunto?
4: Acabou.
0: Oferece um vinho para Tatá.
4: Tatá. Vamos tomar um vinho?
2: Vamos tomar um vinho.
4: Traz o vinho.
0: O que você vai oferecer para ela hoje?
4: Vinho branco. Gosto de vinho branco.
2: Gosto de vinho branco.
4: Vinho branco.
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0: Band FM, Marcos de Belucci. Pena que você já namora aqui no nosso Estação Band. Olha quem tá chegando ali.
1: Vem. Olá, meus queridos. Olá, meus maravilhosos.
0: Fala uma coisa aqui. Não tem muito tempo hoje.
2: Que homem.
1: Eu só queria... Eu prometo ser breve, né? Ser breve. Porque vocês são maravilhosos.
2: Já falou
0: obrigado.
2: Demais, Belo.
0: Deixa eu só fazer. Você tá treinador lá do... Como é que chama? Lá do Estrelas, né?
1: Estrelas.
0: Desde
1: isso,
0: da casa.
1: No Estrelas.
0: Você tá bem de treinador lá, hein?
1: Sim.
0: Você é exigente.
1: Formando novos talentos, né?
0: Tá
1: o Brasil bom. O Brasil é rico em talentos.
0: Isso, tá bom. Beleza.
1: Em grandes
0: falou.
1: Cantores.
0: Já falou.
2: Que né? Homem. Que homem.
0: Aí essa a Tatá ainda fica puxando o saco.
1: Não, que mulher, né, Tatá? Com todo respeito,
2: que
1: né?
2: Homem.
1: Todo respeito.
2: Você contaria uma traição, Belo?
0: Isso,
1: olha,
0: fala
1: eu
0: aí.
1: Não, eu não contaria,
0: por
1: né?
0: Quê,
1: porque
0: hein?
1: Eu acho que a pessoa ela tem que descobrir, né?
0: Tá.
1: Eu faria uma armação, né? Pra pessoa pegar e ver, né? Pegar
0: entendi.
1: E ver ali a situação.
0: Entendi.
1: Mas chegar e contar, eu não
0: contaria. Contaria. Tá
1: mas
0: bom.
1: Isso da música, né? Isso da
2: eu
1: música.
2: Falar isso,
1: da
2: ele podia música. Fazer uma música.
1: Será que eu conto? Ou será
0: ai,
1: que eu
0: não
1: conto?
0: Vamos ouvir outra música que você gravou com a Ornella Vanoni?
1: Vamos,
0: tá aqui,
1: vamos,
0: ó. Pronto,
1: é boa,
0: vai lá.
1: É boa.
0: A agenda é bonita pra caramba.
1: Oh, essa é sucesso.
0: Parabéns.
1: Essa foi o Naldo
0: parabéns.
1: Que compôs, não foi?
0: Não lembro.
1: É, eu acho que foi.

0: Dani Belo Agenda, terminou a estação do FM de hoje. Que programa sensacional, hein?
1: Terminamos com o Belo, poxa.
0: Terminamos com o Belo. Obrigado, viu, Tatá? Obrigado, Ana Maria Brisa. Vocês são demais. Eu adoro vocês também. Moletom da Band FM saindo aqui para quem é nosso amigão Leandro Scursili. Abraço pra ele, obrigado pelo carinho. Amanhã estamos de volta.
2: Amanhã tem
1: com
2: mais.
1: Com toda certeza.
0: Beijo pra todo mundo.
3: Beijo.
0: Tchau, Xander.
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0: Chega, Belo.
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16: Está no ar a Voz do Brasil. As notícias do governo federal que movimentaram o país no dia de hoje.
17: Olá, boa noite.
18: Boa noite para você que nos acompanha em todo o país.
17: Terça-feira, 1º de setembro de 2026.
18: E vamos aos destaques do dia.
17: Economia brasileira.
18: PIB cresce 0,5% no segundo trimestre do ano.
17: Aumento foi impulsionado pela agropecuária. Márcia Fernandes.
19: O principal crescimento foi impulsionado pelo desempenho da pecuária e da produção de alimentos como café e soja.
18: Mudança no calendário. Começa hoje a escolha do Simples Nacional para o ano que vem.
17: Pequenas empresas têm até 30 de setembro para escolher novo modelo da reforma tributária. Cleide Lopes.
3: Elas poderão optar como irão recolher o imposto sobre bens e serviços e a contribuição sobre bens e serviços.
18: Campanha alerta passageiros sobre consequências de atos de indisciplina em voos e aeroportos.
17: E vamos falar também dos direitos dos viajantes.
18: ANAC Passageiros recebe

0: e relatos contra empresas aéreas. Yuri Sherman, gerente da agência, destaca o serviço.
1: É muito importante a gente estimular a utilização da nossa plataforma como uma alternativa mais rápida, mais célere e mais resolutiva até do que o Poder Judiciário.
2: E hoje na apresentação da Voz do Brasil, Luciana Vasconcelos e Luciano Seixas.
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2: O governo reuniu especialistas e gestores para discutir os efeitos das apostas online, nas chamadas bets, na vida dos brasileiros.
0: A ideia é fornecer subsídios para novas medidas na regulamentação do setor.
2: Participaram da primeira reunião entidades ligadas à saúde, indústria, comércio, setor artístico e cultural e crianças e adolescentes.
3: Um dos tópicos foi o impacto das bets na saúde brasileira. A regulamentação da propaganda foi elencada como alternativa a este problema. O ministro da Saúde, Alexandre Padilha, classificou o vício em jogos online como um problema de saúde pública e destacou que o Sistema Único de Saúde oferece atendimento online para ludopatas.
4: Quando a pessoa entra no meu SUS digital, solicita a consulta e começar o plano terapêutico, tem um conjunto de psicólogos e psicólogas que vão atender essa pessoa, pelo menos 10 consultas, depois você pode renovar esse plano para mais 10 consultas, pode continuar a consulta.
3: Leandro Domingos Teixeira, vice-presidente financeiro da Confederação de Bens, Serviços e Turismo, CNC, destacou o impacto das bets sobre o comércio brasileiro e defendeu tributação e limitação do número de plataformas no país.
5: Defendemos uma rigorosa fiscalização sobre os jogos online, ampliando a tributação incidente, já que a atividade que exerce são nocivas à saúde dos apostadores e também à economia popular.
3: Nem as crianças escapam dos riscos envolvendo as apostas online, como destaca Maria Melo, coordenadora do programa Criança e Consumo do Instituto Alana.
6: As plataformas de aposta replicam de forma ainda mais agressiva a mesma lógica de exploração comercial que a gente vê nas redes sociais hoje. Que é baseada em desenho viciante, recompensa variável, gamificação e muitas vezes o uso de crianças como vetor de marketing. O uso de influenciadores mirins de até 6 anos de idade.
3: Os participantes da reunião também apresentaram como sugestão a proibição das plataformas de jogos online no país, a criação de programas de saúde mental nas empresas, implantação de estratégias de fiscalização e monitoramento dos sites de aposta, principalmente os ilegais. As propostas serão estudadas pelo governo e servirão de base para as políticas de regulamentação das bets no país. Reportagem Graziele Bezerra.
0: O produto interno bruto brasileiro cresceu 0,5%.
2: O indicador mede o valor de todos os bens e serviços produzidos pelo país.
7: O produto interno bruto, PIB, que mede a soma de todos os bens e serviços produzidos no país, cresceu 0,5% no segundo trimestre de 2026. Os dados são do Instituto Brasileiro de Geografia e Estatística, IBGE. Foram movimentados 3 trilhões e 400 bilhões de reais no segundo trimestre. O principal crescimento foi no setor agropecuário, impulsionado pelo desempenho da pecuária e da produção de alimentos como café e soja. O coordenador de contas nacionais do IBGE, Ricardo Moraes, detalha os setores que tiveram destaque.
8: O produto interno bruto cresceu 0,5% no segundo trimestre em relação ao primeiro trimestre de 2026. Na série com ajuste sazonal, os maiores destaques foram a extrativa mineral, com crescimento de 3,4%, a agropecuária, com 2,8%, e os serviços de informação e comunicação, com crescimento de 2,1%.
7: Entre os demais setores que apresentaram resultados positivos, o setor de serviços cresceu 0,2% e a indústria avançou 0,1% na comparação com o trimestre anterior. A economista Maria de Lourdes Molo explica o que significa esse índice.
9: E é o valor total da produção de bens e serviços finais que são obtidos pelo país em território nacional em determinado período de tempo, geralmente 1 ano. Em geral, a produção é medida em unidades monetárias. Ele representa tudo que a economia produz, que para essa produção existem empregos, existem salários, existem lucros, as rendas das pessoas são geradas a partir da geração desse produto.
7: Também foi registrado o crescimento do PIB em relação ao ano passado. Na comparação com o segundo trimestre de 2025, o índice teve alta de 2%. Reportagem Márcia Fernandes.
10: A implantação da reforma tributária está dando mais um passo.
2: A partir de hoje, pequenas empresas devem optar pelo Simples Nacional e a forma de recolhimento do IBS e da CBS em 2027.
10: O prazo vai até 30 de setembro.
11: Micro e pequenas empresas enquadradas no Simples Nacional terão uma nova decisão tributária para tomar ainda em 2026. Entre os dias 1º e 30 de setembro, elas poderão optar como irão recolher o imposto sobre bens e serviços e a contribuição sobre bens e serviços no primeiro semestre de 2027. Pela nova regulamentação, as empresas poderão continuar recolhendo o IBS e o CBS dentro da guia única do Simples Nacional, ou optar pelo chamado regime regular, no qual os dois tributos serão calculados e pagos separadamente. A escolha pelo regime regular não significa sair do Simples Nacional. A empresa continuará no regime simplificado para os demais tributos, mas seguirá regras próprias para calcular e pagar o IBS e CBS. A microempresária do ramo de alimentação do Rio Grande do Sul, Carolina Kader, disse que ainda não fez a opção, mas vai decidir com o seu contador a melhor opção.
12: Eu acho que para isso a gente tem que ter, enquanto empresária, orientação contábil, assim, né? Para poder fazer essa escolha e optar pela melhor forma de fazer essa declaração tributária.
11: O contador Reginaldo Moraes da Silva destaca a importância dessa opção.
13: O IBS, o CBS, ele vem com a reforma tributária, tá? Tá mudando dois impostos, o PIS e o COFINS. Eles deixarão de existir num processo de transição a partir do ano que vem. E aí, o que acontece? Com essa mudança, o IBS e o CBS, que é o IBS, que é o de serviço, e o CBS, que é o de comércio, basicamente, né? A gente vai conseguir aproveitar crédito dos nossos fornecedores.
11: As empresas que fazem parte do Simples Nacional continuarão enquadradas automaticamente. Reportagem Cleide Lopes.
10: Para o empresário individual, não mudou o prazo. O período de solicitação de opção para se tornar ou permanecer sendo MEI permanece em janeiro.
2: E se você tem dúvidas, acesse ainda o site gov.br/Receita Federal.
10: E uma dica, no YouTube da Receita tem um vídeo que pode ajudar o pequeno empresário na hora da escolha.
2: Empresas brasileiras que tiveram as exportações afetadas pelas novas tarifas dos Estados Unidos podem ter mais tempo para cumprir compromissos tributários.
10: O Ministério do Desenvolvimento, Indústria, Comércio e Serviços regulamentou a prorrogação por mais um ano do chamado drawback suspensão.
2: O regime suspende o pagamento de tributos na compra ou importação de insumos usados na produção de bens destinados à exportação.
10: Na prática, a empresa assume o compromisso de exportar o produto dentro de um prazo determinado. E é justamente esse prazo que poderá ser ampliado.
2: Só no mês de julho, a aviação civil brasileira registrou quase 12 milhões de viajantes em voos nacionais e internacionais.
10: Desse total, cerca de 9 milhões e 100 mil foram em voos domésticos, um crescimento de 1,9% em relação ao mesmo período do ano passado.
2: E é nesse cenário, com tanta gente viajando para dentro e fora do país, que foi lançada a campanha para alertar passageiros sobre consequências de atos de indisciplina em voos e aeroportos.
10: Para se ter uma ideia, o Brasil registrou 881 casos de indisciplina no transporte aéreo entre janeiro e junho deste ano.
2: 154 episódios estão inseridos em categoria 3 de resolução da ANAC, Agência Nacional de Aviação Civil. Isso significa que a ocorrência pode comprometer a segurança operacional.
10: Para conhecer melhor a resolução da ANAC, que cria regras para atos de indisciplina nos aeroportos e a bordo, vá em pareceexagero.com.br.
2: Agora a gente vai falar sobre os direitos direitos dos passageiros. E a ferramenta ANAC Passageiros, que ajuda a orientar usuários e mediar reclamações contra companhias aéreas.
10: Sobre o assunto, conversamos com Yuri Sherman, gerente de regulação das relações de consumo da ANAC. Acompanhe. Olá, nós estamos com Yuri Sherman, gerente de regulação das relações de consumo da ANAC. Boa noite, muito obrigada pela sua presença aqui na Voz do Brasil.
1: Boa noite, Luciana.
10: Yuri, vamos começar falando qual é o papel da ANAC na proteção dos passageiros.
1: Obrigado pela oportunidade de esclarecer, Luciana. Essa nossa atuação, ela se dá por duas frentes. Tá? Uma frente voltada a garantir um ambiente econômico favorável à vinda de novas empresas, para que a gente tenha mais concorrência no nosso setor. E no fim do dia, mais concorrência é bom para o consumidor, né? Gera mais oferta de serviços, mais oferta de produtos, mais opções de tarifas para os passageiros. E a gente tem uma segunda frente, que é diretamente voltada à garantia de direitos essenciais aos passageiros. Isso se dá não só por meio da nossa norma, mas pela nossa atuação fiscalizatória, né? Onde a gente tem ali uma atuação nos aeroportos, a gente acompanha remotamente também o cumprimento dos deveres das empresas. A gente tem também uma atuação de educação para o consumo, né? Para que os passageiros conheçam seus direitos, conheçam seus deveres. E ainda nessa linha de garantir direitos, a gente cria um ambiente propício a resolução de conflitos de consumo.
2: Como é que a agência tem atuado para prevenir problemas e estimular a solução desses possíveis conflitos?
1: No primeiro momento, Luciano, por meio da fiscalização, né? Por meio da fiscalização que a gente vai ali a campo, né? Que as empresas veem que a gente está atuante, né? Que a gente está ali acompanhando o que elas estão fazendo. As empresas veem que cumprir as regras é fundamental, né? É necessário. Agora, o transporte aéreo, ele é muito complexo, né? Tem várias complexidades no transporte aéreo e, por isso, intercorrências podem acontecer. No caso de intercorrências, você só fiscalizar, você só punir, não resolve os problemas individuais, né? E é daí que vem a nossa atuação voltada à resolução de conflitos. E a gente faz isso tanto pelo monitoramento do saque das empresas, né? Vendo como que as empresas estão respondendo ali no saque, como que os atendentes das empresas estão preparados para responder às demandas dos passageiros. E a gente faz isso também por meio de uma plataforma de resolução de conflitos, que é o ANAC Passageiro.
10: Bem, Yuri, falando em conflitos, nós ouvimos alguns passageiros que tiveram problemas durante a viagem. Uma delas foi a Amanda Evangelista, que teve problema com a bagagem. Vamos ouvir?
14: Oi, meu nome é Amanda, eu tenho 35 anos, sou residente de Brasília. Recentemente, voltando de Foz do Iguaçu, no Paraná, eu despachei a minha mala pela companhia aérea e, chegando no destino, chegando em Brasília, eu verifiquei que itens da minha mala, como perfume, tinham sido roubados, furtados de dentro da minha mala, enquanto a mala estava sob responsabilidade da companhia aérea e do aeroporto, já que ela não estava comigo. Eu queria saber o que fazer nesses casos.
10: Yuri, o que a gente pode falar para a Amanda?
1: Bom, em primeiro lugar, a gente está diante de um cometimento de um crime, né? Então é imprescindível que a Amanda registre a ocorrência policial, né? Para que tenha a devida apuração policial. E registrada a ocorrência, ela precisa fazer um protesto junto à empresa aérea na primeira oportunidade, né? Então, assim que ela verificou que tinha algum item faltando na sua bagagem, ela faz o protesto junto à empresa aérea e aguarda a resolução. Caso a empresa não resolva o problema, né, considerando que a empresa tem a obrigação de reembolsar por esses itens surrupiados, né, pela violação da bagagem, aí a Amanda pode registrar uma reclamação na plataforma ANAC Passageiro e lá a empresa vai responder e a ANAC também vai monitorar toda essa situação em âmbito coletivo, né?
2: Tá certo. Tem também aqui a reclamação da Ana Cláudia Ferraz sobre atrasos de voos. Vamos ouvir.
15: Oi, meu nome é Ana Cláudia Ferraz, moro em Rio Branco, no Acre. Recentemente tive um problema num voo que a gente teria que embarcar meia-noite, né, no horário Acre, e embarcamos, só que permanecemos 3 horas dentro da aeronave, porque a aeronave apresentou problemas. Depois de 3 horas, eles cancelaram o voo, e no cancelamento do voo eles não ofereceram hotel, nem lanche, nem alimentação, e só conseguimos chegar em casa 6 horas da manhã. E nesse caso, como que a gente procede?
1: No caso de atraso de voo, a partir de 1 hora, a empresa é obrigada a fornecer facilidade de comunicação. A partir de 2 horas, é obrigada a fornecer alimentação. E a partir de 4 horas, a empresa é obrigada a fornecer hotel, hospedagem, para quem não for residente naquela localidade do atraso. Né? Então, ainda que nessa situação a passageira estivesse dentro da aeronave, né, e permanecido lá durante 3 horas, depois de 2 horas a empresa deveria ter fornecido essa assistência material de alimentação, e resolvida ali a questão da reacomodação em outro voo, deveria encaminhar os passageiros ou para o hotel, né, para que aguardasse ali, né, como pelo que eu entendi houve pernoite, ou encaminhar os passageiros para sua residência e depois também custear o retorno do passageiro até o aeroporto.
10: E agora ela pode fazer uma reclamação no ANAC Passageiros?
1: É imprescindível que ela faça uma reclamação no ANAC Passageiro, tá, Luciana? A nossa plataforma é uma plataforma que propicia a resolução de conflitos individuais. Então ela vai registrar uma reclamação, a empresa vai ter até 10 dias para responder. E depois disso o passageiro vai avaliar como que foi essa resposta da empresa. E a ANAC está ali nos bastidores acompanhando tudo, né? Vendo como que em âmbito coletivo se dá essa atuação das empresas, onde que as empresas estão pecando, como que a gente vai utilizar aquilo para direcionar nossos esforços fiscalizatórios. E a gente tem tido resultados positivos com a plataforma, né? Resultados que a gente precisa compartilhar, né? Coisa de 80% de resolutividade, um tempo médio de resposta pelas empresas na casa de 4 dias. Então é muito importante a gente estimular a utilização da nossa plataforma como uma alternativa, né, mais rápida, mais célere e mais resolutiva até do que o Poder Judiciário.
2: É um aplicativo ou um endereço na internet?
1: A gente tem a versão web, né, do ANAC Passageiro, e a gente tem a opção de acesso também por meio do Super App da ANAC. Os dois são possíveis. Então, entrando ANAC Passageiro, gov.br/ANAC Passageiro, o passageiro entra lá na nossa plataforma, consegue se informar sobre seus direitos e consegue registrar a sua reclamação.
10: E é mais fácil, fica mais rápido resolver os problemas?
1: Muito mais rápido. A gente tem informação clara, com linguagem simples. As empresas, como eu disse, né, têm respondido num tempo muito ágil, né, com um índice de resolutividade que a gente tem considerado satisfatório. Então, agradeço aí pela oportunidade de compartilhar a nossa plataforma.
2: Muito bem, nós conversamos com Yuri Sherman, gerente de regulação das relações de consumo da ANAC, aqui na Voz do Brasil. Muito obrigado por sua presença.
1: Obrigado a vocês pela oportunidade.
10: Será realizado o Dia C de capacitação destinado a profissionais de segurança pública que atuam na prevenção e enfrentamento da violência contra a mulher.
2: A formação será realizada presencialmente nas 27 capitais do país, com transmissão simultânea para 80 municípios.
10: A medida integra um pacote de medidas anunciadas nessa semana, ainda dentro do Agosto Lilás, que teve como objetivo conscientizar a população sobre a importância da proteção de mulheres e meninas no país.
2: Além da qualificação, foram assinadas 2 portarias. É o que vamos ouvir agora na reportagem de Luciana Colares de Holanda.
16: A primeira portaria contou com a adesão de todos os estados e do Distrito Federal e estabelece a Secretaria Nacional de Segurança Pública como responsável pela avaliação dos planos estaduais e distrital de combate à violência contra a mulher. A elaboração caberá aos entes federativos, para Michele Gonçalves dos Santos, diretora de ensino e pesquisa da Senasp, a medida contribui para a execução das políticas públicas na área.
17: Reforça a objetividade e a transparência da avaliação desses planos estaduais e distrital, planos esses que são instrumentos bastante efetivos e fundamentais para o planejamento e para a execução das políticas de enfrentamento da violência contra mulheres e meninas em todo o país. Assegura também uma aplicação mais transparente, mais célere e eficaz dos recursos do Fundo Nacional de Segurança Pública para esse fim.
16: A segunda portaria institui um grupo de trabalho para a elaboração de um protocolo nacional de atendimento às vítimas de violência sexual. A ideia é um atendimento mais qualificado em todas as delegacias do país. Além disso, foi anunciado um dia de capacitação em 2 de setembro, chamado de Dia C, destinado a profissionais de segurança pública nas 27 capitais do país. O ministro da Justiça e Segurança Pública, Wellington Lima, falou sobre a importância dessa articulação institucional.
18: A violência contra as mulheres não pode ser enfrentada por uma instituição isoladamente. Portanto, estabelecemos os parâmetros, produzimos conhecimento, capacitamos os profissionais e integramos as instituições.
16: Também foi lançada uma publicação da Escola Nacional de Segurança Pública sobre o tema, que reúne evidências para o enfrentamento às violências de gênero, ainda em celebração às 2 décadas da Lei Maria da Penha. Reportagem Luciana Colares de Holanda.
19: Dicas do Enem.
20: Meu nome é Caroline Santos e a minha dúvida é: como melhorar o meu repertório para a redação?
10: Quem responde pra gente é Juliana Bessa, professora de Sociologia. Vamos ouvir.
21: Galera, para a prova do Enem, é importante a gente pensar que a gente tem 3 sociólogos importantes, o Durkheim, o Max Weber, o Karl Marx. Mas é importante que você consiga aplicar as ideias deles aos outros temas que são importantes, assim, como cidadania, movimentos sociais, desigualdade social e também política, poder e Estado. São mais ou menos esses temas que você vai ver na prova do Enem. E é importante também pensar que esses temas dentro, por exemplo, de movimento social, você vai encontrar também na redação. Na redação, nos últimos anos do Enem, a gente teve temas como a questão dos desafios para a população negra, para os povos indígenas, a questão das mulheres também, a invisibilidade do trabalho feminino. Então, essas são grandes áreas, mas a gente pode pensar vários temas aí dentro.
10: A prova de redação do Enem será realizada no dia 8 de novembro. 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
2: A Companhia Nacional de Abastecimento, a Conab, recebe até amanhã propostas para o fornecimento de 5.368 cestas de alimentos.
10: Elas serão destinadas a famílias indígenas do Rio Grande do Sul e Santa Catarina em situação de insegurança alimentar e nutricional.
2: A adesão pode ser feita de forma 100% digital, como explica Everton Santos, diretor de Normas e Sistemas de Logísticas do Ministério da Gestão e da Inovação em Serviços Públicos.
22: Agricultores familiares, cooperativas e associações já podem acessar o site do Contrata Mais Brasil, conferir o edital e participar. Basta fazer o cadastro na plataforma, informar quais alimentos pode fornecer, escolher a oportunidade e enviar a proposta. Tudo em um só lugar.
10: E atenção, os interessados na venda de alimentos devem acessar o site contratamaisbrasil.sistema.gov.br. Vamos repetir? Contrata Mais Brasil, tudo junto, .sistema.gov.br.
2: E essas foram as notícias do Governo Federal.
10: Uma realização da Secretaria de Comunicação Social da Presidência da República.
2: Com produção da empresa Brasil de Comunicação.
10: Fique agora com as notícias do Poder Judiciário e do Congresso Nacional. Uma boa noite.
2: Boa noite para você e até amanhã.

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2: Presidente do STF abre seminário internacional que discute desafios do uso da inteligência artificial no judiciário.
3: Relator no STJ mantém prisão preventiva de tenente-coronel da Polícia Militar de São Paulo, acusado de matar esposa.
2: TSE lança plataforma para combater a desinformação durante o processo eleitoral.
3: Boa noite, eu sou Leandro Bezerra.
2: Eu sou Walter Lima.
3: Supremo Tribunal Federal abre segundo seminário Brasil-Itália da Rede Internacional sobre Sistemas de Justiça e Democracia.
2: O encontro discutiu os impactos da inteligência artificial no judiciário. Marta Ferreira.
4: Na abertura do evento, o presidente do Supremo Tribunal Federal e do Conselho Nacional de Justiça, ministro Edson Fachin, citou riscos concretos do uso da inteligência artificial que desafiam a magistratura, como citações jurisprudenciais inexistentes, vieses discriminatórios reproduzidos a partir de base de dados históricos e a opacidade dos modelos. Na avaliação do ministro, porém, a resposta a esses riscos não pode paralisar a inovação.
5: O caminho parece no ser o da experimentação supervisionada, ambientes controlados, registro de ferramentas certificadas, formação obrigatória da magistratura, comitês técnicos e éticos permanentes.
4: A agenda internacional continua amanhã e quinta-feira, com a 17ª Jornada Ítalo-Hispano-Brasileira de Direito Público. O encontro reúne no STF pesquisadores e especialistas dos três países para o intercâmbio acadêmico e a análise comparada de questões relacionadas ao direito constitucional e ao direito público.
3: O ministro do STJ, Reinaldo Soares da Fonseca, manteve a prisão preventiva do tenente-coronel da Reserva da Polícia Militar de São Paulo, Geraldo Leite Rosa Neto.
2: O PM é acusado de matar a esposa, também policial militar. Fátima Uchoa.
6: Pela investigação, em 18 de fevereiro deste ano, na capital paulista, Geraldo teria atirado na cabeça da companheira após discutirem. Depois, teria deitado o corpo dela no chão e alterado a cena do crime para simular suicídio, colocando a arma do crime na mão da vítima. Em abril, o ministro Reinaldo Soares da Fonseca definiu a competência do Tribunal do Júri para julgar a ação penal. E agora, ao negar a liminar, que é uma decisão provisória, o relator no STJ destacou que a prisão cautelar é necessária diante do risco de interferência na produção das provas e dos indícios de que o militar teria tentado alterar a cena do crime. O julgamento definitivo do habeas corpus caberá à quinta turma do STJ.
3: TSE lança plataforma para combater a desinformação durante as eleições.
2: A iniciativa reúne orientações para auxiliar no enfrentamento de conteúdos falsos. Guilherme Firmino.
7: O TSE lançou nesta terça-feira a plataforma TSE Facilita, Plataformas Digitais em Ação. A ferramenta facilita o acesso a informações e orientações sobre a atuação da Justiça Eleitoral e das empresas de tecnologia no combate à desinformação. Para o presidente do TSE, ministro Cássio Nunes Marques, o tribunal e as plataformas têm atribuições e capacidades que se complementam no enfraquecimento aos desafios do ambiente digital. A expectativa é que a ampla divulgação dos materiais contribua para dar mais efetividade às decisões da Justiça Eleitoral.
3: Justiça Federal condena homem que compartilhava na internet imagens de abuso sexual infantil.
2: A denúncia foi apresentada pelo Ministério Público Federal. Sabrine Menezes.
8: Segundo as investigações, o homem armazenava no celular e no computador 237 vídeos e imagens com cenas de conteúdo sexual envolvendo crianças e adolescentes. O material foi disponibilizado na nuvem em três ocasiões durante o ano de 2021. O homem foi condenado a 4 anos e 9 meses de prisão em regime semiaberto, além de multa. A sentença da Justiça Federal em São José dos Campos destacou ainda que o acusado tentou esconder a própria identidade com o uso de dados fictícios no sites e e-mails, para não ser incriminado. Ele foi condenado pelos crimes de distribuição e compartilhamento e posse e armazenamento de conteúdo sexual envolvendo crianças e adolescentes, mas poderá recorrer em liberdade.
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3: A você uma boa noite.
2: E até amanhã.
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10: Eu sou Paula Groba.
11: E eu sou Humberto Pinheiro.
10: E estes são os destaques de hoje do Jornal do Senado, que começa agora.
11: Vacina contra herpes zóster poderá ser oferecida gratuitamente pelo SUS.
10: Novo piso salarial de médicos e dentistas avança e segue para o plenário.
11: Senado aprova indicação de Rodrigo Pacheco para vaga de ministro do Tribunal de Contas da União.
10: Boa noite.
11: Boa noite.
10: Avançou no Senado a proposta que define a implementação gradual do novo piso salarial de médicos e cirurgiões dentistas ao longo de 3 anos.
11: A proposta foi aprovada pela Comissão de Assuntos Sociais e agora segue em regime de urgência para votação no plenário do Senado. As informações com o repórter Márcio Maturana.
12: O novo piso salarial de R$13.662 para médicos e cirurgiões dentistas com jornada de 20 horas semanais vai ser aplicado gradualmente ao longo de 3 anos. 40% do valor a partir de 1º de janeiro de 2027, 70% em 2028 e 100% em 2029. Esse é o conteúdo de uma emenda da senadora Tereza Leitão, do PT de Pernambuco, aprovada nesta terça-feira pela Comissão de Assuntos Sociais. O relator foi Fernando Dueire, do PSD de Pernambuco.
13: A implementação gradual do piso assegura que esses empregadores se adaptem de forma planejada, sem demissões e sem interrupção de serviços essenciais.
12: O projeto já tinha sido aprovado nas comissões, mas recebeu emendas no plenário do Senado e por isso voltou aos colegiados. Na rede privada, o piso vai ser atualizado todo ano com base no IPCA, em vez de seguir o aumento do salário mínimo geral, como é atualmente. Na rede pública, o reajuste vai seguir leis específicas de cada unidade da federação, sendo que estados e municípios não vão precisar arcar com o aumento, porque o custeio será do Fundo Nacional de Saúde. O texto estabelece também que o trabalho noturno e as horas extras vão valer 50% a mais que o piso, em vez dos 20% para trabalho noturno e 25% para horas extras. Além disso, o projeto mantém o direito a 10 minutos de repouso para cada 90 minutos de trabalho e reforça que a chefia de serviços médicos ou odontológicos deve ser feita por profissionais habilitados nessas áreas.
10: E a comissão mista que analisa a chamada MP da taxa das blusinhas adiou para esta quarta-feira a reunião para a votação da proposta. O colegiado volta a se reunir nesta quarta-feira às 10 da manhã.
11: O presidente deputado Reginaldo Lopes e a relatora senadora Leila Barros ainda buscam um acordo sobre o texto. A medida zera o imposto de importação para compras internacionais de até $50. A MP perde a validade no dia 8 de setembro.
10: O Senado aprovou a indicação do senador Rodrigo Pacheco para o cargo de ministro do Tribunal de Contas da União, o TCU. A votação ocorreu em regime de urgência após articulação de lideranças partidárias.
11: Pacheco vai ocupar a vaga deixada por Bruno Dantas. Ele renunciou ao cargo nesta segunda-feira. Os detalhes com o repórter Douglas Castilho.
14: Com o rito especial, a indicação foi direto ao plenário, onde parlamentares exaltaram a atuação de Rodrigo Pacheco como presidente do Congresso em momentos delicados da história recente do país, como na CPI da Covid-19 e nos atos de 8 de janeiro. Após o resultado da votação, que se deu por 63 votos a favor e 4 contra, Rodrigo Pacheco agradeceu ao autor da indicação, presidente Davi Alcolumbre, aos companheiros de parlamento e falou da importância do papel a ser desempenhado.
15: Eu sei o que representa um Tribunal de Contas num país em que os recursos são escassos. Quando se fala de recursos públicos e de gastos públicos, todo cidadão tem o dever de cuidar e de zelar pela aplicação do recurso público e tem o dever de se permitir fiscalizar por um controle externo que é desempenhado pelo Congresso Nacional com auxílio do Tribunal de Contas da União.
14: O projeto de decreto legislativo de indicação do senador agora será encaminhado à Câmara dos Deputados, onde o nome de Pacheco também passará por análise e votação.
10: E nesta quarta-feira, a Comissão de Constituição e Justiça pode votar a proposta que reduz a jornada de trabalho para 40 horas semanais e acaba com a escala 6x1. Um dos favoráveis ao texto é o senador Paulo Paim, do PT do Rio Grande do Sul.
11: O parlamentar citou experiências no Brasil e em outros países que, segundo ele, mostram que a redução da jornada pode melhorar a qualidade de vida dos trabalhadores sem reduzir a produção. Paim fez um apelo para que a proposta seja votada pelos senadores e enfatizou que o fim da escala 6x1 deve ser visto como uma pauta nacional e não partidária. O texto já foi aprovado pela Câmara dos Deputados.
16: Alguns tentam embaralhar esse debate e dizem que o fim da escala 6x1 é uma questão eleitoral. Não é. Eleição passa, a vida da nossa gente fica. Essa é uma causa maior, é uma causa do país, é uma causa humanitária. E por isso, repito, a PEC 221 não tem dono. Não é de partido nenhum, ela é do povo brasileiro.
10: Já o senador Hermes Klan, do PL de Santa Catarina, defendeu responsabilidade e negociação coletiva no debate sobre o fim da escala 6x1. Ele disse que uma regra única pode não atender a todos os setores.
11: Segundo o Klan, a redução da jornada com manutenção dos salários pode elevar o custo da hora trabalhada, afetando contratações, investimentos e preços. O senador também alertou para o risco de o trabalhador precisar de uma segunda renda.
17: É preciso também ter coragem para dizer que uma pauta legítima não pode ser transformada em bandeira eleitoral. É muito fácil anunciar, vamos reduzir a jornada, vamos dar mais descanso. Isso rende aplausos. O difícil é responder, quem vai pagar a conta? Quantos empregos serão afetados? Quanto vai aumentar os custos das empresas? Qual será o impacto sobre os preços?
10: Incitar ou induzir a prática de crimes em locais como escolas, universidades e centros de compras poderá render penas mais duras.
11: A Comissão de Segurança Pública aprovou o projeto que amplia a punição para esse tipo de conduta. A proposta agora segue para a Comissão de Constituição e Justiça. Repórter Bruno Lourenço.
18: O Senado aprovou o projeto de lei que tipifica o crime de massacre. A Comissão de Segurança Pública do Senado aprovou a proposta com normas gerais sobre segurança escolar. E agora a CSP votou a iniciativa que pune a incitação ou induzimento a crimes contra a paz pública. A relatora, a senadora professora Dorinha Seabra, do União do Tocantins, diz que as propostas têm como objetivo reprimir e prevenir atentados, principalmente a instituições de ensino.
19: Os projetos em questão têm como objetivo reprimir e prevenir atentados a instituições de ensino, como os que ocorreram em um passado recente, podendo ser citados aqueles na Escola Estadual Tomásia Montoro, em São Paulo, e na creche Bom Pastor, no município de Blumenau, onde crianças e professores foram covardemente feridos e mortos.
18: O texto, que vai à Comissão de Constituição e Justiça, prevê que se da incitação pública resultar a efetiva prática do crime, a pena será aumentada de 3 a 6 meses e multa para 6 meses a 2 anos e multa. Se o chamamento ao crime for feito por meio da internet, a punição pode aumentar para até o dobro.
10: E a vacina contra o herpes zóster poderá ser oferecida gratuitamente pelo SUS a pessoas com mais de 50 anos.
11: O esquema a ser oferecido é de 2 doses. A proposta segue agora para a Câmara dos Deputados. Repórter Márcio Maturana.
12: A proposta recebeu parecer favorável da senadora Damaris Alves, do Republicanos do Distrito Federal.
20: A vacina Comirnaty já possui registro sanitário no Brasil e a indicação para adultos a partir de 50 anos para indivíduos imunocomprometidos.
12: A vacinação também vai ficar disponível para maiores de 18 anos com imunossupressão ou outra condição clínica que comprometa o sistema imunológico. O herpes zóster provoca lesões na pele, dor nos nervos, ardor, coceira e febre. É causado pelo mesmo vírus da catapora, que pode ficar adormecido durante toda a vida e ser reativado em adultos ou em pessoas com sistema imunológico comprometido, como no caso de doenças crônicas, câncer ou transplante.
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11: Música. edição de Paula Groba e trabalhos técnicos de Eliseu Caires, o Jornal do Senado fica por aqui. Acompanhe agora as notícias da Câmara dos Deputados. Boa noite.
10: Boa noite e até amanhã.
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5: Câmara aprova financiamento para motoristas de aplicativo e taxistas.
22: Deputados prorrogam incentivos para doações de combate ao câncer.
5: Parlamentares apoiam discussão sobre o fim da escala de trabalho 6x1.
23: Boa noite. Jandira Fegali, do PCdoB do Rio de Janeiro, enumera as principais pautas em discussão no Congresso. Entre elas, o fim da escala de trabalho 6x1 e a proposta que amplia a participação da União na política de segurança pública. Ela cita ainda projetos sobre terras raras e minerais críticos.
5: Jandira Fegali também defende a isenção de impostos para compras internacionais de até $50. De acordo com a deputada, essas matérias estão entre as prioridades do Congresso no trabalho de esforço concentrado antes das eleições de outubro.
23: Alencar Santana, do PT de São Paulo, defende a redução da jornada de trabalho para 40 horas semanais, sem redução de salário, e o fim da escala 6x1. A proposta deve ser analisada pelo Senado e, segundo o deputado, representa uma medida de proteção aos trabalhadores.
5: Alencar Santana sustenta que a mudança pode melhorar a qualidade de vida dos trabalhadores com mais tempo para descanso, convivência familiar e cuidados com a saúde. O parlamentar também destaca a importância de avançar na votação da proposta no Congresso.
23: De acordo com Maria do Rosário, do PT do Rio Grande do Sul, o fim da escala 6x1 é uma pauta histórica para os trabalhadores brasileiros. Segundo a deputada, a medida garante mais tempo de descanso, estudo e convívio familiar, especialmente para as mulheres.
5: Maria do Rosário também critica o empenho da oposição contra uma medida que, segundo ela, beneficia a classe trabalhadora. Na visão da parlamentar, ao tentar derrotar o fim da jornada 6x1, a oposição não atinge apenas o governo, mas impõe um retrocesso à classe trabalhadora.
23: Tadeu Venere, do PT do Paraná, acredita que a aprovação do fim da escala 6x1 é uma conquista histórica para os trabalhadores. Ao rebater a oposição à proposta, o deputado sustenta que a medida representa apenas o exercício do direito ao descanso, ao estudo e ao convívio familiar.
5: No entendimento de Tadeu Venere, os congressistas que tentam adiar o debate sobre a redução da jornada de trabalho demonstram menosprezo pela qualidade de vida da população mais vulnerável.
23: Márcio Gerri, do PCdoB do Maranhão, classifica o fim da escala 6x1 como um avanço no mundo do trabalho. O congressista ressalta o grande suporte popular ao tema e afirma que posicionamentos em contrário no Congresso não serão capazes de alterar esse apoio.
5: Para Márcio Gerri, a mudança em análise no Senado trará mais qualidade de vida com tempo para o convívio familiar, o lazer e a formação profissional. Ele recomenda acompanhar cada voto dos senadores para conhecer quem defende os direitos dos trabalhadores.
0: Trabalho.
23: A Câmara aprovou um projeto que regulamenta o exercício da profissão de psicopedagogo. O repórter Antônio Vital explica o que ficou definido na medida.
24: O plenário da Câmara aprovou o projeto já aprovado pelo Senado que regulamenta a profissão de psicopedagogo ou psicopedagoga. O texto aprovado recebeu parecer favorável da deputada Franciane Baier, do Republicanos do Rio Grande do Sul. Entre outras medidas, estabelece os requisitos para o exercício da atividade, como a exigência de diploma de graduação em psicopedagogia com estágio prático obrigatório. Mas cria regras de transição que permite que profissionais graduados em psicologia, pedagogia, licenciatura ou fonoaudiologia também exerçam a profissão, desde que tenham concluído curso de especialização na área com duração mínima de 600 horas. A proposta também prevê que quem já exerce ou tenha exercido a atividade poderá continuar a atuar na área. O projeto define a psicopedagogia como uma atividade que envolve avaliação e a intervenção em processos de aprendizagem. Quem exerce a profissão trabalha com crianças, adolescentes e outras pessoas que apresentem dificuldade para aprender. A relatora explicou que a atuação não se limita ao desempenho escolar. Dificuldades de aprendizagem podem decorrer de outros fatores, inclusive cognitivos, emocionais e sociais. O projeto foi aprovado de maneira simbólica, sem votos contrários, e a votação foi acompanhada das galerias do plenário da Câmara por representantes da categoria de todo o país. Para o deputado Rodrigo Hollenberg, do PSB do Distrito Federal, psicopedagogos e psicopedagogas são fundamentais para garantir os direitos de quem tem dificuldade de aprendizagem.
25: Essa Câmara hoje vai fazer justiça a uma categoria
3: extremamente importante, eu diria indispensável, para garantir o aprendizado de nossas crianças, mas não apenas de nossas crianças. Como presidente da Comissão de Defesa dos Direitos das Pessoas com Deficiência, eu entendo que esse projeto é absolutamente indispensável para garantir que pessoas com dificuldade de aprendizado possam garantir um aprendizado adequado a partir desse apoio promovido pelos psicopedagogos ou pelas psicopedagogas.
24: Por ser uma atividade interdisciplinar, o projeto deixa claro que o exercício da psicopedagogia não pode ser confundido com dos profissionais de saúde e educação. O projeto obriga ainda o sigilo profissional e, ao contrário de outros projetos que tratam do exercício de profissões, dispensa a necessidade de um conselho profissional. O projeto que regulamenta a profissão de psicopedagogo ou psicopedagoga seguiu para a sanção presidencial e pode virar lei. Da Rádio Câmara de Brasília, Antônio Vital.
4: Economia.
5: De acordo com Cobalcini, do MDB de Santa Catarina, as sobretaxas de até 37,5% impostas pelos Estados Unidos prejudicam a economia catarinense. O deputado destaca o impacto direto em cidades como Caçador, que, segundo ele, correm o risco de perder postos de trabalho.
23: Cobalcini, que preside a Comissão de Meio Ambiente, enfatiza que a produção brasileira é sustentável e baseada no manejo de florestas plantadas. Para ele, as sanções norte-americanas foram aplicadas sem critérios técnicos.
5: Heitor Chu, do PSD do Rio Grande do Sul, defende reduzir a carga tributária sobre o tabaco e combater o contrabando. Segundo ele, o setor gera empregos a milhares de agricultores e a centenas de milhares de trabalhadores, sendo fonte de emprego, renda e arrecadação.
23: Heitor Chu pede também regras para dispositivos eletrônicos para fumar e a produção nacional. Para ele, legalizar a cadeia produtiva nacional e ampliar a fiscalização podem atrair novas fábricas para o país, gerar mais empregos e elevar a arrecadação, especialmente para seu estado.
4: Transportes.
5: A Câmara aprovou uma medida provisória que permite o uso de 30 bilhões de reais para financiar carros novos para motoristas de aplicativo e taxistas. O repórter Antônio Vital acompanhou a votação.
24: A Câmara dos Deputados aprovou medida provisória que autoriza o governo federal a destinar até 30 bilhões de reais para financiar veículos novos para motoristas de carros de aplicativo, taxistas, cooperativas de taxistas e empresas de transporte escolar. A medida provisória faz parte do programa Move Brasil. Além de ampliar o crédito e permitir a renovação da frota, o texto final aprovado, apresentado pela relatora, a deputada Amanda Gentil, do PP do Maranhão, permite o uso do Fundo de Investimento em Infraestrutura Social, gerido pela Casa Civil da Presidência da República. O fundo poderá financiar a troca de veículos que contribua para reduzir custos ambientais, sociais ou econômicos do transporte urbano. Pode arcar ainda com recursos para financiar o seguro do veículo, itens de segurança destinados a profissionais mulheres e até mesmo custos de cartório. Um dos objetivos é estimular a substituição de veículos antigos por outros menos poluentes e permitir linhas de crédito para profissionais que não conseguem obter financiamento com juros menores no mercado. Para motoristas de aplicativo e taxistas, o acesso fica limitado a um veículo por beneficiário. Para cooperativas de táxi, o limite é de um veículo por cooperado. Já para o transporte escolar, não existe um limite definido. As profissionais mulheres beneficiadas pelo programa poderão ainda ter direito a condições diferenciadas de taxas, prazos e carência, o que será definido pelo Conselho Monetário Nacional. Os benefícios a motoristas particulares e empresas de transporte escolar foram defendidos pela relatora, deputada Amanda Gentil, do PP do Maranhão.
6: Porque, às vezes, muitos desses motoristas de aplicativo, muitos desses motoristas de táxi, eles usufruem de carros alugados, que muitas vezes o valor do aluguel é duas vezes o valor de uma parcela, e que aquele bem, que se você pagar a parcela, vai ser seu. Então, a importância que é nós trazermos um projeto que vai entregar um bem para o trabalhador brasileiro, para que ele tenha mais segurança e renda dentro da sua casa.
24: A medida provisória, que já está em vigor, foi justificada por deputados da base do governo como necessária para incentivar o transporte urbano e a atividade dos condutores. Foi o que disse o deputado Bongás, do PT do Rio Grande do Sul.
7: Precisavam também esses trabalhadores terem financiamento específico para poderem comprar o seu veículo e, ao mesmo tempo, poder usar este recurso para outros utensílios, cartoriais, por exemplo, de seguro. Tudo isso foi incorporado no debate para beneficiar os motoristas de aplicativos nesse país que estavam reivindicando.
24: O texto final aprovado também altera o Código de Trânsito Brasileiro para autorizar que motoristas habilitados na categoria B conduzam caminhões leves elétricos ou híbridos. Outra mudança inclui a produção de baterias no Programa de Apoio ao Desenvolvimento Tecnológico da Indústria de Semicondutores, conhecido como PADIS. A medida provisória que autoriza o governo federal a destinar até 30 bilhões de reais para financiar veículos novos para motoristas de carros de aplicativo, taxistas, cooperativas de taxistas e empresas de transporte escolar, seguiu para análise do Senado. Da Rádio Câmara de Brasília, Antônio Vital.
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2: Justiça.
23: Júlia Zanatta, do PL de Santa Catarina, cobra explicações do ministro Alexandre de Moraes sobre denúncias divulgadas pela imprensa envolvendo o ministro e o empresário Daniel Vorcaro. A deputada também pediu o afastamento de Moraes e defendeu o impeachment do ministro.
5: Júlia Zanatta acredita que o Supremo Tribunal Federal e o Senado não podem ignorar as denúncias e pede que o ministro se explique em até 48 horas. Para a deputada, os fatos divulgados colocam em dúvida a atuação das instituições e exigem investigação.
23: Hildo Rocha, do MDB do Maranhão, vai apresentar uma proposta para mudar as regras de escolha e permanência de ministros do Supremo Tribunal Federal. Em seu entendimento, pessoas que tenham ocupado cargos comissionados ou mandatos eletivos não poderiam ser indicadas ao STF.
5: Hildo Rocha também defende que os ministros tenham mandato de 5 anos, renovável por mais 5 anos, mediante consulta à população. Ao fim do período, segundo o deputado, eles poderiam atuar como advogados ou professores, mas não poderiam voltar à vida política.
23: Eli Borges, do Republicanos do Tocantins, considera que as eleições para o Senado serão decisivas para o futuro do país. O deputado lembra que caberá aos novos senadores a responsabilidade de sabatinar ministros do STF e de conter o que considera excessos da corte.
5: Eli Borges também pede mais moralização na política e combate à corrupção. Na avaliação do parlamentar, o cidadão deve estar atento aos políticos que defendem o devido processo legal e a soberania popular.
23: Kim Kataguiri, do Missão de São Paulo, classifica como graves as suspeitas de possíveis relações entre ministros da Suprema Corte e envolvidos no escândalo do Banco Master. Ele questiona a inércia das instituições e da sociedade frente às situações divulgadas pela imprensa.
5: Kim Kataguiri critica também decisões da Justiça Eleitoral, alegando supostas diferenças de tratamento entre candidaturas. Ele reclama da suspensão de campanhas por atrasos em declarações eleitorais nacionais, alegando configurar restrição a direitos políticos.
2: Saúde.
23: A Câmara aprovou o projeto que prorroga incentivos para doações a instituições de combate ao câncer e assistência a pessoas com deficiência. As informações com a repórter Cibele Comanetti.
8: O plenário da Câmara aprovou o projeto que prorroga até 2031 o prazo para empresas deduzirem do pagamento do imposto de renda doações a instituições sem fins lucrativos, como as Santas Casas, que atuam na prevenção e combate ao câncer ou na reabilitação de pessoas com deficiência. O incentivo acabaria neste ano. A proposta foi apresentada pelo deputado Sérgio Souza, do MDB do Paraná, e recebeu parecer favorável do relator, deputado Antônio Brito, do PSD da Bahia. Os incentivos às doações estão previstos em 2 programas criados em 2012. O Programa Nacional de Apoio à Atenção Oncológica, conhecido como PRONOM, e o Programa Nacional de Apoio à Atenção de Saúde da Pessoa com Deficiência, o PRONAS. Os 2 permitem o emprego de recursos privados para financiar projetos desenvolvidos por entidades especializadas e sem fins lucrativos. Segundo o relator Antônio Brito, o Pronom amplia a capacidade de atendimento do Sistema Único de Saúde, o SUS, para a prevenção, o diagnóstico precoce, o tratamento, a reabilitação e os cuidados paliativos de pessoas com câncer. Já o Pronas aumenta a oferta de assistência às pessoas com deficiência, especialmente no que diz respeito a projetos destinados à reabilitação, diagnóstico, tratamento, desenvolvimento de novas tecnologias e capacitação de profissionais. Antônio Brito comemorou a aprovação da proposta.
2: Quero parabenizar a todos que participaram da elaboração da prorrogação até 2031 do prazo do PRONO e do PRONAS, tão importante na articulação da sociedade civil, do terceiro setor, do governo federal e também das iniciativas privadas no atendimento às instituições filantrópicas, seja ela na área da saúde, no tratamento do câncer, como também nas entidades que atuam com a pessoa com deficiência.
8: O projeto que prorroga até 2031 o prazo para empresas deduzirem do pagamento do imposto de renda doações a instituições sem fins lucrativos que atuam na prevenção e combate ao câncer ou na reabilitação de pessoas com deficiência seguiu para análise do Senado. Da Rádio Câmara de Brasília, com informações de Antônio Vital, Cibele Colmanetti.
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0: aprovada no início do ano pelo Congresso, obriga que as férias dos estudantes coincidam com o período do torneio, entre 24 de junho e 25 de julho de 2027. Projeto apresentado pela deputada Anny Ortiz, do PP do Rio Grande do Sul, permite que os sistemas de ensino dos estados e municípios decidam sobre o período de férias escolares, em vez de obedecer ao calendário oficial da competição. Entidades como a Federação Nacional das Escolas Particulares criticaram a obrigatoriedade prevista em lei e alegaram que a alteração do período de férias do meio do ano coloca em risco o calendário escolar exigido pela Lei de Diretrizes e Bases da Educação, que obriga pelo menos 200 dias letivos no ano. A proposta recebeu parecer favorável do relator, deputado Alex Manente, do Cidadania de São Paulo. Para ele, do ponto de vista educacional, não é adequado impor solução uniforme a todos os sistemas de ensino sem considerar as necessidades regionais. O projeto foi aprovado de maneira simbólica pelo plenário, sem votos contrários. O deputado Chico Alencar, do PSOL do Rio de Janeiro, defendeu a medida.
1: O reconhecimento da importância da Copa do Mundo de Futebol está nesse projeto de lei, só que não subordinando os interesses da Copa do Mundo aos sistemas educacionais. Os jogos ocorrem em apenas algumas cidades e, na maior parte das vezes, com um número reduzido de partidas, não se justificando como férias todo o período em todo o território nacional.
0: Os jogos da Copa do Mundo de Futebol Feminino serão realizados em 8 cidades: Belo Horizonte, Brasília, Fortaleza, Porto Alegre, Recife, Rio de Janeiro, Salvador e São Paulo. O projeto, que desobriga as redes de ensino pública e privada de todo o país a concederem férias escolares para todos os alunos durante a realização da Copa do Mundo Feminina, seguiu para análise do Senado. Da Rádio Câmara de Brasília, Antônio Vital.
2: Educação.
3: Ranieri Paulino, do Republicanos da Paraíba, propõe diversificar a educação profissional e tecnológica, ampliando a oferta em pequenos municípios, áreas rurais e regiões, conforme as demandas e as vocações específicas.
4: Para tanto, Ranieri Paulino apresentou um projeto que altera o Estatuto da Juventude e o Pronatec, articulando formação, trabalho, emprego e renda às características econômicas, sociais e culturais de cada território nacional e local.
3: Termina agora o Jornal Câmara dos Deputados, produzido pela Rádio Câmara, com trabalhos técnicos de Everson Urani e apresentação de José Carlos Andrade e Márcio Aquilissardi. Uma boa noite para você.
4: Uma ótima noite. A Voz do Brasil volta amanhã.
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